0: Neste final de semana, o Campeonato Brasileiro volta com Grêmio, São Paulo, Remo e Atlético Mineiro, Coritiba e Chapecoense, Botafogo e Fluminense. Já no domingo, o Cruzeiro enfrenta o Mirassol, Palmeiras Internacional, Bahia e Vasco, Santos e Atlético Paranaense, Bragantino e Corinthians, terminando com Flamengo e Vitória. Talvez uma das informações mais importantes de hoje é que Vinícius Júnior renovou com o Real Madrid agora até 2032. Além disso, a seleção uruguaia anunciou hoje Diego Forlán como seu novo técnico para o restante da sequência da seleção uruguaia, prevendo já a Copa do Mundo de 2030. E a notícia de última hora é que o Mike teve a sua rescisão registrada no BID da CBF e com isso não é mais jogador do Santos.
1: Muito bom, e hoje tivemos também o maior negócio da história do Real Madrid, o Diomandé sendo contratado por 125 milhões de euros. Minha gente, o futebol cada vez mais inflacionado, cada vez mais dinheiro circulando. Isso é um problema, especialmente para os clubes brasileiros, né? Porque sobe, inflaciona o futebol no mercado europeu, consequentemente vai inflacionar o futebol brasileiro, que já está aí com muitas dificuldades, clubes falidos, clubes quebrados, clubes que devem muito e que ficam cada vez mais endividados com esses valores estratosféricos que o futebol mundial vai alcançando janela de temporada após janela de temporada. Nós vamos falar disso depois no apito final. Hoje tem muito apito final, hein, minha gente? Depois de Corinthians e Internacional, vai ter muito apito final para a gente falar do futebol e, claro, dessa partida que está no intervalo. Corinthians 1, Internacional 0. Já temos 13 minutos de intervalo. Movimentação de retorno dos times por aí, ô Luiz Fabiani?
2: Movimentação que talvez seja mais importante, viu? Estava olhando aqui para os camarotes, acionei fonte ou outra e soube que Memphis Depay está na casa, Capri. Chegou aqui já com bola rolando e acompanhou a reta final desse primeiro tempo, viu o gol do Gustavo Henrique, comemorou, está na casa. Não é jogador do Corinthians, até que assine o contrato, vínculo anterior já se encerrou, mas está por aqui em um dos camarotes de Itaquera.
1: Muito bom, alguém aí que poderia mudar essa situação aí, Pretzel?
3: No Corinthians, eu mudaria o esquema. Eu colocaria o Angileri, certo? E tiraria o Gabriel Paulista. Pô, mas como assim? Sim, botaria o Ranieri na zaga, recuaria o André para primeiro, o homem do meio, avançaria o time e colocaria o Matheus Bidu na frente. Para tentar pelo menos fazer alguma combinação para forçar o jogo em cima da linha defensiva do Internacional. E no Inter, o Paulinho não joga absolutamente nada, né? Essa contratação até a certo ponto inexplicável. E quem é que tem no Inter para mudar? Eu colocaria o menino Alex, né? Que tem 21 anos, um jogador que tem mais velocidade, mais intensidade para tentar puxar contra-ataque. O time do Inter muito previsível, dando a bola pro Corinthians e jogando, né, para fazer o tempo passar. Muito pouco para um confronto de Copa do Brasil. Então, na base da insistência, na base da luta, o Corinthians foi superior ao Inter para mim. Isso foi fato.
1: E aí, Ronaldão, como é que tá a atmosfera aí na Arena do Timão aí? Como é que o torcedor tá empurrando o time aí, hein, Ronaldão?
4: Até o primeiro gol tava todo mundo meio que até muita tensão aqui, mas depois do primeiro gol, eu acho que nessa linha do Prestes que a gente analisou o primeiro tempo e analisando também a forma que o Corinthians está jogando, eu acho que ele vai esperar um pouco mais para mexer, porque tá desenhado o jogo já. Tá praticamente desenhado, você não pode vacilar o time do Inter no contra-ataque e o Corinthians tá conseguindo pelo menos em algumas bolas chegar até o gol. Mas você vai ter que usar um pouco mais de velocidade para fazer o segundo. Então acho que ele não deve mexer, por enquanto, porque o jogo está desenhado, viu, Capri?
2: O Inter voltou.
1: Voltou o Inter aí. Muda ou não, Fabiani?
2: Tô de olho aqui, Capri. Vejo o Bruno Henrique, vejo o Maripan, Matheus Bahia. Não, aparentemente os mesmos 11.
3: É o Pardal, né? É o Pardolano.
2: Calma, Prestes.
3: Não, Pardolano. Não muda o time, ele vai ser amassado também no segundo tempo com essa formação, né? Quer sentar numa vantagem que agora é só de um gol, né? Inexplicável ele não mexer no time.
1: Tinha que mexer, é
2: obrigatório. Tô vendo o Corinthians voltar, Capri.
3: Tirar o Paulinho, pois não, Fabiano.
2: Perdão, Prestes, eu tô vendo o Corinthians voltar, aparentemente também é o mesmo. O Corinthians, tá? Essa do Gabriel Paulista imaginava para a entrada do Alan, você sugeriu o Angileri, mas ele é um dos atletas que voltam, os dois times em campo, os mesmos 22.
1: Ninguém muda, mesmos times, vem aí os 45 minutos finais. Oh, calma, Pretzel, que vai mexer logo, dá 10 minutos aí que ele mexe.
3: Não, me dá 5 segundos, a instrução do Pezzolano pro time, certo? Vamos continuar na área sofrendo uma pressão gigantesca pra gente tomar o segundo gol e ir pros pênaltis.
1: Vamos voltar para o segundo tempo. Vem aí os 45 minutos finais e a melhor transmissão do Rádio Esportivo do Brasil. Agora é com você. Solta a voz e vem. Vem, Ulisses Costa.
5: Vai começar o segundo tempo do jogo para você ligado no microfone da Bandeirantes e se posiciona para ser o jogo do time corintiano com Garro. Garro vai tocar na bola. Vai começar o jogo. Futebol da Bandeirantes para você, torcedor brasileiro. Obrigado pelo carinho da sintonia. 107.3 FM para São Paulo, 106.7 para o litoral. Saída que pertence ao time do Corinthians. Garro vai tocar na bola pela primeira vez no segundo tempo. 1-0 Corinthians no agregado, 2-1 Inter. Corinthians precisa de mais um gol para levar para os pênaltis. O Inter, se fizer, o Corinthians volta a precisar de dois. Vai começar o segundo tempo do jogo. O árbitro tá zerando o seu cronômetro, tudo pronto pra bola rolar. Apita o árbitro, toca na bola, o timão, ela rola, se ela rola, deixa ela rolar. Você quer emoção, vem comigo, torcedor brasileiro, vem pro jogo, tenta descer o time do Corinthians, a abertura foi feita à frente no campo de ataque, tenta Ranieri ganhar a jogada, bola rasgada para fora em lateral, lateral pro time do Corinthians, bater pelo setor de esquerda, direita no campo de ataque, manual pro time corintiano bater, se posiciona Bidon para bater lateral pro time corintiano, para você ligado no futebol da Bandeirantes, a Bandeirantes com você, Bidu agora que vem pra cobrança pro time corintiano, obrigado torcedor pelo carinho da sintonia, cabos elétricos, Sil Silva, líder do Brasil, Cecil, você pode confiar no Bidu do campo de ataque, tenta descer novamente o time do Corinthians, vem pro toque de bola André, recorde o time do Corinthians, cai o César, briga, ganha pro time corintiano, abriu no campo de defesa, essa jogada no curto, ele abre a jogada novamente pra Gabriel Paulista, deu pra Mateuzinho pela direita no campo de ataque, pode sair o cruzado, ele prefere fazer o break, recorde a jogada com André, André já prende pro time corintiano, soltou pelo comando de ataque, pro toque de bola de Caio César, voltou pra Mateuzinho, Mateuzinho tentou cruzado do Miravidon, ele vem pra finta, tentou drible, afasta a zaga, Mercado vem pra tirar, gigante na zaga do Inter, vem pra cortar, tirar dali, é a lateral pelo setor de direito do campo de ataque, Mateuzinho vem para a cobrança lateral cobrado para a equipe do Corinthians, bater já domina, cai o César, tenta a finta, tenta o toque de bola, perde o lance, Mateuzinho cruza, levantamento vem na grande área, tentou chegar Gustavo Henrique para ganhar, ele deixa para sair em lateral para o time do Corinthians bater pelo seu campo de defesa, vem para a cobrança de lateral para o time corintiano, ajeita pelo setor de esquerda, vem Bidu para bater lateral para o time do Corinthians, Gustavo Henrique aberto aqui no campo de ataque, é a lateral novamente, Ranieri está de zagueiro, Gustavo Henrique vai lá como um atacante, é a lateral para o time do Corinthians, bater lateral cobrado para André, André domina para o time corintiano, deu para o toque de bola com o Bidon, Bidon domina para o Corinthians, ganha novo lateral, lateral para o Corinthians bater na esquerda, tempo de ataque, abra as prestas, porta suas encomendas para qualquer lugar do Brasil, ela conta com 110 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corintiano, abertura do toque de bola, curtindo na intermediária com Ranieri, Ranieri prende o lance, tenta o levantamento para o comando de ataque, para volta, volta curtinha na zaga central, recomeça Gabriel Paulista, girou para Mateuzinho, Mateuzinho prende o lance para André, André vai com o drible em cima para marcação, no primeiro partiu para a direita, deu para Garro, Garro domina novamente, é para Mateuzinho pela direita, para Caio César encara a marcação, levou para a linha de fundo, cruzou na segunda trave, Bidu, ele chegou, tocou para trás, afasta o time do Inter, vem para tirar, recolhe no seu campo de defesa, já a bola volta com o time corintiano, recolhe a jogada, curtinha, Gabriel Paulista prende 1-0 para o time do Corinthians, prendeu o Bidon, ele tentou passar, foi puxado pela camisa. Tá parado o jogo, Paulinho faz falta pro Corinthians bater meia esquerda, campo de ataque.
2: E o Garro ameaçou cobrar rápido, por isso que o Paulinho impediu a investida do Corinthians pelo lado esquerdo. Todo mundo na área, o Gustavo Henrique até aqui é centroavante no timão, artilheiro do jogo 1-0.
1: 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A bola volta no toque de bola, vem levantamento à frente do toque de bola do time do Corinthians. É meia esquerda, se posiciona Garro para cobrança de falta do pé dele, saiu o gol de empate, do gol do time corintiano, primeiro. Garro levantou, soltou na boca do gol, tentou Gustavo Henrique, mas o Bandeira já parava. Tá marcando o que o Bandeira? Impedimento para o time do Inter bater no seu grande, a sua grande área.
2: Pedro Raul estava à frente. Ulisses, há pouco tempo o telão da arena filmou o Memphis Depay em seu camarote. Como informamos no intervalo inteligente, ele chegou por aqui por volta dos 30 minutos e só espera um e-mail para ficar no Corinthians por mais 2 anos.
4: E se apresenta amanhã às 16 horas do lado do São Jorge aqui na arena. A informação que eu tenho, amanhã às 16 horas ele vai receber a galera e falar da sua renovação aí, do lado da estátua do São Jorge aqui na arena, Ulisses.
5: Opa, legal, Ronaldo Giovanelli, valeu a informação, tá aí do Ronaldo. É raro feio, né? Era pra ele estar nesse jogo, né?
4: Também acho.
5: e vem pro toque para tentar descer o time do Corinthians, vem pro toque contigo na intermediária, cai o César, mata o Vitor, vem pro time Curitino, vem André, recolhe pro time do Corinthians, deu para Mateuzinho pela direita no campo de ataque, Alan Patrick vem pra marcação, bola volta com o time do Corinthians, seja qual for a sua especialidade, conte sempre com as ferramentas Vander, e domina o time Curitino, tenta descer novamente no toque para o time de Gustavo Henrique, ele prende o lance 1-0 pro Corinthians do agregado, 2-1 pro time do Inter, a abertura vem pelo setor de direito do campo de ataque, Gabriel Paulista prende o lance, faz o giro em cima da marcação para Gustavo Henrique, ele prende o lance para Gabriel Paulista, abre a jogada, cutinha para Caio César, Caio César de primeira para Mateuzinho, ele tenta o toque de balanço, chega, toca na bola, vem para tirar novamente Bruno Henrique, é lateral pro time do Corinthians, a bola volta, volta em lateral pro time corintiano, Ciro jogando com toque de bola de Gustavo Henrique, ele prende pro time do Corinthians, arma a jogada pro toque de bola de Bidu, Bidu tentou descer pelo setor de esquerda, Bidon ficou, a abertura vem para Bidon, Bidon vai pro drible, vai pra finta, fica no chão, pede a falta, Ranielli vem, bate na bola e põe pra fora. Tiro de meta pro Inter.
2: E o Ranielli disse que houve um desvio no jogador do Inter, mas o Felipe Fernandes de Lima, que vai bem até aqui, não caiu no papo. Tiro de meta, o Matheus Cunha ainda mais devagar do que na primeira etapa.
5: 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Se posiciona para repor a bola em jogo novamente. O goleiro da equipe do Internacional, Matheus Cunha. Ele vai bater na bola, vai partir para a cobrança de tiro de meta. Corre para a bola, bate o tiro de meta. Tenta bater a frente no comando de ataque. Gustavo Henrique com Carboneiro. Aí a covardia. Gustavo Henrique sobe de cabeça, ganha a jogada. É na volta com o tiro do toque de bola de André. André dominou para Bidon, passou de forma errada. Voltou para Ranielli. Ranielli domina para o time corintiano. O árbitro para. Tá parado o jogo, Bidão acerta o Bruno, que tá caindo no campo de jogo, Bruno Henrique.
2: E os jogadores do banco do Internacional, todos de pé, pedindo um cartão amarelo pro Bidon, que já poderia ter vindo, né, Ulisses Costa? Quando ele quebra o contra-ataque, dando carrinho no Carboneiro, por enquanto, nenhum cartão para nenhum dos lados.
5: Foi no Bruno Gomes. Tá parado o jogo, guardou marcada o cartão, falta, hein? Novamente pro time do Corinthians bater. Como é que é?
3: Guardou o cartão, né? Já tá na hora essa do Bidon, porque ele chuta o joelho do Bruno Gomes.
5: A bola volta no toque de bola, Coutinho na intermediária e chutou mesmo. Aí tá parado o jogo, lateral para o Inter bater pela direita do campo de ataque. É o futebol da Bandeirantes para você, torcedor brasileiro. Você ligado no futebol da Bandeirantes, vai a lateral para o Inter. Não tem pressa nenhuma o Inter, hein?
2: Foi o Garro correr para buscar uma bola por ali, porque no Inter não há definição nem de quem vai bater o lateral. Agora vai, Vitinho.
5: E lateral pela direita, o Bidon tá no lucro de cartão amarelo, que no primeiro tempo também ele matou um contra-golpe, o juiz não deu. A bola volta, tenta Bidu, toca na bola, mas resvala em cima da marcação do jogador do Inter, lateral pro time do Corinthians bater. 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A bola volta para André, André do Vila pro time do Corinthians, tenta descer do campo de ataque, o passe de bola de Bidon completamente errado, vem pro jogo o time do Inter, bola batida, gol longe do gol, Alan Patrick, pega muito mal, tiro de meta para o Corinthians cobrar.
2: Ele é talentoso, mas dessa vez chutou como se não soubesse jogar bola. Primeira finalização do Inter no jogo após 52 minutos jogados.
5: A bola volta, volta com o time do Corinthians, que tenta descer do seu campo de defesa, recolhe com o time do campo da retaguarda, prendeu o Bidu, ele prende o lance para o time corintiano, vem para a finta em cima da marcação no primeiro, recolhe a jogada novamente, o time do Corinthians tenta descer curtinho, dominou novamente Ranielli, Ranielli domina pelo setor de direito do campo de ataque, abre a jogada à frente, solta para Gabriel Paulista, ele prende, tenta partir para o comando de ataque, abre o compasso, vai para o cruzado, levantou na boca do gol, Bidu de cabeça a cabeça para o meio, sobrou para Mateuzinho, girou, bateu, passa na cara do gol, vai embora, mas o Mambeira marcou impedimento
2: do Bidu na origem da jogada, que foi uma jogada de lateral para lateral, cruzamento do Gabriel Paulista pro Bidu, praticamente como um atacante, ele escora e o Mateuzinho manda para fora, tiro de meta para a equipe colorada, ou melhor, impedimento a ser reposta pelo Matheus Cunha.
5: O tempo não para, Bandeirantes marca 8 minutos de bola rolando para você conferir o segundo tempo de jogo, girando o placar da Copa do Brasil, oitavas de final, jogo de volta. Continua para você, um Corinthians 0 Internacional no agregado, 2-1 para o time do Inter. Na Bandeirantes, quem vem para falar é você. Alô, alô, Lucas Bueno.
0: Cruzeiro anunciou duas contratações hoje nas suas redes sociais. Wesley, ex-Corinthians, e Lúcio Rodrigues, que estava na Arábia Saudita, jogou pelo Bahia aqui no Brasil.
5: É o futebol da Bandeirantes para você. É lateral pelo setor de direito do campo de ataque para o time do Internacional bater. 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Ronaldo, Pressel e o jogo. 1-0 Corinthians no agregado, 2-1 Inter.
3: É uma fotografia igual ao primeiro tempo. No mesmo minuto do primeiro tempo, o jogo era igual. Corinthians trocando bola, cruzando bola na área e o Inter se defendendo. Agora, um time desse tamanho como o Inter, abdicar de jogar é chamar demais o adversário para o seu campo, Ronaldo.
4: E o Inter tá saindo um pouco mais também no segundo tempo, né? Já tá pelo menos aqui no ataque com 10 minutos, já tá aqui, ó, perto do Hugo. Então eles tentam alguma coisa diferente, porque se ficar sendo pressionado toda hora no segundo tempo, assim como o Prédio disse, aí vai ficar difícil, né, Prédio? Tem que sair um pouco mais e antecipar as linhas aí. E o Inter tá fazendo isso.
5: A bola volta no toque de bola do time do Corinthians para ser jogando no campo de defesa. Recolhe a jogada com o time do campo de retaguarda. Prende Gabriel Paulista. Ele gosta do meio mozão do meio do campo de ataque para Caio César. Tenta o giro em cima da marcação. Toma falta. O árbitro para. Marca falta para o time corintiano já cobrada. A abertura vem para Mateuzinho pela direita do campo de ataque. Ele vem para a finta. Já prende Mateuzinho. Volta a jogada. 1-0 para o time do Corinthians. Estamos chegando a 10 do segundo tempo de jogo. 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abertura vem com Ranieri, Ranieri domina pro time do Corinthians, vai para finta em cima da marcação, escapou do primeiro, escapou do segundo, escapou do terceiro, ele vai para dentro da grande área, Ranieri toca na bola, ela vai embora, linha de fundo, o árbitro tá dando escanteio pro Corinthians bater.
2: Tiro de meta, ele muda a decisão para indignação do Pedro Raul por ali, demorou, certo delay por parte do Felipe Fernandes de Lima, Pedro Raul e Ranieri indignados. Dito isso, foi mesmo. Tiro de meta pro Inter, o Ranieri, o último a tocar na bola.
5: É o futebol da Bandeirantes para você. Obrigado, torcedor, pelo carinho da sintonia. O tempo não para, Bandeirantes marca. 10 minutos de bola rolando, 10 de bola rolando. Segundo tempo de jogo, girando o placar. Copa do Brasil, oitavas de final, jogo da volta. Corinthians 1, Internacional 0. 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Alô, alô. Ô, Lucas Bueno.
0: Após quitar o transfer ban, São Paulo anuncia duas contratações: do zagueiro Domingos Duarte e do lateral esquerdo Iago.
5: A bola já volta no toque de bola, tenta descer o time do Corinthians. A abertura vem no toque de bola contigo no campo de defesa com o Gabriel Paulista, que gosta de emoção. Domina o time corintiano, vem pro toque de bola Bidon. Bidon prende, tem Ranieri partindo. Bidon limpa para dentro, tenta o toque de bola. Caio César pede. A abertura vem para Garro. Garro dominou, lançou para Pedro Raul. Mais pro zagueiro que vem para tirar. Afasta o time do Inter, deu certo a jogada. Os jogadores trombam. Domina do campo de defesa. O Inter para ser jogando no seu campo de defesa. 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A bola já volta no toque de bola de Alan. Patrick domina para o time do Inter, 1-0 para o time do Corinthians. Ele arma a jogada pelo setor de esquerda, campo de ataque, tempo do toque de bola para ser jogando novamente o Internacional. 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E vem para o jogo o time do Internacional e está impedido, hein? Acho que está muito à frente ali, hein?
2: Marcou.
5: Deus Bahia à frente.
2: Isso, na tentativa de passe em profundidade, marcou com certo delay, mas a posse é corintiana.
5: E tenta descer novamente o time do Corinthians, recolhe Garro, ele prende o lance, Pedro Raul pede na velocidade, aí não dá, né? Garro não lança e fez certo, a bola volta para Bidon, Bidon domina, enfiou para Pedro Raul do jeito que ele pediu, dominou no comando intermediário de retaguarda, vai para a finta, tenta o toque de bola, soltou, nossa senhora, ele chutou a bola forte no Bidu e ganhou a lateral o Inter.
2: Mas parece, Ulisses, que a torcida do Corinthians comprou o barulho dele, viu? Porque alguns aplausos tímidos, mesmo depois de um lance grotesco do Pedro Raul, que pouco fez na partida, segue 1-0 Corinthians, que precisa de mais um.
5: A bola volta no toque de bola lateral, 12 minutos de bola rolando, 12 minutos de bola rolando, segundo tempo de jogo, temos mais ou menos aí pela frente uns 38 minutos de jogo. A bola volta com os acréscimos do árbitro, volta para Ranieri, rasga a frente de qualquer maneira, ela volta no toque de bola contigo na intermediária, tenta descer o time do Inter, aperta na marcação, tentou Alan Patrick, ele é bom de bola, dominou, abriu na direita, bateu pro gol, Bernabé, gol! Golaço lindo, lindo, lindo, lindo, lindo, gol de Bernabé! Dominou nas costas do time do Corinthians, ele erga a cabeça, enche o pé, bola, bate no goleiro e vai embora para a linha de fundo, para dentro do gol. Bernabé, uma pintura de gol, uma senhora pancada! em cima da marcação de quem dele, Gabriel Paulista. Agora um pro Inter, um pro Corinthians, jogo empatado aqui na arena. O detalhe do gol é todo o seu design, Fabiani.
2: Impressionante a experiência de Alan Patrick, que é quem dita o ritmo no setor ofensivo do Internacional, segurando os zagueiros mais fortes do que ele, mas ele tem a técnica para acionar o argentino Bernabéu em velocidade num foguete. Hugo Souza toca nela, o travessão também, mas ela se perde na rede. 1-1, o Internacional está com tudo no jogo.

0: E foi o começo da jogada. Então, por isso que o Diniz está tomando amarelo. E o juiz e o VAR mandou seguir.
1: No contra-golpe, o Inter faz 1-0. Domina o time do Corinthians, tenta descer, vem lançamento do Hugo Souza, tenta buscar a jogada, afasta a zaga, o toque para trás, vem para o toque de bola novamente, recolhe a jogada, o time do Corinthians tenta arrancar com o Ranieri, ele vai para o giro, tenta o toque de bola, já ganha a jogada para Pedro Raul, ficou no chão, perde a jogada. Na Bandeirantes, fala, tem gol, Lucas Bueno.
2: Tem gol, Ulisses Costa. Vitória chega ao seu terceiro. René, aos 14 do segundo tempo, marca. Vitória 3, Atlético Paranaense 0. Neste momento, Vitória vai se classificando para as quartas de final.
1: É bola do campo de retaguarda, tenta o toque de bola, recolhe do campo de defesa, dúvida do campo de defesa para o Sérgio Gigante, tenta o levantamento à frente, a bola vai embora para a linha de fundo, tem lateral para o time do Corinthians, bater 1-1, está empatado o jogo, você ligado na Bandeirantes, Corinthians volta a precisar de 2 gols, o árbitro deu o escanteio, escanteio para o time do Corinthians, vai mexer o time corintiano, se posiciona para a cobrança de escanteio, o time do Corinthians vem para a cobrança, Garro, para o levantamento dentro da grande área, 1-1, o jogo está empatado, vai partir Garro para a bola pelo setor de esquerda, vem para a cobrança de escanteio, partiu para a bola, correu, bateu, levantou, no gol. Toque de cabeça pro meio, pra ninguém subir de cabeça. Tentou o Caio César ganhar, vem pra tirar o time do Inter com o Paulinho. Ele rasga o perigo dali, põe pra fora, lateral pro Corinthians bater na direita.
3: Vejo o Dieguinho conversando com o Fernando Diniz, me parece o Lingard também. Isso é mais de uma troca, já confirmo pra você.
1: E vem pro jogo, tenta descer o time do Corinthians, levantamento foi feito à frente, Ranieri tentou chegar, não conseguiu, vem pro domínio, André mata no peito, tentou descer o comando de ataque, perde o lance, a bola volta e virou pelada, hein, domínio do campo de retaguarda, aperta no toque de bola, domínio do time do Corinthians, tenta o levantamento à frente, Abras Press transporta suas 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time do Inter que tenta descer do comando de ataque, Garro corre mais agora para marcar do que para atacar, a abertura vem para Carboneiro, ele se joga, o árbitro para e marcou a falta e vai pintar amarelo, é isso?
3: Pro Ranieri, primeiro cartão para jogadores.
0: Não,
1: ele deu pela simulação.
3: Simulação. Carboneiro amarelo. A visão não me ajudou aqui, foi bem Ronaldo, valeu Ulisses, cartão amarelo pro Carboneiro.
1: Carboneiro tomando amarelo por simulação. Já domina do toque de bola para ser jogando. Recolhe novamente no toque de bola. A equipe do Corinthians tenta descer do seu campo de ataque. Do placar de 1-1 está empatado o jogo. Domina do campo de ataque. Tenta arrancar o time corintiano. Abertura vem com um toque de bola de Bidon. Bidon já prende pela quarta zaga. Abriu do toque de bola de Ranieri. Ranieri inverte a jogada pela direita. É para Caio César. Mata no peito. Tentou o domínio. Saiu com bola e tudo para a linha de lado. Aí mexeu o Diniz. E vai pouco que ele tem, né? Ou seja, quase nada.
3: É isso, eu tô vendo, parece o Alan, viu, Ulisses? Ele
1: isso.
3: E o Lingard, por ali, o 29 Alan e o 77 o Lingard. Primeira troca é no Internacional, sai o 7 o Carboneiro, entra o 31 que é o Alex. Alex 31 na vaga do 7, o Carboneiro. A primeira troca, a primeira substituição do jogo é no setor ofensivo do Internacional. Pelos lados do Corinthians, como antecipei, Alan e Lingard, por ali, estão prontos para entrar, ouvindo orientações do Diniz, que encoraja a dupla nesses poucos minutos que restam para o Corinthians tentar sobreviver na Copa do Brasil. 29 Alan, 77 Lingard, prontos por ali, aguardando a orientação do quarto árbitro, que agora vai subindo a placa por ali, esperando para ver qual vai ser a orientação exata. Os jogadores do Corinthians também ainda não têm informação de quem é que vai sair, então vai ficar realmente para a decisão do quarto árbitro do jogo, que vai digitando. Sai o Bidon com a 7, vem o 77, que é o Lingard. Essa é a primeira troca, só que ele baixou rapidinho, então parece que se enganou, ele confundiu, era para ser o Bidon, o árbitro, o quarto árbitro sinalizou errado. Estão mandando algum jogador do Corinthians ir lá para a beirada, Ulisses, estou esperando para ver aqui quem que é, mas foi um erro do quarto árbitro mesmo, a troca vai ficar para depois, vai cobrar o lateral.
1: Que circo, hein? É um circo, hein, cara?
4: Mas o quarto árbitro mostrou a papeleta lá, né? Lembra do Neymar contra o Coritiba pelo Santos também?
1: É verdade, aqui na Arena Corinthians também. E do Bidu toque de bola, tenta descer o time do Corinthians do campo de defesa. 1-1, está empatado o jogo. Corinthians volta a precisar de 2 gols no jogo. A bola volta do toque de bola com o time corintiano. 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A bola já volta com o time do Corinthians. Tenta descer pelo setor de direita. Mateuzinho prendeu para Caio César. Caio César domina para a equipe corintiana. Ele vem para o drible, vai para a finta, abre a jogada, não tem a quem tocar. Volta a jogada na intermediária para Bidon. Abidão, prende o lance para o time do Corinthians, para Bidu, Bidu recolhe para Abidão, toca a bola do jeito que o Inter gosta, porque o Corinthians gasta tempo e é isso que o Inter precisa. Já tomando o toque, ele para pela direita, Vitor vem para Mateuzinho, ninguém marcou, vamos ver se adianta, cruzamento do Mateuzinho, levantou na boca do gol.

0: Nossa senhora, a cabeçada do Garro, velho. Sem marcação nenhuma. Ele errou o cabeceio. Vai mexer o Corinthians.
1: Sai 49, André. Entra o 77, que é o Lingard. Já deixou o campo o André, portanto sai um volante e entra um meia atacante. O outro é o zagueiro, Gabriel Paulista, 3, da vaga ao 29, o Alan.
0: E aí, Ronaldo, e aí, Pretzel?
2: Ao invés do Alan, eu botaria um outro jogador. Botaria um atacante ou um jogador de meio também. Quem tem? Teria o Matheus Pereira. Você não tem mais um meia, né? Carrilho poderia colocar, apesar da lentidão. Então acho que ele foi bem conservador, apesar de ter tirado um zagueiro. Ele já fez isso, vai colocar o Ranieri de zagueiro para tentar pressionar o time do Inter, Ronaldo.
3: Não tem outra saída a tentar mais dois gols, né? E não pode deixar da forma que está. Porque o Inter já está acostumando a sair também. O Inter já saiu, já mudou o bloco, está colocando o bloco mais à frente. Conseguiu fazer o seu gol de empate. Então ele vai ter que achar na velocidade algum jogador aí para essa bola chegar no ataque, Luiz. Que está difícil, hein? Está difícil.
0: Eu vou dizer, mas assim, desculpa, gente. Eu sou um crítico do Pedro Raul faz muito tempo. Não tem condição de jogar futebol, cara. Desculpa. Pode fazer 60 gols aí no jogo. Eu vou dizer pra você, é um a menos no campo de jogo, cara. É impressionante.
3: A culpa é de quem colocou ele aí, né?
0: Lógico. A bola volta no toque, Libana tenta descer para Bernabé. Bernabé que fez um golaço para o time do Inter, domina pelo setor de esquerda, que abre ataque, vai para a finta. Bernabé levou para a linha de fundo, vem para o cruzado, a bola vai embora. Tiro de meta, Corinthians bate em cima do Alex.
1: Bernabé ficou muito irritado, ele entendeu que a bola na realidade tinha batido no Alan, jogador do Corinthians, mas não foi assim que entendeu o Felipe Fernandes de Lima. Deu tiro de meta, já cobrado pelo Corinthians.
0: 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O tempo não para, Bandeirantes marca. 21 minutos de bola rolando, 21 minutos de bola rolando para você conferir. É o segundo tempo de jogo, girando o placar da Copa do Brasil. Continua para você, um Corinthians, um Internacional no agregado, 3-1 para o time do Inter. 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Alô, alô, Lucas Bueno.
4: O Al Ittihad, Arábia Saudita, anunciou a saída do volante brasileiro Fabinho, que agora fica livre para negociar com qualquer clube.
0: 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Prédio, Ronaldo, o jogo fica dramático para o Corinthians.
2: Jogo cozinhado. Agora a emissora que transmite o jogo mostra uma tentativa de um toque do Alan Patrick no gol do Inter, mas não aconteceu. Né? Então o Inter está amorcegando o jogo. É um termo gaúcho, viu, Ronaldo? Onde você trava o jogo, você não deixa o jogo andar. E o Corinthians visivelmente nervoso, Ronaldo.
3: Eu gosto do outro lá, quem peleia, não peleia lá, como é que é?
0: E vem pro jogo, o time do Corinthians cai, o César domina pelo setor de esquerda, vai pra dentro da grande área, tentou cruzado, ganha lateral pro Timão bater. A parada do jogo.
1: Era ele contra três por ali, no esboço de contra-ataque, o Caio César que migra de lado, dessa vez caindo pelo lado esquerdo, deixa pro Bidu cobrar o arremesso, vai ser jogado na grande área pelo camisa 21.
0: E a lateral para o time do Corinthians bater pelo setor de esquerda, 1-1, o jogo está empatado, se posiciona o Corinthians, precisa de dois gols, o levantamento foi feito à frente no comando de ataque, aperta novamente o time do Inter, tenta ganhar o Bidon, ele perde o lance, bola volta para o Inter que sai jogando no seu campo de defesa, já domina pelo setor intermediário, e ao contra-golpe do Inter, novamente lançamento para Bernabé, dominou com o ombro, vem para a marcação, Mateuzinho apertou, Bernabé dominou, levou para a linha de fundo, sai com bola e tudo. É tiro de meta para a equipe do Corinthians bater, tiro de meta para o Corinthians cobrar. 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A bola volta no toque de bola, recolhe o time corintiano. Corinthians tenta ir para cima buscar dois gols para decidir dos pênaltis. A bola volta com Alan. Alan domina pela direita para Caio César. Caio César abre o compasso, volta para Alan. Alan domina no comando de ataque, vai para a finta. Tenta o toque de bola, solta o Coutinho para Bidu. Bidu prendeu, ele sabe que tem que cruzar, prefere toque para Lingard. Lingard abre a jogada, tenta o levantamento, o lançamento vem para dentro da grande área. É pro Pedro Raul de cabeça. Gente, deixa eu falar para vocês uma coisa. Na moral, velho. Cara que põe um cara, olha o gol que ele perdeu, cara. Não, o gol que esse cara perdeu, velho. Pô, na moral, cara. Vocês me desculpem aí. Esse cara não sabe jogar futebol. Eu falo isso no dia que ele vestiu a camisa do Corinthians. Olha o gol que o cara perdeu, cara. Ele, a bola, o goleiro e o gol, ele cabeceou em cima do goleiro. Ele não sobe para cabecear. Ele cabeceia com o pé plantado no chão. Ele era, no México, quando ele jogava, o apelido dele era Árvore. era o nome dele como jogador, árvore. Ele tem uma raiz, ele não sobe, é impressionante. E vem pro jogo o time do Corinthians, vem pro toque de bola. Levantamento na boca do gol, cruzamento na boca do gol, toque de cabeça! Pedro Raul!

0: do Corinthians! Pra queimar a língua, hein? Pedro Raul! Ele sobe de cabeça, meteu no fundo da rede. Subiu mais que todo mundo. Gustavo Henrique vinha na frente. Ele sobe agora sim de cabeça, meteu no fundo do gol, Pedro Raul. Depois de uma chance clara de gol, ele perdeu. Agora ele acertou num cruzamento perfeito, perfeito, perfeito do Bidu na esquerda. Agora Corinthians 2-1. Para o Internacional. O detalhe do gol é todo seu. Diz aí, diz aí, diz aí, diz aí. Fabiane, você que sempre elogiou o Pedro Raul, hein, Fabiane?
1: Querido pelo grupo, provado isso pela confiança que Matheus Bidu tem no camisa 18, que não tem histórico de goleador. Quebra o jejum de 17 meses sem ir às redes com a camisa do Corinthians. Se aproveita do gol vazio e faz o gesto. Como quem diz, falta um para o Corinthians levar para os pênaltis. 2-1 em Itaquera, Pedro Raul.
0: Muito bem. E aí, Ronaldo, e aí, Pretzel?
2: Não adianta, eu não fui goleiro, mas com toda a nossa experiência de anos assistindo jogos, o goleiro do Inter é uma piada, né? Ele sai e não vai na bola. E o Pedro Raul, rápido, esperto, de cabeça muito mais alto, cabeçou lentamente pro fundo da rede. Foi um bonito gol do Pedro Raul. Volta a ser um jogo tenso e o Corinthians ainda vivo, Ronaldo.
0: E vem pro jogo, Berdabei domina pro time do Inter, tenta bater pro gol, bateu pro gol, vai à direita do gol, houve escanteio. O árbitro tá dando tiro de meta pro timão bater, Ronaldo.
3: E no momento crucial, para ser o segundo gol do Pedro Raul, porque é a segunda oportunidade que ele teve de cabecear a bola. Então na primeira ele poderia ter guardado e agora ter deixado a Fiel mais tranquila. Mas a verdade é que o Corinthians melhora, começa a melhorar agora pro finalzinho do jogo, pressiona ainda mais o time do Inter. Que recuado está tendo dificuldade. Essa que é a verdade, Ulisses.
0: E vem para o jogo do Bina novamente. Pedro Raul tentou o toque de bola, ganha lateral para a equipe do Corinthians, bater pelo setor de esquerda, lateral para a equipe corintiana cobrar, se posiciona para a cobrança de lateral do time corintiano pelo setor de esquerda. Corinthians agora precisa de um gol para levar para os pênaltis. 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Pedro Raul tentou de cabeça, voltou para Mateuzinho, vai bater para o gol, afasta a zaga do Inter, Mateuzinho caído. E a lateral pro Corinthians bater na direita.
1: Mudou o mudou o Internacional, Ulisses, perdão, uma oscilação por aqui. Saíram 8, Bruno Henrique entrou 18, Juninho, e saiu 10, o Alan Patrick entrou 9, o Alejandro.
2: Ele põe um centroavante agora para segurar a defesa do Corinthians, ele não segura ninguém. E botou um zagueiro agora, ele tem 3 zagueiros para cabecear a bola contra o Pedro Raul, né? Agora é o seguinte, é jogar por 2-1. É o Pesolano que é bem limitado.
0: É tiro de meta novamente no campo de retaguarda para o time do Inter bater e sair jogando. 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Eu vou dizer para você, se o Corinthians tem um jogador melhor de ataque, a situação era diferente, hein, Pretzel, hein, Ronaldo?
2: Claro que sim, mas também, talvez se tivesse um jogador melhor, a defesa do Inter também ficasse mais atenta e o técnico fosse um pouquinho mais ambicioso. O Corinthians domina, agora o gol do Pedro Raul é um gol de centroavante, mas com uma grande colaboração do goleiro Matheus Cunha. Gigantesca colaboração.
0: A bola volta com o time do Corinthians.
3: Você está sentindo falta do Yuri, né, Ulisses? Acho que é isso que você quis dizer. Está sentindo falta do Yuri Alberto.
0: Tô mesmo, Ronaldo. Porque o Pedro Raul, cara, ele não consegue dominar, ele não consegue. Ele faz o gol de cabeça. É. Mas, cara, ele perdeu um gol de cabeça agora. Ele é bola e o goleiro, cara.
3: Mas se o Yuri está aí também, ele ia perder mais uns 4-5. Vamos lá. Vamos com o Pedro Raul, Bibiano. Bora.
0: Se posiciona para a cobrança. É bola no chão para o time do Corinthians ser jogando para você ligado no futebol da Bandeirantes. 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Ele pode fazer 60 gols no jogo, mas que ele é ruim, velho.
2: Não, mas ele fez um gol de centroavante. Isso é fato. Errou um, mas fez um bonito gol.
4: A bola volta com o time da Corinthians, domina do campo de defesa para Sérgio Nando. Não vou mentir que deu uma mordidinha na língua, obviamente, deu uma queimada na língua, né? A bola volta, o toque de bola recolhe curto novamente o time da Corinthians. Pois não, Fabiani?
1: Ó, você pode reparar, com os acréscimos tem mais uns 20 minutos de jogo. O Gustavo Henrique já virou centroavante, Torres Gêmeas no ataque.
4: E vem Corinthians, Linger, ele vai pro cruzamento, levantou na boca do gol, zagueiro tirou, a bola sobrou, recolheu pela direita do campo de ataque, tentou o toque de bola, Caio César ganhou, perdeu na sequência, a bola volta com o time do Inter que tenta descer pela direita. Levantamento vem à frente do toque de bola. Alejandro domina, Bidon vem pra marcação. A bola volta novamente, vem pra ganhar a jogada. Bidu jogando demais, ele vem pra finta. Toma pancada, falta marcada, tem pressa o Corinthians. Pedro Raul ganha a jogada, ela volta pelo setor de esquerda, Mercado vem pra travar. Tira, a bola volta do campo de ataque. Tenta descer o time do Corinthians, vem com Ranieri. Ranieri domina pelo setor de direito do campo de ataque. Pro time corintiano, limpa a jogada, tenta bater a frente, a bola bate no zagueiro, volta pra ele. Na sequência ele perde, é empurrado. Tá marcado, o Bruno faz falta nele, Bruno Gomes, é falta pro Corinthians. Corinthians bater na esquerda.
1: Tive a impressão daqui que o Ranieri deu uma valorizada porque viu que perderia a bola, mas é uma chance para cruzar mais ou menos de onde saiu o arco do Bidu, que encontrou o Pedro Raul. Chance do timão ao lado esquerdo.
2: Essa não foi nada.
4: Isso, vermelho?
1: Pezolano, me parece, porque o telão anunciou aqui um amarelo pro Pezolano. Tô de olho para ver se é o próprio técnico do Inter ou se é algum assistente, mas me parece que é o Pezolano de fato.
2: É, mas não houve a falta.
4: Aí, não houve?
2: Não houve. Ranieri se atira.
1: Não é o Pezolano, tá?
2: O Fabiani foi muito bem no lance. Ranieri se atira e cava a falta.
4: É falta pro time do Corinthians bater pelo setor de esquerda, dada pelo árbitro do jogo. Falta pro time corintiano cobrar, torcedor do Brasil. 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É falta pro time do Corinthians bater. Quem sabe o Pedro Raul vai mais um aí. Vamos ver. Se posiciona pelo setor de esquerda. 2-1 pro time do Corinthians. Partiu o garro na bola, bateu, levantou na boca do gol. O toque de cabeça do zagueiro vem pra tirar. A bola volta no toque de bola novamente com o time do Corinthians, com o Mateuzinho. Mateuzinho do meio do campo de defesa com o Alan. Alan sai jogando, demora pra tocar pra garro que tá livre pelo setor de esquerda. Ele vem pro toque de bola, solta para Bidon. Bidon domina para Mateuzinho. Mateuzinho domina para o time do Corinthians. Faz o giro, volta a jogada para Alan. Alan recolhe para o time corintiano. Corinthians vai para cima. O Inter se defende. Se sair mais um gol, Corinthians leva para os pênaltis. A bola volta. Lingard, ele é ruim de bola. Já domina no comando de ataque para Alan. Alan prende o lance. Tenta o levantamento pelo comando de ataque. Soltou novamente pro toque de bola. Curtiu de Bidon. Bidon prendeu pelo setor de esquerda. Vai pro drible na marcação. Abre a jogada para o comando de ataque. Levantou para Bidu. Bidu tentou descer. Ficou no chão. O árbitro tá dando o tiro de meta. E agora foi falta no Bidu. Mandou seguir.
1: É, são dois erros, né? O primeiro, a falta que não deveria ter sido marcada é do Ranieri. E essa aí do Bidu me pareceu um rapa ali no lateral do Corinthians, tiro de meta.
4: Ó, nós estamos com 32 minutos de bola rolando, certo? Segundo tempo. Ele pega, sai do meio de campo, vai lá e fica conversando com o goleiro do Inter, Pretzel. Ou o cara bate o tiro de meta, ele dá amarelo, não bate. Não tem
2: dúvida,
4: que conversar.
2: Sem dúvida. Assim, ó, a arbitragem dele não é ruim, mas também não é boa. É uma arbitragem de novo.
4: É incrível.
2: É de novo confusa. E aí ele picota o jogo fica com pouco tempo de bola rolando, então é normal, normal do que a gente espera.
4: Não bateu o tiro de meta ainda, é impressionante, Ronaldo.
3: Então, esse tipo de coisa que irrita os brasileiros que gostam de futebol, né? A bola tá começando a rolar, ele segura daqui, segura de lá e vai fazendo o jogo dele. Agora, para você entrar na cabeça do juiz é a mesma coisa que a cabeça do treinador, você não sabe o que tem. Então é difícil saber o que esses caras pensam, da vida até, vai.
4: E tá marcada a falta em cima de Ranieri, falta pro time do Corinthians, já cobrado o time do Corinthians para ser pro jogo, já prendeu no seu time corintiano, abertura vem pelo seu campo de defesa com Bidon, Bidon prende para Ranieri, Ranieri recolhe 33 minutos de bola rolando, é segundo tempo de jogo, Ranieri domina para Bidon, Bidon prende, recolhe a jogada para Linger, Linger alugou um pedaço do campo, só joga ali bola, e joga a bola para trás, a bola volta novamente, domina, aí o Bidon nem passa mais para ele mesmo livre, domina do campo de ataque, recolhe novamente, o time do Corinthians vem pro toque de bola com Alan, Alan dominou, partiu pelo setor de esquerda, campo de ataque, abriu para Bidon, Bidon prendeu novamente, tenta o toque de bola para o toque de Linger, Linger cruza, levantou na boca do gol, tentou o toque de cabeça, afasta a zaga do time do Inter, Bernabé vem para cortar a bola, volta para Garro, Garro ganha a jogada para Ranieri, Ranieri domina pro time do Corinthians, abriu para Caio César pelo setor de ponta direita, ele domina, vem pro drible, vai para finta, Caio César faz o break, deu para Mateuzinho, Mateuzinho cruzou, levantou na boca do gol, subiu o zagueiro, cortou, voltou para Alan, escora a jogada para Bidon, Bidon domina, levanta no comando de ataque, tentou subir novamente, Pedro Raul não consegue, bola tocada para o gol. goleiro, mercado de cabeça para Matheus Cunha, que sai para pegar. 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E o Matheus Cunha demora para a cobrança, se posiciona para levantar a frente novamente. Matheus Cunha para a equipe do Internacional. Ele vem para a cobrança, vai parte para a bola, bate, tenta o levantamento à frente pelo campo de ataque. Buscou a jogada, Matheusinho vem de cabeça, tentou tirar, não consegue. Bernabé ganhou, abriu para Alejandro, dominou para o Inter, bateu em cima do Alan. A bola volta ao Lingard, a vontade dele, ou Lombriga, domínio do campo de defesa. Bidu, Bidu com raça, ganha pro time do Corinthians. Arma a jogada para Bidon, ele recorda a jogada para Garro, Garro domina pro time do Corinthians, foi caçado uma, duas, três vezes, escapou da marcação, tentou o passe, tomou a pancada e o Paulinho vai tomar amarelo.
1: Confirmado o cartão para ele. O Garro fez fila por ali em grande jogada e tem a chance de cruzar mais uma vez. Carrilho e Matheus Pereira prontos.
4: 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Está paralisado o jogo. É falta para a equipe do Corinthians bater. 35 minutos de bola rolando. Se posiciona para a cobrança. Vem para a cobrança de escanteio de falta. O time do Corinthians pelo setor intermediário. É falta para o time corintiano cobrar. 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Se posiciona para a cobrança. É falta para o time do Corinthians. 35-36 de bola rolando. 2-1 é o placar do jogo. Vem levantamento à frente. Garro para a cobrança de falta para o time do Corinthians pelo setor de esquerda. Partiu para a bola, levantou no gol. Tentou o toque de cabeça. Cabeceou para o gol. Gustavo Henrique, fraco, sai do gol para fazer a defesa. O goleiro Matheus Cunha.
1: Era a cabeça certa, mas não estava bem próximo do gol. O Gustavo Henrique mandou fácil o Matheus Cunha ficar com ela.
4: Barulhos. Você ligado na Bandeirantes, a Bandeirantes com você, pois não.
2: O dia que faleceu o Geraldão, que foi um baita centroavante do Corinthians e do Inter, eu tenho que aguentar o Alejandro com a número 9 do Inter. É a história também que acaba.
4: Pedro Raul do Corinthians.
2: É verdade, Pedro Raul de um lado e Alejandro do outro, no dia que faleceu o Geraldão, um dos grandes centroavantes que eu vi.
4: E o Geraldão tá virando no túmulo, só pode ser, né, velho, depois disso aí.
1: Muda o Corinthians.
4: Vai mexer o Corinthians. Nossa, que dificuldade os caras da CBF têm para colocar o número dos caras que vão sair do campo de jogo. O jogo tá parado aí.
1: É nova.
4: Olha
1: essa
4: demora,
1: tecnologia.
4: Cara.
1: É nova essa tecnologia, né, Ulisses? Nunca existiu caiu, essa caiu, placa. Saiu 37, Caio César, veio 23, Matheus Pereira. Saiu 7, o Bidon. Ele pelo menos está pronto ali, esperando a autorização do árbitro. Vai entrar o 19, Carrilho. Mas ó, o Bidon saiu. E quem ia entrar na vaga dele não entrou. Saíram os dois, hein?
4: Já saiu todo mundo aí. É bola no campo de ataque. Aqui o quarto árbitro é uma piada, velho. Ele tá perdidinho com a placa. Se é novo sistema, vai treinar, velho. É bola do campo de ataque, lateral novamente para o time do Inter bater. Lateral Cambrato, 2-1 é o placar do jogo. Você ligado no futebol da Bandeirantes, vem para ganhar. Garro para o time do Corinthians, ele parte no campo de defesa. Toma o tranco nas costas. A bola volta, Matheusinho toca na bola, põe para fora. Lateral para o time do Inter bater. 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Lateral para o time do Inter bater. Você ligado na Bandeirantes, a Bandeirantes com você. 38 do meio do campo de ataque. Deveremos ter aí mais ou menos uns 12 minutos de jogo. O Corinthians precisa de um gol para levar para os pênaltis. Ranieri vem para tirar, a bola vai para fora. Lateral para o time do Inter bater na linha de fundo. Manual para o time do Internacional cobrar. 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O Corinthians perde as forças. Bernabé vem para a cobrança de lateral para o time do Inter. 2-1, placar do jogo. Levantou, cobrou, soltou, jogada pela direita. Abre a jogada, vem Alex, tenta finta. Ganha lateral, Corinthians não, vem para tirar. Matheuzinho ganha tiro de meta. Inteligente, Matheuzinho, tiro de meta ou lateral? O árbitro tá dando pro Corinthians.
1: Lateral, Ulisses, no campo de defesa. Acho que vai pra última troca já já o Corinthians, Dieguinho.
4: A bola foi solta à frente do campo de ataque. Tenta o toque de bola contigo no setor intermediário. A lateral para a equipe do Corinthians bater pelo setor de direito no campo de ataque. Corinthians vai para cima, se posiciona para bater lateral novamente. O time corintiano, bola volta com Ranieri. Ranieri domina, vai para o giro, abre a jogada. Moça com Matheus Pereira. Ele tenta o levantamento, vem para tocar na bola. O time do Inter, Paulinho, põe para fora. É lateral para o Corinthians bater pela direita. O Corinthians precisa de mais um gol e está no desespero. Lateral cobrado, campo de defesa para Ranieri. Ranieri domina para o time corintiano, abriu para Alan. Alan recolhe 39 minutos. minutos de bola rolando, 2-1 para o time do Corinthians. Ala abre a jogada para Bidu. Bidu prendeu pelo setor de esquerda, vai para o corte, corta para dentro, passa, escapa da marcação. Já girou a jogada pelo setor de direita para Carrilho. Carrilho mata do peito para o time corintiano. Mateuzinho passou pela direita. Carrilho deu para Mateuzinho, ficou Carrilho. Vem para o cruzado, levantou no boca do gol, vem o zagueiro, corta, tira o perigo, escanteio Corinthians direita.
1: Com pressa, Rodrigo Garro cansado, já riu o calção e vai para a bola lado direito.
4: É lateral, escanteio, escanteio para o time do Corinthians bater, 39 minutos e 40 de bola rolando, você ligado na Bandeirantes, placar do jogo de 2-1 para o time corintiano. Quem sabe o Pedro Raul vira herói aí, também Gustavo Henrique na grande área, escanteio, Garro na cobrança pela direita, onde fica Gaviões da Fiel, escanteio para o Corinthians bater, partiu Garro na bola, levantou no boca do gol, toque de cabeça para o meio, voltou para Mateuzinho, bateu na trave, saiu! Mateuzinho encheu o pé na bola, lá deu na trave, saiu! Tiro de meta pro Inter!
1: E seria um gol de placa do Mateuzinho. 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
4: Mexe o Corinthians.
1: Sai Garro, 8, vem 61, Dieguinho.
4: Eu não consigo entender isso, mas tá tudo bem, os comentaristas falam. Se tivesse pênalti, quem vai bater o Dieguinho?
2: É. Yeah.
4: Preto e Ronaldo.
2: Não tem razão. Vão bater o Dieguinho, o Carrilho, né? O Alan, os caras que entraram provavelmente. Mas ele não quer os pênaltis. Quer dizer, só vai restar os pênaltis, porque para fazer 4-1 vai ser. Perdão, eu me equivoquei na frase. Ele quer os pênaltis para fazer o 3-1, porque 4-1 não vai dar tempo, talvez. Agora, que o Inter se entrincheirou de uma maneira burra, mais uma vez, ao invés de tentar jogar um pouco, encaixar o contra-ataque, isso é fato, Ronaldo.
3: Eu acho que ele erra aí também, porque se vai para os pênaltis era o Garro, velho. Então acho que ele está arriscando muito para pouco, porque se fizer mais um tem pênalti. E aí vai quem?
4: E vem pro toque, ele para o domínio do toque, curtindo a intermediária, Bernabei, ele prende pro time do Inter, vem para a marcação, tenta chegar da bola, Pedro Raul não consegue, Mateuzinho driblado, domina o time do Inter para ser jogado pelo seu campo de defesa, domina do campo de retaguarda, o árbitro dá amarelo pro Mateuzinho, Matheus Bahia tá caído.
1: Sem bola o Mateuzinho, deu uma rasteira no jogador do Internacional, confirmado o cartão pro camisa 2 do Corinthians amarelo.
4: 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Tá parado o jogo. É bola novamente no seu campo de defesa. É bola novamente para o time do Inter bater. 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Vai sair o jogador do time do Inter. Matheus Bahia.
1: Matheus Bahia tá com a 6 da vaga para o 35, o Aguirre. E o 27, que é o Paulinho, da vaga para o 16, que é o Ronaldo.
4: E aí, Preto, Ronaldo?
2: O Aguirre é lateral direito, né? Para vocês verem a deficiência do Inter. Né? O Inter estava tentando contratar um lateral esquerdo, então o Matheus Bahia sai, o Bernabé vai jogar. Talvez ele recue o Bernabé, mas não acredito. Ele vai deixar o Bernabé para puxar o contra-ataque com o Aguirre na esquerda. E o Ronaldo é volante. Então sai o Paulinho, que é mais meia, e entra o Ronaldo para fechar ainda mais o time no meio-campo.
3: E essa saída do Garro só se ele estiver muito cansado. Não é possível que ele
2: não
3: tá,
2: gostou, porque... hein? Não gostou, hein?
3: Eu acho que não. Ele pode colocar essa bola para a área, ele pode colocar os amigos dele numa condição diferenciada aí. Então erra o Diniz.
4: Baias, porque o jogador do Inter, a Mac, entrou e ele tá saindo andando.
1: Cartão pro Gustavo Henrique, que reclamou dessa situação, viu, Ulisses? Tá confirmado.
4: E como o árbitro é fraco, se entrou a maca, ele tem que sair de maca. Aí ele tem que dar amarelo pro jogador do Inter, tirar o jogador do Inter e pronto.
1: E deu também.
2: Deu?
1: Deu, confirmado o cartão por aqui.
4: O Inter, nesse momento, ganha 3 minutos de jogo paralisado. Aí parado o jogo. Numa falta também que não precisava fazer o Mateuzinho. Tem que pensar, raciocinar também, né? É falta para o time do Inter bater pela intermediária do campo de ataque. 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Está paralisado o jogo. Marcado lateral para a equipe do Inter bater pelo setor de direita no campo de defesa. Recolhe no campo de retaguarda. Vitinho vem para a cobrança de lateral pro time do Internacional. Ele demora demais, o árbitro vai lá, ergue e fica olhando para ele, de nada adianta, porque o Vitinho domina e tá na dele o Vitinho. Ele domina, vem para a cobrança de lateral, cobra o lateral na linha de fundo, tenta dominar novamente o time do Internacional. Alejandro aperta, vem para ganhar. Impressionante que esse menino joga. O Bidu abriu pro lento Lingard. Lingard tenta levantar a jogada, vai pro domínio pro Pedro Raul. Tentou chutar, deu na canela, mas o árbitro deu falta pro Corinthians.
1: E a ver se o Corinthians vai cobrar rápido ou se joga na grande área, porque Gustavo Henrique e Pedro Raul são os atacantes do Timão. Agora, o Juninho do Inter cai, diz que foi agredido pelo Pedro Raul, ele para o jogo de novo.
4: Árbitro vai parar o jogo.
1: O mercado,
4: né? E se o Gustavo Henrique agrediu, o mercado tá caído, vai ser expulso, que já tem amarelo, hein?
2: Soltou o cotovelo no mercado.
1: Eu não consegui ver.
2: Soltou o cotovelo no mercado.
4: Então tem que ser banido no futebol.
2: É claro.
4: Se ele tem que ser banido. É, vamos ver então, vamos ver. Se ele soltou o cotovelo.
2: Olha, o mercado é muito malandro. Segue o jogo. Na Copa isso aí é carinho, certo? Segue o jogo, pessoal. Joga em bola. Que saco isso, cara.
4: É, o Inter tá na dele. O árbitro permite, Pretzel.
2: Sim.
4: O Ronaldo,
2: o mercado
4: o Inter
2: é malandro.
4: Tá fazendo a dele. Se o árbitro permite, já era.
3: O que a gente tem que parar de falar e de fazer é de falar que o cara não pode simular. Ele pode ganhar tempo com a simulação, ele pode ganhar uma falta ou ele pode ganhar um amarelo.
1: 9.
3: Agora, se você tem o resultado a seu favor, você pode ganhar tudo isso daí e dar risada no final. Então, esse negócio de simular, não pode simular, pode sim. Como não?
1: 9 minutos de acréscimo, Ulisses. Vamos a 54.
4: E o mercado tá lá conversando com o Gustavo Henrique na boa. Os dois batendo com papo ali, conversando.
2: Ó, mercado...
4: A bola volta com o time do Corinthians.
2: É que
4: então não foi a cotovelada que você falou que foi,
2: não,
4: isso?
2: Não, é que eu achei. Aí tô olhando de novo. O mercado deixa o peito no Gustavo Henrique e o Gustavo solta o braço. E o mercado malandramente cai. Sabe, isso é carinho na Copa do Mundo. É uma piada no Brasil.
4: Ô, gente, esse Lingard tem que ser mandado embora urgente, hein?
3: Só que vamos lembrar aqui, no gol do Internacional teve uma jogada igual no meio de campo e saiu o gol e o VAR não chamou. E ele deu a falta aí agora.
4: E vem pro jogo. Ranieri dominou pelo setor de esquerda. Mercado vem pra pegar ele. Tá parado o jogo. Falta na esquerda pro Corinthians. O juiz tá dando escanteio, é isso?
1: É isso. Ele interpretou que foi um lance normal com o último toque no jogador colorado. Sobe o volume de Itaquera, uma das últimas bolas. Escanteio o Mateuzinho.
4: Não, tem muito tempo de jogo ainda, tem mais 8 minutos de jogo ainda. 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Grupo Souza Lima, escanteio para o time do Corinthians, que tenta chegar ao gol de empate para levar para os pênaltis. Se posiciona para a cobrança de escanteio, o time do Corinthians vem para a cobrança. Quem? Mateuzinho para bater escanteio para o time do Corinthians, para você ligado no microfone da Bandeirantes. Mateuzinho partiu, levantou na boca do gol, passa por todo mundo, toque de cabeça. Ela volta para a direita do campo de ataque, domina o time do Corinthians, para ser jogando, já aprende, vem para o toque de bola, balança a marcação, cruza. Lançamento na grande área, vem Corinthians, o toque pro gol, afasta o zagueiro, tira, a bola volta com o time corintiano pelo setor de esquerda, campo de ataque, Mateuzinho preto de esquerda, abriu a jogada, vem pro toque de bola, Mateuzinho domina pro time do Corinthians, ele vai para novo cruzado, levantou na grande área, rasteira, bola meia altura, voltou para Bidu prendeu novamente, abre a jogada no campo de ataque, solta o lance para Matheus Pereira, ele tenta o cruzamento, levantou pro gol, vem Corinthians, domina Lingard, ele prende o lance, recolhe, vem pro toque de bola, mas o Bandeira marcou impedimento.
1: Do Pedro Raul, que escorou pro Lingard. A torcida pediu para ele bater de primeira. Titubeou o inglês, passe de bola Internacional na área defensiva.
4: Na Bandeirante, pois não. Alô, alô, Lucas Bueno.
5: No Barradão, aos 47 do segundo tempo, Marinho faz o quarto gol do Vitória. Neste momento, Vitória 4, Atlético Paranaense 0. Vitória vai conseguindo se classificar para as quartas de final da competição.
3: Nossa, que amasso que foi. Tava 2-0 pro furacãozinho do Capela. Mamãe, tomou 4. Nós falamos, Ulisses, nós avisamos que no Barradão lá é embaçado, hein?
4: A bola volta no toque de bola, recolhe contigo do campo de defesa, tenta descer o time do Corinthians para ser jogando com o Bidu, ele protege, tenta o toque de bola, a bola vai embora para a linha de fundo. É tiro de meta para a equipe do Corinthians bater, tiro de meta para o Corinthians cobrar. Já domina para ser jogando no toque de bola contigo novamente. Prende o lance, Matheus Pereira para o time do Corinthians, pode soltar pelo setor de direita, vem para o toque de bola com a Dieguinho. Dieguinho domina para o time do Corinthians, volta para Matheus Pereira domina a próxima linha que divide o gramado. Ele vem para a finta, tenta o toque de bola contigo para Alan domina, ele vai para a finta, recolheu novamente para Carrilho volta. volta a jogada no comando de ataque, abriu jogada para Matheus Pereira, ele prende para Dieguinho, Dieguinho prendeu pelo setor de direito no campo de ataque, vai para a finta, ele vem para o cruzado, vem para o toque de bola, tem que cruzar essa bola na bola, na área, Matheus Pereira abriu, é boa a bola, recolhe no comando de ataque o time do Corinthians para Matheusinho, para Alan, Alan toca a bola no seu campo de defesa, para ser jogando para o time do Corinthians, abre a jogada para Matheus Pereira, tem Dieguinho, aperto pela ponta, enfiou para Dieguinho, Dieguinho domina, puxa a perna direita, vai para o cruzado, levantou o gol, afasta o zagueiro, tira, a bola volta de primeira, pancada do Alan, voltou, Matheusinho bateu, vem para o domínio, Carrilho, não sei se tem condição de jogo, tentou bater, mas a bola vai embora, marcado o impedimento do Carrilho, para o time do Inter bater.
1: Foi pouco inteligente o Carrilho, Ulisses, porque se ele não vai na bola, seria um escanteio pro Timão, foi mal demais o peruano, o Inter, é claro, celebra os minutos que restam, o Matheus Cunha vai repor a bola em jogo.
4: É o futebol da Bandeirantes para você, torcedor brasileiro. 49 mais 6 minutos de jogo para você ligado no futebol da Bandeirantes. Se posiciona para sair jogando novamente o time do Inter. Vai bater na bola, Matheus Cunha, parte para a bola. Amanhã, Memphis se apresenta ao time do Corinthians, como disse o Ronaldo Giovanelli, trazendo a informação aqui, no, aqui na arena. Domínio do campo de ataque do lado da estátua de São Jorge, o Ronaldo falou. E domina o time do Corinthians, tenta descer com o Bidu, já cansadaço, mas ele joga demais. Esse menino, ele prende Bidu, vai para finta, abre a jogada pelo setor de direita, tenta o toque de bola, Ranieri ganha lateral, o time do Corinthians, lateral pro time Curitiba bater, Bidu já vem pra cobrança de lateral pro time do Corinthians, você ligado no futebol da Bandeirantes, ele bate a lateral, Ranieri, Ranieri domina pelo comando de ataque, vem pro toque de bola contigo no setor intermediário, já domina mais 4 minutos de jogo, o Corinthians tenta o gol para levar o jogo pros pênaltis, o Inter vai se classificando, a abertura vem pelo setor de esquerda, Bidu, ele vai pro cruzado, bateu o cruzado, a bola vai embora pra linha de fundo, vem pra tirar, Bruno Gomes põe pra fora, escanteio pro time do Corinthians, escanteio pro Timão, vai pra cima o Corinthians em busca do gol, a fiel torcida no arredo pé aqui da arena, se posiciona, vem pra cobrança o time do Corinthians, levantamento da boca do gol, Bidu, pra cobrança de escanteio, partiu pra bola, bateu na primeira trave, tira a zaga, afasta, corta o perigo dali, é lateral pro time do Corinthians tentar ser jogando, se posiciona pra cobrança novamente, Bidu, ele vem bater lateral pro time do Corinthians, Pedro Raul pediu dentro da grande área, ele não bate, domina Bidu, agora sim vai para bater para Pedro Raul. Pedro Raul subiu de cabeça, tentou ganhar o lance, a bola volta no meio, dominou, recolheu, bateu pro gol, Dieguinho, goleirão saiu no soco, tira, dali afasta, a bola volta para Gustavo Henrique prende para Matheusinho, Matheusinho dominou, deu bola para Ranieri na direita, cruzou, levantou na boca do gol, Lingard mole demais, perde na dividida de corpo, vem pro toque de bola, Carrilho, ele tenta ganhar pro time do Corinthians, ganhou, mas o árbitro que não marcou nenhuma falta dessa no jogo marcou agora.
1: E o Maripan já celebra com o Matheus Cunha, goleiro que aproveita para tomar uma água agora, sem pressa o Internacional, os dois bancos, todos de pé, minutos finais, valem a vaga nas quartas da Copa do Brasil.
4: Restando 3 minutos para terminar o jogo, se posiciona para bater novamente, Matheus Cunha sai lá do gol para bater, falta para o time do Internacional, o Inter vai se classificando para as quartas de final da Copa do Brasil, 2-1, se posiciona para a cobrança, o árbitro deixa ele fazer o que ele quer, se posiciona, partiu Matheus Cunha na bola, bateu, tentou levantamento para o comando de ataque, vem para subir a Alan, deixou quicar, Hugo sai para pegar para o time do Corinthians, ele tenta ligar a jogada, liga do campo de defesa, recolhe e sai jogando novamente no toque de bola curtinho, recolhe Matheus Pereira para o time do Corinthians, inverte a jogada para Dieguinho, Dieguinho prende para o time do Corinthians, Bernabé vem, roubou Bernabé, partiu para o Inter, prendeu pé na direita, cruzou entrada da grande área, Alejandro abriu, soltou para trás, vai sair o gol do Inter, bateu para fora, linha de fundo, Bruno Gomes perdeu a chance do gol, Hugo bate o tiro de meta rapidamente, a bola volta no toque de bola, recolhe o time do Corinthians com Pedro Raul, ele fica pedindo a falta, a bola volta, último minuto de jogo, já domina no toque de bola, recolhe o Hugo para ser o jogo do pro time do Corinthians, ele parte para a bola, bate, tenta o levantamento para Gustavo Henrique, tentou escapar da marcação, foi seguro, puxado, houve a falta, o árbitro mandou seguir, a bola volta no toque de bola, já recolhe Alan, Alan tenta ganhar pro time do Corinthians, protege, domina, recolhe pelo seu campo de defesa, Alex fica, Alan parte com a bola dominada pelo comandante retaguarda, ele vai para a finta, vai tentar o toque de bola, soltou para Dieguinho, Dieguinho domina pro time do Corinthians, vem para a finta, volta para Alan, Alan ganha pro time corintiano, vem levantamento para dentro da grande área, partiu para a bola, levantou para Gustavo Henrique, matou no peito, Lingard! E o Bandeira tá marcando impedimento, mas o Lingard, eu vou dizer pra você, cara, ele não participa dos jogos, esse cara tem problema. Gustavo Henrique matou a bola pra ele entrar e fazer o gol, ele ficou olhando.
6: Fabiani.
1: Foi esquisito o lance, Ulisses, porque a bola ficou pingando pro Lingard, se apresentando pra ele bater no gol e mesmo assim parece que ficou com medo o inglês. Parece a última bola do jogo que vai repor o Matheus Cunha.
4: se posiciona para repor, ele não bate o tiro de meta, o árbitro autoriza, vai partir, bateu os Cunha, partiu para a bola, correu, bateu, ele levanta no comando de ataque, o árbitro consultou o seu cronômetro, bola volta, voltaria com o time do Inter, vem Alan, tentou tocar na bola, vem triar a zaga corintiana, a bola volta pelo centro de direita, ganha a jogada curtinha, Matheus Pereira, levanta no comando de ataque, Ninga não sobe, ergue o braço, o árbitro, é fim de jogo, o Inter está nas quartas de final da Copa do Brasil, o Corinthians eliminado na Bandeirantes, quem vem é ele, alô, alô, Ricardo Capriotti.
6: Alô, Ulisses, Colorado nas quartas e o Corinthians dá adeus à Copa do Brasil, o atual campeão está fora, eliminado, alô, Luiz Fabiani, fala aí, Fabiani.
1: Muita festa da torcida colorada, claro, aqui em Itaquera, Capri, mas destacar também o ato da torcida do Corinthians em solidariedade, vamos ouvir. Ficou o grito a torcida do Corinthians em Itaquera, é claro, insatisfeita com a campanha da equipe, eliminada depois de duas qualificatórias, cai para o Internacional no placar agregado de 3-2. O Timão agora volta suas atenções para o jogo contra o Bragantino no final de semana e, claro, Capri, será tema com Fernando Diniz. Quando que Memphis Depay voltará a jogar? Ele está nos camarotes por aqui, talvez apareça no vestiário de Itaquera. Quando o Memphis Depay voltará, certamente fez falta.
7: Pô, Memphis vai resolver esse time do Corinthians fraco. Jogo péssimo do Corinthians. Péssimo. Patético. Patético. O que o Fernando Diniz está reclamando com o árbitro lá? Ô, Fernando Diniz, você tá de brincadeira, não é? Esse time é patético, tá reclamando da arbitragem ainda. Time de Pedro Raul. Tá de brincadeira. Vai consertar o seu time. Daqui a pouco eu vou falar de arbitragem, mas tá de brincadeira. Fernandinho tá de brincadeira reclamar da arbitragem. Time não faz nada, não joga bola e ele vai lá reclamar com o árbitro. Será que o árbitro ia fazer o Corinthians ganhar hoje? Que vexame, que vergonha. Bom, é o seguinte, ó. Vamos pro apito final. Vamos falar dessa classificação do Colorado, a eliminação do Corinthians. Vem aí o melhor pós-jogo do Rádio Esportivo do Brasil. Mas antes, vamos escolher o melhor em campo, o craque Bandeirantes. De Corinthians 2, Internacional 1, venceu, mas não levou. Vamos lá, Michel Lopes.
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7: E aí, Ronaldão, quem foi o melhor em campo, Ronaldo?
3: Mais uma vez para mim, como foi lá no Sul e aqui, Mercado. Mercado, o time do Inter é limitadíssimo, é um time ruim. Mas tem um cara que organiza, que chama todo mundo pro jogo, que faz o jogo acontecer, que mata o jogo, apita junto com o juiz, ele faz de tudo. 40 anos tem essa criança e uma vitalidade como poucos. Então, para mim, Mercado nos dois jogos, Capri.
7: Mercado é o voto do Ronaldão. E para você, Pretzel?
2: Mercado, um gigante, né? Um cara de 39 para 40 anos, sanguíneo, vai com tudo em todas as divididas. Ele fez um jogo defensivamente quase perfeito. Quase perfeito, o Ronaldo tem razão, o time do Inter é limitadíssimo, mas, por incrível que pareça, passa pelo Corinthians. Vai para as quartas de final e vai para o sorteio agora. Vitória passa, Inter passa, nós temos 7 campeões da Copa do Brasil e o Vitória é um intruso, mas que passou muito bem sobre o Atlético, vencendo por 4-0. Então, meu caro Capri, terça-feira temos sorteio, já vou te dar meu palpite aqui. Palmeiras e Vitória, porque o Palmeiras é largo para chuchu, Palmeiras é que vai pegar o Vitória.
7: Tá bom, na terça-feira a gente vai acompanhar esse sorteio certamente e falar mais a respeito disso. Bom, vem aí o apito final. Atenção, torcedor corintiano, no apito final com o Ronaldo Giovanelli, com o Alexandre Pretzel, com todo o nosso time, o Luiz Fabiani, ouvindo o Fernando Diniz, a gente vai tentar explicar para você aí o que aconteceu, né? Como foi que o Corinthians, nada bem da verdade, que ele foi eliminado lá no primeiro jogo, né? Quando perdeu por 2-0 lá em Porto Alegre. Aquela derrota lá foi determinante. Mas nos dois jogos, o Corinthians deixou a desejar, nas duas partidas. Hoje também, futebol muito aquém de quem quer conquistar um título importante como é o da Copa do Brasil, com essa bolinha aí, claro que o Yuri Alberto faz falta, tivesse o Memphis seria talvez um outro jogo, uma outra história, mas mesmo assim o Corinthians perdeu na primeira partida por 2-0, hoje
6: o golzinho ali que acabou salvando o Internacional e a classificação do Colorado às quartas da Copa do Brasil. Vem aí o apito final, vamos falar muito mais e Corinthians 2, Inter 1, não saiam daí, vamos juntos, até já!
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1: Volta para o time do Corinthians, bater pelo setor de esquerda, vem para a cobrança. Garro levantou, na boca do gol, Pedro Raul, Gustavo Henrique tocou, o goleiro defendeu, botou, Gustavo Henrique bateu. Gol do Corinthians! Gustavo Henrique para a explosão da fiel torcida corintiana. No Garro, levantamento bem perfeito, ele subiu, cabeceou, espetacular, Matheus Cunha fez a defesa, mas a bola voltou de novo para o Gustavo Henrique, que encheu o pé, meteu no fundo da rede, Gustavo Henrique, as esperanças da fiel renovadas, agora Corinthians 1, Inter 0, tenta descer o time do Inter, aperta na marcação, tentou Alan Patrick, ele é bom de bola, dominou, abriu na direita, bateu pro gol, Bernabé, gol! Costas no time do Corinthians, ele erga a cabeça, enche o pé, bola, bate no goleiro e vai embora para a linha de fundo, para dentro do gol. Bernabé, uma pintura de gol, uma senhora pancada em cima da marcação de quem dele, Gabriel Paulista. Agora um para o Inter, um para o Corinthians, jogo empate. Vem para o jogo, o time do Corinthians vem para o toque de bola. Levantamento na boca do gol, cruzamento na boca do gol, toque de cabeça. Pedro Raul.

0: cabeçamento no fundo da rede. Subiu mais que todo mundo. Gustavo Henrique vinha na frente. Ele sobe agora sim de cabeçamento no fundo do gol. Pedro Raul, depois de uma chance clara de gol, ele perdeu. Agora ele acertou num cruzamento perfeito, perfeito, perfeito do Bidu na esquerda. Agora Corinthians 2-1. Para o Internacional.
1: Daí Ulisses Costa e os três gols que fizeram o placar da Arena do Timão nesta noite de quinta-feira. Corinthians venceu, mas não levou, né? 2-1 no agregado, deu 3-2 para o Internacional. Por isso, o Colorado está nas quartas de final da Copa do Brasil. Além do Inter, quem mais avançou essa noite, hein, Lucas Bueno?
2: Vamos lá, Capri. Além do Internacional, Atlético Mineiro, Santos, Cruzeiro, Grêmio, Vasco, Palmeiras e o Vitória, que conseguiu a classificação hoje em cima do Atlético Paranaense, estarão nas quartas de final. Lembrando, impedimento semiautomático a partir das quartas.
1: Repita aí os 8 classificados. Vamos lá para as quartas de final da Copa do Brasil.
2: Vamos lá, Capri. Atlético Mineiro, Santos, Cruzeiro, Grêmio, Vasco, Palmeiras, Vitória e Internacional.
1: Esses times estarão no sorteio da próxima terça-feira na CBF, a definição dos jogos das quartas de final. Mas agora, no apito final, vamos lá então explicar aí para o torcedor corintiano, tá deixando a Arena do Timão de cabeça cheia, cabeça inchada, venceu, mas não levou, caiu muito cedo o Corinthians, né? Oitavas de final é muito cedo, o Corinthians precisa aí de dinheiro, da premiação da Copa do Brasil, que o Corinthians não tem, bom, talvez com o Yuri Alberto, com o Memphis Depay voltando, tivesse time para tentar sonhar.
3: Não, ganharia aí o jogo. Se tivesse o Yuri Alberto, só o Yuri Alberto, eu acho que ganharia, se classificaria.
1: O Yuri Alberto fez muita falta. Pedro Raul, gente, isso é um absurdo, né, Corinthians ter Pedro, e ele ficou até o final, hein? Até o final. Ah, mas ele fez gol, Capriotti. Quinto gol em 3 anos. Quinto gol em 3 anos. Esse é o artilheiro do Corinthians, o Pedro Raul. Não faz nada. É um poste em campo, né? Ah, ele fez um gol depois de 17 meses. O quinto dele com a camisa do Corinthians. Para um centroavante, é pouco demais, né? Mas enfim.
3: Verdade. E o Corinthians defendia o título, né? Como é difícil ser bicampeão da Copa do Brasil.
1: É difícil.
3: O último time que ganhou 2 vezes consecutivas foi o Cruzeiro em 17 e 18. Então há 8 anos, 9 anos sem ter um bicampeão na Copa do Brasil.
1: Vamos lá, vamos ouvir então o Alexandre Pretz e o Ronaldo Giovanelli explicando essa eliminação do Corinthians na Copa do Brasil. Vitória, mas eliminado. Vamos lá, Ronaldão, quero te ouvir.
4: Em Porto Alegre, praticamente, porque aqui, como a Renata disse, aqui é a Arena Bernabéu, né? Porque ele vem aqui, ele faz gol mesmo. E ele fez aqui um golaço numa indecisão mais uma vez. Se tiver alguém para colocar a culpa e colocar na ficha, pode colocar ela do Gabriel Paulista, porque 35 anos, não saber se posicionar, mesmo tendo um erro no meio de campo de marcação e uma falta que o juiz começou a dar muitas faltinhas no segundo tempo, e a mesma falta quando sai o gol do Bernabéu acontece no meio de campo, e quando aconteceu com o Mercado ele parou o jogo. Então você pode colocar no posicionamento e saída de bola do Gabriel, mas aí, Capri, você olha pro banco e vê o André Ramalho, você fala, meu pai, e tinha Kaká e tinha o outro que tá aí no banco do Inter, o Félix Torres. Então a culpa não é só do Gabriel, também foi de quem escolheu esse time, de quem escolheu hoje para ter o atacante que teve. Todo mundo reclama do Yuri e realmente eu também reclamo, porque ele perde muito gol, mas faz. Hoje ele poderia ter feito uma fumaça ou não, né? A verdade é que o Corinthians sucumbiu de uma equipe que teve na sua casa a tranquilidade de esperar o Corinthians ter a reação e ter a ação novamente em cima para fazer os gols. Então lá, o Corinthians deixou a desejar e era para ter tomado mais gols. Então o Inter consegue a classificação em casa. Essa que é a verdade. E hoje aqui conseguiu no Mercado, que para mim o Mercado aqui, ele limpou a área, ele fez de tudo aqui hoje. De cabeça, ele saiu para o primeiro combate, o Vilaga aí também não teve hoje. Mas ele era esse cara que dava o passo à frente para colocar todo mundo, para empurrar o time dele. Tomou um gol, ele fez o time dele andar um pouco mais as linhas aqui. E é legal estar aqui porque você vai vendo a movimentação da equipe. E quando tem um cara que comanda, que fala, que grita, é a diferença do time. E o Corinthians é um catadão de jogadores meia boca. E agora vai sucumbir de novo, do lado de fora, na canetada. Então o Corinthians, se ninguém fizer nada, o Ministério Público acho que pode salvar o Corinthians desse semestre e salvar de tudo, porque os ratos estão rondando, o queijo está pronto e eles estão sentindo o cheiro, Capri. É isso.
1: Ô Ronaldão, o Corinthians deve ter aí a volta do Yuri Alberto, né? Nos próximos dias. O Memphis, como você já adiantou aí, vai ser apresentado amanhã. Com a volta do Yuri, com o Memphis, voltando ao time também, Corinthians tem condições de brigar pelo título da Libertadores da América? Porque é o que resta agora para o Corinthians, né? É o Brasileiro e Libertadores. Dá para brigar? Brasileiro não vai dar para brigar pelo título. Mas na Libertadores, dá para brigar com esse time aí pelo título, Ronaldão?
4: A casa é muito forte, Capri. A casa aqui é muito forte. A torcida jogou muito hoje aqui. Só que é um time limitado. O Corinthians tem um time limitadíssimo. E para você chegar numa competição dessa, você tem que ter um goleiro bom, você tem que ter um zagueiro para tomar conta da zaga, um meio de campo atuante e um cara para finalizar. E o Corinthians não tem. O Corinthians já passou desse tempo de ter o Yuri. No começo do ano teve esse. O time era perfeito no começo do ano. Tinha um goleiro Hugo, maravilhoso, o Gustavo na zaga, o Garro no meio de campo, o Memphis flutuando e o Yuri Alberto fazendo gol. Pegou o Flamengo, saiu barato 2-0. Então o Corinthians tinha isso. Agora tem que voltar a pensar nessa formação de ter um grande goleiro, de ter a cabeça totalmente voltada para a Libertadores, porque machucou um jogador dentro da sua casa fazendo essa transição. Então eu acho que o Corinthians tem que, junto com o Diniz, pensar em numa saída. E a melhor saída para o Corinthians hoje, que está no transfer ban, é vender. Como é que vai vender se os caras em campo, eles não fazem por merecer, né, Capri? Que nem o Pedro Raul, se alguém for muito e olhar o jogo em si, vai ver o gol. Pedro Raul, vamos contratar o Pedro Raul, vamos ver no jogo. Aí não contrata, então é o que está pegando, com salários altíssimos e o Corinthians não consegue pagar o transfer ban. Então o Corinthians tem que fazer o quê? Se livrar de algumas peças, se livrar de jogadores medíocres, que aí estão, hoje apareceu para todo mundo ver, e vender, porque você tem que acabar com esse transfer ban. Então você tem que vender os meninos e tirar as inhacas, porque você não tem a confiança e nem o treinador tem, só que ele tem que mexer porque ele está vendo que está com um desgaste, o time tem um desgaste comum de viagem, dentro de campo, e ele tem que mexer, só que ele não tem peça. Então acho que você tem que se desfazer de algumas peças, porque hoje ele teve que entrar com algumas peças também aqui que não surtiram efeito nenhum, como sempre, e já se sabia disso, Capri.
1: Ô Ronaldão, o Hugo Souza foi uma pancada do Bernabéu, não é? Mas ali, né, onde o Hugo estava fechando o ângulo, é uma falha ou era indefensável mesmo o chute do Bernabéu?
4: Já estava dentro da área, foi uma falha de marcação, porque quando tem o erro na marcação, o Mateuzinho vem para dentro e faz o zagueiro. O que tinha que fazer o Gabriel se o Mateuzinho vem na cabeçada e faz o corte por dentro? Ele tem que sair no que abriu, porque o Mateuzinho estava vindo por dentro já, na marcação do Alan Patrick. Aí o que fez esse menino? Ele ficou no meio termo e deu espaço, jogou ele para o fundo do beabá. Para ele não tomar o corte, falou, vou jogar o cara pro fundo. Mas aí, ele deixou o ângulo e ele fuzilou o Hugo. Ele fuzila o Hugo. Para mim, ele fuzilou o Hugo. E se vem no radar do Hugo, ele pega. Só que ela bate na trave e desce. Aí já era.
1: No primeiro jogo foi o Gustavo Henrique quem teve a falha ali, não é? Num dos gols do Internacional. Tanto que ele acabou sendo substituído. O Fernando Diniz depois disse, mudei porque tava com o cartão amarelo. E hoje o Gabriel Paulista foi o responsável aí, não é?
4: Pra mim ele errou mais. Pra mim o Gabriel Paulista errou mais no primeiro jogo, que ele jogou bola pro Carboneiro fazer gol, ele jogou bola pro Bernabéu fazer gol. Ele na saída de jogo ele foi péssimo lá. E aí o pênalti foi porque o Gustavo chegou atrasado, mas falaram que ele tava com virose. Só que não deixaram passar aí e o comentário foi nas redes. E ele chega atrasado, por isso que saiu o pênalti. Um pênalti que o Pretzel ficou na dúvida, mas eu achei que foi porque o zagueiro chegando atrasado pra mim é cal, porque ele sempre chega lotado. Então acho que pode colocar esses dois jogos na conta do Gabriel Paulista, porque no primeiro ele foi péssimo e hoje aqui não sabe fazer uma cobertura. E quando alguém faz a dele, ele tem que pelo menos sair para fazer e deixar o Bernabé aí, que era o homem-chave também. Os dois jogadores-chave de hoje aqui, os três, né, que seria o Carboneiro, que não foi tão bem. Mas era o Alan Patrick e o Bernabé. E os dois, numa desatenção violenta, na hora que trocou, o zagueiro não sai para dar o combate. Então foi um erro do Gabriel. Mais um erro grotesco de um cara que rodou a Europa com 35 anos e vem aqui e não tem Ah, eu sou Corinthians. Não, não é Corinthians, não. O Corinthians mesmo, se fosse o Dama, Célio Silva, Marcelo Dijan, quando a hora que o Bernabé soltasse a perna, ele tava travando já. Então, esse pelo menos eu vi jogar.
1: Valeu, Ronaldão. Grande abraço e até a próxima, hein?
4: Semana deixa eu falar pra você, Capri. Amanhã tem vestido novo da Renata Fã, já tá no grupo aí. Ela falou que já fez o vestido pro programa amanhã.
1: Amanhã
4: você aguenta. Quem gosta do jogo aberto, Prete, eu convido você a assistir também, seu cavalo. Que a Renata, amanhã tu vai trazer até o irmão, o sobrinho, vai ser uma festa no jogo aberto. E nós vamos aceitar porque nós somos a favor do esporte e que ela fique feliz e que a gente tenha emprego até o resto da vida com ela lá. Um beijo pra vocês.
1: Tchau, Ronaldão. Valeu,
4: beijo,
1: Ronaldo
4: Giovanelli. Beijo, tá com Deus aí a todos. Um beijo. Ah,
1: valeu, valeu, Ronaldão. Aí, ó, Prete, é o seguinte, amanhã você é convidado de honra da Renata Fã lá no jogo aberto. Mas amanhã você vai explicar direitinho. Amanhã não, agora você vai explicar direitinho o que é que aconteceu e como foi o jogo. Essa vitória do Corinthians por 2-1, mais no agregado 3-2 para o Inter. Colorado está nas quartas de final. Como é que foi o jogo? Já vão ouvir o Fernando. Bom, vai demorar, né? Está demorando em média aí uma hora para falar do jogo. Então, ele tem as questões lá dele. Então pode ficar à vontade aí, a gente vai bater um belo papo. Deixa eu só saber ali do Fabiano onde é que ele está posicionado, enquanto você já tem o gabarito do jogo, as notas dos dois times. Mas aí, Fabiani, onde é que você está aí agora? Conta pra gente.
5: Caprito, aqui na sala de coletiva, mas considerando seriamente para a zona mista, viu, dada essa demora do Fernando Diniz. O Garro e o Mateuzinho vão falar por lá, então vou ficar por ali, Capri, aparecendo um jogador, ou eu vendo que o Diniz está vindo, eu sigo aqui para a coletiva, vou dar uma priorizada por lá, porque senão fico uma hora por aqui. Ocioso,
3: só,
5: né?
3: Só uma sublinhada na tua ida à zona mista. Se o Osmar Stabile não der entrevista hoje...
1: Ah, você acha que ele vai dar entrevista hoje? Ele não dá nunca. Ah, mas ele tem... Na eliminação,
3: mas tem que passar na zona mista para explicar a questão do Memphis. Olha aqui, ó.
1: Não, deixa eu pôr a vinheta.
3: Não, vai botar minha vinheta,
1: aqui,
3: não. O senhor concorda comigo?
1: Não.
3: O senhor concorda comigo?
1: O presidente não fala nunca. Na eliminação, você acha que ele vai falar?
3: O problema é que a gente está normalizando isso.
1: Aí, ó.
3: A gente está normalizando isso, né?
1: Aí, ó.
3: Ele é meio Budum. Budum hoje é o presidente do Corinthians. Certo? Que tem que aparecer na zona mista para explicar como que o seu principal jogador estava no camarote hoje, sem jogar, com o time decidindo uma vaga, precisando de dinheiro e defendendo o título. Tu acha isso normal? O principal jogador do Corinthians hoje estava com seus amiguinhos no camarote.

0: no período de campanha do presidente, quando ele era tampão e precisava ser eleito pelo Conselho Deliberativo. Naquelas oportunidades foram entrevistas longas, o Capri vai lembrar, no Esporte em Debate, 30, 40 minutos, inclusive presencialmente, e agora parece que sumiu. É pacto do silêncio por parte do presidente do Corinthians, que não esclarece a situação do Memphis. A gente não sabe de fato, de maneira oficial, se ele está fechado, se não está, por que que não está fechado a essa altura, mas realmente tem sido um silêncio acima do tom no Parque São Jorge, ao contrário do que era um ano atrás, viu? Então acho que o Pretzel está coberto de razão, tem que falar, mas eu duvido que fale.
1: Mas ele tem também as questões aí do Ministério Público, ele também não está intimado lá pro Ministério Público para essa...
0: Pois é.
1: Você acha, o Pretzel?
0: E faltou, hein, Capri?
1: O presidente vai no militar enrolado com o Ministério Público. Tá enrolado com as questões administrativas. Você acha que ele vai passar lá para falar da eliminação do Corinthians?
0: Ah. Ô Capri, ele não passou hoje. Hoje seria o depoimento dele no caso da empresa de segurança. Um caso assombroso, inclusive, muito esquisito. Ele não foi e solicitou o delegado para fazer o depoimento dele em texto. Tem prazo de 8 dias para mandar o depoimento dele em texto.
1: Mas pode? Não tem que ir lá prestar o depoimento presencial?
0: Pode não, ele tem esse direito. Ele tem esse direito. Tem. Foi concedido pelo delegado, pelo promotor, um caso concedido.
2: O Corinthians é um vexame. Quantas laudas ele mandou, sabe?
0: Ele tem 8 dias para escrever.
2: Oito dias para escrever?
0: Para pensar, né?
2: Para pensar. Cara, isso aí tu dá para o escrivão aí, então, para pensar.
1: O Corinthians é um vexame.
2: É um vexame,
1: é uma vergonha.
2: Capri.
1: Entra presidente, sai presidente e é tudo... farinha do mesmo saco.
2: O grupo sem renovação.
1: Todos eles, né? Não tem mudança. É tudo igual. Tudo. Né? É Ministério Público, é confusão, é uma bagunça. O Corinthians, é gramado que não se resolve. É jogador que chega, tá, assiste o jogo, não tem contrato, não sabe se tem contrato, se não tem. Olha, mas e o negócio do almoxarifado lá do Corinthians, das camisas? Nossa. Bom, é um só em cima do outro. É uma aberração em cima da outra. Mas, bom, ainda o Ministério Público está em cima disso. Vamos ver. Fala aí, Prestes. Eu quero te ouvir do jogo. Mas vamos lá.
2: Eu vou falar.
1: Então, deixa de falar desse extracampo do Corinthians,
2: que é uma vergonha, um vexame.
1: E fala dessa eliminação do Corinthians aí.
2: O senhor, que foi um repórter de ponta, né, de grande nível, que o senhor entrevistava todo mundo no pós-jogo, e eu também tinha essa oportunidade, os presidentes da Sem Renovação e Sem Transparência, certo, Fabiano, que foram péssimos, 2, inclusive, um já foi expulso e o outro já deveria ter sido expurgado, no caso do Willian Monteiro Alves, eles passavam na zona mista e davam entrevista.
0: Do Willian, então, principalmente.
2: Eu só quero fazer esse registro, se é que tem alguma coisa para falar bem deles, mas eles passavam na zona mista e davam entrevista, na vitória e na derrota. Então, Osmar Stabile, vírgula, o omisso, certo? Osmar Stabile, vírgula, o omisso, ou ausente. Certo? O adjetivo que serve e que vocês escolhem, que estão deixando agora o estádio do Corinthians. O Corinthians lutou, isso é fato. O Corinthians não desistiu até 1 minuto 54 do segundo tempo. O Corinthians batalhou, disputou bolas, mas, aí é que tá, esbarrou na falta de qualidade do seu elenco. Então, quando você perde o Yuri Alberto e perde o Memphis, né, com essa patetice dele assistir o jogo no camarote sem ele estar em condições de jogar, pelo menos, ou de ficar no banco, o Corinthians se autopuniu também. O Inter fez um jogo, tá? O jogo do Inter foi limitadíssimo. Ah, mas alguém pode dizer, mas esse é o futebol do Inter. Eu acho que é muito pouco para se dizer isso do que o Inter gasta, ponto. Acho que o Inter poderia ser um pouquinho mais ambicioso, mas se classificou. Então, no mata-mata, o importante é se classificar. Você não precisa jogar bem. O Inter passou, certo? Mas depois eu falo sobre o Inter nas quartas de final em diante. Então o Inter conseguiu seu objetivo, mesmo que o jogo tenha sido paupérrimo. Jogo muito pobre do Inter. Ponto. O Corinthians. Jogadores como Lingard, um cara de Premier League, 32 jogos de seleção inglesa. Ele simplesmente ele não acertou nada quando ele entrou. Foi um conjunto vazio. O Caio César, que ficou em campo quase até o final. Um jogador também que errou tudo. Errou tudo. O Pedro Raul perdeu um gol incrível, mas depois fez o gol. Ah, mas a ideia dele era fazer gol. Ok, mas a bola bateu muito nele e saiu da área. Certo? Mateuzinho foi um lutador, mas precisa treinar cruzamentos. Matheus Bidu, para mim, o melhor jogador do Corinthians. O único consciente, né? O cara que tentou jogar, tentou armar, tentou fazer alguma passagem. Rodrigo Garro, né? Mais uma vez, mal preparado fisicamente, na minha opinião. saiu exausto, a gente não tira

0: estaria, mas ele também estava muito cansado, ele não gostou de ter saído. Então o Corinthians hoje, o André fez um bom primeiro tempo, sumiu no segundo tempo, o Ranieri com a sua raça habitual, mas faltou bola, faltou jogo para o Corinthians eliminar um time do Inter, certo? Que faz parte de uma gestão destruidora do clube, uma gestão que quebrou o clube, que aumentou as dívidas do clube, que teve muito dinheiro à disposição, e o Inter tem esse time, e o Corinthians não conseguiu passar desse time. Então fica um asterisco negativo pro Corinthians. O Corinthians vai ter a Libertadores agora. O Rosário Central é melhor do que o Inter. Vou dar um recado. O Rosário Central é melhor time do que o Internacional. E é uma outra competição na Libertadores América. E na Série A, Capri, me desculpe, o Corinthians vai fazer um campeonato de oitava, nona colocação, que é isso que restou até pagar as contas. No jogo de hoje faltou bola. Faltou bola. Porque o que eles ficaram fazendo, alçando bola na área, certo? Isso todos os times estão fazendo. Tecnicamente o jogo foi paupérrimo, paupérrimo. Agora, você tem que classificar um. E passou o time que entrou pelo objetivo de se classificar, né, com a vantagem de 2-0 do primeiro jogo. Mas o jogo em si, tecnicamente, foi muito ruim e a atuação do Corinthians foi muito fraca também.
1: Eu vou fazer para você a mesma pergunta que eu fiz ao Ronaldo Giovanelli. Vamos supor que o Memphis assine, né? Acho que vai assinar. Não estaria aí no camarote hoje se não fosse assinar, se não tivesse já tudo encaminhado, né? Com a volta do Memphis ao time, com o retorno do Yuri Alberto, que fez uma falta danada, hein? Nesses dois jogos. O Yuri Alberto fez muita falta. O Pedro Raul é uma piada, né? O Pedro Raul, vamos combinar que o Pedro Raul é uma piada. Mas com a volta desses dois jogadores, dá pro Corinthians sonhar com o título da Libertadores?
0: Não acredito. O Corinthians hoje ele tem 11 jogadores, perfeito? 11 jogadores. Ó, o Corinthians tem hoje Hugo Souza, Mateuzinho, Gustavo Henrique, Gabriel Paulista e Bidu. Ranieri, André, Bidon e Garro, Yuri Alberto e Memphis, certo? Esse é o time do Corinthians. Esse é o time do Corinthians, que é um bom time de futebol. É o time que ganhou 3 títulos. Isso é fato. Agora, esse time tem condição de ganhar a Libertadores? Qual foi o último time que te surpreendeu, que tu viste assim, ó, esse time não tem condição de ganhar a Libertadores? E ganhou. Qual foi? Você lembra?
1: Difícil.
0: Difícil, né?
1: Difícil. Porque tem times bem melhores do que o
0: Flamengo. É melhor,
1: né?
0: Flamengo, o Cruzeiro é melhor.
1: Cruzeiro, Palmeiras.
0: O Palmeiras é melhor, sim. Certo? Esses times são melhores do que
1: claro,
0: o Corinthians.
1: Claro, não dá pra iludir o torcedor corintiano. Torcedor corintiano é inteligente. Sabe que com esse time, mesmo reforçado pelo Yuri Alberto, pelo Memphis, não dá pra ser campeão da Libertadores. Já teria muita dificuldade na Copa do Brasil.
0: Também
1: a Libertadores... muito mais dificuldades ainda. Tô vendo aí o Odair Hellmann, técnico do Atlético Paranaense. Olha a cara de assustado do Odair Hellmann. O Odair, o Atlético foi bem pior que o Corinthians, né? Porque tinha uma vantagem de 2-0. Perdeu o jogo da volta por 4. Acho que o Odair Hellmann, não sei se ele volta para Curitiba, não. Ele tá com uma cara de assustado lá na coletiva. Meu Deus, que coisa terrível. Mas é claro que para o torcedor, não é? Sempre tem uma esperança aí de, vamos lá, reforçado, mas vai ser duro, hein? Na Libertadores vai ser duro. O Corinthians não vai ser rebaixado também.
0: Não.
1: Não tem essa possibilidade de
0: mas
1: rebaixamento.
0: Mas o Rosário Central é muito melhor que o Inter. Mas muito melhor.
1: Sim.
0: Vai então, ser muito vai duro. O Rosário está voltando à Libertadores, investiu. Tem o Di Maria, que é um veterano, mas ainda joga bola. Primeiro jogo é lá, né, Capri?
1: É
0: lá no gigante de Arouhito, viu? Que, por sinal, é um estádio tradicional bem legal. Quando eu fui fazer lá Brasil e Argentina em Rosário, teve a Batalha de Rosário em 78, te lembra? Que foi 0-0, né?
1: Sim.
0: E teve Brasil e Argentina pela eliminatória da Copa da África. O Brasil ganhou por 3-1 lá dentro. Grande jogo do Kaká e do Luiz Fabiano. E aí você entra lá, viu, Lucas Bueno? Tem uma grande foto, sabe de quem? De Mário Kempes. Os maiores jogadores da história da Argentina, né? Que jogou no Rosário, meu caro Ricardo Capriotti.
1: Vamos lá, Fabiani, onde é que você tá aí, hein? Zona mista, a entrevista coletiva, onde é que você tá aí?
2: Tô na zona mista, Capri, eu acho que valeria mais a pena, porque o Diniz demora muito pra dar as entrevistas, então eu não vou ficar sentado lá, vou atrás de pauta. Porque aqui na zona mista, tem gente que fala no microfone e tem gente que fala... É importante, né? É importante a gente ter esse tipo de depoimento em off também. Agora, só para arrematar, o Ronaldo ele é muito bem informado mesmo de Corinthians, viu? Tá previsto para amanhã, 4 horas da tarde, em frente à estátua de São Jorge, no prédio oeste de Itaquera, alguma gravação de material do Memphis para que seja anunciada a renovação, tá? Isso não significa necessariamente que as conversas avançaram, que os empecilhos caíram, mas eu pude confirmar aqui na parte interna que isso está previsto de fato para acontecer, viu, Capri?
1: Amanhã que horas, ô Fabiani?
2: 4 horas da tarde, me falaram, em frente à estátua de São Jorge.
1: Vai ter sirene lá no Parque São Jorge?
2: Então, como é aqui na Arena, na estátua...
1: Ah, na Arena.
2: É, a estátua recém-inaugurada de São Jorge, que fica aqui em frente ao Prédio Oeste. O Memphis é o tipo de jogador que demandaria essa sirene, mas como é só uma renovação e não uma contratação, eu particularmente acho difícil. Repetindo, Garro e Mateuzinho vão falar aqui na Zona Mista. Alguns corintianos já vão deixando o estádio. O primeiro deles é o Carrilho.
0: Só deixa eu dar uma sublinhada para vocês. Como foi importante a dupla Grenal passar, viu, Capri? Porque os times estão muito por baixo. Então eles estão entre os oito agora nas quartas de final. Já imaginou se der um Grenal no sorteio, hein, cara? Viu?
1: Hein? Pode ser.
0: Fecha o Rio Grande do Sul.
1: Pô, seria espetacular, hein? Espetacular.
0: Se der um Grenal no sorteio.
1: Pô, tem uma previsão aí de ventos muito fortes nessa sexta-feira aqui em São Paulo,
0: inclusive,
1: né?
0: Aqui, né? Ciclone bomba, né?
1: Ciclone bomba, ventos de mais de 100 km por hora. Então, atenção, ó. Previsão já a partir da zero hora dessa sexta-feira. A gente vai monitorar tudo para vocês. Agora são 10h36, mas fique atento aí. Especialmente você que nessa sexta-feira vai se deslocar, vai sair para o trabalho, para a escola, vai, né, fazer as suas coisas nessa sexta. E fica bem atento, porque o furacão lá em Salvador virou uma brisa. Mas esse que está causando transtornos aí aqui na parte mais sul do Brasil promete muito vento, vento bastante forte.
0: Sabe qual foi o nome do furacão de Salvador? Capela.
1: Furacão Capela.
0: Estavam falando sobre isso lá, né?
1: É verdade.
0: Exatamente, Furacão Capela.
1: Mas ele já tá até, foi até dormir mais cedo, João Paulo Capela.
0: Sumiu das redes sociais.
1: Sumiu, desapareceu.
0: Desapareceu.
1: Ele foi dormir porque ele não ia suportar aí toda essa a gozação em cima do Atlético Paranaense.
0: Posso
1: que deu uma amarelada espetacular.
0: Posso te dar o meu ranking de 1 a 8 que eu acho nas quartas de final da Copa do Brasil?
1: De favoritismo, você diz? 1 a 8 dos times assim, mais favoritos para conquistar o título?
0: Pegando a passagem deles das oitavas, certo? Posso te dar o meu ranking?
1: Pode, claro.
0: Número 1, Palmeiras.
1: Certo.
0: Número 2, Cruzeiro. Número 3, Vasco. Melhorou bastante com o novo treinador português. Acertou a defesa. Começou o time pela defesa e já melhorou muito. Número 4, por ser um copeiro, sabe, fortíssimo. Grêmio. Número 5, Galo. Número 6, Inter. Número 7, Santos. Porque o Santos tem bons jogadores, mas coletivamente eu acho que o Santos é um time bem espalhado, certo? E eu deixei o Vitória como número 8 pelo fato do Vitória, certo, ser um time de pouca tradição na Copa do Brasil. É um time que tem uma final só contra o Santos em 2010 e nunca ganhou. Apenas, mas eu respeito demais o trabalho do Jair Ventura. Demais o trabalho do Jair.
1: Certo. Ô Pretzel, vou falar um pouquinho do Fernando Diniz aqui, porque, olha, Fernando Diniz, eu não sei se ele está entrando no modo Fernando Diniz no Corinthians. Né? O modo verdade é que ele... Fernando Diniz chega muito bem nos times, trabalhos espetaculares e depois vai caindo, não sustenta. Né? Você acredita que o Fernando Diniz está entrando nesse modo no Corinthians? Você acha que o Diniz está... Eu estou achando que ele começou a errar demais nesses últimos jogos, aí substituição. É verdade que o material humano que ele tem também não é dos melhores. Né? Você vai falar, pô, mas o cara...
0: Mas
1: né?
0: Ele sabia disso.
1: Ele não tem material humano dos melhores, mas... Disso. Hoje eu não teria tirado o Bidon, eu não teria tirado o Garro. Esses caras aí, por pior que eles existem, são os melhores. São os melhores. O Corinthians não tem jogador, gente. Os melhorzinhos têm que jogar. Quem não pode jogar é o Pedro Raul. Esse cara não tem condição de jogar com o Corinthians. Mas o Capriotti, ele fez gol? Fez, depois de 17 meses. Mas o Pedro Raul não tem condições.
2: Então, o melhorzinho tava no camarote, né, Capri?
1: Então não dava pra jogar, né? Tava lá. O Fernando Diniz tá entrando no modo Fernando Diniz já no Corinthians, ou é exagero falar que começou aquela fase do Diniz que já atrapalhou ele em outras passagens e outros clubes?
0: Qual foi o nosso debate aqui interno, fora do ar, eu e tu? Que o
1: jogo fraco.
0: Jogo fraquíssimo.
1: Jogo,
0: né?
1: Fraco.
0: E aí, o jogo
1: tecnicamente falando, fraco.
0: E o jogo fraquíssimo tem a ver com o quê? Com o Corinthians tomando iniciativa, mas sem nenhuma jogada. O Corinthians não tem nenhuma jogada.
1: Não tem nada.
0: O Corinthians pega a bola, tem posse de bola, tem controle, e o que que faz? Fica alçando bola na área. Pô, ele perdeu aquele brilhantismo que o time do Dorival tinha. Sabe como é que o Corinthians ganhou a Copa do Brasil? Pelo seu meio de campo. O Corinthians ganhou do Vasco do Maracanã pela força do seu meio de campo. Ganhando bolas, armando o jogo. Tem aquele lance do Bidon espetacular, né? Que ele dá uma volta de costas, né? E aí serve o ataque e o Memphis decide o jogo, perfeito?
1: Sim.
0: O Corinthians teve o André. O André, desde que não foi vendido, hoje até ele fez um bom primeiro tempo, mas sumiu no segundo tempo. Sumiu, certo? Então, assim, ó, o meio de campo do Corinthians sempre foi o forte, mas esse meio de campo parou de jogar bola. Mas não assim de jogar bola tecnicamente. Ele parou de ter ideias. O que que faz o time do Fernando Diniz? Não posse, né? Lateral cheia, que eles chamam de paralela cheia. Então, tu traz todo mundo pro lado, certo? Pra trazer o adversário pra cá e tu abre o outro lado, certo? Ele cansa de fazer isso. O Corinthians não faz isso. O que que o Corinthians fez hoje? O Corinthians facilitou a vida do sistema defensivo do Inter. O goleiro do Inter é fraco, pessoal. Quantos chutes o Corinthians deu no goleiro do Inter? Nenhum. Na primeira bola alçada, ele falhou no gol do Pedro Raul. E o Corinthians chutou no gol. Então, assim, ó, me chamou muita atenção hoje a falta de repertório do time do Corinthians. Um time extremamente previsível, a bola queimando, alguns jogadores nervosos por ter que fazer 2-0, né? Então, faltou bola. Agora, é isso que eu comentei, que o Fabiano concordou comigo. Como é que você vai para uma decisão de Copa do Brasil para chegar nas quartas de final com o teu jogador, certo? Fora de forma, no camarote. Ah, não pode ser sério. A gente não pode minimizar isso aí, pessoal. A rede social, mas se o Memphis tivesse o Corinthians... Eu também acho, mas ele não tava. O Memphis tava assistindo o jogo. Isso vai pra diretoria, isso aí, cara. Não é possível isso.
1: E em cima disso você tá falando, Prédio, dessa questão do Corinthians não ter uma jogada, não ter nada ali de repertório. O Corinthians teve um tempão aí na parada da Copa do Mundo pra treinar, pra melhorar, né? Você imagina que na parada o treinador vai fazer alguma coisa ali diferente para o time voltar melhor depois dessa parada. Mas o Corinthians voltou, eu não diria nem igual, eu diria que voltou pior.
0: Voltou pior.
1: Voltou pior diante da parada, né? Porque antes o Corinthians ainda estava ali ganhando alguns jogos, ganhou hoje, é verdade, mas não foi suficiente. Perdeu a classificação lá em Porto Alegre no primeiro jogo, aquela derrota por 2-0, foi fundamental no jogo de ida. Mas o Corinthians não está jogando bola. Não tem elenco, é verdade. É verdade, tem transfer ban, tem essa confusão toda, essa bagunça. Mas, poxa, ano passado o Corinthians também era uma bagunça, era uma confusão e ganhou título. Nas mãos do Dorival Júnior, ganhou título. Foi campeão da Copa do Brasil. E eu, sinceramente, não vejo nesse Corinthians, insisto aqui, mesmo com volta de Fernando de Yuri Alberto, de Memphis Depay, não vejo nesse Corinthians aí atual, nesse momento, força para brigar por qualquer título. Não vejo mesmo. Mas enfim, né? Vamos ver se o Fernando Diniz vai explicar isso daqui a pouco, logo mais, na entrevista coletiva. Falta uma meia hora ainda para ele voltar, hein? Para ele aparecer. Mais ou menos, um pouquinho menos, uns 20 minutos. Aproximadamente daqui a uns 20
0: minutos.
1: Ele
0: saber o que ele faz, ele leva um livro, não sei, ou fica vendo...
1: Para, Preto!
0: Fica vendo,
1: deixa o cara em paz!
2: Você sabe sim, porque
1: deixa
2: eu te contei.
1: Deixa ele em paz!
0: Não, mas, Fabiane, tem palavras cruzadas, sabe?
1: Fica com vendo o videotape do jogo do Vitória
0: hoje
1: contra o Atlético
0: ali,
1: Paranaense.
0: Pô, cara.
2: Questão, Preto, não é o que ele vê, mas onde ele vê. Isso você sabe que sim. Eu te contei,
0: claro,
2: já. Eu não
0: claro,
2: posso
0: claro,
2: falar.
0: Claro.
1: Pô, deixa o cara fazer as coisas em paz, gente. Pelo amor de Deus. Vamos entrar nos detalhes aí agora, senão vai ficar ruim. Deixa eu fazer o seguinte. Eu posso abrir o gabarito aqui, Pretzel? Porque eu acho importante a gente começar a dar as notas. Acho que vai demorar um pouquinho ainda, não é? A chegada do técnico Fernando Diniz. Mas acho que dá pra gente abrir o gabarito e você começar a dar as notas aí de Corinthians 2 e Internacional 1. O que te parece isso, hein, Pretzel?
0: As notas? Estamos prontos.
1: Né? Gabarito.
0: Nota para Osmar Stabile. Omisso. Zero.
1: Mas nem abriu o gabarito.
0: Zero.
1: Já tá dando
0: não,
1: nota
0: mas que
1: do
0: esses,
1: Stabile.
0: Viu, é que esses...
1: Pô, deixa eu abrir o gabarito, pelo menos.
0: É que esses não entram na relação, certo?
1: Ah.
0: Nota para Marcelo Paz, executivo. Um.
1: Pô, só isso, Pretzel? Pô, o cara acorda cedo todo dia, vai pro Parque São Jorge, sobe as escadas lá, porque o elevador não tá funcionando, dá expediente o dia inteiro, ouve reclamação, o senhor dá nota 1 pra ele? Que isso, Preto, tá de brincadeira.
0: Os caras estão bravos aqui porque eu postei que o Bernabé fez mais um gol pra colocar no seu DVD. Porque o Bernabé tá produzindo um DVD, né, dos gols marcados, certo?
1: Agora não existe mais DVD.
0: Exatamente, os corintianos estão bravos comigo, alguns até me xingando e tudo. Pô, não, é pra levar na brincadeira, pessoal. Corneta é vida, até porque o Inter, viu? A tendência é o Inter não passar das quartas agora. É pegar um time melhor agora.
1: Pegar o Vitória, não passa?
0: Aparelho, jogo duro.
1: Jogo duro?
0: Claro que é jogo duro.
1: Contra os outros todos, o Inter não é favorito.
0: Eu acho que o Inter, ele tem assim, ó... Ele tem, uma projeção contra um time que ele sempre se dá bem. Mas uma hora ele vai perder aqui, que é o Santos.
1: Certo.
0: Mas uma hora ele vai perder pro Santos. Eu acho que vai dar Grêmio e palpites. Posso dar meus palpites?
1: Pode.
0: Palmeiras e Vitória, Cruzeiro e Galo, Inter e Vasco, Grêmio e Santos.
1: Ah, bom. Antecipando o sorteio da próxima terça-feira. Vamos lá então, Michel Lopes. Vamos pro gabarito do jogo, gabarito no ar.
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1: Sobe o hino do Colorado Internacional. Esporte.

0: Nota do goleiro Matheus Cunha. 3.
1: Ô, oh, Pretzel, mas ele colocou o Inter na próxima fase.
2: Não, viu? Ele falhou no gol. Ele falhou num gol no momento que o jogo estava sob controle pro Inter. Quando ele falha e o Corinthians faz 2-1, de novo volta o pavor. De novo volta o pavor. Porque quando o Inter empata o jogo, o que aconteceu com o Corinthians? O Corinthians entrou no modo desespero, certo? E aí deu contra-ataque pro Inter. E aí, num cruzamento longo, numa bola longuíssima, o Matheus Cunha dá o passo pra frente e volta, né? Por que os goleiros são assim hoje, Capri? Me responde. Que os goleiros dão o passo pra frente e não vão atrás da bola. Eles dão, recuam, e quando eles recuam, eles tomam o gol. Então foi uma falha gritante do goleiro Matheus Cunha, mas gritante, nota 3 pra ele.
1: O Rocher é bem melhor, né? O Rocher tá machucado,
2: tá,
1: né?
2: Com hérnia de disco agora. É. Jogou a Copa descontado.
1: É.
2: E tá fora, viu? Não fica mais no Inter. Né?
1: Não fica mais? Não,
2: ele vai ficar no Inter até a recuperação da cirurgia e depois ele vai procurar.
1: Mas ele vai operar lá em Porto Alegre mesmo?
2: Então, não sei se ele vai operar, mas o contrato dele termina no fim do ano, já não seria renovado.
1: Certo.
2: Mas agora ele fica na recuperação e depois ele procura clube.
0: Bruno Gomes.
2: Bruno Gomes, muita raça, né? Mas jogou bem melhor a partida de ida. Hoje ele foi protocolar e perdeu um gol no fim. 6.
0: Mercado.
2: 8.
0: Quanto?
2: 8.
1: Ó. Notaço do Mercado, hein? Jogou muito mesmo, hein? Mercado, joga bola esse cara.
0: Nota de Walter Mercado.
2: Walter
0: Lembra
2: Mercado.
0: Lembra dele?
2: Lembra, um visionário, um vidente, né? 4 pro Walter Mercado.
1: Mas por que 4?
2: Ele assim não acertava nada.
1: Pô, como Miguelaço, não acertava nada?
2: Baita migué, cara.
1: Pô, mas ele tinha uma roupa bonita, Pretzel. Tinha. Não tinha um figurino...
2: Te lembra do Uri Geller, que entortava metais, pô, lembra, hein?
1: Ele fazia assim com os dedos, né?
2: Foi até matéria, lembra?
1: Assim com os dedos, né? Aí o garfo ia entortando.
2: Isso,
1: assim,
2: a gente ficava,
1: né,
2: impressionado.
1: Uri Geller.
2: Com o poder do professor Magneto, né? Entortava os troços só com... Né, telepata, é, né? O Yuri Geller, né?
1: Mas, cara, o Walter Mercado era um adivinho,
2: eu,
1: né?
2: Sei,
1: tá, mas... vivo o Walter Mercado?
2: Eu não sei se tá vivo, mas ele errava bastante, como eu
1: disse. Tinha umas roupas extravagantes, o Walter Mercado. E um cabelo também,
2: nossa,
1: esvoaçante.
2: Lembra o cabelo do Lício, eu falei pro Lício um dia. Teu cabelo lembra do Walter Mercado.
0: Nota do Maripan.
2: Um jogo muito bom do Maripan também, ao lado do Mercado. 7,5.
0: Nota do Choripan.
2: Nossa. Tá bom, viu? E pior é que tem agora num açougue, que eu não vou dar o nome.
1: Sei.
2: Mas ele vende o choripã.
1: Pronto já?
2: Quase pronto. É só botar no forno. Olha, choripã nota 9.
1: Pô, choripã é bom demais,
2: é bom demais.
1: O que que é melhor? Choripã ou hot dog?
2: Choripã.
1: Choripã?
2: Choripã.
1: Pô, hot dog tem o seu valor. Ainda mais o dogão lá de Osasco.
2: É, mas tem
1: cachorro-quente de Osasco tem o seu valor.
2: Tem uns cachorro-quente que um amigo meu uma vez disse que tu tem que comer debaixo do chuveiro, porque o que vem de coisa e tu não consegue nem segurar o cachorro, tu fica todo sujo.
1: Não.
2: Ervilha, pirê, batata frita, molho.
1: É espetacular.
2: Nossa senhora.
1: O dogão de Osasco é raiz e tradição. Vou te levar um dia para comer o cachorro quente lá da Antônio Agu. Você vai comigo lá na Antônio Agu, nós vamos mandar um cachorro quente lá da Antônio Agu.
2: É um pão longo, aquele pão fica mole com o calor.
1: Você pode escolher lá você pode escolher o pão de sal, não é? Ou pão de banha, como eles chamam lá. O pão de banha é esse mais macio aí, não é?
2: Ó, o João Zanini disse que o Walter Mercado já faleceu.
1: Grande
2: João Zanini, nosso parceiro.
1: Muito obrigado pela informação aí.
2: Espetacular.
1: Você vai comigo lá em Osasco comer cachorro quente, hein?
2: Certo.
1: E se for à noite, um dia que a gente sair daqui e tiver com fome, a gente para lá na Maria Campos. Lá tem o dogão lá da madrugada.
2: Vai ser prefeito de Osasco um dia, né?
1: Nenhuma chance.
2: Nenhuma chance.
1: Nenhuma chance. É, nota do Matheus Bahia.
2: 4.
1: Saiu para a entrada do Aguirre.
2: Sem nota, entrou aos 42 do segundo tempo.
0: Paulinho.
2: 3.
0: Foi embora para a entrada do Ronaldo.
2: Ronaldo sem nota, entrou aos 42.
0: Bruno Henrique.
2: 5.
0: Foi embora para a entrada do Juninho.
2: Juninho entrou para limpar a área também. Hoje o Juninho não tem bola para jogar. 5 para o Juninho. Hoje.
0: Alan Patrick.
2: Deu passe para o gol e só. 6,5.
0: Saiu para a entrada do Alejandro.
2: Nossa senhora, o Alejandro. Né? Ainda deu um passe ali para o Bruno Gomes, mas não dá. Alejandro sem nota.
0: Vitinho.
2: Vitinho, importância tática porque ele se sacrifica pelo time. 6.
0: Bernabé.
2: Bernabé, 7,5. Né? É um jogador realmente importantíssimo pro Inter. E fez um bonito gol.
1: É, belo gol do Bernabé.
0: Carboneiro.
2: 4.
0: Saiu pra entrada do Alex.
2: Alex. O Alex, fazia tempo que ele não entrava. Eu gosto desse menino, mas entrou totalmente fora do jogo. Teve uma bola que o Alan tirou dele, como sabe, como tu tira a bola de uma criança. Nota 4 pro Alex.
1: E a nota do PP, do Paulo Pezzolano?
2: Jogou para se classificar e deu certo, mas eu não gosto desse tipo de jogo. Ah, Prédio, não tem jeito. Não. O importante é se classificar. Tudo isso é verdade, pessoal. Mas com esse futebol aí, o Inter não passa de ninguém nas quartas de final. O Inter tem que melhorar para passar de alguém nas quartas de final. Ah, mas a prioridade é permanecer na primeira divisão. É verdade. Mas já que o Inter está nas quartas, já vai falar o Pezzolano, né, meu caro Capri? Já que o Inter está nas quartas, sabe que é o seguinte, né? Como a final da Copa do Brasil é jogo único, se tu passar das quartas, tu tá a 2 jogos da final. Então essa próxima fase agora dá para chegar. Dependendo da atuação, dá para chegar.
1: Acho que dá para ouvir o Pezzolano lá, hein? Vamos lá ouvir Paulo Pezzolano, técnico classificado do Inter. Fala, PP.
3: Jogando, se não começa jogando. Todos sabemos a história de cada jogador, todos sabemos o que eles representam dentro do vestiário e tudo. Mas quando vou ser sincero, tive a sorte em todo o clube que tive, com todos os jogadores que tive, ter um respeito muito grande, mútuo. Alan Patrick, eu sempre falei, desde o começo, quando ele não jogava, depois. O jogador é uma qualidade que temos. Pronto. Mas por um momento não dava para ele jogar. Hoje trocamos algum detalhe e hoje não necessitamos entrar no campo. Faz a diferença. Sim? Ele necessita outro modelo de jogo para fazer uma diferença, sim. Mas hoje não podemos fazer isso. Hoje temos que colocar um time, temos que colocar um clube por arriba de qualquer pessoa. De treinador, a minha mesma, de jogador, de que seja. E isso é o que estamos entendendo todos. Que hoje o momento é este, de certa maneira. E ele lo está fazendo perfeito. Cara, se está entregando, está tapando os espaços que nós queremos. A veces puede correr más intenso, menos intenso, más él es inteligente para tapar espacios que no necesitamos tapar. Por eso a veces no entran por dentro, está parado él. A veces queremos que jueguen para un lado, él lo juega para un lado. Esos detalles no se ven, más él lo hace perfecto. Así que darle parabéns a él y al chime. Como falé, muchas cosas acontecen. Siempre falo para adentro. Primero los jugadores, comisión técnica, presidente. Mismo los torcedores, primero son humanos. Después son jugadores, después hay un presidente, después hay un entrenador, pero primero hay una familia, hay humanos, ¿sí? Todos tenemos mil problemas, ¿sí? Entonces cualquier jugador puede tener problemas, todos tenemos. 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Entonces cuando hacemos entender eso, el jugador se brinda al 100% después dentro del campo. Entonces primero es siempre lo que veo es el humano y así... Eu dirijo dia a dia a cada jogador e ele se entrega mais do que pode.
4: Alexandre Alves, para uma intervenção. Em cima de todas as frases que o senhor falou também aqui, em termos de doação, em termos de os jogadores estarem dando muito, de o vestiário aparentemente estar fechado, não só com o seu trabalho, mas também com o contexto do clube, tem do lado da torcida, por exemplo, a questão de necessidade de reforçar o grupo por conta de um calendário que vai vir muito forte ainda, de Campeonato Brasileiro e agora quartas, quem sabe semi, quem sabe até uma final de Copa do Brasil. O que o senhor pode falar a respeito disso? Porque muitos nomes acabam saindo, Rafael Borré acabou saindo, não teve uma reposição de ataque. Agora o Agui quase saiu, né? Eu queria que o senhor falasse, principalmente... Não vou, obviamente, ter a pretensão de que o senhor vai falar do Alex Arce, por exemplo, mas principalmente na questão do ataque, em termos de reforço, por favor.
3: A ver, primeiro, estamos felizes que passamos de fase, sim? Isso é o mais importante. Depois, o torcedor, como nós entendemos todo o momento de Inter, tem que entender o momento de Inter e ellos que estão entendendo, porque estão puxando para caramba. E é isso, entender o momento de Inter. Todos queremos refuerzos, sí, todos. Desde el presidente para abajo, falo todo, el presidente, Fabinho, Abel, eu, todo lo que trabajan dentro, vicepresidente, todos queremos más refuerzos y todo. Mas hoy tenemos un problema financiero grande. ¿Tá? Por muchos detalles, hoy tenemos un problema financiero grande. Si no entendemos ese detalle, vamos a seguir sufriendo y nos vamos a meter dentro de un sufrimiento. Hoy somos nos. Va a llegar algún jugador más. 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Están intentando y están haciendo lo máximo para traer un jugador. 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Así que nada, estamos todos intentando hacer, pero hoy tenemos estos jugadores, tenemos este equipo que se está brindando al 100% y que clasificó a cuarto de Copa de Brasil, a seguir juego a juego, día a día, E não, necessitamos um ano brasileiro. Sabemos que vai ser um ano difícil, vai ser um ano de muito sofrimento. Já lo falamos desde o primeiro dia, lo seguimos falando. Mas se Deus quiser, seguimos em esta fase de entregar-se ao 100%, vamos conquistar os resultados que necessitamos.
4: Da gente faz cerca de 8 meses que chegou do Inter e tu teve uma realidade do qual o ano passado os jogadores eram com emocional principalmente muito abalado. Entender como é que tu vem trabalhando esse processo a emocional dos jogadores dentro de campo, principalmente o anímico hoje de um jogo decisivo de Copa do Brasil, né? O Corinthians que é a terceira maior folha salarial do país. Como é que tu tem lidado com essa disparidade, talvez até financeira, da equipe e das limitações do plantel junto da equipe?
3: 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Y tenemos que pujar más que nunca, y dentro del campo y fuera del campo, y tenemos que hacer todo lo mejor para Inter. 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Hay que saberlo pasar y acá estamos. Por eso estoy aquí. Si yo no sé pasar el momento, no estaría aquí como entrenador.
4: Pois é, já teve turbulências, mas também teve felicidade, né? A gente sabe que você gosta de usar um modelo de jogo e às vezes não consegue colocá-lo pelas peças. Nessa volta pós-Copa, você colocou uma equipe com 3 zagueiros em 2 partidas. Agora contra o Corinthians, numa linha de 4 e sem um centroavante de referência. Dá para dizer que tu, neste momento, encontra o time certo, a formação certa, para seguir também no Campeonato Brasileiro?
3: Sim, para este momento sim. Para este momento sim. Mas quando começamos, também lo falei, iniciamos também com linha de 4 e Vitinho ajudava. Era Félix que fazia lateral direito. Por quê? Porque havia algum jogador que não estava al 100% como para participar e passamos a Bruno Gomes en el medio. Então, isso se veía, mas era uma linha de 4 com Vitinho ajudando, que en final era uma linha de 5 também, como agora. Então, según el time que sea, capaz que Vitinho se pode meter mais, se pode pular mais. Isso lo vamos a ir viendo, mas hoje o time se está sintiendo cómodo. Hay que ver el siguiente rival, si es bom hacer eso, o es bom estar un poco más alto, o estar un poco más bajo, hay que ver esos detalles, mas el time está cómodo así hoy, sin duda.
1: Está ahí, Paulo Pezzolano, técnico do Internacional, falando aí, explicando essa derrota, mas a classificação do Colorado, a próxima fase da Copa do Brasil. Corinthians venceu 2-1, quinto final está marcando 11 da noite, já vai falar, está na hora, está chegando a hora aí do Diniz, hein, ô Fabiani? Tá chegando a hora dele aí, hein? Mais um pouquinho aí, ele já vai falar. Até o Fabiani foi...
5: passando o espaço da zona mista para ir para a sala de coletivas. Ele acabou de passar por aqui, então, ó, combinado contigo. 2 minutos e meio no máximo, o Fernandinho está falando.
1: Então não vou nem pro gabarito do Corinthians. Vou deixar o gabarito do Corinthians para depois do Fernando Diniz. Vai que muda a nota aí do Fernando Diniz depois da coletiva pro Pretzel. Para mais ou para menos, né? Você já tem a nota dele aí, Preto,
2: claro,
1: do Diniz?
2: Tenho.
1: Qual que é a nota
2: 4.
1: Dele? Quanto?
2: 4.
1: 4. Mas dependendo da coletiva, você pode mudar a nota dele.
2: Posso, né? O pós-jogo dele merece uma nota 6. Até chegar na coletiva.
1: É?
2: Sim, porque é uma caminhada longa, né?
1: Certo. Uma hora. Eu acho que o Diniz está fazendo eu acho que é superstição do Diniz.
2: Pode ser.
1: Eu acho que é a superstição.
2: Não deu certo ele, hoje.
1: Não deu. Mas eu acho que ele entrou no modo assim, ó. Eu vou só dar entrevista uma hora depois do jogo encerrado. Porque faz uma hora que acabou o jogo. Faz uma hora que o jogo acabou. Então eu acho que ele vai... Ele tem isso agora como novo mantra. Eu vou dar as entrevistas coletivas somente uma hora após a bola parar de rolar. E o meu amigo Alcindo Dal Ponte, lá de Osasco, pergunta se você gosta de cachorro quente com uma ou duas salsichas.
2: Duas.
1: Duas?
2: Isso.
1: Quanto mais, melhor, né?
2: É, tá, ó, viu? Tu tá pegando.
1: Não!
2: Tá pegando pilha
1: quanto
2: do capelão.
1: Quanto mais salsicha, melhor.
2: Tu criou um monstro e tu tá se adaptando
1: para,
2: a isso.
1: Para, ô Pretzel, para, que viu? Eu não sou do time do capelão.
2: Mas parece.
1: É que quanto mais. É melhor, mais saboroso fica.
2: Não, mas eu gosto.
1: Você põe uma salsicha só, é muito pão,
2: duas
1: muito
2: salsichas,
1: purê.
2: Duas salsichas.
5: Diniz.
1: Ó. Aí. Falei, ó, uma hora. Uma hora do jogo encerrado, começa a coletiva do Fernando Diniz. Vamos lá, Fabiani.
5: Vamos lá, se ajustando por aqui o Fernando Diniz, vai começar.
6: Boa noite a todos, vamos dar início à entrevista coletiva do técnico Fernando Diniz.
7: Diniz, aqui à sua direita, Marcelo, Rádio Craque Neto. Hoje, pelo menos no primeiro tempo, ficou meio nítido que o Corinthians tinha duas jogadas cruciais. Pelo lado direito tinha o Caio César, tentando fazer a jogada para dentro, para poder fazer o cruzamento, e a bola alçada dentro da grande área, que foi um recurso, inclusive até o Corinthians conseguiu chegar no gol por conta dessa jogada. Sem o Yuri Alberto, e sem o Memphis ainda, pelo menos por enquanto, com uma situação indefinida, a tônica do ataque do jogo do Corinthians para o jogo, pensando na outra Copa Libertadores contra o Rosário, pode ser essa, usar muito o Caio César pelo lado direito e bola na área? Obrigado.
8: Primeiramente, boa noite. Não necessariamente, é que esse jogo pedia isso. Eu não imaginava que o Inter fosse jogar do jeito que ele jogou lá em Porto Alegre. Ele não pressionou a gente praticamente em momento nenhum. E aqui a gente já imaginava que o jogo seria esse. Ter uma linha de 5, mais 3 volantes e mais os 2 atacantes ajudando na marcação. Então, com 10 caras o tempo todo atrás da linha da bola, da intermediária para trás. E com três zagueiros e 3 volantes, o meio fica quase, sendo que o Carboneiro era um cara que eles deixaram, o Carboneiro e o Bernabé, mais o Alan Patrick particular, para tentar contra-ataque. Então, se você, o meio é muito fechado, você tenta jogar por dentro, além de ser difícil você furar por dentro, você tem uma chance de tomar contra-ataque. Então o jogo iria ter muita terminação pelo lado. Acho que a gente soube usar bem isso. Estranhamente, no treino e hoje também, teve muito cruzamento que a bola não subiu. Uma coisa que não acontecia, não sei se era a bola, se era o campo, que a bola não estava subindo. Mas era a maneira que a gente planejou, que a chance maior de a gente fazer gol era justamente do jeito que a gente fez. A gente fez os 2 gols, um cruzamento. A bola na trave do Mateuzinho foi um rebote do cruzamento. A bola que o Bidon quase fez o gol também foi uma bola de cruzamento que o Bidon pôs para trás no primeiro tempo. Teve a bola do Pedro Raul, um pouquinho antes do gol que ele fez. Então era um jogo que sobra quando você joga com times, joga dessa forma muito retrancado, com o meio muito fechado, é a bola terminar pelo lado. Não que você vai terminar todas pelo lado, mas assim, era normal disso acontecer. Então a estratégia do jogo que a gente tinha era essa. E a gente conseguiu executar bem um pouquinho mais. O futebol hoje não segue uma lógica formal de você jogar melhor, atacar mais, chutar mais, você vai ganhar o jogo. Mas o Inter praticamente deu esse chute no gol, que é um chute difícil, mas muito mais difícil do que as chances que a gente perdeu de entrar. Tentou chutar, acertar o gol e acertou a bola lá no trinco.
9: Diniz, aqui à sua direita, boa noite. Luiz Fabiani, da Bandeirantes. Hoje a opção no setor ofensivo foi pelo Pedro Raul, que pôs fim a um jejum de 17 meses sem marcar. E no banco de reservas, em sua maioria, garotos da base. Diante desse cenário, o quão frustrante é para o treinador saber que talvez uma das soluções para o ataque hoje não estava disponível, estava no camarote acompanhando o jogo, após uma semana extensa de idas e vindas quanto à sua renovação com o Corinthians, no caso, o Memphis Depay.
8: O mais importante para mim é que a gente está muito próximo de contar com ele. E todo mundo sabe, eu não tive ainda o privilégio de contar com ele aqui desde que eu cheguei. Ele foi, desde que ele chegou no Corinthians, um dos jogadores mais decisivos. E é um cara que tem um brilho diferente. E ele vai nos ajudar muito. Estou ansioso para a renovação. Está muito perto de acontecer. Eu acredito que nesses próximos dias ele vai acertar a renovação e a gente vai poder trabalhar juntos, que eu não tive ainda. Eu trabalhei com o Memphis no campo uma semana, praticamente, só alguns dias, nem uma semana, acho que uns 4 ou 5 dias. Então ele é um cara que vai dar peso para o nosso time, vai dar qualidade, dar experiência. Então vai ser muito bom poder contar com ele.
10: Diniz aqui, boa noite. Rafael Jacobucci, do Portal Meu Timão. O senhor é dos poucos treinadores do futebol brasileiro que debate de forma ampla o nosso futebol. E aí, nesse ponto que eu quero chegar. O quanto impacta, né, um planejamento dentro do Corinthians quando você tem alguns problemas fora das quatro linhas? Isso não acontece desde agora, desde o ano passado. Mas pontuando, transfer ban, questão do gramado, renovação do Memphis, tem também a questão do atraso do direito de imagem. O quanto impacta dentro de uma competição, de uma eliminação, e o senhor que tem uma perspectiva de um trabalho no elo com direção e dentro das quatro linhas? Obrigado.
11: Obrigado pela pergunta. O que mais me contempla na minha vinda para o Corinthians, como se disse, isso não era novidade. Eu sei que o Corinthians já tem uma história de anos que foi acumulando dívidas. E uma das coisas que eu gosto de estar aqui é que eu conheço o presidente há muito pouco tempo, mas eu vejo que ele é um cara muito sério e ele está tentando pagar dívidas e, ao mesmo tempo, ter um time e tentar colocar o Corinthians numa boa direção. E isso é uma coisa que eu gosto de participar disso. Porque se não fosse assim, como é que vai fazer se colocar um presidente equacionar o Corinthians hoje, com tantas dívidas que tem? Porque os transfers ban não é por conta dessa gestão. Então, ele tem uma herança que não tem como agora se assumir a cadeira, você tem que resolver. Ele está se esforçando para resolver. E eu acho que é uma seriedade muito grande, tanto ele quanto o Marcelo, o Thiago, o Júlio, os caras da diretoria. Aconteceu o negócio do campo, que é uma empresa que foi uma... Para nós, pegou de surpresa, porque é uma empresa que está aí desde a época que a Arena ela foi construída, mas infelizmente entregou o campo em péssimas condições, se tratando do melhor campo que tinha no futebol brasileiro. A promessa é de que o campo vai ficar bom, vai ficar melhor do que estava quando parou e vai voltar a ser o melhor campo do Brasil. Mas assim, o que me anima é que as pessoas trabalham com muita seriedade. Mas é difícil, assim, sem dinheiro, a gente tem muito menos possibilidade. Tem hora que você tem que escolher, tem que pagar transfer ban ou pagar salário. O dinheiro é um só. Agora, é saber fazer as coisas, isso não é uma coisa, ninguém está acomodado, não é uma coisa para acomodar, muito pelo contrário, é criar soluções para que a gente consiga sair dos transfer bans e a gente ter uma folga financeira para a gente conseguir pagar salário em dia, porque os jogadores precisam receber em dia. E o campo melhorar, e eu espero que essas coisas aconteçam. E a gente faz de tudo para que não atrapalhe. Mas, obviamente, são coisas que não são boas, não são coisas que facilitam a vida, o trabalho acontecer. Mas está todo mundo, uma coisa boa é que está todo mundo muito empenhado em fazer o melhor para o Corinthians.
12: Diniz, aqui, boa noite, Henrique Vigliotti, Central do Timão. Diniz, sei que é um assunto delicado de falar, desde o primeiro jogo vocês trataram sobre isso ainda no Beira-Rio, que foi a questão da arbitragem, mas eu queria que você fizesse um apanhado geral sobre isso. Tendo em vista que no primeiro jogo houveram as reclamações dos lances capitais da partida em relação ao lance do Matheus Bidu e principalmente a maneira como foram tratados os atletas e a comissão técnica naquela partida, e hoje em alguns lances foram reclamados no próprio lance do gol do Internacional. Você se dirige ali ao Bandeira, à sua comissão técnica, os jogadores reclamam de uma possível falta. O quanto você atribui a isso, a eventual desclassificação do Corinthians, como aconteceu hoje?
11: Então, acreditando aí na seriedade da CBF, na comissão de arbitragem, vou falar de uma maneira muito educada, e também sei que os caras da CBF não são ditadores, acho que eles vivem no sistema democrático, e o cara não vai punir, que nem da outra vez eu falei no Mirassol, eu fiz uma crítica legítima à arbitragem e me colocaram em algum artigo, nem sei o que aconteceu com isso, acho que foi absolvido. Mas como você me pergunta, eu acho como treinador e um cara partícipe do futebol, totalmente envolvido e comprometido com o jogo de futebol, coisa que eu mais amo fazer na minha vida, eu tenho que falar as coisas que eu vejo. Lá foi pênalti, claro, do Bidu. E aqui foi claríssima assim, a falta. Como é que aquilo no Caio César não é falta? Quem que vai falar que não é falta? Estava na minha frente, ele estava do lado. E eu falei para ele, o que mata a arbitragem é a falta de critério. Tem muita falta de critério de um árbitro para o outro e tem falta de critério no mesmo árbitro, no mesmo jogo, como foi esse de hoje. Ele deu um monte de falta, como aquela, que foi muito menos falta do que essa no Caio César, ele deu, só você vê a imagem.
13: Então, o empurrão que o Gustavo Henrique estava sendo agarrado na área, ele empurra para poder se desvencilhar da marcação, ele dá falta. E o VAR não chama. E o lance aconteceu, foi um contra-ataque perigoso. Depois de 4 segundos, o Bini estava fazendo o gol. E foi determinante para o resultado do jogo. Outra coisa que aconteceu no jogo, como é que não vai falar? Ele deu 9 minutos no jogo, ele não fez menção nenhuma de dar um cartão amarelo para o Inter. O Inter fez cero, o goleiro caiu no chão, entendimento, todo mundo cai. Ele deu só 9, porque o jogo era para ter tido muito mais. Lá já teve muita pouca bola rolando e aqui também. Mas eles não têm preocupação, a preocupação nenhuma de fazer o jogo andar. E aí você, eu não acredito que isso é uma coisa que você não possa falar, isso é uma coisa que aconteceu no jogo, a constatação do jogo. Aí ele deu 9 minutos e ele terminou o jogo com 8 minutos e 20. E quando ele deu 9 minutos, o Inter continuou fazendo mais cedo ainda. Então ele teria que ser 9 e para no mínimo 10 ou 11 minutos, ele terminou com 8 e 20. Ele não sabe como é que vai terminar o jogo, que hora que vai sair o gol. A gente estava em cima o tempo todo para fazer o terceiro gol. Ontem o Atlético Mineiro fez o gol, faltava 5 segundos para terminar o jogo, ou 3 segundos, na hora que no deadline ali. Então, a arbitragem hoje ela foi decisiva. E lá em Porto Alegre, ela também. Então, nesse confronto, a arbitragem foi decisiva. A gente tem coisa para melhorar, nós erramos, eu errei, o jogador errou, todo mundo errou. A gente podia ter feito mais coisa, mas hoje, principalmente, a gente se esforçou no limite máximo. Os jogadores estão de parabéns, a torcida está mais de parabéns ainda, acho que o time hoje representou bem a torcida. Lá em Porto Alegre, faltou. Mas hoje aqui, a gente não deixou faltar vontade, nem coragem, nem insistência. A gente jogou hoje como a torcida é. Jogou o tempo todo acreditando que dava, insistindo, e na raça, na vontade. Mas o jogo, na questão da arbitragem, ela foi determinante para a passagem do Inter. Com todo o mérito que o Inter tem, também tem mérito, mas a arbitragem ela foi determinante nesse confronto.
14: Boa noite, Diniz. Yuri Medeiros, da Itatiaia. Se a gente pegar os dois jogos, os números, a gente entende que o Inter talvez não tenha criado para fazer 3 gols no Corinthians, né? Isso te preocupa de alguma forma, talvez virar uma tônica dos adversários precisarem de muito pouco para ferir o Corinthians e o Corinthians, por outro lado, com mais volume, mais finalizações, talvez não ser tão eficiente para transformar isso em gols? Obrigado.
13: Não, eu tenho mais preocupação é se a gente estivesse oferecendo muita chance para o adversário. Eu acho que esse é um bom caminho. Estaria preocupado se a gente estivesse oferecendo 20 chances por jogo e o adversário não estivesse conseguindo fazer, que uma hora começa a fazer. Eu acho que o jogo de lá de Porto Alegre, a gente jogou numa rotação mais baixa, mesmo no primeiro tempo, e hoje não. Eu acho que hoje a gente foi um time que ofereceu muita pouca chance ao adversário. Então, para fazer um gol, não teve nem a chance, não foi uma chance clara. Foi um gol, o Bernabé, o Messi, o Neymar, o Cristiano Ronaldo, se chutar mais 20 bolas, 50 bolas daquela, acertar aquela, do jeito que o cara acertou. Então foi um chute de rara felicidade.
15: Aqui, Fernando. Boa noite. Rafael Esgrelis, Energia 97. Desde a sua chegada aqui no Corinthians, você falou do resgate no futebol de uma figura muito importante, que é o Rodrigo Garro. Nos 180 minutos, o time do Corinthians precisava da qualidade desse jogador, que é o principal artífice da jogada, da armação das jogadas. O Garro tem ficado abaixo nos últimos jogos, no seu entender, e por que o Garro caiu tanto nas últimas partidas da equipe do Corinthians?
13: Então, eu acho que no jogo de hoje, não. Acho que no jogo de hoje era um jogo difícil e eu acho que ele participou, na minha opinião, ele participou bem das coisas que dava para participar. Ele ficou mais perto do gol. Ele foi muito importante nas bolas paradas, nos gols que a gente fez e nas outras chances que a gente criou de bola de cruzamento. E ele fez aquilo que eu tinha pedido para ele fazer. O jogo estava muito difícil. E para ele, o jogo era um jogo mais difícil. Um jogo com muita carência de espaço e um jogo que ia terminar muito em cruzamento. Então não era um jogo hoje mais fácil. Mas eu acho que a atitude dele, desde quando a gente voltou hoje, ela foi muito positiva. Eu acho que do jeito que ele performou, tanto nos treinamentos como no jogo de hoje, é muito próximo do Garro que antes da parada para a Copa do Mundo.
16: Diniz, aqui à sua direita também, Lucas Belotti na Rádio Band News FM. Você tratou brevemente sobre o gramado, eu queria te ouvir mais sobre esse tema, porque intervenções foram feitas, os trabalhos continuaram entre o jogo contra o Atlético e hoje, teve até um hiato grande. E qual que foi a sua impressão do gramado? Hoje a gente teve uma nota da empresa, da própria Arena, dizendo que melhorias poderiam ter sido vistas. Visualmente a gente via com menos areia, mas lá embaixo você sentiu que de alguma forma o gramado atrapalhou e o quão melhor ele estava em comparação com o último jogo?
11: Eu estava um pouco melhor, mas não melhorou substancialmente. Mas melhorou um pouco o campo, mas não substancialmente. Estava um pouco melhor. Estava pior do que no jogo do Remo, na minha opinião.
17: Diniz, aqui atrás, Iago Rudá, do GE, boa noite. Aqui no Corinthians parece que a pressão é sempre um pouco maior por conta de tudo que envolve o clube, o tamanho, a torcida e tudo mais. A gente viu hoje aqui o Corinthians sendo eliminado da Copa do Brasil, era o atual campeão, mas a torcida aplaudindo vocês, a entrega dos jogadores. Eu queria que você falasse um pouquinho assim, desse apoio que você está recebendo, mesmo nesse momento de várias incertezas que já foram comentadas aqui, né? Transfer ban, Memphis, todo esse contexto aí que o clube está atravessando, o quanto que esse apoio aí que vocês receberam, mesmo numa eliminação, pode eventualmente ajudar aí para os desafios que o Corinthians tem na sequência da temporada?
11: Eu acho que hoje o time jogou como um time corintiano. Um time que se entrega, que vai até o final e insiste com coragem, com raça, com gana. E a torcida do Corinthians é uma torcida que valoriza isso. Ela enxerga isso, ela se sente representada. E é muito bom. É uma coisa rara acontecer o que aconteceu hoje no futebol. Um time sair aplaudido dentro de casa depois de uma eliminação. E que isso sirva de estímulo para os jogadores, para essa conexão com a torcida, ela ser cada vez maior. Porque a gente tem um grande craque aqui. Um imenso jogador que é a torcida corintiana. Então a gente tem que se esforçar ao máximo para representar bem a torcida, para a gente criar cada vez mais essa conexão e sentir essa simbiose cada vez mais forte, porque faz muita diferença jogar no Corinthians e ter o apoio dessa torcida. É emocionante demais. Hoje, quando começou o Poropopori, é uma coisa linda de se ver, que mexe com todo mundo. É uma coisa bonita. Bonita para o futebol brasileiro, ter uma torcida como a do Corinthians.
18: Boa noite, Diniz. José Eduardo, da Agência Ultimão. Bom, o Corinthians acaba sendo eliminado hoje, como na pergunta anterior, a torcida apoiou muito o time. Então, na próxima, o Corinthians já tem um jogo muito importante pela frente, que é a Libertadores. No meio da semana já tem Rosário lá na Argentina, um jogo teoricamente muito difícil. Então, um recado para a torcida corintiana. O que você falaria após essa eliminação e após todo esse apoio da torcida corintiana com os jogadores, com o técnico, desde a recepção lá no ônibus até o apito final?
11: Primeira coisa é gratidão muito grande por tudo que eles fizeram, não só hoje, pelo que eles têm feito. E que a gente vai se esforçar ao máximo para representar bem cada torcedor corintiano. A gente seguir junto nesse sonho, que é um sonho maior da Libertadores, sabendo que a gente tem o Red Bull no domingo. Por enquanto a gente está pensando no Red Bull.
19: Diniz aqui no fundo, Guilherme Pradella da Rádio CBN. Logo depois da pausa da Copa do Mundo, muito foi perguntado para você o tempo que o Corinthians teve para treinar, as correções que você tentou fazer, e você citou que não tinha tido tanto tempo assim, que você precisou recuperar jogadores e que o desempenho que o time teve, por exemplo, contra o Remo, tinha sido muito parecido contra o Grêmio. Então, a impressão que deu foi que você relativizou um pouquinho aquela questão de tempo com melhora de trabalho, uma coisa ligada efetivamente à outra. E a gente sabe que, às vezes, não é tão diretamente ligado assim. Pensando em Libertadores América e pensando talvez em subir mais dentro do Campeonato Brasileiro, que tipo de correções que você vai tentar buscar para fazer esse time retomar as vitórias ou conseguir subir mais na tabela de classificação do Campeonato Brasileiro e também pensando nesse jogo da Libertadores da América que está se aproximando já?
11: Eu acho, Pradella, que a coisa mais importante, eu sempre falo isso em relação, quando pergunto o meu trabalho e conduzo principalmente a palavra de dinizismo. O que eu tento fazer com os jogadores, todos os clubes que eu vou passando, é dar a consciência de que o futebol é uma coisa que exige da gente o máximo o tempo todo. A parte tática, ela não é a coisa, para mim, ela não é a coisa mais importante de futebol, embora eu trabalhe muitas questões táticas. Fico muitas horas no campo e repito. Ela acompanha uma coisa maior, que é uma mudança para mim de consciência de que o futebol é a nossa vida, que é muito importante, que a gente não pode relaxar, a gente tem que entregar o nosso máximo. Se você fala qual é a correção que eu quero fazer, não sei se a palavra certa é correção. É isso ser cada vez mais intensificado na cabeça e no coração dos jogadores, para a gente se entregar ao máximo com tudo que a gente tem,
20: a questão que a gente tem domínio do nosso comportamento. Isso é a correção que eu acho que a gente fez o jogo de Porto Alegre para o jogo de hoje. É uma questão anímica, uma questão de que você vai entregar tudo, porque o resultado você não controla. Os números de hoje, principalmente, são números que você fala assim, o jogo não era para ter sido 2-1 pelos números que aconteceram no jogo. Tem mais de 70% de posse de bola, você finaliza mais de 10 vezes no gol, 5 vezes no gol, o adversário finaliza uma e o jogo fica 2-1, a gente teve 9 escanteios, o Inter teve 1. Então a gente foi muito superior em tudo e o placar foi uma vitória no placar mínimo. Isso a gente não controla, mas o empenho que a gente teve é uma coisa que está no nosso domínio. E isso é uma coisa que eu acho que a gente tem que tomar cada vez mais consciência para poder entregar aquilo que a gente precisa em termos de vontade, de dedicação, de coragem, para a gente seguir bem na temporada e principalmente nesses jogos decisivos de mata-mata.
1: Muito Diniz, bom, acho que ouvimos bastante do Fernando Diniz, né? Já agora entrando aí em questões mais filosóficas, aí um pouco mais filosóficas, mas ouvimos muito aí do Fernando Diniz. Alguma observação aí, Pretzel?
2: Olha, respostas bem comuns, perguntas também muito... A melhor pergunta foi a do Fabiani e a do Rafael Giacobucci, que é muito bom também, porque o resto... Pô, o cara perguntou do sentimento da derrota, né? Pô, por favor, né, pessoal? E outra, né, que o Corinthians caiu de pé com a festa da torcida, parem, né? A torcida não aguenta mais essa gestão. A torcida quer a saída do Stabile, a torcida quer, ela quer a mudança. E o Diniz fazendo certo, dizendo que o Inter perdeu pela arbitragem. Ah, não, aí não dá. Então a entrevista dele foi muito ruim mesmo. E uma pena também que ele não tenha falado sobre o vexame de não ter o Memphis no principal jogo do ano até agora, até o início das oitavas da Libertadores, certo? Hoje era o principal jogo. E o principal jogador dele estava no camarote, com os amigos, vendo o jogo. Um assistente, um torcedor. E ele não falou sobre isso. Ele preferiu dizer que vai ser ótimo ter o Memphis no elenco. Claro que vai ser bom. Ainda mais esse elenco muito fraco do time do Corinthians, né? Faltou treinador hoje, faltou bola e faltou banco. Faltaram as três coisas.
1: E tá faltando tudo no Corinthians, né? Tá faltando diretoria, tá faltando ordem, tá faltando tudo, né? Dinheiro. Falta tudo no Corinthians. Que fase, não é? Que fase. Muito bem, atenção a 11h24. 11h24, depois de Corinthians 2, Internacional 1. O Fabiani vai se movimentar lá, ele falou que alguns jogadores iam aparecer, não é? Então tem uma movimentação lá do Luiz Fabiani. Mas enquanto o Fabiani não chama, não volta lá da Arena do Timão, eu preciso fechar o gabarito do jogo aqui, hein, Pretzel? O que te parece? Podemos fechar ou não?
2: Claro que sim. Nós paramos no... Na nota do Pezzolano.
1: É, você deu a do Pezzolano, né?
2: Pezzolano eu dei 5 pra ele.
1: Deu 5. Então acho que a gente pode ir agora pro gabarito corintiano. Vamos lá, Michel Lopes.

0: Falta do goleiro Hugo Souza.
1: Só uma bola foi no gol. E foi gol. O chute foi muito em cima dele, mas quando ele espalma pra dentro do gol, eu não sei se não é considerado falha isso. Você achou falha? Eu coloco em debate.
0: É. Assim, ó,
1: o chute do Bernabé foi forte.
0: É, eu não sei se é falha, mas tipo, é um chute forte, é uma pancada, mas ele tá fechando o ângulo e a bola vai em cima dele, né? Talvez tenha faltado um pouco de reflexo ali, alguma coisa do tipo, né? Eu não diria que é uma falha, mas uma bola assim, não é que... Poxa, sei lá, um goleiro...

0: Foi uma bola também no gol, né?
1: Sim.
0: Fez uma. Foi um chute, como disse
1: o
0: Fernando
1: Diniz,
0: gol,
1: né? Foi o gol que classificou. Foi o gol que classificou o Inter.
0: Um chute, um gol.
1: Foi o gol que classificou o Inter.
0: Mateuzinho.
1: Um lutador, 6.
0: No gol do Inter, ele bateu cabeça com o Gabriel Paulista, né? Eles não se entenderam ali na cobertura.
1: É verdade,
0: né?
1: Ele errou, mas assim, eu não considero que ele tenha sido
0: o
1: principal. Não, não. Porque ele foi um lutador.
0: Comunicação
1: e esse
0: ali,
1: cara
0: talvez,
1: é o seguinte, né? eu acho ele um jogador comum, mas quando ele é um lutador em campo.
0: É.
1: Ele deixa tudo dentro de campo. Então é por isso, 6.
0: Gabriel Paulista.
1: 4.
0: Tudo isso, Pretzel?
1: Não, se tu quiser menos, não tem problema. Então vou dar 3 pra ele.
0: Tá louco. O cara fez a decisão completamente errada no lance capital do jogo, que foi o gol do Internacional. Decisão completamente equivocada. Eu não vou cornetar a sua nota, não, mas eu acho que 4 pro Gabriel Paulista é muita coisa.
1: Já, né? Viu, já que tu deu uma de Pedro de Lara, né? Que dava nota baixa. Zé Fernandes também, né? É. Vou diminuir então, em tua homenagem. Nota 3.
0: E aí ele saiu, né? O Fernando Diniz parece que ele não gosta de zagueiro que falha em gol. Porque no primeiro jogo, o Gustavo Henrique falhou, ele tirou.
1: É verdade.
0: Né? Hoje, o Gabriel Paulista falhou, ele tirou. E entrou o Alan no lugar dele.
1: 4.
0: Gustavo Henrique.
1: Gustavo Henrique fez o gol. 6,5.
0: Matheus Bidu.
1: O melhor do Corinthians pra mim. 7.
0: Ranieri,
1: um lutador, mas hoje errou muito também, 5.
0: André.
1: Bom primeiro tempo, sumiu no segundo, 4.
0: O Lingard entrou no lugar dele.
1: 3.
0: Esse Lingard não fez nada também.
1: Cara, seleção inglesa, né? Hein? Tomou chá com a rainha, não sei o que e tal.
0: Nada.
1: Não jogou absolutamente nada.
0: Breno Bidon.
1: O Bidon, hoje um jogo bem, bem comum, 5.
0: Mas eu não teria tirado ele, não.
1: Aí
0: não,
1: é que
0: viu?
1: Tá. A gente não tira, mas ele jogou pouco, 5.
0: Um time que já tem tanta dificuldade pra ter jogador mais ou menos,
1: você
0: vai tirar os caras que eventualmente num lance ali vai né, resolver. Pô, sei lá, eu tiro um lateral lá, o Inter não atacava pra botar o Carrilho. Tô com vontade de pôr o Carrilho no jogo, vai. Não tô me aguentando aqui pra botar o Carrilho no jogo. Ah, tira um lateral, tira o Mateuzinho, ué. Sei lá eu, faz uma coisa diferente, né? Tiraria o Breno Bidon. Mas aí saiu e entrou o Carrilho.
1: Ah, sem nota, só ficou impedido.
0: Por mais que não esteja, estivesse bem o Bidon e não tava mesmo. Assim como o Garro, né? Também não.
1: Sim,
0: né?
1: Sim.
0: Mas também, sei lá eu, deixo o Garro lá numa bola parada, mas qual a nota do Garro?
1: 4.
0: Saiu pra entrada do Dieguinho.
1: Sem nota.
0: Duro, né? Um time que não tem banco,
1: elenco,
0: não tem elenco. Você fica
1: elenco.
0: Quebrando a cabeça pra ver o que você vai fazer, né? Isso. Caio César.
1: 3.
0: Nossa, meu Deus. Matheus Pereira entrou no lugar dele.
1: Sem nota. Então, 30, eu não entendi por que ele botou o Matheus Pereira. É, também eu olhei aqui, não tinha mais atacante pra colocar também.
0: Então o Guinegão, precisava... né?
1: O Guinegão ele não botou, eu tô vendo o Guinegão. Por que ele não botou o
0: Guinegão? O Guinegão também, não, quando entra, não faz nada.
1: Mas
0: eu
1: prefiro
0: o
1: Guinegão ao Matheus Pereira pra tentar fazer um gol, né? Sem dúvida.
0: E finalmente a nota de Pedro Raul.
1: Ele tava mal no jogo, o Ulisses tinha razão, aí o Ulisses narrou o gol dele em seguida, a corneta, né? E foi 6,5, porque o gol dele é um gol de centroavante. 6,5 pra ele.
0: 6,5,
1: peraí. Pô, ele fez um gol.
0: Ele vai botar essa nota no quadro.
1: Mas
0: ele vai
1: perdeu,
0: contar pros netos.
1: Vem cá.
0: Ganhei 6,5 do
1: Pretzel. Ele teve duas bolas. Ele cabeçou o gol que ele perdeu, né, na pequena área. Cabeçou mal na mão do Matheus Cunha. E a outra ele fez o gol, cara. Então eu acho que assim, ó. Ele ainda fez um gol. Então por isso 6,5. Marcar gols hoje aumenta a nota. 6,5.
0: Nota, já que nós estamos falando aqui de centroavantes. Nota do lendário Geraldão, que hoje nos deixou, infelizmente, os nossos sentimentos, a família do Geraldão, aos amigos do Geraldão. Eu vi muito Geraldão.
1: Eu também.
0: Muito. O grosso que fazia gol.
1: Centroavante raiz.
0: Raiz.
1: 10.
0: Ele era grosso, mas fazia gol barbaridade. Como fazia gol o Geraldão? Nossa. Pedro Raul podia ter se inspirado só um pouquinho no Geraldão. Se ele se inspirasse 10% no Geraldão, ele ia ter o dobro de gols que ele tem com a camisa do Corinthians. Só 10%.
1: Isso.
0: Só 10%. Geraldão, nota do Geraldão, Preto.
1: 10. Sabia que
0: repita.
1: Ele... 10. Ele estreou no Grêmio em 81, num Grenal. Eu estava no estádio Beira-Rio vendo, pelo Campeonato Gaúcho. 1 minuto de jogo. Bola.

0: Lá na área, bateu em todo mundo, caiu no pé de quem? Geraldão. Só empurrou pra
1: gol.
0: Um minuto. Aí o Inter virou, depois ganhou 2-1. Aí terminou o ano, o Grêmio tinha sido campeão brasileiro, mas perdeu o Campeonato Gaúcho pro Inter. O Grêmio não renovou o contrato dele. E como ele estava ficando ano a ano emprestado, né, certo? Ele ficou meio que livre, assim. O Inter só tinha que depositar um valor na federação para contratar o Geraldão. O Inter foi lá e contratou o Geraldão. E o Geraldão entrou para a história porque em 82 ele fez 5 gols em 2 grenais. Nos 2 grenais decisivos ele fez 5 gols. Ele estava nos 2 jogos. 3-1 no Beira-Rio ele fez 3 gols e 2-0 no Olímpico ele fez 2 gols. Foi 5-1 no agregado. E o Inter foi campeão com o Geraldão sendo o destaque do time.
1: O Geraldão hoje, mesmo com toda a falta de refino técnico, seria disputado a tapa pelos times no Brasil hoje.
0: Ele é muito melhor que o Igor Thiago, por exemplo. Pô, muito melhor.
1: Muito melhor. Muito melhor. Então, por exemplo, você vai falar assim, o Geraldão é melhor que o Caleri? Tecnicamente falando, não. Mas só que o Geraldão fazia muito mais gols que o Caleri.
0: O Geraldão era o oportunismo dentro da área. Né? Bem posicionado e botava a bola pra dentro.
1: Não tem nenhum jogador com as características do Geraldão hoje. Eu diria assim, ó, que o Geraldão não tinha qualidade, não era um driblador espetacular. Mas sabe que ele lembra um pouquinho assim o jeitão do Pedro, né? O Pedro é muito mais jogador do ponto de vista técnico, né? Mas comparando com um jogador de hoje...
0: Do nível do Serginho Chulapa, eu acho.
1: O Serginho...
0: Estilo.
1: O Serginho talvez ainda um pouquinho mais... O
0: Serginho mais refinado, jogador.
1: Refinado, mais jogador e tal. Mas o Geraldão era um cara que fazia gol. Era fazedor de gol, não tinha jeito. Então, ao Geraldão, hoje o torcedor corintiano mais antigo está triste com a morte do Geraldão. Campeão paulista de 77 com o Corinthians, aquele título icônico do Esporte Clube Corinthians Paulista. Geraldão teve um papel fundamental naquela trajetória toda, naquele time histórico do Corinthians. Hoje nos deixou. Um abraço à família, um carinho aí à família do Geraldão, aos amigos, que hoje infelizmente nos deixou. Nome marcado na história do futebol brasileiro. Nota do Geraldão, Pretzel.
0: 10.
1: Nota do Fernando Diniz.
0: 3.
1: E a nota do árbitro, como é que é o nome dele aí?
0: Felipe Fernandes de Lima.
1: Nota 5. Você estava preocupado com ele antes do jogo?
0: Mas a arbitragem dele não foi uma arbitragem, ela não foi nem boa nem ruim. Ela foi regular. Regular.
1: Certo. Tá bom.
2: Capri.
1: Diga lá, Fabiane.
2: Só para comentar, a coletiva encerrada do Fernando Diniz, rolou aquele papo com câmeras e microfones desligados com o Marcelo Paz, né? Importante pegar um esclarecimento a respeito da situação do Memphis. Ele deixou muito claro pra gente que os pontos negociáveis entre Corinthians e Memphis já estão encerrados. Então saíram algumas matérias sobre dívida, parcelamento, multa, afim. O contrato tá pronto, já passou pelos exames, foi aprovado nos exames e a ideia do Corinthians é registrá-lo quando possível, talvez até mesmo amanhã, né? Quem sabe um anúncio oficial e o registro por parte do Corinthians, porque o Pretzel, você sabe muito bem, uma eliminação acelera muito a agenda positiva e o Corinthians vai ter que trabalhar nesse sentido. Plano da comissão técnica é tê-lo no jogo contra o Rosário Central na quinta-feira na Argentina, jogo de ida das oitavas de final da Liberta.
1: Valeu, Fabiane. Mais nada aí, né? Podemos passar a régua por aí, não é?
2: Mais nada. Infelizmente, por aqui, a zona mista ela fica muito longe da sala de imprensa, então não deu pra gente conversar com alguns dos personagens do jogo, mas claro que esse material vai ser recuperado no decorrer da programação da Bandeirantes.
1: Tchau, Fabiane. Bom descanso e até amanhã, hein?
2: Valeu, Capri. Abraço pra você, pro Pretzel e pra todos aí no estúdio.
1: 11h35, você quer falar mais alguma coisa de Corinthians 2 Internacional? Porque daqui a pouco nós vamos falar de Palmeiras, São Paulo e Santos, Pretzel.
0: Eu quero dizer que o Corinthians defendeu o título, mas tem razão. Esses times entraram na quinta fase da Copa do Brasil, então eles entraram bem à frente. E você cair nas oitavas de final, eu acho que é um vexame. Pô, na fase anterior o Corinthians pegou o Barra de Santa Catarina. Né? Deu sorte no sorteio, nem fez muito esforço para se classificar. E aí quando ele pega um time maior, um time de Série A, ele cai, certo? E é um time melhor que o Inter. O time do Inter é bem comum, mas o Inter hoje mostrou pelo menos uma certa resiliência e jogou pela classificação. Podia perder por um gol e perdeu. Então acho que é um vexame do Corinthians não avançar, né? E ao Internacional, eu acho que o limite são as quartas de final. Né? Vai que daqui a pouco pega, sei, dá um Inter e Vitória aí, vira um jogo parelho. Né? Agora, nos demais confrontos é grande contra grande. No ano passado, por exemplo, Capri, quem é que iria imaginar que a final seria Corinthians e Vasco? Concorda comigo?
1: Difícil.
0: Difícil. Então eram dois times que estavam lutando para não cair no brasileiro. E eles foram às finais e o Corinthians foi campeão. Então por que não pode se repetir? É difícil, porque Palmeiras e Cruzeiro hoje são os melhores times, estão à frente dos outros e são favoritos ao título.
1: Muito bom, atenção, são 11 horas e 36 minutos. 11h36, faltam 24 minutos para meia-noite. Será que já tem ventania em algum lugar aí da cidade de São Paulo? Tem uma ventania prevista para chegar aí em São Paulo, Grande São Paulo, né? Se tiver aí, manda uma mensagem para a gente no nosso YouTube, no chat do YouTube. E a gente quer registrar aí também, tá bom? Vamos fazer o seguinte, ó, parada rapidíssima, vamos para o intervalo rápido aqui no apito final. Na volta, a gente vai falar de Palmeiras, São Paulo e Santos, olhando já para a rodada do fim de semana do Campeonato Brasileiro. Não saiam daí não, hein? Porque a parada é rápida mesmo, a gente já volta.
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0: 10h41 minutos, faltam 19 minutos para meia-noite no apito final da Bandeirantes. Estamos falando de Corinthians 2, Internacional 1, quer dizer, já falamos, não é? De Corinthians 2, Internacional 1. E agora a gente vai dar uma passada nos outros clubes paulistas nesta quinta-feira, começando aqui pelas informações do Palmeiras, que o Bruno Migliozzi traz agora pra gente. Fala aí, Migliozzi!
1: Fala, Capri, tudo bem? Abraço para você, pro amigo ligado aqui no apito final da Bandeirantes. Chegando com informações do Palmeiras dessa quinta-feira, o Verdão classificado para a próxima fase da Copa do Brasil e agora enfrenta o também classificado Internacional no Campeonato Brasileiro, isso no final de semana. E é importante destacar, Capri, a situação médica de alguns jogadores do Palmeiras, isso porque o Gustavo Gomes ainda não está à disposição para esse jogo, tem uma lesão na coxa, já iniciou os trabalhos no campo, que é uma boa notícia, não é? O Gomes sempre se recupera de forma surpreendente, jogador que tem um físico realmente privilegiado e já voltou a fazer algumas atividades mais de recuperação no campo, junto aos companheiros, mas ainda acompanhado pelo departamento médico. Ainda assim, seu retorno deve ser guardado para a Copa Libertadores. Palmeiras enfrenta o Cerro Porteño, isso no próximo meio de semana, então vai preservar o Gomes aí para esse duelo importante nas oitavas de final da Libertadores. Vale lembrar, viu, Capri? Palmeiras passou em segundo, portanto decide fora de casa essa vaga nas quartas de final contra o Cerro Porteño. Perdeu para o seu na fase de grupos, foi uma das 6 derrotas do Palmeiras na temporada. A sexta foi justamente essa contra o Fortaleza no jogo de volta da Copa do Brasil, que não alterou o preço do dólar para a equipe do Verdão. Outros desfalques, meu Capri, para o duelo contra o Internacional. O lateral direito Kelvin, também com uma lesão na coxa, além, é claro, do Paulinho, né? Uma lesão um pouco mais grave no músculo adutor da coxa direita. O Paulinho tem uma previsão de retorno de mais cerca de 2 semanas e meia, 3 semanas. Então, uma preocupação maior para o atacante camisa 10, que já perdeu 87 jogos desde que foi contratado pelo Palmeiras. Capri, outra situação importante, o Palmeiras divulgou hoje a renovação de contrato com o zagueiro Murilo. O Murilo vai ser titular nesse jogo, vem sendo titular e peça importantíssima do esquema do técnico Abel Ferreira já tem alguns anos. Chegou em 2022, tem 24 gols com a camisa do Palmeiras, um zagueiro artilheiro, o quarto maior da história do Verdão. Tinha contrato até o final de 2027, o Palmeiras já se antecipou, valorizou o seu zagueiro e renovou, portanto, até o fim de 2029, jogador de 29 anos. Então vai ter ainda uma longa sequência com a camisa do Palmeiras e vive um bom momento, não é? Mesmo com a chegada do Barbosa, do Bruno Fux, o Murilo se consolida entre os 11 do técnico Abel Ferreira. O parceiro do Murilo, Capri, para esse duelo contra o Internacional deve ser o Barbosa. Barbosa não participou do jogo de volta contra o Fortaleza porque teve um trauma no pé, uma pancada no pé, então o Palmeiras foi cauteloso, deixou o jogador em São Paulo para se recuperar, mas não deve ser problema para o duelo contra o Inter. Vale lembrar, no Campeonato Brasileiro, o Palmeiras tem uma vantagem de 8 pontos para cima do vice-líder Flamengo e pretende mantê-la até o final da competição. Seria o plano ideal da equipe do Palmeiras. Então, jogo importante na Casa do Verdão, às 16h, é claro, com transmissão Bandeirantes, o Verdão que segue vivo, hein, Capri? Campeão paulista, bem na Copa do Brasil, tem jogo da Libertadores nas oitavas de final e o brasileiro vai nadando de braçada. Que ano vai pintando pro Palmeiras e a reta final se aproxima. E claro que você acompanha tudo, todos os detalhes ao longo da programação da Rádio Bandeirantes. Valeu, Capri!
0: Valeu, valeu, Migliozzi. Olha, o Palmeiras realmente espetacular, né? Porque lidera o brasileiro, vai ser muito difícil o Flamengo tirar essa vantagem do Palmeiras. Na Libertadores pega o Cerro Porteño, o Cerro é freguesaço do Palmeiras em Libertadores da América, então...
2: Sabe quem é que o Palmeiras pega domingo?
0: É.
2: O Inter.
0: O Inter.
2: Aqui, então, aqui no campo
0: do Palmeiras. O Inter já fica aqui, nem vai para... Já fica
2: e
0: direto aí,
2: o Inter
0: aí, né?
2: Nunca ganhou no novo estádio do Palmeiras.
0: Pois é.
2: E... Mas não vai perder domingo.
0: Não vai perder.
2: Zebra domingo, hein?
0: Tá.
2: Zebra domingo.
0: E na Copa do Brasil, o Palmeiras, para mim, também é favorito.
2: Ao título, sem dúvida.
0: Tá jogando bola para conquistar todos esses eventuais títulos, Pretzel, Palmeiras?
2: Claro que sim. O Palmeiras tem time e elenco hoje para ganhar as 3 competições. A tríplice coroa. Já ganhou o Paulista, né?
0: Já.
2: Aí seria a quádrupla coroa. Ele tem time para ganhar a Copa do Brasil, tem time para ganhar a Libertadores e vai ganhar o Brasileiro. Agora, sorteio é uma coisa meio ingrata, né? Vai que dá Palmeiras e Cruzeiro na terça-feira. É. Já muda bastante. Concordo ou não concordo? Já sim. Muda. Eu acho que é o único time que tem condição de eliminar o Palmeiras. É o Cruzeiro.
0: Dá jogo,
2: que
0: né?
2: Que dá jogo.
0: É o Cruzeiro.
2: O resto, o Palmeiras é muito superior. Então, vamos ver se vai dar realmente o sorteio. Porque se der Palmeiras e Cruzeiro, os outros vão dar risada. Porque vai abrir, vai eliminar um favorito. E aí quem passar para a semifinal vai ter uma grande chance de estar na final. Aliás, final única, nada a ver. Vai ser o primeiro teste, né? O local está definido? Ainda não, né?
0: Ainda não. Mas
2: vai ser em Brasília. Então, é um estádio gigante.
0: Provavelmente, é.
2: Estádio gigante.
0: Campo neutro, né? Porque independentemente de quem esteja na final, vai ser campo neutro.
2: Um local que tu tem, por exemplo, São Paulo, Rio, né? Belo Horizonte, Salvador, que é um local perto para chegar a Brasília. Então, é o que vai acontecer. Eu faria, Capri, como experiência, todos os jogos, um jogo único até as semifinais. Certo? Um jogo nas oitavas, um jogo nas quartas. Aí na semifinal, dois jogos. E na final também dois jogos. Eu faria assim na Copa do Brasil. Faria uma experiência assim.
0: 11h46. Vamos falar do São Paulo então? As informações do Tricolor com Guilherme Agrela, falando do São Paulo nesta quinta-feira. Fala aí, Agrela.
3: Fala, Capri, tudo bem? Boa noite a você e a todos que nos acompanham. Vamos lá, falar deste São Paulo, de um dia movimentado no Tricolor Paulista, que começou com a queda no transfer ban na FIFA, referente à primeira parcela da compra de Marcos Antônio. O Tricolor ontem pagou pouco mais de 6 milhões de reais, 1 milhão e 50 mil euros pela primeira parcela da compra do volante, que tem contrato com o São Paulo até 2030. Com isso, na manhã desta quinta-feira, a FIFA retirou o nome do São Paulo desta lista, que logo na sequência já anunciou Domingos Duarte até julho de 2028, zagueiro de 31 anos que chegou sem custos ao São Paulo e será apresentado no CT da Barra Funda nesta sexta-feira a partir do 12h45. E mais tarde, o Tricolor também anunciou Iago Borducci, lateral esquerdo de 29 anos, contratado até o fim da temporada por empréstimo junto ao Bahia. Um detalhe interessante, não há cláusulas de opção de compra neste atual contrato entre Iago Borducci, São Paulo e Bahia. Então, vai jogar o segundo semestre com a camisa do Tricolor e depois voltar ao Tricolor baiano, onde tem contrato até dezembro de 2028. Uma outra notícia importante, mais recente, mais do final desta noite de quinta-feira, referente ao atacante Paulinho Venuto, da base São Paulina, que estava praticamente certo aí com o Botafogo de Ribeirão Preto, porém houve uma mudança neste cenário. De acordo com informações do Gabriel Sá, do Arquibancada Tricolor, essa negociação melou e agora o Paulinho vai jogar no União Torreense, clube da segunda divisão de Portugal. É um contrato até o meio de 2027 que prevê uma opção de compra fixada em 1 milhão de euros, cerca de 5 milhões e 800 mil reais, ao término deste contrato de empréstimo, né? Então, acreditando aqui o Gabriel Sá, informação também confirmada pela reportagem da Bandeirantes, quem fica no São Paulo é Jonathan Calleri, atacante vai renovar com o Tricolor Paulista até 2028, de forma fixa, e depois a opção de renovação por mais uma temporada, caso o atacante de hoje, 32 anos, atuar em 60% dos jogos de 2028. Ou seja, se ele jogar em 60% dos jogos do São Paulo no ano de 2028, ele vai atingir esta meta estabelecida em contrato e, portanto, a renovar por mais uma temporada até dezembro de 2029 com o Tricolor Paulista. O Calleri terá 35 anos caso isso aconteça. Ele tem 91 gols com a camisa do São Paulo em mais de 200 partidas disputadas e é um dos principais líderes deste elenco comandado pelo técnico Dorival Júnior, que vive a expectativa durante essa semana de contar com seus reforços. Domingos Duarte, Iago Borducci e também o Bobadilha, que está recuperado de dores no joelho direito e vai estar à disposição do técnico para esse jogo. Uma atualização importante também no departamento médico do São Paulo, referente a Lucas Moura, que foi ao campo pela primeira vez depois da lesão e cirurgia para a correção do rompimento total do tendão de Aquiles da perna direita. Ele foi ao campo com a fisioterapia, então um longo processo ainda pela frente, mas o que eu ouvi de uma pessoa do São Paulo é de que a recuperação do Lucas é satisfatória, não dá ainda para prever se ele volta ou não até o fim dessa temporada, a expectativa de que ele volte a jogar partidas oficiais ainda em 2026, porém não dá para cravar. Ele que tem contrato com o São Paulo até o fim do ano e a negociação para renovação ainda é bastante pensada, tanto por parte do Lucas quanto também por parte do São Paulo. Ricardo Capriotti.
0: Quer falar do São Paulo aí, Pretzel?
2: Eu quero, porque as notícias do São Paulo estão fora de campo, né? O São Paulo ficou sem jogos aí porque ele está fora da Copa do Brasil. E aí o que se pegou muito, viu, Capri? Foram em relação aos possíveis candidatos à presidência. E aí surge um nome com força que eu não consigo entender, Capri. Que é o nome do Rogério Caboclo. Né? Com força, inclusive.
4: Uma vergonha.
2: Com força, inclusive, para ser o candidato. E outra, de consenso, hein? Eu acho que ainda pior, hein? Talvez não tenhamos eleição. Mas assim, ó, sempre que se toca no nome dele, a rejeição é muito grande perante a torcida. Mas a torcida não vota, porque o São Paulo é o clube mais antidemocrático do Brasil, né? Uma verdadeira capitania hereditária. Então, existe um movimento para que o Rogério Caboclo seja candidato. A chapa que eu entendo como a melhor, e nós falamos sobre isso ontem, e eu sei que tu não gosta muito desse assunto, mas é o Marcelinho Portugal Gouveia, o Flávio Marques e o Caio Forjás. Essa chapa, para mim, é uma boa chapa. Porque são três caras com uma cabeça diferente. Eles querem recuperar o São Paulo, certo? Se o Rogério Caboclo ganhar, para mim serão as mesmas manobras, as mesmas coisas que fizeram o São Paulo virar um clube falido, um clube destruído e um clube tomado pela corrupção.
4: O Rogério Caboclo saiu da CBF, né? Foi acusado por uma funcionária de assédio. Esse é um assunto muito sério, muito delicado. Eu acho que o ideal aí, até uma preservação de todo mundo. Fica em casa.
2: Eu também acho, fica fora.
4: Preserva o São Paulo, preserva o Caboclo, preserva todo mundo, sabe? Porque foi mais um vexame para o futebol brasileiro.
2: Exatamente.
4: Com tantos vexames que a gente já viu na CBF, naquela oportunidade foi mais um vexame para o futebol brasileiro. Mas enfim.
2: O São Paulo precisa hoje de pessoas que queiram recuperar o São Paulo. O São Paulo é um clube hoje destruído, com patrimônio e com torcida, certo? Mas é um clube destruído moralmente. Moralmente. Por quê? Porque os conselheiros deixaram chegar nessa situação. Então o São Paulo, com esse trio que eu falei, são pessoas mais jovens e com uma cabeça muito mais aberta, certo? E que querem o bem do São Paulo. Se vier um outro, se vier o Rogério Caboclo para mim, vai ser a mesma confusão, a mesma coisa, é isso que tu disse. E serão 3 anos de muito apontamento de dedo, né? Olha lá, ó. Quem é o que é o nosso presidente, né? Um cara que foi banido da CBF. O São Paulo precisa de passo, tem razão.
4: Para fechar aqui, então, vamos às informações do Santos nesta quinta-feira que está terminando, 11h53. Quem traz as informações do Peixe é o Pedro Cohen. Fala aí, Pedro.
5: Salve, Capri. Boa noite para você. Bom, vamos lá falar desse Santos, que tem notícia importante, né? Até porque avançou às quartas de final da Copa do Brasil, mas no Campeonato Brasileiro ainda vive uma fase bem complicada, uma fase difícil, né? O Santos que não passa pelo melhor dos momentos e que tá ali na beira da zona do rebaixamento no Campeonato Brasileiro neste momento, né? O Santos é exatamente o 15º colocado, tem a mesma pontuação do Grêmio, né? Que é o primeiro time dentro do Z4 nesse momento. Por isso, a próxima rodada do campeonato é tão importante para o Peixe, né? O Santos que enfrenta a equipe do Atlético Paranaense no próximo domingo, dia 9 de agosto, às 18h30, dentro da Vila Belmiro, na sua casa, e precisa pontuar de qualquer forma, né? Para assim seguir avançando, seguir subindo na tabela do Brasileirão e não perigar entrar na zona. O Grêmio, que é o 17º, pega o São Paulo no sábado, um dia antes, às 4 horas da tarde. Então existe sim o risco do Peixe entrar em campo contra o Atlético Paranaense já dentro da zona do rebaixamento, porque o Inter também joga antes, né, às 4 horas do domingo. Então existe sim essa possibilidade do Peixe já entrar em campo na próxima rodada do Campeonato Brasileiro, dentro do Z4, e precisando urgentemente da vitória. Peixe que avançou na Copa do Brasil saberá quem é o seu adversário na próxima terça-feira, às 11 horas da manhã, quando, na sede da CBF, no Rio de Janeiro, todos saberemos os confrontos das quartas de final. Peixe que passou pela equipe do Remo na última semana, né? Deu toda aquela complicação, aquela briga envolvendo o Neymar Júnior. Tem a equipe do Atlético Paranaense no próximo domingo pelo Campeonato Brasileiro, jogo que já comentamos aqui, precisa urgente, precisa muito vencer. E depois tem o primeiro duelo contra a equipe do Macará pela Copa Sul-Americana. Na próxima quinta-feira da semana que vem, daqui uma semana então, o Peixe enfrenta a equipe do Macará às 7 horas da noite na Vila Belmiro pelo jogo de de ida das oitavas de final da Copa Sul-Americana. Peixe que ainda está em 3 competições, Capri. Precisa abrir o olho, não dá para deixar nenhuma de lado nesse momento.
4: Bom, tá aí o Pedro Coen com as informações do Santos. Você quer passar a régua do Santos aí?
2: Eu acho que o Santos, apesar de toda a gestão destruidora do clube e do problema da relação do Marcelo Teixeira com a família Neymar, o que está acontecendo, Capri? Atenção, o Santos está nas quartas de final da Copa do Brasil, nas oitavas da Sul-Americana e tem 22 pontos no Brasileiro. Domingo agora tem um jogo chato, Capri, porque tem Santos e Atlético Paranaense na Vila. É um confronto que vai pegar um time que vem de uma goleada e de uma eliminação. Então é um jogo para o Santos ganhar com o Neymar. Não, o Neymar está suspenso, né? O Neymar está suspenso. Mas com o Gabigol em campo na Vila para lotar a Vila e tentar fugir lá do buraco, porque o Santos hoje está ameaçado de rebaixamento. Mas é um time que hoje teve a notícia do Mike, né? O Mike rescindiu o contrato, não aceitou um acerto amigável. Por quê? Porque ele tinha 2 meses de salários atrasados na carteira. Sabe quantos no direito de imagem? 5 meses no direito de imagem e 2 na carteira. Sabia que 2 meses atrasados na CLT tu já pode pedir rescisão na Justiça do Trabalho. E ele não aceitou a rescisão amigável. Foi para a Justiça e ganhou. Então o Mike não faz mais parte do time do Santos e o Zé Rafael já tinha rescindido antes também. Então o Santos contratou vários jogadores de nome, caros, e eles não vingaram no Santos, o que realmente é uma pena.
4: Tchau, Pretzel.
2: Sempre uma honra e uma alegria.
4: Até logo mais, 7:30 da noite no Esporte em Debate, hein? Falar muito mais dessa eliminação do Corinthians e projetar a rodada do fim de semana do Campeonato Brasileiro. Aliás, por falar em fim de semana, atenção, hein, ó. 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E aí você vai falar, mas Capriotti, tem jogo do Corinthians, domingo, 6:30. E aí, como é que faz? Não tem problema, você vai acompanhar esse jogo, a transmissão de Bragantino e Corinthians, que jogam às 6:30 nesse domingo, no YouTube. 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Já voltamos aqui com o apito final.
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6: Bom, terminou o Apito Final. Já estamos com 2 minutos desta sexta-feira. Coisa linda!
7: Coisa linda!
6: É, Michel Lopes, ela chegou! Demora, mas chega! Sexta-feira, Coisa Linda tá aí e ela vai certamente ser muito especial para você. Estaremos juntos nessa sexta-feira com o Esporte em Debate e com toda a nossa programação esportiva que você vai acompanhar com o nosso timaço e o final de semana de muitas transmissões do Campeonato Brasileiro. É isso aí com a produção do Lucas Bueno. Valeu, Lucas. Amanhã tem muito mais.
8: É isso aí,
6: bom
8: Capri.
6: Bom descanso. Até lá, viu?
8: É isso
6: Michel
8: aí, Capri.
6: Michel Lopes, obrigado. Na mesa de som. Valeu, Michelzinho. Bom descanso, Michel Lopes. Amanhã tem muito mais na Central Técnica. Sempre ele, Beto Rebeck e Kayame Martins. Carlos Amaral no nosso switcher. Alessandro Awadi cuidando das redes sociais. Rafael Pellegrini e Guilherme Mordente estiveram na equipe técnica de externa. Tenham todos uma excelente noite, uma ótima sexta-feira e vamos juntos. Juntos também nesse fim de semana, que vai ser muito especial. Grande abraço, ótima noite, tchau São Paulo, tchau Brasil.
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1: Que eu corto para fazer os produtos, as biojoias.
2: O coco que cai no quintal parece o fim da linha, mas nas mãos da Geisa é só o ponto de partida. E ela vai nos mostrar como esse pedaço de natureza vira uma joia.
3: Botou a máscara, super importante a máscara. Não pode ser descartável, a máscara melhor é essa de filtro.
4: Esse aqui é um disco de corte.
5: E aqui é o corte do coco.
6: Esse é o corte do coco. E esse coco, ele é bem raro, assim, porque ele é o mais sem amêndoa, tá vendo? Muito mais difícil de encontrar um sem amêndoa. Esse tem amêndoa e esse não tem amêndoa. Agora eu vou passar para a segunda etapa, que eu vou fazer um brinco com ele, nessa parte. Vou colocar a lixa de modelar. Uma lixa com uma proteção atrás, para a lixa não balançar.

Depois desse processo, que vai para o processo do polimento. Aqui são duas ceras de polimetal, né? Essa aqui a gente usa para o polimento, que é mais escura, que a gente chama de chocolate. Essa é a do brilho, que a gente chama de telha. Aí agora eu vou usar nessa bucha de algodão, né? Esse lado é essa. E o lado de cá é essa aqui. Você passa. E vem e passa o produto aqui. Olha a diferença. Agora vai pro brilho.

0: Agora a gente vai furar o brinco e depois é só levar para a orelha. Aqui a gente já colocou o pino, vai dar um tempinho para ele secar. Vai passar só uma lixinha no metal e depois já pode colocar na orelha.
1: É lindo ver essas mãos trabalharem, mas por trás de cada peça existe uma história e a da Geisa começa bem longe do coco.
0: Eu comecei num processo que eu fiz alguns cursos, tinha uma cooperativa que oferecia um curso de biojoias. E eu fiz esse
2: curso. Mas antes dos cursos, como
0: antes dos cursos, eu...
2: Sua mãe já fazia arte, copiaçava, a família, como foi?
0: Na verdade, a maioria da minha família, todos são de professores, né? As mulheres, na maioria, todas trabalham na área da educação. Eu fui a única que desviei do foco da educação e da área de saúde.
2: Sim.
0: E aí eu comecei a fazer alguns cursos, fiz algum curso em uma cooperativa. Eu tenho O esposo da minha tia, ele trabalha com a fibra da piaçava, né? E aí ele falou, não, olha, tá tendo um curso de uma cooperativa. E me chamou, e aí eu fui fazer esse curso, amei o curso.
2: O esposo da sua tia é o famoso mestre Zé Roque.
0: Sim.
2: Querido, tão talentoso, né? Que
0: sim.
2: Abriu tantos caminhos aí para as comunidades
0: sim.
2: trabalharem, né? Com piaçava, você foi direto no mestre. Já tinha apoio do mestre.
0: Aí eu entrei, eu fiz esse curso, amei o curso. Comecei a me dedicar na área. Para fazer as biojoias, aí você vai aprimorando. Depois do curso, eu passei a dar aulas em comunidades. Entrei no projeto para dar aula, dava aula em 3 comunidades, que eram 2 quilombolas e uma ribeirinha.
2: Sim, mas quando você aprendeu na cooperativa, né, com o mestre Zé Roque, as pessoas não trabalhavam mais com a fibra da piaçava? Por que você escolheu o coco?
0: Porque, na verdade, quando a cooperativa era dividida entre o coco e a cestaria, entendeu? Tinha as pessoas da área da cestaria e tinha as pessoas que entraram para fazer a parte da biojoia do coco, que eram outras pessoas que davam aula do coco.
2: Já estava direcionado.
0: Já estava direcionado. E
2: sim.
0: Eu entrei direcionado para fazer a aula de biojoias.
2: Ah, e o que te encantou nesse material para você falar, é aqui que eu vou?
0: Porque, na verdade, como eu sempre gostei de acessórios, de moda, de design, aí eu fiquei encantada pela área de acessórios.
2: Mas você começou com colares, pulseiras?
0: Colares, eu fazia muito colares, brincos e anéis. Coração.
2: Como é que foi essa passagem? O que te deu, assim, que você falou, agora acho que é melhor eu fazer acessórios para decoração. Teve alguém que te falou?
0: Teve o consultor do Sebrae falou, por que você não faz umas peças assim, usando o coco? Eu, ai meu Deus, o coco acabamento bem complicado, né? E eu disse, não, mas aí eu vou testar. Ele faz umas peças de coco.
3: Geisa, quando começou no Sebrae, ainda era bem mais nova. Ainda é nova, mas existe uma ascensão muito grande. Ela fazia muito os acessórios biojoias, né, para uso próprio. E com o tempo ela ainda faz a biojoia, mas ela viu numa oportunidade de mercado a fazer os colares de mesa, os colares grandes para parede. E isso se deu muito pelas oportunidades de estar em feiras, nas trocas com os lojistas, nas rodadas, para ver o que o mercado pedia. E ela, sabiamente, junto com as consultorias, começou a trabalhar com esse tipo de produto. Me lembro muito, numa feira, né, no ano anterior, que o consultor pediu para que ela desenvolvesse, um designer pediu que ela desenvolvesse um colar que ela tinha, que era uma biojoia com o coco da piaçava, com um pouco de crochê, que desenvolvesse num tamanho mais de 2 metros esse colar para colocar numa parede. Ela, meu Deus do céu, quem é que vai comprar isso? E acabou desenvolvendo e foi um sucesso numa feira. Uma feira muito grande em São Paulo, uma das maiores da América Latina. E tiveram não só as compras no momento, como bastante encomendas dos lojistas. E se tornou um dos carros-chefes também de produtos que ela vende e desenvolve.
2: E como é você ver todos esses anos as pessoas se encantando pelo seu trabalho? Primeiro pelos colares, agora pelos colares, né? os acessórios e depois pelos colares de mesa e também pelos, a gente pode, tem os painéis, né?
0: Os colares de parede também, é. As folhas de cacau, que as folhas de cacau eu fiz em homenagem ao quintal da minha avó, né? Em homenagem ao quintal da minha avó, porque a gente tá ali, tem todo dia a gente acorda, a primeira coisa que a gente vê são os colares da folha de cacau, as cabaças de cacau, eu preciso fazer alguma coisa aí. Foi assim que surgiu a folha.
2: Então, mas nos eventos, por onde você passa, as pessoas costumam, né, ver assim, falando, nossa, que trabalho, que maravilha. Como que você fica? Como que você sente? Porque passa um filme pela sua cabeça?
0: Passa, eu fico lisonjeada. Eu me sinto, eu olho pra mim, nossa, eu consegui, né? Porque no início as pessoas ficam sempre questionando, onde é que você vai vender? Entendeu? Que o que mais as pessoas questionavam no meu início, como que você vai vender? Onde é que você vai vender? Será que o mercado consome? E aí você pensa o quê? Você tem que acreditar em você. Eu nunca deixei de acreditar em mim, porque eu sabia que eu ia, nunca tive medo.
2: Você se joga, né?
0: Eu durmo e acordo pensando, vou trabalhar. Às vezes minha avó diz que às vezes eu tô dormindo e eu tô falando, meu Deus, eu esqueci de furar aquele produto.
2: Você tem o top 100 do Sebrae? Nossa, deve ser motivo de muita satisfação, né?
0: É uma sensação incrível você estar no meio dessa seleção, que o Brasil é gigante, né? Imagine quantos artesãos não fizeram essa seleção e você está ali entre os 100, seu produto está ali entre os 100. É uma coisa bem incrível.
2: É uma super certificação,
0: né? Certificação.
2: De que você está no caminho certo.
0: Está no caminho certo, é.
2: Legal. E você acha que o artesanato, essa prática do artesanato, todo esse seu trabalho mudou a sua vida de alguma forma?
0: Sim, 100%. Hoje eu não penso em fazer outra coisa, né? Na disponibilidade de tempo. Hoje eu me sinto uma pessoa muito melhor, né? Na área do artesanato. Você tem a possibilidade de fazer suas coisas, de otimizar o seu tempo. E é um trabalho que é prazeroso, entendeu? Muda a sua vida porque é uma coisa que você está fazendo o que você gosta. E quando você faz o que você gosta, é um diferencial na vida.
1: A Geisa transforma o coco sozinha no seu ateliê. Mas a alguns quilômetros dali, esse mesmo coco e a piaçava não são o trabalho de uma mulher só. É de uma comunidade inteira, onde a mesma arte é guardada por muitas mãos ao mesmo tempo.
4: Depois de conhecer o maravilhoso trabalho da Geisa, a gente veio aqui para a Lagoa Santa, num quilombo, onde as mulheres trabalham também com a piaçava, biojoias, a cestaria. Mas olha só o visual, gente. Coisa mais linda essa lagoa, que é conhecida, muito conhecida aqui pela cura. Tem muitas histórias, muitas lendas, e dizem que ela traz também muitas bênçãos. Então, vamos lá, que eu tô curiosa. A gente está aqui no ateliê, né, de biojóias, feito de taipa, piaçava também, com as mulheres aqui da comunidade, né, quilombola da Lagoa Santa, que são as verdadeiras joias do quilombo. Mulheres poderosas, algumas delas estão aqui. E eu, claro, né, quero que elas se apresentem para a gente. Você, seu nome?
5: Valdete.
4: Valdete, que mora aqui no quilombo.
5: É.
4: Nasceu no quilombo?
5: Nasci. Nasci, me criei, casei, já sou mãe de bisnetos,
4: morando aqui mesmo. E você adora viver no quilombo, a vida daqui?
5: Adoro, bastante.
4: É? O que significa o artesanato para a senhora?
5: Para mim, o artesanato significa muitas coisas, porque quando a gente está fazendo, aí se está com um pensamento assim, pensando em alguma coisa que não vai dar certo, e aí o artesanato vem e dá aquela mimação e a gente começa a trabalhar, daqui a pouco tudo desaparece.
4: Você se apresente pra gente, por favor.
6: Eu sou Nilceia, vim de Camamu. Aí casei meu esposo que mora aqui no Riachão.
4: É? E você tá gostando de morar aqui?
6: Gosto sim, gosto muito daqui.
4: E do seu artesanato com a piaçava?
6: Vou fazer artesanato. Mudou minha vida, eu também sou trabalhadora rural. E consegui comprar minhas coisas, bastante coisa. Então pra mim, o artesanato hoje tá maravilhoso. Adoro trabalhar com ele.
7: Eu me chamo Albertina. Sou a sogra de Daniela.
4: Olá, tudo de família.
7: E vivo. Meu artesanato na minha vida foi uma benção, porque trabalhava de roça e a doença sempre chegando. E aí tinha dia que não conseguia ir para a roça. E aí, quando o artesanato chegou, eu fui trabalhando, peça dava certo, peça não dava. E aí, por aí, a gente foi aprendendo, graças a Deus que eu aprendi. Aí, vivo do artesanato, não trabalho mais de roça, porque até porque eu não posso.
4: E o que, que você acha que...
7: Me ajudou bastante.
4: O que, que você acha que esse trançado, o artesanato, te trouxe de melhor?
7: Ah, trouxe uma renda boa para mim. Trouxe uma renda boa, porque tinha vez que, antes de eu me aposentar, né? Aí o marido trabalhava também, depois fiquei viúva, aí pronto, não era eu na luta. Tinha umas plantinhas que ajudavam, né?
4: Sim.
7: Mas na renda do artesanato me ajudou bastante, graças a Deus está me ajudando.
4: Que bom.
7: Eu vivo do artesanato agora.
4: Ótimo, uma bênção, né?
7: É, uma bênção.
8: Para mim o artesanato foi muita coisa. Se minha casa, o piso da minha casa, a minha cozinha que eu fiz, é tudo do artesanato. Tem geladeira, tem televisão. Tem um wi-fi, tem um forno, tudo de artesanato, graças a Deus. Glória a Deus, o artesanato para mim foi muita coisa, claro, muito para mim. Então, eu agradeço a Deus, em primeiro lugar, porque o primeiro nosso agradecer é o nosso pai, agradeço a Deus. Segundo lugar, a Zé Roque, porque foi quem me ensinou. E terceiro, agora vem Daniela, que está nos capacitando ainda mais, mas eu agradeço a Deus e para mim foi coisa boa. Eu não tenho palavra para dizer o que o artesanato fez na minha vida. Se eu for contar o que o artesanato fez, o dia não dá, porque quando eu comecei a fazer artesanato, meu marido me criticava. Aí eu voltei e disse, eu não estou jogando praga, mas eu tenho fé em Deus, meu dinheiro de artesanato vai servir para tudo. Mas Jesus ouviu tanto minhas preces, que ele não ficou doente de ficar doente, doente de precisar se vender, não. Mas precisou fazer os exames. Eu peguei naquela época R$80, esses R$80, fiz o exame dele e comprei os remédios. Ainda paguei o carro para ele ir para a rua. Eu disse, você está vendo? Você criticou tanto. Mas hoje em dia, graças a Deus, ele não critica, ele não fala mais, não diz mais nada. Então, para mim, é muita coisa na minha vida. Agradeço ao meu Deus, em primeiro lugar, e segundo o artesanato, está. É minha fonte de renda.
9: O artesanato para mim é uma coisa muito importante. Ele me ajudou bastante, o tempo de adiantada, fazia um exame, ele me ajudava bastante. E até hoje me ajuda. Eu também tenho muitas coisas que eu consegui através do artesanato. Eu fico preocupada quando eu não estou fazendo, mas que ele me ajudou bastante e tem me ajudado. E me acho que enquanto estou fazendo aqui, de menos idoso que já sabe como é, estou fazendo uma terapia, estou movimentando e eu estou achando que para mim ele foi uma bênção.
1: No meio de tantas vozes nesse ateliê, tem duas mulheres que puxam o fio de todas. A que coordena o grupo e a mais nova, que carrega essa herança para o futuro.
4: Agora eu estou aqui com a Daniela, querida, e a Daiane, que são aqui da comunidade quilombola, né, de Lagoa Santa. A gente está aqui super fascinado pelos trabalhos de vocês, né? Você com a cestaria, Dani?
10: Isso.
4: E você com a Biojoia?
10: Isso.
4: Biojoias e a cestaria também, né?
10: Isso, verdade.
4: Meninas, primeiro, Daniela, você nasceu aqui no Quilombo?
10: Sim.
4: Nasceu no Quilombo, já... Desde pequenininha já fazia esse trabalho. Quem que passou para você esse conhecimento?
10: Não, eu aprendi já tem o quê? Uns 18, 16, 18 anos atrás. Eu aprendi já com minha mãe. Minha mãe com minha sogra.
4: Sim.
10: Que eu trabalhava, morava na zona rural. Trabalhava nas, assim, em casa de família. Aí depois que eu voltei, casei, voltei para a comunidade. Aí comecei a fazer artesanato. Que eu já peguei de segundos. Não foi eu, assim, das primeiras. Eu peguei das meninas que já passou pra gente.
4: Sim. E você, Daiane, como é que foi? Você nasceu aqui, aprendeu com a mãe, com quem que foi? Quem passou a arte do trançado, né? Da palha, né? E do coco também na piaçava pra você?
11: Então, eu nasci aqui na comunidade da Lagoa Santa. Eu comecei a aprender a cestaria com minha mãe. No começo fui fazendo as bordinhas, depois ela foi me ensinando uns pontinhos. E a Bia Joia eu comecei a fazer com Tamires, que ela tinha curso de capacitação. Aí eu aprendi e comecei a fazer, tanto a Bia Joia com Tamires e a cestaria com minha mãe.
4: E como é que é trabalhar, né, com material, uma matéria-prima, que é tão aqui, né, do território de vocês? Vocês vão lá com a piaçava e fazem tantas maravilhas, como é que é? Porque a piaçava é característica aqui, né?
10: É muito bom. É muito bom, só que assim a gente ainda tem dificuldades ainda por conta da tiragem da piaçava. Porque é um trabalho arriscado. E assim, a gente está tendo dificuldade, está sendo essa, porque assim, nem sempre a gente tem a piaçava com facilidade, por conta da tiragem, que é o trabalho que é os homens que fazem. A gente não faz a tiragem, a gente faz só a limpeza e costura, mas a parte pior que é a tiragem é os homens que fazem.
12: Então, mas aí já vem tirada para vocês?
10: Isso,
12: vocês
10: a começam... gente faz a limpeza e começa a costurar.
12: E a sua mãe, aqui eu vi que vocês são muito, muito... muito unidas, né, Daiane?
11: Isso.
12: Vocês se reúnem, cada uma faz em casa e traz aqui para essa casa, né, para se reunir, para fazer reunião. Como é que vocês trabalham?
11: Isso, cada artesão trabalha em casa individualmente. Aí quando tem feiras e eventos, a gente se reúne as peças e leva para os eventos. Mas cada uma faz em suas casas.
12: E como que é morar num quilombo, trabalhar no quilombo? Como que é a vida de vocês aqui?
10: Ah, eu acho muito bom.
12: Muito bom?
10: Muito.
12: Você é feliz aqui no quilombo?
10: Com certeza.
12: É, e você, Dai? Eu vou te chamar de Dai.
11: Pode ser. Eu acho maravilhoso, porque é um lugar assim, tranquilo, de paz. É, todo mundo que chega aqui gosta. E se eu vou continuar aqui pro resto, até quando eu estiver bem velhinha, se Deus permitir. Mas aqui é um lugar muito maravilhoso, tranquilo, de paz.
12: Você é solteira?
11: Sim, solteira.
12: Vai ter seus filhos aqui?
11: Com certeza. Se eu puder, tudo aqui, desde quando minha mãe nasceu, vou permanecer aqui, se Deus permitir, sim.
12: E você
11: vai passando
12: passar...
11: geração a geração.
12: Então, você vai passar também para os seus filhos?
11: Passa, contando as histórias de quando eu comecei a trabalhar, tudo que minha mãe me ensinou, eu vou passar futuramente para os meus filhos, meu esposo, quando futuramente eu casar, é claro.
12: É, né? Pai, com certeza. E o que que representa aqui para a comunidade de vocês, né? Para essas mulheres maravilhosas que tão poderosas, né? É, o artesanato, a piaçava, o que que representa para a comunidade?
10: Ah, representa muita coisa, porque a gente leva o nome da comunidade para muitos lugares. A gente leva, fazer a pergunta, vocês são de onde? Do quilombo da Lagoa Santa. E às vezes o povo não conhece, e tem gente que vem até aqui conhecer a Lagoa Santa, por conta de contar as histórias da lagoa, tudo, e vem conhecer.
12: Sim. E como que é, Dai, assim, você saber que o trabalho de vocês, que sai daqui, das mãos preciosas de vocês, eles vão para o mundo, saem daqui, vão para o mundo, para vários estados do Brasil, para o mundo, nos eventos. Como que é esse sentimento para você?
11: Ah, eu sinto muito gratificante de poder, tipo, ver as pessoas valorizando o meu trabalho, falando que um trabalho de qualidade, também sustentável. Uhum. A gente também possa contar a história de quando começou, do trançado até o acabamento da peça. E quando as pessoas me contam isso, eu fico muito emocionada, porque a gente nasceu aqui no quilombo, né? E como é uma raiz quilombola, a gente leva para as pessoas conhecer a nossa geração, o nosso trabalho. Eu acho muito bonito isso. Eu me sinto muito gratificante de ouvir que as pessoas falam, ah, seu trabalho é maravilhoso, você estaria... Tem gente que quando chega aqui se emociona, nossa, que lugar bonito, incrível.
10: Até onde a gente chegou agora, a gente já passou por muita coisa.
11: Até te lembrar do começo.
10: A gente já passou por muita coisa, porque a gente não foi assim, não foi assim.

0: para lá fazer tal coisa, mas a gente não sabia. E agora a gente sai, a gente sabe cada gosto de cada cliente.
1: Sim.
0: Porque a gente já tá ali, ó, com eles convivendo vários e vários anos.
1: Vocês acham que se desenvolveram mais
0: Muito, muito,
1: depois
0: muito,
1: de
0: muito,
1: todo
0: muito.
1: esse apoio do
0: Muito,
1: Sebrae?
0: muito.
1: É. Tem o antes e o depois.
0: Tem um
1: Tem
0: antes
1: o
0: e o
1: antes e o depois.
0: depois.
1: Meninas, tem alguma peça especial que conte alguma história diferente que tenha sido marcante assim para vocês?
0: Sim, tem o Sexto Enrolar que ele conta a história do samba de roda aqui da comunidade.
1: Você deixou? Ele tava até aqui, ó, enfeitando. Vocês têm o samba de roda aqui?
0: Tenho aqui, tem samba de roda, tem o
1: Ai,
0: terno
1: que
0: de
1: gostoso.
0: reis.
1: Ah, uma curiosidade, os homens aqui também fazem?
0: Ah, não.
1: O
0: O
1: trançado?
0: trançado
1: Não?
0: já teve uma época de alguns fazeres, mas agora só tá. As mulheres mesmo foram as guerreiras que continuaram.
2: E também, através dessa peça Sexto Enrolar, também teve o nome da coleção
0: A
2: desenvolvida,
0: coleção,
2: coleção
0: exatamente, a
1: Enrolar.
0: coleção Enrolar.
1: Então, Sexto Enrolar teve toda uma coleção baseada no samba
2: Na
1: de roda.
2: inspiração do samba de roda.
0: Samba de
1: Olha que
0: roda.
1: legal! Tem lugares que a gente sente antes de entender. A Lagoa Santa é um deles. Vista do alto, ela tem um formato que lembra uma cruz, ou, para quem prefere, uma pomba de asas abertas. Ninguém aqui sabe dizer a sua profundidade. Nunca se ouviu falar de uma morte por afogamento nas suas águas. E faça sol ou caia tempestade, o nível dela não muda, mesmo sem nenhum rio, nenhuma nascente para alimentá-la. Por isso, o povo daqui diz que ela é encantada e muitos guardam em casa um pouco dessa água para chamar de remédio nos dias de doença. Mas talvez o maior encanto da Lagoa Santa não esteja na água, esteja em quem vive à sua volta. Uma comunidade quilombola que atravessou séculos de luta e continua aqui, de pé, guardando a sua fé, a sua terra e a sua arte.
0: Antes
1: E
0: era
1: é fonte
0: difícil.
1: de renda aqui para vocês, para a maioria?
0: Para todo mundo, praticamente a gente, o
1: Vocês vivem?
0: artesanato
1: Tem.
0: é
1: Tem
0: um
1: maioria, tem a
0: ponto-chave da gente,
1: agricultura e
0: viu?
1: também tem o artesanato.
0: É. Porque dá dinheiro, porque a gente sabe que dá dinheiro. A
1: Mostrar os
0: gente,
1: benefícios para
0: benefício, com
1: eles, né?
0: certeza. A gente conseguiu, a gente conquista muitas coisas com artesanato. Muita coisa, praticamente.
1: Sim.
0: Fazer a minha vida toda, praticamente, eu consegui conquistar alguma coisa com artesanato.
1: Né? E eu vi que vocês são muito unidas. Quantas mulheres tem aqui na comunidade, mais ou menos?
0: Assim, em torno do grupo, em torno de umas 12 mulheres
2: É, 12
0: que
2: pessoas.
0: trabalham. É, e só mulheres.
1: Da palmeira ao produto final, do quintal ao pavilhão do Parque do Ibirapuera. Essa é a viagem do coco, da geisa e das artesãs da comunidade quilombola de Lagoa Santa. O que me fica não é a beleza das peças, e sim a mentalidade, a capacidade de olhar para o material e fazer a pergunta e perguntar: e se isso pudesse ser outra coisa? No artesanato brasileiro, essa pergunta nunca para de ser feita. E a resposta é sempre uma surpresa. A gente fica por aqui e se encontra no próximo episódio do Descobrindo os Tesouros do Brasil.

0: A gente chegou até aqui e agora é daqui pra frente. Cada conquista se soma a outra, nada a menos. Cada lugar que ocupamos, cada não que falamos, cada mulher, em qualquer tempo, tudo nos levou pra frente. E não tem volta. Nós nos trouxemos até aqui e vamos seguir juntas. Sebrae Delas.
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0: para esclarecer e tirar todas as nossas dúvidas, recebo o Dr. André Luiz Pereira de Albuquerque, que é médico pneumologista e coordenador da pneumologia da Rede Dora aqui em São Paulo, e o Dr. Carlos Carvalho, que é professor titular da Faculdade de Medicina da USP e também diretor da Unidade de Terapia Intensiva Respiratória aqui do INCOR. Mas antes, vamos assistir uma matéria sobre esse assunto. Vamos lá.
1: Lavagem do nariz com soro, sala sem tapete, sofá sem a manta e travesseiros da cama virados para baixo durante o dia para evitar poeira. Além disso, um quarto da casa foi transformado no guarda-roupa de seu Desmode, porque ele não pode sentir o cheiro da madeira. Todos esses cuidados são para afastar as crises de rinite alérgica que o arquiteto tem.
2: Do nada vem um cheiro forte e começa a entupir, a secretar, aí começa a corizar. Então é a coisa feia, viu? Quem tem rinite sofre.
1: As doenças respiratórias afetam principalmente crianças e idosos. São divididas em dois grupos, as agudas, como gripes e resfriados, e as crônicas, que são mais graves e não têm cura, como a rinite alérgica, a asma e a bronquite. A sinusite, que é uma inflamação ao redor do nariz e dos olhos, pode ser crônica ou aguda. As doenças respiratórias crônicas podem ser tratadas para diminuir os sintomas e assim o paciente ter uma vida mais tranquila. Para indicar o melhor tratamento, é fundamental consultar um médico. Uso de remédios, lavagem nasal, ventilação mecânica e líquida, e em alguns casos até cirurgia, podem ajudar a reduzir os sintomas. O paciente que recebe o diagnóstico precisa mudar os hábitos dentro de casa também.
3: Sempre lembrar de limpar o ventilador, né, as pás do ventilador, filtro do ar-condicionado, trocar os lençóis de cama, às vezes um travesseiro que a pessoa troca o lençol, a fronha, mas que já é muito antigo, tem mais de 2 anos, às vezes pode ser isso a causa da sua rinite que não melhora nunca.
0: A gente fala muito asma, bronquite, enfisema, bronquiolite. O que quer dizer isso?
4: Um termo mais comum que a gente vê, né, mais popular, é a bronquite que você mencionou, né? Bronquite, se a gente for ver, representa a inflamação dos brônquios, que acontece na asma, mas acontece em diversas outras doenças respiratórias também. Enfisema já é uma doença mais de exposição, principalmente exposição ao tabaco, né? E que aí tem um mecanismo um pouco diferente, porque você acaba tendo perdas, destruição de tecidos pulmonares que nós apresentamos pelo tabaco. Então, bronquite e asma, que é o que mais, a gente mais ouve, elas são interrelacionadas, mas como eu falei, a bronquite ela pode acontecer em diversas outras doenças respiratórias.
0: Agora, a gente fala muito na ação do cigarro para indução de problemas respiratórios. De que forma, por exemplo, problemas infecciosos, por exemplo, vírus, poderiam impactar e levar a quadros, por exemplo, de asma?
5: Bom, as vias respiratórias é o maior, se você avaliar o pulmão de uma forma completa, se você conseguisse esticar toda a superfície do pulmão, é a maior superfície do nosso corpo que fica afastada do meio externo por uma única camada de células. Então é uma estrutura muito fina, muito delicada, que separa o meio externo do meio interno. Um outro tecido grande que faz isso é a pele, mas a pele, ela é resistente. Aqui dentro, à medida que você vai aprofundando, a partir daqui do nariz, da garganta, da traqueia, chegando nos brônquios, até os alvéolos, essa superfície vai se tornando extremamente delgada.
0: Então, delgada é mais fininha.
5: Mais fininha, bem fininha. Então, a surpresa é nós não termos mais infecções ou mais inflamações dessa região do que temos. Isso é graças aos nossos mecanismos de defesa, que são altamente potentes. Quando você deu o exemplo do tabaco, quando tem uma substância, a fumaça do cigarro, ela irrita as vias respiratórias e ela bloqueia, em parte, esses mecanismos de defesa. Aí favorece que vírus, que bactérias, que substâncias orgânicas ou inorgânicas que estão no ar, material particulado, poeiras, adentre o sistema respiratório, vencendo essas barreiras, elas começam a chegar em territórios mais distais. Se parar aqui em cima, pode ser uma sinusite, se vai parar na garganta, pode ser uma faringite, uma laringite, se parar na traqueia, uma traqueite, como o André falou, se parar nos brônquios, uma bronquite, e se chegar nos alvéolos e degenerar os alvéolos, pode causar, no caso da fumaça do cigarro, enfisema. No caso de um agente infeccioso, uma pneumonia. Então, as nossas defesas nos protegem, mas uma série de outros agentes diminui as nossas defesas e propiciam as inflamações.
0: Agora, André, quando a gente fala de apresentação de sintomas, como eu consigo dizer, olha, eu acho que isso pode ser a bronquite, clinicamente, isso pode ser uma asma. Tem alguma diferença de apresentação de uma coisa ou outra, ou as duas são absolutamente a mesma manifestação?
4: Especificamente de sintomas é difícil, Jean, porque elas podem ter sintomas similares, né? Desde uma tosse, uma falta de ar, o paciente ter, eventualmente perceber que tem um chiadinho para respirar. Então isso é reflexo de que as nossas vias aéreas estão inflamadas. Quando que eu vou pensar numa bronquite aguda, infecciosa? Quando que eu vou pensar numa asma? Aí vai ser muito do contexto. Se o paciente apresentou uma clínica com febre, quadros gripais associados, isso pode ser só daquele momento. A asma já é uma síndrome que vai ter outros componentes, né? Então eu vou ver a parte prévia dele, a história dele anteriormente, o passado dele, em relação à exposição, a parte alergênica. Então eu vou precisar juntar nesse contexto e muito provavelmente acompanhar o paciente para ver como ele vai cursar mais para frente.
0: A gente fala que algumas questões relacionadas ao trato digestório, por exemplo, doença de refluxo gastroesofágico, poderia ser um preditivo de alguns quadros pulmonares. Aquela doença de refluxo que faria exatamente o retorno da dieta, eventualmente mesmo que em pequenas quantidades, do estômago para o esôfago. De que forma ela poderia estar relacionada com algumas doenças respiratórias, por exemplo?
5: Cada vez tem sido mais reconhecido os efeitos do refluxo como causador de problemas respiratórios. Isso se reflete também no que nós vemos no consultório. Eu vejo muitos pacientes que vão ao consultório por causa de uma tosse. A tosse é um mecanismo de defesa dos pulmões, é um dos principais mecanismos de defesa. E o indivíduo pode tossir porque está escorrendo um muco, um catarrinho daqui da região dos seios paranasais, que são essas cavidades nos ossos aqui junto do olho, junto do nariz. E se aqui tiver cheio de catarro, cheio de pus, ele pode escorrer e descer para os brônquios. A maneira de eu não ficar entupido com isso, a minha defesa é a tossir, é a tosse. Ou pode um pouco do líquido parcialmente digerido do estômago quando eu me alimento, e principalmente quando eu me alimento e deito, ou quando eu como muito e fico com uma pressão alta no estômago, exagerei naquilo que eu comi. Então, o estômago fica com uma pressão alta, para respirar, para o ar entrar, a pressão aqui dentro do tórax é negativa. Então, do mesmo jeito que aspira o ar para dentro, pode aspirar esse líquido que está no estômago, com uma pressão alta, vem em direção à garganta. E ele, do mesmo jeito que desce do nariz para cá, pode escorrer do esôfago para dentro da traqueia. E o material muito ácido vai causando pequenas corrosões. Normalmente, quando o volume é grande, a pessoa tem aquele sufocamento e já levanta, sente, tosse e percebe até que o alimento veio até a garganta. Às vezes fica até queimando um pouco por causa da acidez. Agora, o que vai lentamente desgastando esse sistema todo são as microaspirações. Quando um volume grande de alimento voltando, ou de suco gástrico voltando, que é esse líquido que é produzido no estômago, voltando para a garganta, quando são pequenas porções ele pode gerar microaspirações repetidas. O indivíduo pode ter isso num dia, num outro, ele fica dia sem ter e assim por diante, que vai depender de uma série de fatores. Principalmente se ele tiver o estômago muito cheio na hora de deitar e tiver comido exageradamente. Então, isso acontece mais. Aí, se a tosse não proteger, esse líquido vai escorrer e pode carregar bactérias para dentro do pulmão, da região dos alvéolos, causar pneumonia, pode subir por canalículos que conectam a garganta com o ouvido e com a região das fossas nasais, causar sinusite, otite. Então, o refluxo gastroesofágico é uma causa comum de problemas respiratórios. E se cronifica, já descrevemos isso, já tem estudos mostrando que pode gerar até uma cicatriz no pulmão, uma fibrose no pulmão.
0: Agora, aproveitando isso, a gente viu aquelas aspirações maiores, o indivíduo vem com a tosse.
5: Sim.
0: E esses pigarrinhos que a gente fala, não é nada, isso pode ter alguma associação com essas pequenas, essas microaspirações, por exemplo?
5: Com certeza. Então, conversando, o histórico desses indivíduos é muito característico, né? E eles sentem essa, tem uma coisa me picando aqui na garganta, me faz tossir, ou minha voz ficou mais grossa, ficou mais grave, eu estou um pouquinho rouco. Isso é muito comum nessas situações. Então, eu posso ter uma crise de asma, ou eu posso ter uma bronquite associada à microaspiração, eu posso ter uma bronquiolite, se esse ácido não parar num brônquio grande, for até um brônquio mais fino, aí vai ser uma bronquiolite.
0: Ou até a pneumonia, por exemplo.
5: E se carregar uma bactéria, se esse líquido veio para cá com um alimento parcialmente digerido, grudou uma bactéria que estava na garganta da própria pessoa. Esse é o mecanismo mais comum das pneumonias de comunidade, né? Essas pneumonias que a gente pega na rua. Então, esse alimento, a bactéria gruda nele, o indivíduo aspira, a defesa não protege, ele vai parar no alvéolo, gera um foco de infecção.
4: Jean, eu acho interessante que a gente fala muito do estilo de vida, né? E o refluxo eu acho que é relacionado a isso também. Porque a gente vê muitos pacientes que falam, não sinto sintoma, não tenho sintoma de refluxo. Mas que horas que você vai jantar? Eu vou jantar 8h30, 9 horas. Que horas você vai deitar? 10 horas, 10h30. Então, esse estilo de vida, essa mudança também é um fator muito importante para o refluxo.
0: Agora, eu te pergunto, de que forma a obesidade poderia estar relacionada com a doença de refluxo gastroesofágico e, logicamente, impactando no pulmão por consequência?
4: Obesidade é uma condição que leva a várias repercussões sobre o sistema respiratório. Então, se a gente pensar um pouco do refluxo, esse indivíduo ele já tem uma pressão abdominal aumentada, e isso acaba sendo um fator para ele ter justamente a volta do conteúdo gástrico para o esôfago, e é um fator de risco para ele. Mas a obesidade também tem outros componentes que se o indivíduo tem essa obesidade abdominal, o pulmão dele também expande menos, então tende a ficar mais encolhido, mais fechadinho. E até na própria via aérea, eventualmente, a obesidade pode também aumentar um pouco a inflamação das vias aéreas.
0: De que forma a gente poderia associar algumas doenças neurológicas, por exemplo, o Parkinson ou os acidentes vasculares cerebrais, o derrame, por exemplo, como causas dessas alterações pulmonares?
4: Esse ponto é fundamental e muitas vezes a gente esquece de pensar como o paciente, primeiro, está mastigando, se ele tem uma mastigação eficiente, a parte dentária dele se está tudo bem, se não tem problemas, né? E da deglutição dele. Então, essas doenças neurológicas, várias, o indivíduo ele acaba perdendo o reflexo de deglutição, de proteção. A hora que nós estamos comendo, a nossa via aérea tem que ficar fechada e o alimento passar. Mas essas doenças neurológicas podem justamente fazer com que o paciente, quando eventualmente está comendo, ele comece a aspirar mesmo microaspirações e muitas vezes líquido, por exemplo, que desce mais facilmente, né? Então, a gente precisa conversar com o paciente, entender direitinho e pensar se o mecanismo de deglutição dele está preservado ou não. E muitas vezes a gente precisa de um auxiliar, uma fono para ajudar nessa avaliação, fazer um exame para justamente quantificar essa deglutição, porque isso é uma das causas mais comuns de pneumonia aspirativa, justamente em idosos.
0: Agora, Carlos, a partir do momento que eu fiz essa avaliação e disse, olha, eu tenho alteração nessa motricidade, por exemplo, nessa deglutição, qual é a opção que a gente vai fazer para esse paciente, por exemplo?
5: Existem alguns tratamentos que tendem a estimular o tubo digestivo para ele esvaziar mais rápido, quando existe uma certa lerdeza nesse esvaziamento. Existem medicamentos que diminuem a produção de ácido no estômago para fazer com que, se ocorrer o refluxo, ele não seja tão agressivo assim. Então, tem um tratamento medicamentoso, que sozinho não resolve nada. Sozinho, quem tem refluxo, só tomar o remédio e achar que vai ficar bom, não. Então, tem que mudar os hábitos. Então, e a dificuldade é essa, porque o refluxo ele acontece com muito mais frequência nos indivíduos mais idosos. Com o passar do tempo, essa prensa que o diafragma faz para separar o esôfago do estômago, além daquilo que a gente comentou de depósito de gordura, essa prensa não é tão efetiva assim. Por exemplo, numa mulher que deu à luz a 2, 3 filhos, é mais comum ela perder essa força para manter essa via fechada. Então, essa conexão ela fica mais deteriorada. Então, o indivíduo tem que mudar os hábitos, e já é um indivíduo mais idoso. Então, você falar para o indivíduo que ele não pode comer e deitar, às vezes ele não aceita. Você falar para o indivíduo, olha, não dá para tomar esse chazinho, comer essa bolachinha na hora de dormir, também é mais difícil. Então, o ideal é que ele mude os hábitos e que ele emagreça, que ele faça algum exercício para melhorar a força e que ele dê um intervalo aí de 2 horas e meia, 3 horas entre se alimentar, principalmente no jantar, e se deitar.
0: A gente falou um pouquinho da questão do tabagismo como sendo um grande algoz aí para o pulmão. Hoje a gente tem os cigarros eletrônicos, os vapes. Eles representam um dano muito maior do que o cigarro convencional. Como que é isso?
4: O vape, ele tem vários mecanismos, né, de lesão. Né? Então, substâncias que estão nele, solventes, metais, própria nicotina, aromatizantes, tudo. Então, o que a gente viu é que o vape, em pouco tempo, já deu lesão pulmonar, desde quadros mais graves, aí vale, um paciente que faz um quadro mais grave, eventualmente vai para um respirador mecânico, uma insuficiência respiratória mais grave, ou quadros que, eventualmente, eles façam uma inflamação brônquica. E isso foi em pouco tempo. Né? Se a gente analisar em poucos anos, nós já estamos tendo doenças da saúde respiratórias relacionadas ao vape. O que a gente ainda não sabe, mas é bastante temeroso, é como esse vape vai estar atuando daqui a uma década, 2 décadas. Né? Ou será que ele vai ter até um efeito maior do que o cigarro comum? Isso a gente ainda não tem essa resposta, mas as perspectivas não são boas, e o que a gente orienta é justamente não se expor ao vape, porque a gente sabe que ele está dando repercussões mais precoces do que o tabaco.
5: Um dado interessante que saiu recente de um levantamento que tinha um levantamento de 2019 do uso de substâncias, tabaco, substâncias ilícitas e também de vape. E depois repetiram em 2024 esse é o resultado agora. Um dado interessante, interessante e ruim, é que apesar do vape ser proibido, tanto o comércio quanto a produção aqui no Brasil, o número de indivíduos que fazem uso do vape, de 19 para 24, aumentou. Principalmente na faixa de 14 a 20 anos. E aumentou mais entre as meninas do que entre os meninos. O uso do cigarro diminuiu um pouquinho nesse período, mas aumentou o do vape. Eu tive pacientes no consultório, jovens, na faixa de 20 anos de idade, que começou a ter falta de ar e não conseguia mais ir na academia para fazer os exercícios.
0: Depois de quanto tempo de vape?
5: De dois anos e pouco.
0: Quer dizer, mas... o que você ia ver no tabagista 10, 20, 30 anos, você começa a ver...
5: Mas aí você conversa, esses vapes, primeiro que eles são assim, bonitinhos, são coloridos, e uns até tocam musiquinha, para você ter uma ideia. E aí, e a garotada fica, ah, deixa eu ver o seu, deixa eu ver, ah, o meu tem sabor morango, o teu tem sabor limão. Eles começam a ter esse tipo de brincadeira e eles vão fumando. Eu tinha esse paciente que eu estava comentando, uma moça, a primeira coisa que ela fazia de manhã quando ela acordava era pegar no criado mudo o vapor e já dar uma aspirada. E a última coisa que ela fazia na hora de dormir...
0: É a mesma coisa. Porque, na verdade, sempre se disse que isso seria um grande substitutivo do cigarro, né? Quer dizer, esse é um grande problema. Vamos lá para a sala digital, que é uma parceria do Grupo Bandeirantes com a Google, e saber o que os internautas têm pesquisado sobre esse tema. Vamos lá.
6: Sala Digital chega com dados interessantes sobre o comportamento de pesquisa dos brasileiros sobre doenças pulmonares. A gente vai aqui para o nosso telão, que mostra as doenças pulmonares mais buscadas no Google nos últimos 5 anos. E pneumonia lidera a lista. Tuberculose vem logo em seguida, depois dispneia, que é a falta de ar ou a dificuldade para respirar, asma e bronquite. Então, vamos às perguntas mais feitas na internet sobre pneumonia nesse mesmo período dos últimos 5 anos. Pneumonia é contagiosa? O que causa pneumonia? Quais são os sintomas de pneumonia? Pneumonia é grave? E como tratar a doença? A gente traz aqui também perguntas sobre enfisema, que está no fim dessa lista das doenças pulmonares mais buscadas no Google, mas vale trazer porque a causa principal é o tabagismo, que ainda é uma realidade do nosso país. Enfisema pulmonar tem cura? E o que causa o enfisema pulmonar? E quais são os sintomas dessa doença? E pode matar? E enfisema pulmonar é câncer? Olha só as perguntas interessantes. Então a gente volta para o estúdio, Dr. Jean, para vocês responderem. Pneumonia é contagiosa? E o que causa o enfisema pulmonar? É com vocês.
0: Pneumonia é contagiosa?
4: A pneumonia pode ser contagiosa dependendo da fase dela, né? Então, se ela tiver num quadro inicial e principalmente se o paciente tiver uma carga de vírus, que a pneumonia pode ser viral, e pode ser bacteriana também. Então, se tiver uma carga excessiva de vírus ou de bactérias e ele estiver expectorando esses agentes, aí, isso pode ser contagioso. No geral, depois de sete dias, a chance de contágio vai caindo cada vez mais, né?
0: Agora, uma outra pergunta: qual é a causa do enfisema pulmonar? E o que, na verdade, é o enfisema pulmonar?
5: Bom, o enfisema pulmonar, ele tem um componente, que é um componente genético. Existe alguma, principalmente uma deficiência na produção de uma proteína que protege o pulmão, que o indivíduo não produz em quantidade adequada, e ele não tem essa proteção do pulmão. Então, numa fase mais precoce, com 20, 30, 40 anos de idade, ele já vai ter uma corrosão nos alvéolos, que é a porção final dos pulmões. O pulmão, ele vai se dividindo, e chega na porção mais fininha, lá no finzinho do pulmão, que é onde vai trocar, vai entrar oxigênio no sangue e vai sair o gás carbônico. Então, é uma estrutura muito delicada, muito fina. Nessa região, ele começa a ter rupturas. Não tem essa proteína que protege. Então, normalmente a célula morre e vai formando cavidades, pequenas cavidades. Então, essas pequenas cavidades, do ponto de vista técnico, para nós chamamos de enfisema. Todo fumante, 100%, vai ter algum grau de enfisema. Todo. Agora, a doença enfisema acontece quando essa destruição, essa degeneração dos alvéolos é tão grande que as formas que eu mensuro o funcionamento dos pulmões através de um teste chamado espirometria, onde eu vou encher o peito e vou soprar, eu tenho uma velocidade do ar diminuído, porque esses pulmões não esvaziam direito. Então, o ar fica retido lá dentro. Então, o ar entrou e ele não tem uma capacidade elástica, porque foi sendo destruído os alvéolos, para empurrar esse ar para fora. Então, ele vai ficando retido. E a gente mostra muito isso para os alunos. Os pacientes com enfisema, ele tem um tórax, que a gente chama em barril, que ele fica, o ar entra e o tórax vai ficando insuflado, cheio. E uma das coisas que é legal de fazer para esses pacientes, eu vou falar uma coisa que o André vai gostar, para esse paciente desinsuflar, é pedir para ele entrar na piscina e nadar. Porque a natação, eu tenho o empuxo da água e o peso do pulmão. E ele, quando ele vai, ele enche o peito fora, ele sopra para dentro da água, o pulmão vai sendo exprimido e vai soltando mais ar. Então, ele esvazia durante a manobra da natação. Então, ele se sente melhor.
0: Pois é, olha, eu tenho certeza que vocês de casa têm ainda muito mais curiosidade, assim como eu, mas o Viver Melhor de hoje vai terminando. E lembrando que todos os episódios do programa estão disponíveis no canal Band Jornalismo no YouTube. Nos vemos na semana que vem, sempre com muita informação sobre saúde e bem-estar. E obrigado pela companhia e, ó, vou te esperar na próxima semana. Beijo!

0: O Sabor e Arte foi visitar o restaurante Bacalhau Vinho e Companhia na Barra Funda, uma opção de cozinha portuguesa com mais de 50 anos de história. A decoração da casa dá destaque à sua identidade lusitana, com os tradicionais azulejos, os desenhos de sardinhas e andorinhas e as cores da bandeira. O restaurante é administrado pela mesma família há 3 gerações. Hoje é comandado por Kaique Palas, neto do fundador José Palas.
1: Parte de decoração, toda a parte do serviço, toda a parte da cozinha, a gente procura trazer essa atmosfera familiar para dentro do restaurante, para as pessoas se sentirem como se elas estivessem na casa delas, com a família delas.
0: Provamos o carro-chefe da casa, o bacalhau ao murro. Uma posta inteira de bacalhau gratinada ao forno com azeite, acompanhada de batatas assadas, cebolas, pimentão e azeitonas. Estava perfeito. O bacalhau utilizado é o Gados Morua, considerado o melhor do mundo.
1: A gente tem uma dessalga artesanal durando quase 96 horas para a gente atingir o ponto de sal perfeito. É um produto que a gente há 52 anos desenvolve fornecedor, desenvolve as técnicas de preparo para a gente tentar atingir a excelência nesse produto.
0: O cardápio conta também com outros pratos tradicionais da gastronomia portuguesa e uma carta de vinhos com mais de 200 rótulos de todas as regiões produtoras de Portugal. Além da sede original na Barra Funda, o restaurante conta com uma casa no Itaim Bibi.

0: nessa?
1: Todas as informações, porque daqui a pouquinho eu vou entrar ao vivo para trazer tudo para vocês.
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0: Superior Tribunal de Justiça aplica pela primeira vez a nova punição máxima para juízes que cometem crimes graves. No lugar da aposentadoria forçada, demite o ministro Marco Buzzi, acusado de assédio e importunação sexual.
1: Alerta para virada radical no tempo com um ciclone que pode causar temporal e ventania em estados das regiões sul e sudeste.
0: Polícia Federal tenta rastrear dinheiro usado pelo banqueiro Daniel Vorcaro na compra de um mega iate de 2 bilhões de reais.
1: Na série especial, atendimento para quem sofre acidente de moto sobrecarrega as emergências no SUS e o prejuízo de quem tem que se afastar do trabalho para a reabilitação.
0: Polícia Federal indicia 16 pessoas pelo acidente com o avião da Voipass, entre elas o dono da companhia aérea.
1: E você vai ver também no Jornal da Band.
2: Pai e madrasta de um menino de 3 anos são presos no Tocantins, suspeitos da morte da criança. Um dia antes, ela tinha pedido à mãe para não ir à casa do pai porque apanhava.
3: Porque ele me bate.
0: A guerra dos drones se intensifica entre a Rússia e a Ucrânia, com bombardeios no fronte, atentado em Moscou e tentativa de ataque na Alemanha.
2: Aconteceu mais uma vez. Agente de IA sai do controle humano, toma iniciativas que não estavam programadas e faz ataque hacker.
0: Ele fazia obras com materiais incomuns e se tornou um dos maiores nomes da arte moderna. O Brasil recebe exposição inédita de Joan Miró. Boa noite.
1: Boa noite para você. Envolvidos na única fuga já registrada em uma penitenciária federal, foram condenados pela justiça. São os 2 presos que escaparam e 4 criminosos que ajudaram a escondê-los.
4: 2 anos e meio depois da fuga que expôs falhas em uma das prisões mais seguras do país, a justiça condenou 6 envolvidos. Em fevereiro de 2024, Davidson Cabral e Rogério da Silva Mendonça escaparam da penitenciária federal de Mossoró, no Rio Grande do Norte. Eles conseguiram fugir durante a madrugada, aproveitando uma falha na estrutura do presídio e saíram pela mata. Foram 50 dias de buscas. Os fugitivos percorreram diferentes estados, receberam apoio para transporte e para esconderijos. A dupla chegou ao Pará, onde acabou presa em Marabá, a mais de 1.600 quilômetros de Mossoró. 3 dos que deram cobertura para os foragidos estavam presos desde 2024 e agora, após receberem uma pena mais leve, foram colocados em liberdade. Outro foi condenado a 3 anos e vai cumprir a pena em regime aberto. Já o fugitivo Davidson foi condenado a 5 anos de prisão por porte de arma de uso restrito. E o outro, Rogério, a 7 anos e 6 meses por porte ilegal de arma e falsificação de documento público. Os 2 seguem presos na Penitenciária Federal de Catanduvas, no Paraná. A juíza responsável pelo caso destacou que esta ação julgou apenas o auxílio prestado aos fugitivos durante a fuga. As investigações sobre o planejamento da fuga, por integrarem facção criminosa e pelos danos, continuam em processos separados. A fuga em Mossoró foi atribuída a uma combinação de erros de projeto, instalações velhas e uso de tecnologias ultrapassadas. Depois disso, o governo reforçou os protocolos de segurança nas 5 penitenciárias federais do país. Em reportagens especiais exibidas pelo Jornal da Band no mês passado, a nossa equipe mostrou como funciona a Penitenciária Federal em Brasília, onde as regras foram endurecidas e as camadas de segurança reforçadas.
0: Um cirurgião plástico virou réu por crimes contra 7 pacientes no Rio Grande do Sul. Ele é acusado de permitir que alunos de medicina fizessem as operações. Dezenas de pacientes já denunciaram o médico por erro nas cirurgias.
5: Leandro Fux vai responder na justiça por 4 crimes, entre eles estelionato e falsidade ideológica. O cirurgião plástico é acusado de deixar residentes operarem no lugar dele, sem a aprovação dos pacientes. Ele também teria cobrado por procedimentos que já tinham sido pagos por planos de saúde. O cirurgião plástico virou réu por crimes cometidos contra 7 pacientes em cirurgias que foram feitas neste hospital em Porto Alegre. Mas há muitos outros casos que estão sendo investigados. Nos últimos 2 anos, a polícia abriu quase 100 inquéritos contra Fux. São denúncias parecidas. Mulheres que procuraram um cirurgião renomado e saíram da mesa de operações decepcionadas.
6: Eu vou te deixar top, Barbie. Confia em mim. Só que não foi assim. Eu ganhei uma baita de uma cicatriz de graça.
7: Eu tenho um lado do corpo mais lipado que o outro, né? Além dessa cicatriz que me traz traumas horríveis. Tu quer botar um biquíni, que era pra isso que eu fiz a cirurgia, eu não consigo, porque se eu botar um biquíni menor aparece.
5: A defesa do médico diz que vai demonstrar a inocência dele ao longo do processo. Leandro também vai responder por injúria racial contra uma das vítimas. Ele está solto, mas teve o registro médico suspenso por decisão judicial.
1: A Polícia Federal tenta rastrear o dinheiro que o banqueiro Daniel Vorcaro usou na compra de um mega iate avaliado em 2 bilhões de reais. A embarcação agora está no centro de uma disputa judicial em Londres.
8: 10 cabines para 20 hóspedes. Heliponto, beach club, piscina de vidro com borda infinita, além de uma academia com spa e câmara de crioterapia. O Nixie, uma das embarcações mais caras do mundo, ainda tem elevador central e cinema. Para manter tudo funcionando, a tripulação tem 34 pessoas. A manutenção anual custa pelo menos 215 milhões de reais. Isso se não usar muito. Em uso constante, a conta sobe mais 100 milhões. O Nixie foi encomendado originalmente pelo ex-jogador de hóquei e empresário canadense Patrick Dovigi. Ainda na construção, em 2024, a embarcação de mais de 100 metros de comprimento, avaliada em mais de 2 bilhões de reais, foi comprada por um brasileiro, o banqueiro Daniel Vorcaro. As negociações envolvendo o mega iate estão no centro de um processo movido por uma corretora em Londres. Ela cobra 102 milhões de reais, alegando ter intermediado as vendas. Assim que foi preso no ano passado, Vorcaro teria devolvido o mega iate para Patrick Dovigi, o dono original, que em seguida repassou o mega iate para outro empresário, Nick Storonsky, fundador da fintech Revolut. Uma corretora de Londres afirma que apresentou o vendedor ao comprador e que depois eles fecharam o negócio por fora para não pagar comissões. A Polícia Federal e os credores do Master tentam agora rastrear onde a fortuna envolvida na compra do mega iate por Vorcaro foi parar.
2: Ainda hoje, mais um caso de inteligência artificial agindo por conta própria gera alerta de segurança. Durante testes, agente criado pela Meta fez ataque hacker a outra empresa. Quais os riscos da tecnologia saindo do controle humano? Você vai ver já já.
1: E já a seguir, diretores da Polícia Federal saem em defesa de investigações que têm sido alvos de críticas e de suposta interferência.
0: E os detalhes de uma exposição inédita no Brasil. O trabalho do espanhol João Miró, um dos mestres no modernismo que fazia arte com materiais incomuns.
1: Pausa breve aqui no Jornal da Band, a gente já volta com todos os detalhes para você.
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0: De De volta com o Jornal da Band. Manter o tratamento com as canetas emagrecedoras pode ser um desafio financeiro para muita gente. O preço alto pode levar à interrupção do tratamento e provocar o famoso efeito sanfona.
10: A Yuri toma medicamento manipulado para ajudar no processo de emagrecimento. Já perdeu 16 quilos e quer perder mais. Ela manipula a tirzepatida, que é o princípio ativo. O método não é recomendado por sociedades médicas, mas fez essa escolha por um único motivo.
11: Justamente o preço, porque no manipulado eu acabo gastando um terço do valor que eu gastaria no medicamento de farmácia. Um orçamento que coubesse no meu bolso, essa foi a opção que eu escolhi.
10: O preço das canetas emagrecedoras no Brasil varia de R$400 a quase R$2.000. E tem muita gente se apertando financeiramente para comprá-las. Uma pesquisa mostrou que na América Latina, 2 a cada 10 pessoas comprometem o orçamento para comprar esses medicamentos. O Brasil se destaca. Atualmente, 33% dos lares se enquadram na categoria não sobra nada no final do mês. As canetas são usadas em 1 a cada 4 desses lares. A pesquisa não revela exatamente quantas pessoas fazem uso com prescrição médica no combate a doenças como diabetes e obesidade. Mas a popularização tem feito cada vez mais com que as pessoas apliquem os produtos por estética, preço alto, financeiro e psicológico.
12: Quando passar o efeito da medicação, eu posso estar com as contas no negativo, pela falta de gerenciamento financeiro, eu posso ter o reganho do peso, eu posso ter prejudicado a minha saúde. Então, o processo de emagrecimento é um processo que ele necessita de mudança de estilo de vida e, especialmente, de autoconhecimento e de gestão emocional.
10: Parar o tratamento por conta própria também é um risco. Uma rotina mais saudável, com exercícios e boa alimentação, precisa ser seguida para evitar o famoso efeito rebote.
13: Não precisa ser o mais caro, precisa ser aquele que é melhor para o paciente. Isso em termos de indicação, em termos de segurança e também de sustentabilidade em longo prazo.
1: A frota de motocicletas no Brasil cresceu mais de 40% em 10 anos. E atrás desse número, há uma estatística de milhares de internações de jovens que sofrem lesões graves.
0: São vítimas de acidentes de moto que muitas vezes enfrentam anos de reabilitação para tentar voltar ao mercado de trabalho.
14: Anos, tá? Queda de moto, teve uma fratura de acetábulo. Geralmente essa fratura é muito típica de queda de moto por conta do impacto lateral que dá na queda. E essa fratura faz o alinhamento do osso que tem que ser realinhado cirurgicamente.
15: Que é a cirurgia que está acontecendo agora. E nós vamos acompanhar um pedacinho.
14: Exatamente.
16: É mais um dia de rotina no INTO, o Instituto Nacional de Traumatologia e Ortopedia do Governo Federal no Rio de Janeiro.
17: É, normalmente acidentes graves. Ok. E o estrago é grande na região do quadril, uma região articular. Então são fraturas que normalmente causam dano e são pacientes jovens, tá?
16: Quem conhece a rotina de um hospital dedicado a cirurgias de emergência percebe quando as coisas fogem do normal. Além do número de acidentes com motos ter aumentado, eles também estão mais graves, com mais vítimas envolvidas.
18: É o nosso principal tipo de atendimento. E esses casos demandam muitas vezes uso de sangue, então o banco de sangue da unidade é afetado. Às vezes é um paciente que chega com uma gravidade tão importante em que é direcionado o centro cirúrgico para ele imediatamente. E às vezes você tem que suspender uma cirurgia de um paciente que está ali para fazer uma cirurgia menos complexa.
16: O número de motocicletas circulando pelo país cresceu 42% entre 2015 e 2024. São mais de 37 milhões delas rodando pelo Brasil.
19: Primeiro, há um incentivo à compra da motocicleta por financiamentos, por imposto. Segundo ponto é a questão do transporte nas motos, né? Das plataformas que estão utilizando motos para transportar passageiros. E isso aumentou muito, sem dúvida nenhuma, o número de acidentes. Aí a gente, ao invés de uma pessoa, temos duas envolvidas, no mínimo, num acidente de motocicleta.
4: Somente nos dois primeiros meses deste ano, o trânsito do Brasil já gerou 47 mil atendimentos por acidentes com moto, sendo 28 mil internações no Sistema Único de Saúde. Em todo o ano passado, foram mais de 290 mil atendimentos, 173 mil internações por causa de acidentes com moto.
20: São praticamente de sexo masculino, uma idade entre 20 e 39 anos, são adultos jovens, né, que quando não vão a óbito vão passar por várias cirurgias, reabilitações e não necessariamente vão conseguir ter uma vida funcional. Então é um adulto jovem que vai ficar durante muitos anos sem conseguir retornar para sua função na sociedade.
16: Enfrenta 10 horas de estrada a cada 15 dias para fazer fisioterapia e terapia ocupacional aqui no INTO. Ele mora em Itaperuna, no interior do Rio de Janeiro. Foi lá que, há 6 anos, sofreu o acidente de moto que mudou sua vida.
21: Rapaz, tinha acabado de entrar no serviço que eu queria, que era trabalhar na prefeitura lá como motorista.
22: E agora, qual que é o seu sonho?
21: Quero pelo menos voltar a... voltar, né? Trabalhar, entendeu? Não tô querendo mais ficar encostado, entendeu?
22: E você sente que falta pouco?
21: Falta pouco. Acho que falta pouco.
22: Por isso que tá com esse sorrisão, hein?
21: É. Tô feliz.
2: Daqui a pouco, o Superior Tribunal de Justiça aplica nova resolução e pune com perda de cargo ministro Marco Buzzi, acusado de assédio sexual. E Vini Júnior frustra os planos do Arsenal. Atacante brasileiro renovou com o Real Madrid até 2032. Os detalhes já já.
1: Ontem você viu aqui no Jornal da Band o caso da mulher salva de um agressor no Paraná ao fazer o sinal de socorro na rua.
0: Esse homem, ele acabou solto por decisão da justiça, mas voltou a ser preso hoje, depois de um novo episódio de violência. O João Marcelo traz para a gente as informações ao vivo. Boa noite, João.
23: Oi, Oneg, boa noite para você, para Adriana e para todo mundo. Isso mesmo, na reportagem de ontem nós mostramos a mulher caminhando com o ex depois de ter sido agredida. Ela faz um sinal com a mão e um motorista para o carro. Esse motorista estava com outros dois homens. Eles oferecem ajuda e levam o agressor para a delegacia. O homem é um ex-namorado que agrediu a vítima e quebrou vários móveis da casa dela. Ele foi preso, mas a justiça decidiu colocá-lo em liberdade durante a audiência de custódia, sem impor restrições. A justificativa foi que a vítima não solicitou medida protetiva. Em liberdade, o agressor voltou para a casa onde a vítima mora com a família dela e lá ele destruiu janelas, eletrodomésticos e um carro. Ele ainda mandou um áudio ameaçando matar a ex na frente dos pais dela. A mulher, que havia negado a medida protetiva, agora aceitou a proteção. E o homem teve a prisão preventiva decretada pela justiça e agora está preso. Oi, Neg, Adriana.
1: Obrigada. O dono da Voepass e outros 15 funcionários foram indiciados como responsáveis pela queda de um avião da empresa que matou 62 pessoas.
4: O avião fazia a rota Cascavel-Guarulhos e caiu em Vinhedo, no interior de São Paulo. Ninguém sobreviveu. O inquérito da Polícia Federal confirmou que houve falha no sistema de degelo do avião, problema que já havia acontecido outras vezes sem que nenhuma manutenção fosse feita.
24: A companhia aérea dava prioridade para a continuidade das operações dela e do que a segurança.
4: Com base nas provas, nos depoimentos e na perícia, 16 pessoas foram indiciadas pelo crime de atentado contra a segurança do transporte aéreo. Se forem a julgamento e condenados, as penas variam de 4 a 12 anos de prisão. Os indiciados são os pilotos que morreram no acidente, mecânicos, chefes de manutenção e o presidente da Voepass, José Luiz Felício Filho.
24: E também não houve, da parte do diretor-presidente, nenhuma atuação para modificar todo esse cenário de exposição a perigo que as aeronaves, por diversas vezes, aconteceram e que culminou nessa tragédia no voo das 283.
4: Além do problema no sistema de degelo, o avião estava também com os para-brisas com defeito. Segundo a Polícia Federal, o avião não poderia voar, mas os funcionários eram orientados a não relatar os problemas. E muitos, por medo de perder o emprego, seguiam as recomendações dos chefes. A Polícia Federal disse que a ANAC, Agência Nacional de Aviação Civil, tinha conhecimento de várias irregularidades na companhia aérea e sugere que o Ministério Público Federal apure eventuais responsabilidades do órgão regulador.
0: O pai e a madrasta de um menino de 3 anos foram presos em Palmas, no Tocantins, suspeitos de terem torturado e assassinado a criança. No dia anterior, a mãe chegou a gravar o garoto chorando, dizendo que não queria ir para a casa do pai.
3: O vídeo gravado pela própria mãe no último domingo mostra o desespero da criança.
5: Mas por que você não gosta de ir no seu pai, filho?
6: Hã? Porque ele me bate.
5: Olha o desespero.
6: Eu não quero ir com meu pai.
3: Gustavo Veloso Feitosa, de 3 anos, acabou indo para a casa do pai em Palmas.
7: Existia, sim, um contexto relacionado ao medo de sofrer uma acusação relacionada à alienação parental. No entanto, o principal motivo era em virtude do temor que ela tinha do que ele poderia fazer caso ela não permitisse.
3: No dia seguinte, o homem foi até a polícia comunicar a morte do filho, afirmando que o menino tinha se afogado na piscina. A mãe do menino cobrava a pensão alimentícia na justiça e tinha uma medida protetiva contra o ex. Áudios revelam a agressividade do pai da criança.
8: Hoje você testou meus limites e minha capacidade. A sua sorte é que você estava com o menino no colo e tinha muita gente passando na rua. Mas se tiver uma próxima, você não escapa, porque na próxima eu te meto uma bala na cara.
3: O advogado Igor Gustavo Veloso, de 33 anos, e a esposa dele, Kathleen Moreira, de 23, foram presos preventivamente hoje de madrugada. A polícia acredita que o pai do menino e a madrasta tenham agredido e torturado a criança. O laudo pericial apontou que Gustavo apresentava diversas marcas de agressão, laceração no intestino e hemorragia interna.
25: O menino foi alvo de múltiplas agressões, obviamente que são lesões completamente incompatíveis com a de um afogamento.
3: O casal deve responder por homicídio duplamente qualificado e tortura. A polícia, no entanto, não descarta a possibilidade de alteração na tipificação dos crimes, já que ainda existe a suspeita de violência sexual. Os investigadores aguardam o resultado de exames que podem confirmar a hipótese. A defesa do casal informou que eles estão colaborando com as investigações e que não vão se manifestar sobre o caso neste momento.
25: A ideia é que nas próximas semanas a gente faça um novo interrogatório dos dois investigados para saber como é que eles vão explicar todas essas lesões, e lesões muitíssimo graves, como o laudo apontou.
1: Corta o coração da gente, né? Um homem violento, como a gente viu na gravação, jamais poderia ter o direito de ver o filho. E tem mais um caso absurdo. 5 conselheiras tutelares do interior de São Paulo foram afastadas, acusadas de omissão na morte de uma menina que era vítima de maus tratos.
26: Sofia Emanuele dos Santos tinha 3 anos quando foi morta em fevereiro deste ano em Ribeirão Preto, no interior de São Paulo. O avô da menina, José dos Santos, e a companheira dele, Karen Tamires Marques, foram presos acusados pelo crime. Ele nega a acusação. Ela confessou o assassinato.
27: A criança passou por um processo.

0: à polícia, ao Ministério Público, ao Poder Judiciário, ao Conselho Municipal da Criança e do Adolescente, à Secretaria Municipal de Saúde, não fizeram pesquisas de novos endereços, de telefones, ou seja, permaneceram inertes.
1: Além do afastamento das conselheiras, o Ministério Público pediu a cassação definitiva dos mandatos e a inelegibilidade do cargo pelo prazo de 8 anos. A Justiça acatou a decisão e determinou a convocação dos suplentes para assumir as funções em até 10 dias.
2: Casos de ataque hacker feitos por agentes de IA deixaram empresas em alerta e lançaram uma dúvida. Como impedir que os programas desenvolvidos saiam do controle e ponham a nossa própria segurança em risco?
3: Uma falha humana abriu a porta. E a inteligência artificial fez o resto. A Meta confirmou que um de seus modelos invadiu o sistema de outra empresa durante um teste de segurança. O programa deveria funcionar num ambiente fechado, ou seja, sem acesso à internet. Mas um erro de configuração permitiu que o modelo trabalhasse online. A partir daí, o programa encontrou uma vulnerabilidade no sistema interno de outra empresa e o alterou por conta própria. O nome da companhia e a dimensão do ataque hacker não foram divulgados. O caso preocupa porque não é isolado. Em julho, as empresas OpenAI, dona do ChatGPT, e Anthropic, responsável pela plataforma Clouds, também relataram incidentes similares. Modelos configurados para testes internos que invadiram sistemas externos após erros de configuração. Aqui no Reino Unido, um teste de segurança do governo identificou 19 ações não autorizadas de agentes de inteligência artificial. Um desses agentes escreveu um código malicioso, criou diversas identidades falsas para se passar por seres humanos, pesquisou uma pessoa real e tentou convencê-la a aprovar esse código. Esses sistemas são diferentes dos programas que apenas respondem perguntas de humanos. Eles recebem uma missão e executam várias etapas sozinhos. O problema é que, em muitos casos, as barreiras morais que nós temos são ignoradas. Ou seja, para o agente de IA, vale tudo para executar o que foi programado. Até mesmo escolher um caminho que ninguém autorizou. Essa tecnologia tem um lado importante. Os mesmos sistemas podem encontrar falhas antes dos criminosos, proteger empresas, acelerar pesquisas e melhorar serviços. A União Europeia ampliou a fiscalização. Estados Unidos e Reino Unido discutem auditorias, testes independentes e mecanismos de interrupção. Em comum, a ideia é que nenhum sistema deve receber mais autonomia do que seus responsáveis conseguem supervisionar.
4: O Superior Tribunal de Justiça condenou hoje o ministro Marco Buzzi à perda do cargo por importunação e assédio sexual. É a primeira vez que esse tipo de punição é aplicada em vez da aposentadoria compulsória.
5: A sessão durou cerca de 5 horas e foi fechada para preservar as vítimas. Por unanimidade, os ministros decidiram pela perda do cargo de Marco Buzzi. 4 deles ainda defenderam que ele fosse aposentado compulsoriamente, o que garantiria o recebimento do salário mesmo demitido. Esse tipo de punição, antes a mais grave do judiciário, deixou de existir após decisão do Supremo e do Conselho Nacional de Justiça. Afastado desde fevereiro, Marco Buzzi foi condenado pelo STJ em processo administrativo por importunação e assédio sexual. Uma das vítimas, de 18 anos, relatou ter sido agarrada durante um banho de mar em uma casa de praia do ministro em Santa Catarina. Depois, uma ex-funcionária terceirizada do gabinete dele também o denunciou por assédio sexual. A decisão é histórica. É a primeira vez que o STJ condena um de seus próprios ministros. Também pode ser o primeiro caso em que um ministro é desligado do judiciário sem direito à aposentadoria do cargo. A medida ainda precisa de confirmação do Supremo, que poderá analisar eventuais benefícios previdenciários e direitos.
6: Do ponto de vista da letra fria da lei, ele não tem direito a mais nada, inclusive verbas indenizatórias. Mas eu acho melhor esperar, porque a justiça brasileira não se cansa de nos espantar.
5: A Advocacia Geral da União tem até 30 dias para encaminhar a decisão ao STF, onde a defesa ainda poderá recorrer.
7: Nós respeitamos a decisão dos eminentes ministros do tribunal, embora discordemos veementemente, e agora vamos avaliar à luz da nova resolução quais serão os próximos passos, recursos e ações.
5: Até que o STF dê a palavra final, Marco Buzzi

0: continua recebendo salário proporcional ao tempo de contribuição à Previdência.
1: Eu queria só ressaltar não só a coragem das vítimas em denunciar os fatos que elas foram infelizmente acometidas, mas também a mensagem que a corte hoje aqui do STJ, ela passa não para a justiça, mas para o Brasil, para a sociedade inteira.
0: A folha de pagamento de junho mostra que ele recebia mais de R$ 44 mil por mês. Marco Buzzi ainda responde a outros dois processos, um administrativo no CNJ e outro criminal, em andamento no STF, com investigação da Polícia Federal. Se for condenado, as penas somadas podem passar dos 7 anos.
2: Dentro da Casa da Justiça, o STJ, uma mulher foi vítima de assédio diversas vezes. Foi agarrada, tocada nas partes íntimas, tratada como objeto. As lágrimas dela ficaram abafadas nos corredores do tribunal porque o algoz era o chefe e vestia toga. Ainda hoje, os advogados dele tentaram dizer que tudo não passava de fofoca de gabinete. Mas, felizmente, chegou o dia em que a dor e a palavra de uma mulher valeram mais que o poder de um juiz. E que os colegas dela tiveram coragem de confirmar que o relato era verdadeiro e que o abuso aconteceu. Marco Buzzi registra na própria biografia o maior vexame que um juiz pode sofrer: a expulsão da magistratura, reconhecido pela unanimidade do STJ como assediador. É inédito, é histórico e mostra que o Brasil está mudando.
3: Um homem foi preso na Paraíba, suspeito de abuso sexual online contra uma criança que mora no Paraná. Ele usava a plataforma de jogos Roblox.
4: Segundo a polícia, o homem se aproximou da criança por meio do Roblox, uma plataforma de jogos online. As investigações começaram em janeiro, depois que a mãe encontrou no celular da filha, de 11 anos, conversas com o criminoso.
5: Ela notou mudanças de comportamento, verificou o celular e ali viu que a filha estava conversando com esse criminoso e o criminoso exigindo imagens íntimas, automutilação, cortes, etc.
4: Além da prisão, a Polícia Civil cumpriu mandados de busca e apreensão no endereço do investigado. Um celular foi apreendido e em uma checagem inicial foram localizados outros arquivos com material de abuso sexual infanto-juvenil. Agora, a polícia investiga se o homem fez outras vítimas.
2: Vamos falar do tempo agora. Um ciclone bomba já provoca chuva no Rio Grande do Sul, que nesta tarde foi atingido por um tornado. O Eduardo Carvalho está ao vivo com a gente e traz os detalhes. Boa noite, Eduardo.
6: Boa noite, Adriano, Ineg e a todos que nos acompanham no Jornal da Band. A Defesa Civil confirmou esse tornado no município de Pedro Osório. Segundo informações da Prefeitura, um prédio foi derrubado com a força do vento. Casas ficaram destelhadas, mas ainda não há registro de pessoas feridas. O tornado começou por volta das 6 horas da tarde e durou em torno de 20 minutos. Além do tornado, também foram registrados temporais em diversas cidades da região sul. Em Pelotas, há pontos de alagamento e a cidade suspendeu aulas na noite de hoje e amanhã. O vendaval chegou a derrubar o muro externo de um presídio. Grande parte do Rio Grande do Sul segue em alerta por causa de ventos fortes com a passagem de um ciclone bomba e há risco de temporais nas próximas horas. De volta ao estúdio.
2: Obrigada. Seguimos agora com os detalhes da previsão. De olho no ciclone que está entre o Uruguai e o oceano e também há um avanço da frente fria em relação ao sudeste. Aqui nesse mapa a gente vê os dois fenômenos que a gente tem que ficar de olho. O ciclone vai provocar chuva especialmente entre o Paraná e Santa Catarina. Ali o risco é de temporais. Já para o sudeste, a previsão é de pancadas de chuva no sul e leste do estado de São Paulo, com possibilidade de temporais isolados. As temperaturas despencam no Rio Grande do Sul, com possibilidade de geada no fim de semana também. E o alerta para ventania continua. Rajadas de até 90 km por hora no litoral gaúcho, catarinense, e de 100 km por hora no litoral de São Paulo, região serrana do Rio de Janeiro. Por isso, muita atenção, é vento que vai provocar estragos. Na capital paulista, a chuva deve chegar à tarde e a máxima para amanhã, 27 graus. Agora, olha o frio no Rio Grande do Sul. Em Bagé, a máxima vai ser de 13 graus durante o dia, mas à noite cai para 6 graus a temperatura. Chuva em Salvador, máxima de 29. Pode ter chuva também no Rio de Janeiro, 37. Brasília, muito seco, não chove, máxima de 29.
3: As chapas para a disputa à presidência estão praticamente fechadas e, com isso, os partidos preparam as estratégias para a propaganda na TV e o uso do fundo eleitoral de quase 5 bilhões de reais.
7: Chapas praticamente definidas, tempo de propaganda em rádio e TV e dinheiro do fundo eleitoral também. Se não houver mudanças até 15 de agosto, prazo limite para o registro das candidaturas, Lula terá vantagens. De propaganda serão dois blocos diários de 12 minutos e meio cada a partir do dia 16. O candidato à reeleição conta com o apoio de 7 partidos e, por isso, deve ficar com mais de 5 minutos e meio por bloco, isolado, sem outras legendas coligadas. Flávio Bolsonaro terá 4 minutos e 20. Mesma situação de Ronaldo Caiado, do PSD, que ficará com 2 minutos e 2 segundos, e de Augusto Cury, do Avante, com 36 segundos. Os demais 9 candidatos não terão direito à propaganda eleitoral. Os partidos deles não atingiram a chamada cláusula de barreira, ou seja, a eleição de pelo menos 11 deputados federais em 9 estados, ou 2% dos votos válidos para a Câmara. Além do tempo na propaganda, as coligações fechadas asseguram mais ou menos dinheiro para as campanhas em todo o Brasil. O Tribunal Superior Eleitoral e o Congresso garantiram a distribuição de quase 5 bilhões de reais para os partidos neste ano. Foram reservados cerca de 1 bilhão e 200 milhões de reais para as legendas da chapa de Lula. Para as de Flávio Bolsonaro, 900 milhões. De Ronaldo Caiado, 420 milhões. De Augusto Cury, 72 milhões. Os candidatos do Novo, de Romeu Zema, 37 milhões. E do Missão, de Renan Santos, cerca de 3 milhões de reais. Lula sancionou nesta quinta projetos ligados à saúde e segurança pública, temas prioritários na campanha. O candidato à reeleição também está fechando a agenda de viagens das próximas semanas. Flávio Bolsonaro, candidato do PL, participou de um podcast ao lado da ex-presidente da Caixa, Daniela Marques. Ele foi questionado sobre a escolha do vice da chapa. Após negativas de apoio de partidos do Centrão, o PL definiu uma chapa puro sangue, com o deputado Alfredo Gaspar, ex-relator da CPMI do INSS, sobre o roubo de aposentadorias e pensões.
8: É uma pessoa que também tem requisitos excepcionais. Eu acho que é um grande privilégio ter uma pessoa como ele nessa vice-presidência. Alguém que tem 24 anos de Ministério Público, foi Procurador-Geral de Justiça de Alagoas por 2 mandatos, foi secretário de Segurança. Uma pessoa que está fazendo um trabalho brilhante como deputado federal, em especial destaque na CPMI do INSS.
7: Ronaldo Caiado anunciou hoje Roberto Azevedo, ex-diretor-geral da Organização Mundial do Comércio, como coordenador das propostas de diplomacia e comércio exterior do programa de governo dele. Em nota, o candidato afirmou que o objetivo é formular uma política externa voltada à ampliação das relações comerciais e ao fortalecimento da posição do Brasil no cenário internacional. Candidato do Novo, Romeu Zema, concedeu entrevistas. Renan Santos, do Missão, participou de gravações de campanha no Rio Grande do Norte.
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2: Daqui a pouco, exposição inédita de um dos maiores nomes da história da arte moderna chega ao Brasil. São 140 obras de Joan Miró, algumas que nunca tinham saído da Espanha. Começa amanhã, mas a gente revela um pouquinho já já.
12: A Alemanha está em alerta depois da descoberta de um drone com explosivos em um aeroporto usado para o envio de ajuda militar à Ucrânia. O caso acontece durante um aumento da ofensiva entre os dois lados da guerra, as forças ucranianas e a Rússia.
13: Cada vez mais frequentes e destrutivos, os drones passaram a redefinir conflitos, como entre Rússia e Ucrânia, e ultrapassaram as linhas de frente. A Alemanha investiga uma suspeita de tentativa de atentado com um drone carregado de explosivos, encontrado dentro da área de segurança do aeroporto de Leipzig, um dos principais centros de envio de ajuda militar para a Ucrânia. O artefato foi localizado próximo à pista ao lado de um avião de carga ucraniano. O incidente interrompeu as operações aéreas. Porto Alemão é considerado estratégico por ser um dos principais centros de transporte de cargas da Europa e uma importante rota logística para a OTAN, Aliança Militar do Atlântico Norte. O governo da Alemanha classificou o caso como uma nova dimensão de ameaça. A investigação tenta identificar a origem do drone, enquanto autoridades ucranianas e políticos alemães apontam a Rússia como principal suspeita. Na Ucrânia, um ataque russo de grande escala com drones atingiu armazéns comerciais e um terminal logístico. Já na Rússia, explosões atingiram duas refinarias de petróleo. E num atentado à bomba, o executivo de uma fabricante russa de drones de guerra ficou gravemente ferido. O explosivo tinha sido colocado debaixo do carro em que ele viajava. O motorista morreu. A autoria do ataque não foi confirmada.
3: Com provocação no Rio de Janeiro e muita disputa em Belo Horizonte, a Copa do Brasil definiu mais classificados para as quartas de final.
14: O Vascão provocou. Comemorou a classificação com mais provocação. A zoeira veio forte depois de uma grande atuação cruzmaltina no Maraca. Se no último sábado o jogo quase fez o torcedor dormir de sono, o de ontem foi pegado, disputado. E seguiu uma tendência que vem deixando o torcedor do Vasco feliz. Desde 2001, essa é a décima eliminação do Fluminense pelo cruzmaltino. Só na Copa do Brasil, é a terceira vez seguida que o Vascão despacha o tricolor. Haja freguesia, haja provocação. O Mineirão recebeu a partida de volta entre Cruzeiro e Chape. Mas por essas imagens aí, podemos dizer que estava mais para um evento de luta. No fim, classificação da Raposa com um 2-0, brigado. Se na semana passada o Grêmio conseguiu empatar pela primeira vez com o Mirassol, dessa vez a vitória veio e com ela a classificação na competição. O Palmeiras jogou com a vantagem que tinha construído no primeiro jogo contra o Fortaleza. Com 3-0 na frente, o time entrou com algumas reservas e não fez um bom jogo.
15: E hoje nós não entramos com a nossa máquina competitiva ligada. Demos muito espaço ao adversário, aqui e ali algo desconcentrados. Portanto, eu diria que a maior responsabilidade é minha.
14: O Fortaleza venceu por 3-2, mas não conseguiu a classificação. Com os resultados, Atlético Mineiro, Santos, Cruzeiro, Grêmio, Vasco e Palmeiras estão nas quartas de final, que, segundo a CBF, contará com a novidade do impedimento semiautomático. Para completar a próxima fase, ainda restam duas vagas.
12: O Real Madrid anunciou hoje que renovou o contrato com o Vini Júnior até 2032. O jogador deve receber o equivalente a 120 milhões de reais por ano, valor que pode ser ainda maior por causa de bonificações. Vini Júnior é um dos jogadores mais importantes da história recente do Real. No anúncio da renovação, o clube lembrou os títulos conquistados com ele, incluindo duas Ligas dos Campeões, 3 Mundiais de Clubes e 3 Campeonatos Espanhóis. Em 2024, Vini Júnior foi eleito o melhor jogador do mundo pela FIFA.
3: E ainda sobre Vini Júnior, a Polícia do Rio de Janeiro investiga um caso de injúria racial contra ele. O crime aconteceu no Instagram, depois de uma partida da Liga dos Campeões em abril. A polícia pediu os dados cadastrais do perfil à Meta e aguarda o retorno da empresa para ir atrás do responsável. Também vai ser ouvido depoimento de Vini Júnior e da pessoa suspeita assim que ela for identificada.
12: De volta com as notícias aqui do Brasil, estados com grandes orçamentos nem sempre têm educação de melhor qualidade. É o que mostram os dados do IDEB. A repórter Olivia Freitas foi atrás das explicações para esse cenário.
16: Nos números do IDEB, um retrato da educação básica no país. O índice avalia o desempenho dos estudantes em matemática e português, além das taxas de aprovação e abandono escolar. Nos anos iniciais do ensino fundamental, ou seja, do primeiro ao quinto ano na rede municipal, 8 cidades no país tiveram nota 10. Todas estão na região Nordeste, 13 em Alagoas e 5 no Ceará, onde a cidade de Pires Ferreira, com quase 11 mil habitantes, foi a única a manter nota máxima pela segunda avaliação seguida.
17: Tudo começa de um planejamento. Você pega seus alunos e mapeia, saber onde é que estão essas famílias, saber o que elas precisam, ofertar mais escola, ofertar mais profissionais, ofertar mais formações.
16: E mais uma vez, os melhores resultados não vieram dos maiores orçamentos do país. No ranking estadual, o Paraná lidera nas 3 etapas. O Ceará aparece em segundo lugar com o melhor resultado no ensino fundamental. Já no ensino médio, o Piauí é o segundo.
18: A gente tem também um desenvolvimento muito forte da política de educação integral em tempo integral e a gente tem um olhar robusto também para a formação de professores. Foram estados que trabalharam no desenvolvimento desse tipo de política pública que vai ao longo do tempo trazendo esse tipo de resultado.
16: São Paulo, o estado mais rico, teve avanço discreto no ensino médio e permaneceu na média nacional. Já o Distrito Federal, com maior PIB per capita, foi o único a registrar queda. Os estados da região Nordeste não só aparecem no topo do ranking nacional da educação, como têm se mantido lá nas últimas edições do IDEB. Para quem acompanha a área, são exemplos, entre outras coisas, da combinação de políticas públicas efetivas com ações que têm continuidade, mesmo com a mudança de governos.
19: Boa parte do que a gente tem visto nesses estados que se destacam, mas também municípios nesses territórios, tem relação com investimento em políticas pedagógicas sustentadas. Então, investimento muito grande na base, na alfabetização, em regime de colaboração, então os estados colaborando com seus municípios no território.
16: Em Inajá, no sertão pernambucano, o ônibus chega a percorrer 30 quilômetros nas estradas empoeiradas para buscar os alunos. Nas escolas em tempo integral, com 4 refeições, as dificuldades são identificadas e acompanhadas individualmente. O trabalho também é feito junto às famílias, com busca ativa para evitar evasão. O resultado apareceu. A escola mantida pela ONG Amigos do Bem, mais que dobrou a nota do IDEB, chegando a 9,8, que eles celebraram como um 10.
20: Se nós conseguimos, nesse lugar tão distante de tudo, onde aqui as estradas são de pedras esburacadas, não é o asfalto, e eles conseguem chegar.
3: Olha, a cidade de Pires Ferreira, no Ceará, está entre os 100 municípios com menor PIB per capita do Brasil. E é uma das cidades nota 10 do Fundamental 1 do IDEB. Isso faz a gente pensar, se tem cidade pobre oferecendo ensino melhor do que cidade rica, e o mesmo vale para alguns estados mais pobres na comparação com estados mais ricos, fica provado que qualidade não depende apenas de orçamento, porque se dependesse, Pires Ferreira estaria na lona e está aí brilhando. Fica provado que qualidade tem a ver com gestão, tem a ver com compromisso, que alguns governantes têm, merecem palmas, e outros não têm, e merecem vaia e cobrança pesada.
12: Vamos trazer um pouco de beleza agora na sua tela. Uma exposição inédita de João Miró vai ser aberta amanhã em São Paulo. São 140 obras de um dos maiores nomes da arte moderna.
1: Poucos artistas transformaram a arte moderna. O catalão começou a desenhar com 7 anos e aprendeu a mergulhar no mundo dos sonhos. Desenvolveu um universo próprio, onde cores, formas e símbolos ganharam novos significados. Sua obra atravessou gerações e mudou para sempre a história da arte. Miró é mestre das formas e desse universo diferente que ele criou. 140 obras originais estão expostas aqui no Museu de Arte Brasileira da FAAP, em São Paulo. Pinturas, esculturas, gravuras, tapeçarias e fotografias históricas. Algumas nunca haviam saído da Espanha. Vieram de importantes instituições e coleções europeias, como a Fundação Miró de Barcelona, do Museu de Arte Contemporânea de Mallorca e de coleções particulares. Outras pertencem à família de Miró e todas aqui juntas pela primeira vez. Miró usou muito material não convencional em suas criações. Olha aí, ó, um registro de água para compor a escultura Garota Fugindo. Equipamento para juntar as folhas secas do chão faz parte da obra Personagem. Essas duas são de 1967.
21: Uma das marcas fundamentais do processo de produção do Miró, que é experimentar, ou experimental, e principalmente olhar para a realidade, mas não reproduzi-la e não representá-la, e sim, a partir dela, criar esse universo onírico, fabular.
1: Esse núcleo mostra as tapeçarias. Miró desenhou, deixou dito como queria e...
22: E aí, ele já tinha tido uma conversa prévia com o mestre tapeceiro Joseph Royal, que era um artesão fantástico, 50 anos mais novo do que o Miró, e que, após a morte dele, ele fez, não, eu já tinha conversado, eu já sei como fazer, eu vou transformar isso no desejo do Miró, vou transformar em realidade. E fez essas tapeçarias maravilhosas aqui.
1: E essa parede é especial. São fotos do lado particular do artista, tiradas pelo amigo Joaquim Gomes. Com suas diferentes técnicas, ao longo da carreira, sem dúvida, ajudou a construir uma produção marcada pela liberdade criativa e pela constante experimentação.
22: Ele era um defensor da arte primitiva. Ele tem uma ligação muito forte com isso.
23: O presidente Lula disse a aliados que pretende conversar com Donald Trump na semana que vem. O governo tenta contornar a crise diplomática entre os países depois que o visto da embaixadora brasileira em Washington foi suspenso.
24: A conversa ainda depende de uma articulação entre diplomatas dos dois países, o que não costuma ser rápido. Lula disse numa reunião com aliados que quer conversar com Trump por telefone já na próxima semana, mas o governo trabalha com um prazo maior. A ideia é que a ligação seja feita antes da abertura da Assembleia Geral da ONU em setembro. O governo espera reduzir a crise entre os países depois que os Estados Unidos revogaram o visto da embaixadora brasileira em Washington. A avaliação é de que o contato direto entre Lula e Trump pode diminuir a tensão entre os países. A embaixadora Maria Luísa Viotti teve o visto cancelado na terça-feira. O governo Trump diz que a medida é uma resposta à demora do Brasil em dar o aval para que Daniel Pérez assuma a embaixada dos Estados Unidos em Brasília. Se acontecer, a conversa também deve passar por outros temas, como o tarifaço americano de 37,5% sobre os produtos brasileiros e a guerra na Ucrânia. Lula já conversou com os presidentes da China e da Rússia e fez um apelo para que os países convoquem uma reunião do Conselho de Segurança da ONU para tratar dos conflitos pelo mundo.
25: A semana passada eu liguei para o Xi Jinping para falar da necessidade do Conselho de Segurança se reunir. Ontem eu falei com o meu amigo Putin para ele se reunir. Vou falar com o Trump também. De que é preciso? São 5 pessoas, 5. Se reúnam, tomam café, uísque, vinho, qualquer coisa. E se reúnam para decidir o que vai fazer com o mundo.
12: Economia agora. O número de famílias brasileiras endividadas voltou a crescer em julho, segundo o levantamento da Confederação Nacional do Comércio. Assunto para Juliana Rosa, que está com os detalhes aqui dos números. De novo, mais um recorde, né, Ju?
0: Pois é, mais um recorde histórico de alta de endividamento. Boa noite, Adriana, para você, para o Ineg. Boa noite para você. O endividamento no país está alcançando níveis preocupantes. Segundo a Confederação Nacional do Comércio, o percentual de famílias endividadas subiu entre junho e julho e alcançou 82% do total. Não é problema fazer dívidas se você tem condições de pagar. O problema é que a maior parte é dívida cara, principalmente cartão de crédito, e já está comprometendo 30% em média da renda mensal de cada pessoa. É muita coisa. A inadimplência até teve ali um ligeiro recuo em julho. Conversei hoje com a Confederação do Comércio, eles dizem que isso pode ter tido algum efeito do programa Desenrola do governo, mas bem limitado. Mesmo com a queda da taxa básica de juros, que ontem foi reduzida para 14%, o custo do crédito continua subindo se você vai lá pedir empréstimo. Com esse nível de endividamento, o risco que está sendo debatido hoje é que isso cause um baque muito grande na economia. Os números ainda não estão mostrando desaceleração muito forte da economia. Mas é aquilo, é urgente que a gente crie condições no país para a gente ter juros menores que passam pelo reequilíbrio das contas públicas. Oi, Neg e Adriana.
23: Obrigado, Juliana.
0: Tchau, tchau.
23: Tchau, tchau. Os 27 superintendentes da Polícia Federal divulgaram uma nota em defesa da independência das investigações feitas pela PF. Ao vivo de Brasília, o Caian Messina tem os detalhes. Caian.
4: Exatamente, Oineg. A nota veio em meio à queda de braço entre a corporação e o ministro do Supremo, André Mendonça. Recentemente, a Polícia Federal também sofreu críticas do PT pela sucessão de inquéritos contra Lulinha, o filho do presidente Lula, investigado por tráfico de influência. E de Flávio Bolsonaro, que dispensou a escolta da PF na campanha eleitoral por não confiar na sua gestão. O texto divulgado hoje reforça que a instituição atua com base na Constituição, na legalidade e na imparcialidade, e trouxe também apoio ao diretor-geral André Rodrigues. Há cerca de 2 meses, André Mendonça determinou que fosse informado imediatamente de todas as movimentações relativas aos inquéritos mais polêmicos aqui em Brasília no momento, os que tratam da fraude no INSS e também do Banco Master. De acordo com a PF, o ministro do STF tem tido reuniões presenciais com delegados e cobrado esforços, o que é visto por investigadores como interferência indevida. No gabinete de Mendonça, no entanto, a avaliação é que o ministro não avançou no que a legislação dá a ele responsabilidade como relator dos casos no próprio Supremo. O advogado-geral da União, Jorge Messias, entrou em campo para apaziguar a situação. Intermediou uma conversa entre Mendonça e o ministro da Justiça, Wellington Lima e Silva. Interlocutores dos dois afirmam que eles concordaram na reunião em preservar o papel institucional do Supremo e da própria polícia. Voltamos a São Paulo.
12: Obrigada. O Senado americano aprovou uma punição por desacato contra o médico Anthony Fauci, por ele não ter respondido às perguntas de parlamentares em um interrogatório sobre as origens da Covid. Durante a sessão, na semana passada, o imunologista que orientou a resposta do governo americano à pandemia invocou uma emenda constitucional contra a autoincriminação 100 vezes, garantindo o direito ao silêncio. Com a decisão sobre desacato, o nome de Fauci será encaminhado ao Departamento de Justiça para uma possível acusação criminal.
23: A Agência da ONU para a Alimentação alertou que o mundo está à beira de uma nova disparada nos preços dos produtos agrícolas. Segundo a FAO, a guerra na Ucrânia, o conflito no Irã e o fenômeno climático El Niño criam uma tempestade perfeita para um novo ciclo de inflação dos alimentos. A ONU avalia que as condições extremas de calor e frio vão prejudicar as lavouras. Com menos oferta e aumento no custo do transporte, os preços devem subir até o final do ano, diz a FAO. A seguir, operação no Rio de Janeiro apreende mais de 200 máquinas caça-níqueis em bingo clandestino.
12: Desafio nas alturas que entrou no livro dos recordes. Aos 97 anos, ela é a mulher mais velha a fazer acrobacia num avião. danada e corajosa, hein? Daqui a pouquinho a gente te mostra mais.
5: Não, sai daí.
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12: No Rio de Janeiro, mais de 200 máquinas caça-níqueis foram apreendidas numa operação do Ministério Público. O bingo clandestino funcionava no térreo de um prédio residencial. A investigação começou com a quebra de sigilo de celulares apreendidos com criminosos, apontados como integrantes da nova cúpula do Jogo do Bicho. 7 pessoas foram levadas para a delegacia.
23: Torcedores do Colo-Colo lotaram o estádio Monumental para receber Vozinha, goleiro da seleção de Cabo Verde, que foi a sensação da Copa. Diante de 35 mil chilenos, Vozinha recebeu a camisa de um paraquedista e teve uma autorização especial da Federação Chilena para usar o apelido, que ficou famoso, no uniforme em vez do sobrenome, como os demais jogadores.
12: Foi de vozinha, agora a gente vai falar de uma vovozinha, e essa bem-aventureira, viu? Ela entrou para o livro dos recordes ao se tornar a pessoa mais velha a praticar acrobacias aéreas na asa de um avião. O voo foi realizado na Inglaterra. Presa ao monomotor, a britânica de 97 anos se manteve em pé enquanto o piloto fazia as manobras. O dinheiro recebido pela conquista será doado a um hospital onde ela tratou um AVC no ano passado. Depois dessa, a gente corre bem cedo para a academia amanhã.
5: Vamos.
12: Obrigada pela sua companhia. Outras notícias logo mais no Jornal da Noite. O Jornal da Band está de volta amanhã.
23: Boa noite. E amanhã tem mais.
12: Tchau, tchau.

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0: A chegada de um ciclone extratropical deixa 11 estados em alerta.
1: Cidades gaúchas já enfrentam ventania, chuva de granizo e a passagem de um tornado. E você vai ver também.
2: Em decisão inédita, STJ condena ministro à perda do cargo. Marco Buzzi é acusado por importunação sexual. Nova lei amplia a punição para crimes sexuais cometidos contra crianças e adolescentes na internet. Polícia Federal indicia o presidente da Voepass e mais 15 pessoas pela queda de avião que matou 62 pessoas. Quadrilha que invadia mansões e torturava vítimas é alvo de operação no Rio de Janeiro. No Tocantins, pai e madrasta são presos, suspeitos de assassinar criança de 3 anos. Trump assina decretos que limitam a cidadania americana por nascimento. Definidos os 8 classificados para as quartas de final da Copa do Brasil. 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
0: Boa noite.
1: Olá. Criminosos usavam informações de redes sociais para planejar assaltos violentos a mansões no Rio de Janeiro, Thaís.
0: Olha, Felipe, uma operação policial nesta quinta terminou com 6 presos e revelou que o líder da quadrilha comandava tudo de dentro da prisão.
3: Os ladrões chegam de madrugada, com rostos cobertos, invadem as casas e tocam o terror.
4: Eles fazem tortura psicológica, roleta russa, batem nas vítimas, extrema violência.
3: As câmeras de segurança dessa casa no Jardim Botânico registraram a ação. Os ladrões obrigam a vítima a entrar no closet.
5: Não sabe isso. Não tem alarme não, né? Então tá.
3: Outros 2 bandidos chegam acompanhados de uma mulher amordaçada e enrolada numa coberta.
5: Senta aí, pode sentar.
3: Eles fazem ameaças.
5: Pode ficar tranquilo, aqui não sou quem manda não, quem manda aqui é a gente.
3: Além de roubar os pertences, eles querem acesso às contas bancárias.
5: Vai entrar na tua conta agora, na tua conta do Pix, tá?
3: Nos últimos 6 meses, a quadrilha invadiu 7 casas de alto padrão em bairros nobres do Rio, principalmente na zona sul da cidade. Nesse registro, o ladrão percebe que está sendo gravado e cobre a câmera. Neste outro vídeo, o morador reage.
4: Ele se dividiu em núcleos. Tinha um núcleo que era as pessoas que pesquisavam e iam anteriormente nas ruas das residências, escolhiam as residências que seriam roubadas. Tinha um núcleo das pessoas que eram motoristas, ficam fora olhando o local e verificando se tem alguém, se tem a polícia rondando. E tem os executores, que são os que praticam a violência real contra as vítimas que estão dentro da residência.
6: Os criminosos conseguiam informações sobre as vítimas na internet. Na Deep Web, eles tinham acesso até aos dados dos carros usados por elas. Além disso, faziam uma varredura nas redes sociais para traçar um perfil dos alvos.
4: Nós também temos agora a total certeza que eles entravam também em perfis de Instagram, perfis de rede social abertos, para saber quem eram as pessoas que estavam ali naquela residência, se eram médicos, artistas plásticos, pessoas que poderiam ter um valor dentro do imóvel.
3: O chefe do bando é Márcio de Oliveira Lourenço, o Bebel. Ele está preso, mas controla o esquema de dentro da cadeia. Bebel deve ser transferido para um presídio de segurança máxima nos próximos dias. Outros integrantes da quadrilha já estão atrás das grades. Só nesta quinta-feira foram 6 presos. Um dos alvos da operação trocou tiros com os policiais e acabou morrendo.
0: Um caso chocante em Palmas, no Tocantins. O pai e a madrasta foram presos, suspeitos de terem torturado e assassinado um menino de 3 anos.
1: No dia anterior, a mãe chegou a gravar a criança chorando, dizendo que não queria ir para a casa do pai.
7: O vídeo gravado pela própria mãe no último domingo mostra o desespero da criança.
8: Mas por que você não gosta de ir no seu pai, filho? Hã?
9: Porque ele me bate.
8: Olha o desespero.
9: Eu não durmo com meu pai.
7: Gustavo Veloso Feitosa, de 3 anos, acabou indo para a casa do pai em Palmas.
10: Existia, sim, um contexto relacionado ao medo de sofrer uma acusação relacionada à alienação parental. No entanto, o principal motivo era em virtude do temor que ela tinha do que ele poderia fazer caso ela não permitisse.
7: No dia seguinte, o homem foi até a polícia comunicar a morte do filho, afirmando que o menino tinha se afogado na piscina. A mãe do menino cobrava a pensão alimentícia na justiça e tinha uma medida protetiva contra o ex. Áudios revelam a agressividade do pai da criança.
11: Hoje você testou meus limites e minha capacidade. A sua sorte é que você estava com o menino no colo e tinha muita gente passando na rua. Mas se tiver uma próxima, você não escapa, porque na próxima eu te meto uma bala na cara.
7: O advogado Igor Gustavo Veloso, de 33 anos, e a esposa dele, Kathleen Moreira, de 23, foram presos preventivamente hoje de madrugada. A polícia acredita que o pai do menino e a madrasta tenham agredido e torturado a criança. O laudo pericial apontou que Gustavo apresentava diversas marcas de agressão, laceração no intestino e hemorragia interna.
12: O menino foi alvo de múltiplas agressões, obviamente que são lesões completamente incompatíveis com a de um afogamento.
7: O casal deve responder por homicídio duplamente qualificado e tortura. A polícia, no entanto, não descarta a possibilidade de alteração na tipificação dos crimes, já que ainda existe a suspeita de violência sexual. Os investigadores aguardam o resultado de exames que podem confirmar a hipótese. A defesa do casal informou que eles estão colaborando com as investigações e que não vão se manifestar sobre o caso neste momento.
12: A ideia é que nas próximas semanas a gente faça um novo interrogatório dos dois investigados para saber como é que eles vão explicar todas essas lesões, e lesões muitíssimo graves, como o laudo apontou.
0: Se há explicação, né? Eu não consigo encontrar nenhuma. 5 conselheiras tutelares do interior de São Paulo foram afastadas acusadas de omissão na morte de uma menina que era vítima de maus tratos.
13: Sofia Emanuele dos Santos tinha 3 anos quando foi morta em fevereiro deste ano em Ribeirão Preto, no interior de São Paulo. O avô da menina, José dos Santos, e a companheira dele, Karen Tamires Marques, foram presos acusados pelo crime. Ele nega a acusação. Ela confessou o assassinato.
14: A criança passou por um processo de tortura longo que culminou, né, na esganadura dela no dia dos fatos pela denunciada pela ré, né? E o fato que ele ocasionou a morte.
13: A menina ficava com o avô materno porque a mãe, que mora em outra cidade, era dependente química e tinha histórico de abandono. Para o Ministério Público, 5 conselheiras tutelares teriam deixado de adotar medidas para proteger a criança, mesmo diante de denúncias e indícios de maus tratos.
15: Nenhuma busca ativa foi feita, não se comunicou os fatos à polícia, ao Ministério Público, ao Poder Judiciário, ao Conselho Municipal da Criança e do Adolescente, à Secretaria Municipal de Saúde, não fizeram pesquisas de novos endereços, de telefones, ou seja, permaneceram inertes.
13: Além do afastamento das conselheiras, o Ministério Público pediu a cassação definitiva dos mandatos e a inelegibilidade do cargo pelo prazo de 8 anos. A Justiça acatou a decisão e determinou a convocação dos suplentes para assumir as funções em até 10 dias.
1: Na Paraíba, um homem foi preso suspeito de abuso sexual online contra uma criança que mora no Paraná.
16: Segundo a polícia, o homem se aproximou da criança por meio do Roblox, uma plataforma de jogos online. As investigações começaram em janeiro, depois que a mãe encontrou no celular da filha, de 11 anos, conversas com o criminoso.
17: Ela notou mudanças de comportamento, verificou o celular e ali viu que a filha estava conversando com esse criminoso, e o criminoso exigindo imagens íntimas, automutilação, cortes, etc.
16: Além da prisão, a Polícia Civil cumpriu mandados de busca e apreensão no endereço do investigado. Um celular foi apreendido e em uma checagem inicial foram localizados outros arquivos com material de abuso sexual infanto-juvenil. Agora, a polícia investiga se o homem fez outras vítimas.
0: O presidente Lula sancionou a lei aprovada no Congresso que endurece as penas por violência sexual contra crianças e adolescentes. Vamos ao vivo a Brasília. Natália Paz vai falar para a gente os detalhes sobre isso. Natália, boa noite para você.
18: Boa noite, Thaís, a vocês e a todos. O foco é o enfrentamento dos crimes no ambiente digital e com o uso de inteligência artificial. A legislação atualiza o Estatuto da Criança e do Adolescente. Agora ficam criminalizados a simulação da participação da criança em material sexual por montagem, adulteração ou deepfake. E a violência sexual passa a abranger todo o conteúdo de conotação sexual. Quem acessa, visualiza, cria ou hospeda o conteúdo deverá ser punido. A lei também aumenta as penas e torna hediondos crimes mais graves, como o uso de programas que mascaram o endereço digital para cometer ilegalidades. Na cerimônia, o ministro Jorge Messias anunciou que a Advocacia Geral da União vai entrar na Justiça pedindo a responsabilização do Discord e a retirada da plataforma do ar no Brasil. Ele cobrou que o Ministério da Justiça envie informações levantadas sobre o caso de uma adolescente de 13 anos que foi induzida a se automutilar ao vivo durante uma transmissão na plataforma e acabou se matando. O Ministério já identificou falhas sistêmicas em todos os mecanismos do Discord para proteção de menores de idade. É com vocês.
1: E o dono do Avô e Paz e outros 15 funcionários foram indiciados como responsáveis pela queda de um avião da empresa que matou 62 pessoas, Thaís.
0: A Polícia Federal também afirmou que a ANAC sabia das irregularidades e sugeriu que o Ministério Público Federal apure eventuais responsabilidades da agência reguladora.
19: Para os investigadores da Polícia Federal, a tripulação que estava a bordo do ATR-72 da Voo e Paz em 9 de agosto de 2024 tinha ciência de todas as falhas no sistema de degelo da aeronave que caiu em um condomínio de casas em Vinhedo, interior paulista. No relatório de 200 páginas, os especialistas elencaram uma sequência de erros que culminaram em um dos maiores desastres aéreos da história do Brasil. O avião decolou às 14 horas e 58 minutos do aeroporto de Cascavel, no Paraná, com destino a Guarulhos, na Grande São Paulo. 16 minutos depois, apresentou o primeiro alerta de gelo. Pela conversa dos tripulantes, o piloto afirma que há uma falha no airframe, ou seja, um problema no sistema que ativa um dispositivo para retirar o acúmulo de gelo nas asas da aeronave. O piloto então fala: "Não está funcionando, né?" E o copiloto confirma: "É. É quando o avião começa a perder sustentação e em pouco mais de um minuto cai."
20: Pai do céu, sai daí, pai!
19: O excesso de gelo nas asas dispara alertas sonoros que exigem uma série de procedimentos na cabine. Peritos afirmam que piloto e copiloto tinham segundos para agir, mas não realizaram as manobras necessárias para reverter a situação. Que um dia antes da tragédia que matou 62 pessoas, o mesmo avião, com a mesma tripulação, apresentou o mesmo problema. Danilo Santos Romano fala: "Olá, o gelo. O gelo foi embora agora, finalmente. Escutei um barulho aqui. Foi o gelo que voou." Humberto de Campos Alencar, o copiloto, completa: "Muito bom, comandante." O piloto, possivelmente depois de passar por dificuldades no ar, desabafa: "Chegamos vivos. Ufa, chegamos vivos."
21: Havia, por parte da chefia dos pilotos, da direção de operações, orientação para não reportar as falhas.
19: O documento da Polícia Federal concluiu, então, que 16 funcionários da companhia aérea Voo e Paz estão diretamente ligados à queda da aeronave. Todos serão indiciados pelo crime de atentado contra a segurança do transporte aéreo.
21: Era, de fato, uma cultura de omissão implementada. Essas pessoas, elas assumiam o risco de expor a aeronave a perigo.
1: A chegada de um ciclone deixa 11 estados em alerta e já provoca danos no Rio Grande do Sul, que esta tarde foi atingido por um tornado. Bairros de Porto Alegre estão sem energia elétrica. O Eduardo Carvalho traz mais informações. Boa noite, Eduardo.
22: Boa noite, Felipe, Thaís e a todos que nos acompanham no Jornal da Noite. A Defesa Civil do Rio Grande do Sul confirmou a ocorrência de um tornado no município de Pedro Osório. Segundo informações da prefeitura, um prédio foi derrubado com a força do vento. Diversas casas ficaram destelhadas, mas ainda não há um número oficial. E de acordo com a prefeitura, também não há registro de pessoas feridas. O tornado começou por volta das 6 horas da tarde e durou em torno de 20 minutos. Além do tornado, também houve registro de diversos temporais no Rio Grande do Sul, principalmente nessa região mais ao sul do estado. Em Pelotas, por exemplo, o vendaval derrubou o muro externo de um presídio. Há vários pontos de alagamento e aulas suspensas durante a noite de hoje e também para amanhã. O estado está em alerta por causa de ventos fortes com a passagem de um ciclone bomba e grande parte do Rio Grande do Sul tem ainda o risco de temporais nas próximas horas, incluindo a região metropolitana de Porto Alegre. Lembrando que na semana passada o estado já foi atingido por diversos temporais, inclusive por outro tornado na região noroeste. Atingiu a cidade, por exemplo, de Jiruá. Foram mais de 70 casas destruídas e pelo menos 8 pessoas que ficaram feridas.
0: E o alerta continua no sul e no sudeste do país. Olha só, dá uma olhada nessa movimentação. O ciclone bomba está entre o Uruguai e o oceano, mas também tem uma frente fria que avança agora sobre o sudeste. Entre o Paraná e Santa Catarina, há risco de temporais. Essa faixa em vermelho aqui no nosso mapa. Para o sudeste, a previsão é de pancadas de chuva no sul e também no leste de São Paulo. Aliás, já teve alerta severo emitido pela Defesa Civil de São Paulo para o Vale do Ribeira e também a Baixada Santista. No litoral sul, os ventos chegaram a 90 km por hora em Mongaguá. A previsão é de ventania de até 100 km por hora até sábado, ou seja, esse alerta continua na sexta, mas também vale para o começo do fim de semana. Por isso, um gabinete de crise foi montado pelo governo de São Paulo. Além da chuva, vou destacar agora também as temperaturas que despencam no Rio Grande do Sul, também parte de Santa Catarina. Tem previsão, atenção para os gaúchos, de geada nesse fim de semana. Vamos dar uma olhadinha aqui em algumas cidades? Bagé, Rio Grande do Sul, a variação é entre 6 e 13 graus, com pancadas isoladas. Em Pelotas, que aliás sofreu muito nas últimas horas, 9 e 17, com possibilidade de chuva também por lá. Agora a gente fala de Santa Catarina. São Joaquim, no Vale do Caminho da Neve, tem possibilidade de chuva um pouco mais forte, variação de 6 a 14, e Urupema, 7 graus de mínima e 14 de máxima. Tem preocupação ainda com os ventos fortes e ela continua essa preocupação. As jadas podem chegar a 90 km por hora no litoral gaúcho, também catarinense. Toda essa faixa que a gente observa, a possibilidade de alerta também no litoral de São Paulo e principalmente na região serrana do Rio de Janeiro. Nessas áreas, os ventos podem chegar a 100 km por hora. Na capital paulista, aí a chuva deve chegar à tarde. Essa é a possibilidade, até com moderada intensidade. Mas a máxima chega a 27 graus. O calor continua também no sábado e ao longo dos próximos dias a temperatura vai diminuindo. Seguimos agora para outras cidades. Curitiba, com máxima de 21 e pancadas de chuva. E o tempo forte agora em Belo Horizonte, sol entre nuvens. 31 graus, essa é a expectativa de sol forte por lá. Salvador, possibilidade de pancadas isoladas, máxima de 29, e Manaus, máxima de 33 graus. Agora a gente sai aqui do Brasil para trazer destaques internacionais. Em meio aos incêndios florestais e temperaturas extremas, a Europa enfrenta mais um desafio, a estiagem.
2: A seca histórica no Reno, um dos rios mais importantes da Europa, já está prejudicando a economia alemã. A via é fundamental para o transporte fluvial do país. Por ela passam mercadorias como grãos, minerais, minério, carvão e derivados do petróleo. Com a baixa nos níveis de água provocada pelas ondas de calor e pela falta de chuvas, as embarcações estão sendo obrigadas a reduzir drasticamente as suas cargas ou a recorrer a caminhões e trens, o que aumenta os custos do transporte. O governo alemão anunciou hoje medidas de emergência para combater possíveis interrupções nas cadeias de abastecimento. Na Alemanha, cerca de 80 municípios precisaram adotar restrições de água neste verão. Quase 12 mil pessoas já morreram este ano no país de causas associadas ao calor. Na Itália, o governo emitiu um alerta vermelho para as 27 principais cidades do país. O calor persistente e a seca também estão afetando os rios e lagos. Já as baixas no rio Danúbio, o segundo mais extenso da Europa, estão impactando a geração de energia em países como Hungria e Romênia. Na Sérvia, um antigo navio alemão da Segunda Guerra Mundial ressurgiu do leito ressecado do Danúbio.
0: E o risco de desabastecimento levou a Prefeitura de Budapeste a apagar as luzes de cartões postais da cidade. Monumentos como o Parlamento e também o Castelo de Buda tiveram refletores desligados para economizar energia. Turistas que esperavam para ver a capital da Hungria iluminada tiveram que se contentar com poucos pontos turísticos, praticamente assim, às escuras. Outras cidades do país também têm adotado medidas semelhantes. Agora a gente fala da Agência da ONU para a Alimentação, que alertou o seguinte, que o mundo está à beira da disparada de preços de produtos agrícolas. Segundo a FAO, a guerra na Ucrânia, o conflito no Irã e o fenômeno climático El Niño criaram um ambiente propício para um novo ciclo de inflação dos alimentos. A ONU avalia que as condições extremas...

0: linhas de frente. A Alemanha investiga uma suspeita de tentativa de atentado com um drone carregado de explosivos, encontrado dentro da área de segurança do aeroporto de Leipzig, um dos principais centros de envio de ajuda militar para a Ucrânia. O artefato foi localizado próximo à pista ao lado de um avião de carga ucraniano. O incidente interrompeu as operações aéreas. O aeroporto alemão é considerado estratégico por ser um dos principais centros de transporte de cargas da Europa e uma importante rota logística para a OTAN, Aliança Militar do Atlântico Norte. O governo da Alemanha classificou o caso como uma nova dimensão de ameaça. A investigação tenta identificar a origem do drone, enquanto autoridades ucranianas e políticos alemães apontam a Rússia como principal suspeita. Na Ucrânia, um ataque russo de grande escala com drones atingiu armazéns comerciais e um terminal logístico. Já na Rússia, explosões atingiram duas refinarias de petróleo. E num atentado à bomba, o executivo de uma fabricante russa de drones de guerra ficou gravemente ferido. O explosivo tinha sido colocado debaixo do carro em que ele viajava. O motorista morreu. A autoria do ataque não foi confirmada.
1: Casos de ataque hacker feitos por agentes de inteligência artificial estão deixando as empresas em alerta, Thaís.
2: Não poderia ser diferente, né? É possível que os programas saiam do controle e ponham em risco a própria segurança humana? A reportagem é do Felipe Killing.
3: Uma falha humana abriu a porta e a inteligência artificial fez o resto. A Meta confirmou que um de seus modelos invadiu o sistema de outra empresa durante um teste de segurança. O programa deveria funcionar num ambiente fechado, ou seja, sem acesso à internet. Mas um erro de configuração permitiu que o modelo trabalhasse online. A partir daí, o programa encontrou uma vulnerabilidade no sistema interno de outra empresa e o alterou por conta própria. O nome da companhia e a dimensão do ataque hacker não foram divulgados. O caso preocupa porque não é isolado. Em julho, as empresas OpenAI, dona do ChatGPT, e Anthropic, responsável pela plataforma Clouds, também relataram incidentes similares. Modelos configurados para testes internos que invadiram sistemas externos após erros de configuração. Aqui no Reino Unido, um teste de segurança do governo identificou 19 ações não autorizadas de agentes de inteligência artificial. Um desses agentes escreveu um código malicioso, criou diversas identidades falsas para se passar por seres humanos, pesquisou uma pessoa real e tentou convencê-la a aprovar esse código. Esses sistemas são diferentes dos programas que apenas respondem perguntas de humanos. Eles recebem uma missão e executam várias etapas sozinhos. O problema é que, em muitos casos, as barreiras morais que nós temos são ignoradas. Ou seja, para o agente de IA, vale tudo para executar o que foi programado. Até mesmo escolher um caminho que ninguém autorizou. Essa tecnologia tem um lado importante. Os mesmos sistemas podem encontrar falhas antes dos criminosos, proteger empresas, acelerar pesquisas e melhorar serviços. A União Europeia ampliou a fiscalização. Estados Unidos e Reino Unido discutem auditorias, testes independentes e mecanismos de interrupção. Em comum, a ideia é que nenhum sistema deve receber mais autonomia do que seus responsáveis conseguem supervisionar.
2: Nesta quinta, Donald Trump assinou dois decretos que restringem o acesso à cidadania americana por nascimento. Um deles tem como alvo o chamado turismo de nascimento, que acontece quando mulheres em fase avançada de gestação viajam aos Estados Unidos para que seus filhos nasçam no país e obtenham automaticamente a cidadania. O outro amplia restrições já aplicadas a filhos de embaixadores e agora passa a incluir famílias de outras missões diplomáticas estrangeiras.
1: Superintendentes da Polícia Federal saíram em defesa da independência das investigações feitas pela corporação. Vamos a Brasília novamente. Natália Paz tem mais informações.
4: Felipe, a nota divulgada reforça que a Polícia Federal atua com base na Constituição, na legalidade e na imparcialidade. E também trouxe apoio ao diretor-geral Andrei Rodrigues. Há cerca de 2 meses, o ministro André Mendonça, do Supremo, determinou que ele fosse informado imediatamente de todas as movimentações relativas aos inquéritos, por exemplo, da fraude do INSS e do Banco Master. De acordo com a PF, o ministro tem tido reuniões presenciais

0: com delegados e cobrado esforços. Na avaliação de investigadores, isso se trata de interferência indevida. Uma conversa entre Mendonça e o ministro da Justiça está sendo articulada para apaziguar a situação. Recentemente, a PF também sofreu críticas do PT pela sucessão de inquéritos contra Lulinha, o filho mais velho do presidente Lula, investigado por tráfico de influência, e de Flávio Bolsonaro, que dispensou a escolta da corporação na campanha eleitoral por não confiar na atual gestão. É com vocês.
1: E a Polícia Federal tenta rastrear o dinheiro que o banqueiro Daniel Vorkar usou na compra de um mega iate avaliado em 2 bilhões de reais.
2: 10 cabines para 20 hóspedes. Heliponto, beach club, piscina de vidro com borda infinita, além de uma academia com spa e câmara de crioterapia. O Nixie, uma das embarcações mais caras do mundo, ainda tem elevador central e cinema. Para manter tudo funcionando, a tripulação tem 34 pessoas. A manutenção anual custa pelo menos 215 milhões de reais. Isso se não usar muito. Em uso constante, a conta sobe mais 100 milhões. O Nixie foi encomendado originalmente pelo ex-jogador de hóquei e empresário canadense Patrick Dovigi. Ainda na construção, em 2024, a embarcação de mais de 100 metros de comprimento, avaliada em mais de 2 bilhões de reais, foi comprada por um brasileiro, o banqueiro Daniel Vorkaro. As negociações envolvendo o mega iate estão no centro de um processo movido por uma corretora em Londres. Ela cobra 102 milhões de reais, alegando ter intermediado as vendas. Assim que foi preso no ano passado, Vorkaro teria devolvido o mega iate para Patrick Dovigi, o dono original, que em seguida repassou o mega iate para outro empresário, Nick Storonsky, fundador da fintech Revolut. Uma corretora de Londres afirma que apresentou o vendedor ao comprador e que depois eles fecharam o negócio por fora para não pagar comissões. A Polícia Federal e os credores do Master tentam agora rastrear onde a fortuna envolvida na compra do mega iate por Vorkaro foi parar.
3: O Superior Tribunal de Justiça condenou hoje o ministro Marco Buzzi à perda do cargo por importunação e assédio sexual, Thaís.
1: É a primeira vez que esse tipo de punição é aplicada em vez da aposentadoria compulsória.
4: A sessão durou cerca de 5 horas e foi fechada para preservar as vítimas. Por unanimidade, os ministros decidiram pela perda do cargo de Marco Buzzi. 4 deles ainda defenderam que ele fosse aposentado compulsoriamente, o que garantiria o recebimento do salário mesmo demitido. Esse tipo de punição, antes a mais grave do judiciário, deixou de existir após decisão do Supremo e do Conselho Nacional de Justiça. Afastado desde fevereiro, Marco Buzzi foi condenado pelo STJ em processo administrativo por importunação e assédio sexual. Uma das vítimas, de 18 anos, relatou ter sido agarrada durante um banho de mar em uma casa de praia do ministro em Santa Catarina. Depois, uma ex-funcionária terceirizada do gabinete dele também o denunciou por assédio sexual. A decisão é histórica. É a primeira vez que o STJ condena um de seus próprios ministros. Também pode ser o primeiro caso em que um ministro é desligado do judiciário sem direito à aposentadoria do cargo. A medida ainda precisa de confirmação do Supremo, que poderá analisar eventuais benefícios previdenciários e direitos.
5: Do ponto de vista da letra fria da lei, ele não tem direito a mais nada, inclusive verbas indenizatórias. Mas eu acho melhor esperar, porque a justiça brasileira não se cansa de nos espantar.
4: A Advocacia Geral da União tem até 30 dias para encaminhar a decisão ao STF, onde a defesa ainda poderá recorrer.
6: Nós respeitamos a decisão dos eminentes ministros do tribunal, embora discordemos veementemente. E agora vamos avaliar, à luz da nova resolução, quais serão os próximos passos, recursos e ações.
4: Até que o STF dê a palavra final, Marco Buzzi continua recebendo salário proporcional ao tempo de contribuição à Previdência.
7: Eu queria só ressaltar não só a coragem das vítimas em denunciar os fatos que elas foram infelizmente acometidas, mas também a mensagem que a corte hoje aqui do STJ, ela passa não para a justiça, mas para o Brasil, para a sociedade inteira.
4: A folha de pagamento de junho mostra que ele recebia mais de R$ 44 mil por mês. Marco Buzzi ainda responde a outros dois processos, um administrativo no CNJ e outro criminal, em andamento no STF, com investigação da Polícia Federal. Se for condenado, as penas somadas podem passar dos 7 anos.
1: Os partidos preparam as estratégias para a propaganda na TV e o uso do fundo eleitoral de quase 5 bilhões de reais.
8: Chapas praticamente definidas, tempo de propaganda em rádio e TV e dinheiro do fundo eleitoral também. Se não houver mudanças até 15 de agosto, prazo limite para o registro das candidaturas, Lula terá vantagens. De propaganda serão dois blocos diários de 12 minutos e meio cada a partir do dia 16. O candidato à reeleição conta com o apoio de 7 partidos e, por isso, deve ficar com mais de 5 minutos e meio por bloco, isolado, sem outras legendas coligadas. Flávio Bolsonaro terá 4 minutos e 20, mesma situação de Ronaldo Caiado, do PSD, que ficará com 2 minutos e 2 segundos, e de Augusto Cury, do Avante, com 36 segundos. Os demais 9 candidatos não terão direito à propaganda eleitoral. Os partidos deles não atingiram a chamada cláusula de barreira, ou seja, a eleição de pelo menos 11 deputados federais em 9 estados ou 2% dos votos válidos para a Câmara. Além do tempo na propaganda, as coligações fechadas asseguram mais ou menos dinheiro para as campanhas em todo o Brasil. O Tribunal Superior Eleitoral e o Congresso garantiram a distribuição de quase 5 bilhões de reais para os partidos neste ano. Foram reservados cerca de 1 bilhão e 200 milhões de reais para as legendas da chapa de Lula. Para as de Flávio Bolsonaro, 900 milhões. De Ronaldo Caiado, 420 milhões. De Augusto Cury, 72 milhões. Os candidatos do Novo, de Romeu Zema, 37 milhões. E do Missão, de Renan Santos, cerca de 3 milhões de reais. Lula sancionou nesta quinta projetos ligados à saúde e segurança pública, temas prioritários na campanha. O candidato à reeleição também está fechando a agenda de viagens das próximas semanas. Flávio Bolsonaro, candidato do PL, participou de um podcast ao lado da ex-presidente da Caixa, Daniela Marques. Ele foi questionado sobre a escolha do vice da chapa. Após negativas de apoio de partidos do Centrão, o PL definiu uma chapa puro sangue, com o deputado Alfredo Gaspar, ex-relator da CPMI do INSS, sobre o roubo de aposentadorias e pensões.
9: É uma pessoa que também tem requisitos excepcionais. Eu acho que é um grande privilégio ter uma pessoa como ele nessa vice-presidência. Alguém que tem 24 anos de Ministério Público, foi Procurador-Geral de Justiça de Alagoas por 2 mandatos, foi secretário de Segurança, uma pessoa que está fazendo um trabalho brilhante como deputado federal, em especial destaque na CPMI do INSS.
8: Ronaldo Caiado anunciou hoje Roberto Azevedo, ex-diretor-geral da Organização Mundial do Comércio, como coordenador das propostas de diplomacia e comércio exterior do programa de governo dele. Em nota, o candidato afirmou que o objetivo é formular uma política externa voltada à ampliação das relações comerciais e ao fortalecimento da posição do Brasil no cenário internacional. Candidato do Novo, Romeu Zema concedeu entrevistas. Renan Santos, do Missão, participou de gravações de campanha no Rio Grande do Norte.
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1: A expectativa para os debates de domingo na Band, veja no comentário de Fernando Mitre.
13: Às vésperas da maratona eleitoral na Band, com debates em vários estados, na expectativa de alguns encontros que podem se tornar históricos, inclusive pelos efeitos possíveis na campanha presidencial, as atenções voltadas para São Paulo vão crescendo. Além de ser o maior colégio eleitoral, com seus 34 milhões de votos, e sua importância essencial para o resultado nacional, o confronto entre Tarcísio de Freitas e Fernando Haddad será uma espécie de segunda edição de um grande momento eleitoral. Na última eleição, os dois estiveram na Band no mesmo estúdio em que estarão domingo e fizeram aqui um dos melhores debates da nossa intensa série histórica. Eles voltam agora com a nova experiência de Tarcísio como governador de São Paulo e com a de Haddad como ministro da Fazenda, o que reforça a expectativa de qualidade nesse encontro. Qualidade que é o que mais tem faltado nas campanhas de um modo geral. Thaís, Felipe.
3: Obrigado, Mitre. Em tempos de alto endividamento e preços instáveis, agricultores brasileiros lutam para reduzir custos e manter os lucros. Para isso, contam com novas tecnologias.
14: O Brasil é um dos maiores produtores de alimentos do mundo, com destaque para culturas como soja, milho, algodão e cana-de-açúcar. Lavouras que estão sujeitas ao ataque de pragas, doenças e plantas daninhas, que reduzem o potencial produtivo em até 40%, dependendo da cultura e da região. Em valores, as perdas ultrapassam os 60 bilhões de reais por ano.
15: A gente tem cada vez mais margens mais apertadas. Então você tem que hoje buscar o quê? Uma melhora, um melhor rendimento da máquina, porque a máquina tem um valor agregado muito alto. Então o que, é que a gente vê? A gente vê economia que você possa fazer em aplicação, é menos produto gastando, comprando.
14: Um sistema de pulverização inteligente é uma das novidades que compõe o pacote tecnológico dessa máquina recém-lançada no mercado. E funciona de uma maneira muito simples. Essas câmeras de alta resolução espalhadas ao longo de todo o equipamento identificam no solo exatamente onde estão as plantas daninhas. E é ali, exatamente nesses pontos, que acontece a pulverização.
16: Na lavoura, o pulverizador utiliza inteligência artificial para analisar até 250 metros quadrados por segundo.
17: Você acaba tendo economias de produtos químicos, né? Então tu economiza em torno de 50, 60, podendo chegar até 90% de economia, dependendo o nível de infestação, né, que você tem de ervas daninhas na sua lavoura.
15: E eu vejo com muito bons olhos, e eu acho que todo produtor hoje busca isso, é uma rentabilidade maior e otimizar mais o tempo.
3: A seguir, crise no Oriente Médio faz o lucro da Petrobras dobrar no segundo trimestre.
1: São Paulo ganha exposição inédita do artista plástico espanhol Miró.
3: Milhares de torcedores do Colo-Colo do Chile lotam o estádio para receber Vozinha, goleiro sensação da última Copa.
1: E Vini Júnior renova contrato por mais 6 anos com o Real Madrid.
3: Inter e Vitória garantem as últimas vagas das quartas de final da Copa do Brasil. O Jornal da Noite volta em instantes.
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3: 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Jornal da Noite volta falando de economia. A Petrobras divulgou o balanço do segundo trimestre do ano e o lucro líquido da estatal foi de quase 52 bilhões e meio de reais. Uma alta de cerca de 97%, 96,8%, comparando com o mesmo período do ano passado. A companhia também aprovou 17 bilhões de reais em dividendos e juros sobre capital próprio, valor que veio acima das expectativas do mercado. O desempenho foi impulsionado por recordes na produção de óleo no Brasil e pela disparada do petróleo com as tensões no Oriente Médio. O número de famílias brasileiras endividadas voltou a crescer em julho e bateu recorde.
19: O levantamento da Confederação Nacional do Comércio mostra que 82% das famílias brasileiras têm dívidas a pagar, um recorde. Apesar de ser um sinal de bom nível de acesso a crédito, o cenário preocupa, já que muitos têm comprometido parte da renda com empréstimos tomados só para garantir o pagamento de contas básicas.
20: O desempenho do comércio ele tem sido um desempenho fraco ao longo de 2026, o que mostra que essa demanda por crédito, crédito continua crescendo acima da inflação, ela está ocorrendo fomentada por uma necessidade em tentar reequilibrar o orçamento. Se a gente olhar o endividamento isoladamente, esse percentual de 82% é muito alto até mesmo para os nossos padrões históricos.
19: Por outro lado, a taxa geral de inadimplentes, aqueles que não conseguem pagar as contas no prazo, ficou praticamente estável, 29%. O programa Desenrola do governo federal ajudou.
21: Tanto endividados quanto inadimplentes têm algo em comum, o cartão de crédito. Isso porque ele ainda é o principal responsável por comprometer o orçamento e também por fazer com que muitos não consigam quitar a fatura em dia e entrem no rotativo, pagando juros altíssimos.
19: E por falar em juros, mesmo com a última redução da taxa Selic, aprovada pelo Banco Central para 14% ao ano, eles continuam altos e estão entre os maiores do mundo.
20: A inadimplência ela vai começar a recuar, assumir uma tendência de recuo sustentável quando a gente tiver taxas de juros menores. E para isso ocorra, a gente precisa que o governo dê um exemplo também e acabe não gastando mais do que arrecada. Afinal de contas, o governo brasileiro, o Estado brasileiro, ele já arrecada bastante, né? A carga tributária é bastante elevada.
1: Hora de falar de futebol. O Real Madrid anunciou a renovação do contrato com Vini Júnior até 2032. O jogador deve receber o equivalente a 120 milhões de reais por ano, valor que pode ser ainda maior por causa de bonificações. Vini Júnior é um dos jogadores mais importantes da história recente do Real. No anúncio, o clube lembrou os títulos conquistados com ele, incluindo duas Ligas dos Campeões, três Mundiais de Clubes e três Campeonatos Espanhóis. Em 2024, ele foi eleito o melhor jogador do mundo pela FIFA. Vini foi contratado pelo Real em julho de 2018 e completou 8 anos no clube.
3: E torcedores do Colo-Colo lotaram o estádio Monumental para recepcionar Vozinha, o goleiro da seleção de Cabo Verde, que foi sensação da Copa. Diante de 35 mil pessoas, Vozinha recebeu a camisa número 1. Desculpe, camisa de um paraquedista. Agora que eu entendi. Ele teve uma autorização especial da Federação Chilena para usar o famoso apelido no uniforme em vez do sobrenome, como os demais jogadores. Eu não estava entendendo a história do paraquedista. Tinha o paraquedista mesmo?
22: Ele
3: que
22: vai
3: voou.
22: Utilizar a camisa de número 29 e pode estrear, então, agora dia 16 de agosto, já na frente do Colo-Colo. Então, muito boa noite para você.
1: Boa noite, Thaís. Sabe tudo, boa já noite chegou arrebentando.
22: Boa noite para você também, Felipe. Muito bom, né? Ver o Vozinha, que foi uma grande estrela na Copa do Mundo, seleção de Cabo Verde, simplesmente foi a grande sensação do Mundial, realmente, esse ano. E aí o Vozinha, então, agora já no Chile, né, no Colo-Colo, foi recebida por uma multidão, todos ali fascinados com a estrela, jogando 40 anos, tá, gente? O Vozinha, o Josimar Dias, né, também, a gente sempre chama de Vozinha, né, o nome é Josivar, é Josimar Dias. Então é isso, muita festa para ele, eu tenho certeza que ele será muito feliz lá no Chile, porque o carinho dos torcedores, isso já tá valendo.
1: Aí então, ele virou queridinho de todo mundo, né?
22: Virou queridinho. Simpatia. Vai bater agora, gente, 30 milhões de seguidores. 30 milhões. Inacreditável nas redes sociais, no Instagram.
3: E a Copa do Brasil, hein?
1: Tem gente feliz.
22: Tem gente feliz e naturalmente.
1: A gravata.
22: Tem gente muito triste. Ah, olha aí essa gravata. Pois é, gente. Então, o Corinthians, mesmo vencendo o jogo de hoje em casa, 2-1 placar, acabou não se classificando para as quartas da Copa do Brasil. Afinal de contas, o jogo de ida tinha sido 2-0. O Corinthians até tentou buscar ali um empate para fazer 2-0, ou seja, um placar similar ao jogo de ida, para que o jogo fosse, né, para as penalidades máximas. Mas aí, Bernabei, que tem um faro de gol, né? Acabou fazendo dele e acabando com o sonho dos torcedores. 45 mil torcedores na Arena do Corinthians. O torcedor fez o seu papel, esteve lá, fez bonito, mas infelizmente agora, o atual campeão, que é o Corinthians, agora está fora, não avança para as quartas.
3: Agora, estava perdendo de 2-0, virou para 4-2, foi a vitória, hein?
22: Vou falar uma coisa, o Leão caiu no barradão, não tem para ninguém. É a grande sensação, gente, da Copa do Brasil. Eliminou o Flamengo, eliminou agora o Furacão, que está super bem no Campeonato Brasileiro, está ali em terceiro lugar. René fez 2 gols, Marinho, Eric, e não deixou o Furacão balançar a rede nenhuma vez, gente. 4-0.
1: Vamos dar uma olhadinha agora nos classificados?
22: Bora então. Então, esses são os times que avançaram para as quartas de final. Galo, Santos, Cruzeiro, Internacional do Felipe Feliz da Vida, o Grêmio, Vasco, ali da Thaís, o meu Palmeiras também. Então, todo mundo
1: feliz
22: estamos
1: aqui
22: nas quartas. Pode... E para finalizar aqui, o Leão Vitória, que passou pelo Furacão.
3: Pode dar Grenal, é terça-feira, 11 da manhã, o sorteio, mas pode também dar Inter e Vasco. Aí a gente vê como é que vai.
22: Vários clássicos, é isso mesmo. Então, terça-feira, às 11 horas da manhã, na sede da CBF, teremos então o sorteio. Ai, salve-se quem puder. Eu chego daqui a pouquinho com o Esporte Total, mas amanhã já chega sextando, né? Fernandinho Fernandes, eu agradeço a companhia de vocês.
3: Vai deixar ele voltar numa sexta-feira.
22: Sextou pra ele.
1: Sextou pra você. Ele tá chegando aí. Beijo, Mi.
22: Um beijo, gente. A gente se vê até daqui a pouco e muito obrigada, como sempre.
3: Valeu.
22: São os queridos.
1: Agora a gente vai falar que, cansados de aplicativos de namoro, solteiros de Nova York estão trocando a tela do celular por uma cabine de fotos analógica. É isso mesmo. Quase 4 mil pessoas já testaram a experiência, que tenta unir desconhecidos a partir de compatibilidade e de personalidade e valores. Antes do clique, o participante responde a um questionário, paga $10 e tira uma foto. Depois recebe a imagem de um par possível. A proposta é resgatar a surpresa dos encontros, por acaso, no momento em que muitos jovens dizem estar cansados dos aplicativos.
3: Hoje em Nova York, logo, logo nas ruas do Brasil. A seguir, Leoa adota tigre recém-nascido em Parque da China.
1: E os detalhes da exposição inédita de Miró, que abre nessa sexta em São Paulo. Nós voltamos já já.
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3: 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Estudos no galeão San José comprovam que o navio de guerra espanhol nunca foi violado. Após 6 meses de análises, pesquisadores examinaram o material encontrado em um dos canhões. A data coincide com o período do naufrágio. O navio afundou em 1708, perto da Colômbia, carregado com ouro, prata e esmeraldas. Um tesouro avaliado hoje em bilhões de dólares. A Colômbia reivindica soberania sobre os destroços em suas águas. Já a Espanha alega direitos por ser um navio de guerra do país.
1: E na China, o instinto materno de uma leoa encantou visitantes de um parque na província de Guangdong. Ela assumiu o papel de protetora durante o nascimento dos tigrinhos, após a mãe biológica dar à luz antes do previsto e deixar um dos filhotes para trás. A leoa não pensou duas vezes, recolheu um dos trigêmeos e até limpou o cordão umbilical. Os recém-nascidos agora recebem os cuidados de tratadores e em breve devem voltar ao convívio com os outros felinos.
3: A mãe natureza, né?
1: É.
3: Muito legal.
1: Tal instinto materno. E antes de encerrar, uma dica cultural daquelas para quem mora ou pretende visitar São Paulo.
3: Uma exposição inédita abre nesta sexta-feira com 140 obras do artista plástico espanhol Juan Miró.
4: Poucos artistas transformaram a arte moderna. O catalão começou a desenhar com 7 anos e aprendeu a mergulhar no mundo dos sonhos. Desenvolveu um universo próprio, onde cores, formas e símbolos ganharam novos significados. Sua obra atravessou gerações e mudou para sempre a história da arte. Miró é mestre das formas e desse universo diferente que ele criou. 140 obras originais estão expostas aqui no Museu de Arte Brasileira da FAAP, em São Paulo. Pinturas, esculturas, gravuras, tapeçarias e fotografias históricas. Algumas nunca haviam saído da Espanha. Vieram de importantes instituições e coleções europeias, como a Fundação Miró de Barcelona, do Museu de Arte Contemporânea de Mallorca e de coleções particulares. Outras pertencem à família de Miró e todas aqui juntas pela primeira vez. Miró usou muito material não convencional em suas criações. Olha aí, ó, um registro de água para compor a escultura Garota Fugindo. Equipamento para juntar as folhas secas do chão faz parte da obra Personagem. Essas duas são de 1967.
6: Uma das marcas fundamentais do processo de produção do Miró, que é experimentar, ou experimental, e principalmente olhar para a realidade, mas não reproduzi-la e não representá-la, e sim, a partir dela, criar esse universo onírico, fabular.
4: Esse núcleo mostra as tapeçarias. Miró desenhou, deixou dito como queria e...
7: E aí, ele já tinha tido uma conversa prévia com o mestre tapeceiro Joseph Royal, que era um artesão fantástico, 50 anos mais novo do que o Miró, e que, após a morte dele, ele fez, não, eu já tinha conversado, eu já sei como fazer, eu vou transformar isso no desejo do Miró, vou transformar em realidade. E fez essas tapeçarias maravilhosas aqui.
4: E essa parede é especial. São fotos do lado particular do artista, tiradas pelo amigo Joaquim Gomes. Com suas diferentes técnicas, ao longo da carreira, sem dúvida, ajudou a construir uma produção marcada pela liberdade criativa e pela constante experimentação.
7: Ele era um defensor da arte primitiva. Ele tem uma ligação muito forte com isso.
1: O Jornal da Noite termina aqui. 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
3: Uma excelente sexta-feira.
1: Obrigada pela companhia. Tchau.

0: pessoas próximas a Lula e Flávio, que possivelmente podem impactar negativamente as campanhas por questões judiciais, né, envolvendo estas pessoas. Vamos dividir aqui para não ficar tão confuso? Então, primeiro, já que a Agatha falou sobre a questão André Mendonça, Andrei Rodrigues, tem Lulinha nessa história, né? Possivelmente Andrei Rodrigues favorecendo ali, na visão de alguns, o presidente Lula para aliviar. Então, vamos falar sobre Lulinha, que tem 3 investigações agora sobre ele, e o Lula, o presidente Lula, diz: olha, se ele for culpado, se ele tiver coisa a responder, vai responder, vai sair da Espanha, vem para o Brasil e tal. Mas esse discurso vai ser suficiente para não colar na campanha e colar mal, aliás?
1: Está colado, João, e terá um custo, né? A gente falou já sobre isso aqui, o alto grau de rejeição. O alto grau de rejeição a Flávio Bolsonaro, no caso, acaba um pouco fazendo com que Lula sangre menos em situações como essa. Serve também ao contrário. O caso do Lulinha, bem de verdade, tem de ser justo, tem 3 investigações, você falou, deflagradas, a partir daquela mãe, chamamos assim, do INSS, da Operação Sem Desconto. Então, a rigor, são 4 procedimentos em curso, aquele sobre Previdência, INSS, possível associação, que aí sempre tem a lobista Roberta Luxinger na parada, o careca do INSS, Antônio Camilo Antunes, tem aquela investigação grande do roubo aos aposentados e pensionistas, e a partir daquele conjunto probatório, outras 3 já deflagradas, estamos falando de Ministério da Saúde, Dataprev, Ministério do Desenvolvimento Social, tráfico de influência, portanto, corrupção, a participação do, isso parece ser especialmente grave, a participação do chefe, do ex-chefe de gabinete do presidente Lula. É claro que isso toca diretamente a Lula, o chefe de gabinete é aquele que gere a porta de entrada de acesso ao presidente. E a Polícia Federal, com todos os problemas que há aí nas relações com André Mendonça, as desconfianças mútuas que há, essa reação dos superintendentes, a que vocês se referiram agora há pouco, que também não deve ser supervalorizada, afinal de contas, os superintendentes da Polícia Federal estão submetidos a Andrei Rodrigues, foram designados por ele, certo? Então, estão prestando contas, afinal, e fazendo um desagravo àquele que os indicou. Dito isso, a Polícia Federal pediu as investigações. Pediu ao Supremo Tribunal Federal a autorização para poder investigar o filho do presidente Lula. Existe influência do presidente Lula sobre a Polícia Federal? Sem dúvida nenhuma. Todo governante, todo governo quer ter gestões sobre a Polícia Federal. A Polícia Federal é autônoma e essa é uma lógica prática do mundo real. Existem grupos na Polícia Federal, alguns certamente mais suscetíveis, digamos assim, aos encantos do presidente da República. Mas, objetivamente, está aí. As investigações estão aí, as investigações deflagradas. A Polícia Federal pediu e os ministros autorizaram, 2 vezes André Mendonça, 1 vez Flávio Dino. Então, a nave voa, a investigação avança, e é claro que, com as ressalvas que eu já fiz inicialmente, com prejuízos para o presidente Lula.
2: A gente teve o 6º mês seguido batendo recorde, ou seja, sim, passando de 80%, é muita coisa. E claro, quando você fala de um custo mais alto, de uma taxa de juros mais alta, isso tudo eu fico imaginando que acaba impactando sim, porque você vai assim, quando você faz uma compra e ela está ali atrelada à taxa de juros, o seu endividamento também vai ficando maior. O que a gente pode falar aí desse pacote? Porque 6º mês seguido é bastante coisa, né?
3: Mesmo
2: com a redução a conta-gotas ali da Selic, por exemplo.
3: Pois é, hoje a Confederação Nacional do Comércio divulgou esse dado, mostrando o aumento do endividamento das famílias brasileiras. Então, 82% das famílias endividadas. A questão não é nem o endividamento em si, tá? É importante saber se as pessoas estão assumindo dívidas e estão conseguindo pagar, né? Que você pode financiar um veículo, enfim, imóvel, né?
4: Mas está dentro do meu orçamento, mas pode estar.
2: O endividamento não é aquele que você está com o nome sujo na praça, como a gente chega a falar. É aquele que você tem parcelas a pagar, né?
3: Exato. Mas o que a CNC e o próprio Banco Central também têm chamado a atenção? É que quando você pega o total de dívida, o quanto que ela está representando da sua renda mensal, já está em torno de 30%. É muita coisa. É uma dívida alta em relação à renda, é uma dívida cara, né? Então ela cresce rapidamente. A inadimplência, ela está até meio que... Deu uma recuada aqui, quase que de leve aqui. A Confederação do Comércio diz que desenrola o programa de renegociação de dívidas do governo, que foi prorrogado, inclusive. Se você tem como renegociar dentro desse programa do desenrola, vale a pena, porque tem desconto de 90%, você tira praticamente toda a multa, juro, e aí você paga, né, quase que o valor principal, A questão é que você vê, mesmo com desenrola, a dívida não está diminuindo, né? Então, as pessoas estão com dificuldade diante de uma realidade que você paga a dívida, daqui a pouco você pega outra e se enrola de novo, né? Porque as coisas estão caras. Enfim, agora, principalmente com a renda do trabalho parando de subir, né? Uma pressão inflacionária que ainda, né, é nossa realidade, ainda com essa perspectiva de subir comida de novo, que é algo que pega muito para todo mundo, mas para baixa renda, principalmente, tem um peso grande, né, no orçamento. Então, a gente tem realmente, assim, são dados que mostram essa preocupação. E o que o pessoal mais está pegando dívida? Cartão de crédito. Então, assim, não é um empréstimo bom.
2: É o pior.
3: Né? É o pior. E aonde a pessoa mais se enrola? No cartão de crédito.
2: E fica pagando aquele mínimo, né?
4: Isso,
2: e aí acha que está resolvendo.
4: E é uma bola de neve, né? E parece que as bets também, né, estão com um papel importante nisso, né? Mais uma dívida que é contraída sem nenhum resultado, né? Sem nenhum
3: retorno.
4: O comércio
3: tem falado muito disso, que eles estão perdendo o faturamento porque as pessoas estão gastando dinheiro para fazer as apostas. Também é uma questão que o comércio tem falado muito.
4: E, Ju, a gente conversou mais cedo sobre esse problema dos juros altos aqui na programação da Band News com o ex-ministro Henrique Meirelles, ex-ministro da Fazenda. Ele falou com a gente sobre isso e ele se ressente justamente da falta de propostas dos candidatos agora nas eleições para atacar esse problema dos juros altos no Brasil. Vamos ver.
5: Nada disso está sendo discutido porque o debate eleitoral hoje está muito polarizado e muito, digamos assim, emocional. As discussões são acusações, isso, aquilo, etc. Voltado muito para a questão da criminalidade, de determinadas atitudes, etc. E o fato concreto é que não se discute assuntos objetivos. Não há um plano claro de governo de nenhuma das duas chapas principais. Então, o que existe é essa discussão que vemos aí nos jornais todo dia, etc. Problema, encontrou com algum, conversou, quem recebeu doação de quem e vai por aí. É realmente algo que deve se cobrar desses candidatos, né, que apresentam claramente um plano de governo, principalmente endereçando as questões que afeta o bolso dos brasileiros, que é a capacidade também de comprar alimentos, etc., e outras necessidades fundamentais, né? Que está tudo muito caro. Então, é importante exatamente que se cobre isso das candidaturas principais.
2: Cadê esse plano, né? E já que no Tarde Band News a gente tem especialista em economia, especialista em política, que é a Deise Ciocari aparecendo pra gente, vou deixar as duas se cobrando sobre isso, porque politicamente o ministro já colocou a cobrança e economicamente também para vocês, hein? O problema é, por que eles não falam? É uma pedrinha no calçado, né?
3: É, porque aquilo que os especialistas falam, né, Deise, que tem que ser feito, e eles sabem, né, também que precisa fazer, é nada popular, né? Então, inclusive hoje, o ministro da Fazenda, ele deu uma entrevista, né? Ele estava aqui agora há poucos dias e a gente quer nomes, né? Ele fala assim, vamos reduzir gastos obrigatórios. E aí, o que vai fazer exatamente, né? Então, ele vai saindo pela tangente. Hoje, ele foi questionado se, por exemplo, uma das ideias que os especialistas falam que é importante é poder fazer com que a aposentadorias, elas não sigam a regra de valorização do salário mínimo. O salário mínimo, ele sirva para quem trabalha. E as aposentadorias, por exemplo, teriam que ser reajustadas com base na inflação, né? Não acompanhar o crescimento do salário mínimo. Mas, Deise, aí já saiu pela tangente. Não estamos discutindo isso. Porque você imagina falar para aposentados e pensionistas que a correção vai mudar. Então, isso é super impopular. Então, imagino que ninguém vá assumir algo assim tão pragmático, assim, na prática, o que vai ser feito para entregar o que se promete, né? Que é reduzir o aumento dos gastos públicos, né? Assim, qual é o nome? Nome, sobrenome, né?
6: Exato. O problema de ano eleitoral, né? E aí, de novo, vou reiterar aqui a importância dos debates, porque eu acredito que só nos debates esses temas vão aparecer mesmo. Mas o problema de ano eleitoral é que os governos e os candidatos, eles sempre saem dessas conversas que são necessárias e urgentes, né? Então, os temas mais espinhosos, eles evitam falar. E aí isso só aparece na oportunidade dos debates, né? No fim, o presidente Lula, que é o incumbente, ele tem um grande desafio, né? Que é mostrar que essa economia que ele tanto falou lá durante a campanha eleitoral, a última campanha eleitoral, que essa economia realmente está andando, que o brasileiro ele tem um poder de compra maior. Porque no fim é isso, é percepção, né? Como que você vai passar essa percepção de que meu salário não foi corroído pela inflação, de que meu poder de compra está maior, de que, eu preciso... Como que você vai falar que você precisa cortar gastos, muitas vezes, em planos sociais, em Bolsa Família, em auxílio para as famílias mais pobres? É um tema completamente espinhoso, que não aparece durante a campanha eleitoral. As campanhas, elas saem pela tangente. E aí, como que o governo trabalha com isso, né? Você fica nas falsas promessas e isso só volta depois do ano eleitoral. É complicadíssimo, assim, porque eram justamente esses os debates que deveriam ser propostos agora, né?
3: E com tanta polarização, fica difícil ter um debate de alto nível, porque, por exemplo, um debate também sobre uso eficiente do dinheiro público, né, nessa discussão, é o fato de que tem uma regra também que os especialistas têm falado que é importante, que é toda vez que aumenta a arrecadação de impostos, que não para de bater recursos, aumenta automaticamente o gasto com saúde e educação. Só que a população brasileira está envelhecendo, então talvez seja mais importante nesse momento discutir se a gente não precisa de mais dinheiro na saúde e menos na educação, proporcionalmente. É um assunto delicado, mas que a gente precisa discutir, né? Mas aí, como a gente está vivendo esse ambiente polarizado, aí pode ser tudo, né, um argumento para falar, tá vendo? O candidato quer tirar dinheiro da educação.
2: Aí tira a frase, atreve, né? Vira uma frase do contexto, aí pronto.
3: Vira narrativa, né?
7: Localizada na cidade de Quilhom, no centro-sul do Chile, a Lagoa Avendanho oferece atividades náuticas para moradores locais e turistas. Com águas calmas e paisagens naturais, é um convite para passar tardes agradáveis durante praticamente todas as épocas do ano.
8: Eu já coloquei o meu colete, está um dia super agradável, é um final de tarde por aqui, nas portas do inverno, e a gente vai remar numa canoa que tem uma história muito bacana.
7: O barco Dragão tem origem milenar na China, mas nesta região do Chile, ele foi e ainda é usado na recuperação de mulheres que sobreviveram ao câncer de mama. Remar pela lagoa fortalece a musculatura, melhora a coordenação e a resistência. Os passeios podem ser agendados e são realizados em diversos tipos de embarcações na Lagoa Avendanho.

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0: Superior Tribunal de Justiça decide que Marco Buzzi deve perder o cargo por cometer assédio sexual.
1: Presidente Lula pretende conversar de novo com Donald Trump. A ideia é retomar o contato já na semana que vem.
0: Polícia Federal indicia 16 funcionários e ex-funcionários da Voepass por queda de aeronave que matou 62 pessoas no interior de São Paulo.
1: Defesa Civil do Rio Grande do Sul confirma a ocorrência de um tornado no município de Pedro Osório no final da tarde de hoje e emite sinal vermelho de alerta para o estado.
0: Boa noite a vocês, obrigado pela presença dos dois. Mitre, boa noite. Maurício, boa noite.
2: Boa noite.
3: Boa noite.
0: Vamos começar olhando as pesquisas de intenções de voto para presidente divulgadas nesta quarta-feira. Vem aí as duas pesquisas, a Ideia e também a Genial Quest, para a gente poder comparar.
4: O presidente Lula lidera o primeiro turno com 39%, seguido pelo senador Flávio Bolsonaro com 30%. Renan Santos e Ronaldo Caiado estão empatados com 4% e o Romeu Zema tem 2% das intenções de voto. Cabo Daciolo, Augusto Cury e Samara Martins aparecem empatados com 1% e os demais candidatos não pontuaram. 10% dos entrevistados estão indecisos. Brancos e nulos representam 8%. No primeiro cenário de um eventual segundo turno, Lula se reelegeria com 44%. Flávio Bolsonaro tem 39%. Na disputa contra Romeu Zema, Lula tem 46% e o ex-governador de Minas, 34%. Contra Ronaldo Caiado, o presidente Lula aparece com 45% e o ex-governador de Goiás com 37%. No último cenário, Lula tem 45% e Renan Santos, 35%. A pesquisa completa você confere no portal band.com.br. No primeiro turno, o presidente Lula está com 43%, seguido de Flávio Bolsonaro com 35%. Na sequência, aparecem Ronaldo Caiado com 5,7%, Renan Santos com 4,7%, Romeu Zema com 2,6% e Augusto Cury com 1,7%. Os demais candidatos não atingiram 1%. Brancos e nulos são 2% e 4% dos entrevistados não sabem em quem vão votar. Lula aparece na frente também no segundo turno com 48,5% e Flávio Bolsonaro tem 43%. Em outro cenário, o presidente Lula tem 48,5% e Ronaldo Caiado 40%. Contra Romeu Zema, Lula aparece com 48,5% e Zema com 37%. No último cenário pesquisado, Lula tem 48% e Renan Santos 34,7%. Essa pesquisa completa também está disponível no site band.com.br.
1: Maurício, começo por você. É bem curioso que nessa simulação de segundo turno, só quando o Lula enfrenta Renan é que tem uma pequeníssima queda, né? Que vocês nem consideram tanto porque tem ali a margem de erro, né? Qual a leitura que você faz desses últimos números para a gente comparar das últimas pesquisas antes dessa?
5: Eu acho que tem uma coisa muito consistente nas pesquisas, né? Que a gente tem um eleitorado dividido em duas frentes, né? Uma frente que aprova o governo, e é interessante notar que as simulações de segundo turno têm uma correlação altíssima com a aprovação de governo. Então, nas pesquisas, se o Lula tem 48, 49 de aprovação, vocês viram aí, ele tem 48, 49 no segundo turno. E, do outro lado, está o contingente de eleitores que reprova o governo e rejeitam esse governo. Esse ciclo teve uma característica muito particular, que a gente sempre, nas nossas pesquisas, a gente pergunta em quem o eleitor ou a eleitora votaram no segundo turno de 2022. E os eleitores de Jair Bolsonaro, em nenhum momento, durante 4 anos, aprovaram esse governo. E isso fez com que o teto de popularidade do presidente Lula ficasse muito baixo. E é justamente isso é refletido na pesquisa, né? Que ele não passa de 50% de aprovação e não passa de 50% de intenção de voto no segundo turno.
0: Maurício. Tem alguém que olha a pesquisa aqui na minúcia, na Bandeirantes, esse senhor que vai estar do teu lado, vai conversar com a gente, vai, e está cheio de perguntas para ti. Mais do que comentários, ele tá, ali aquelas folhas ali estão cheias de perguntas.
2: Eu anotei aqui algumas coisas.
5: Em primeiro lugar, que sentado do lado do Mitre, ele é uma lenda, né? Então, aqui...
1: Sim. Seja bem-vindo. Somos todos fãs dele.
2: O Maurício, eu sempre enfrentei um desafio que eu sei que, tecnicamente, não é muito aconselhável. É comparar pesquisas de institutos diferentes com metodologias diferentes. Não é fácil. Eu sei que essa comparação não é muito correta, mas a gente não resiste à tentação. Então, eu vejo a pesquisa Quest, que tem muitas diferenças, e a pesquisa Meio Ideia. Mas, no final, dá na mesma. Pode vir de caminhos diferentes, mas eles vão se encontrar do mesmo jeito. Então, a diferença no segundo turno, num é 5 pontos, no outro é 5,5. Primeiro turno, num é 8, no outro é 9. Quer dizer, praticamente é a mesma coisa. Sim. Rejeição, aprovação, é tudo a mesma, 48, 49. Sim. Então, isso é que eu te pergunto. O que tem de diferente na sua pesquisa? Por exemplo, a Quest mostra que aquelas decisões do governo que deram voto para o Lula estão começando a secar, a fonte está secando. Pela sua pesquisa, eu tenho a impressão que não, que continua funcionando.
5: Dois pontos aqui. O primeiro, importante, é que todo presidente em reeleição melhorou a aprovação e a avaliação no ano de reeleição, tem uma curva positiva. O presidente Lula seguiu essa tendência, só que de uma maneira bem mais lenta, e lembrando que ele tinha um teto mais baixo. Então ele melhorou, e a gente capturou essa melhora, só que foi uma melhora muito pequena, né? E óbvio, por quê? Porque ele continua com esse teto de popularidade muito baixo. O que a gente percebeu, Mitre, é que essa melhora foi justamente no público que, de alguma maneira, as medidas do governo, eu estou falando da tabela de imposto de renda, eu estou falando do desenrola.
2: Isso.
5: De alguma maneira, são pessoas de 2 a 5 salários mínimos, são pessoas que dialogam com pessoas endividadas, né, que se declaram que têm dívidas. Então, assim, de alguma maneira, o governo dialogou com esse público e a gente viu essa evolução, mesmo que lenta e gradual, sem nenhuma analogia aqui, mesmo que lenta e gradual, a gente viu essa evolução nesse semestre. E o Lula entrou para o clube de todos os presidentes que tentaram a reeleição que tiveram essa melhora. Só que houve melhoras muito mais intensas, né? Por exemplo, a presidente Dilma Rousseff, nesse momento, dia 6 de agosto de 2014, ela tinha números melhores de avaliação e números melhores de aprovação. Ela melhorou muito entre 2013, onde ela teve uma queda de popularidade, ela melhorou muito em 2014. O próprio presidente Jair Bolsonaro, que não foi reeleito, ele melhorou muito em 2022 de um platô negativo de 2021. Então, o Lula entrou nessa tendência, só que o grau, né, que ele fez foi muito menor, né?
2: Agora, a impressão que eu tenho é que ele lançou aquelas medidas e a gente ficava esperando o resultado. E chegava a pesquisa e não tinha resultado nenhum. Não estava acontecendo. Chegamos até a formular algumas teorias, que o público hoje não é como era, que a benesse do governo é considerada obrigação, não há gratidão mais no voto. A gente chegou a desenvolver tudo isso. Aí, de repente, começou a funcionar. Só que coincidiu com uma outra coisa. Quando começou a funcionar, a soberania já estava atuando. O Lula já tinha ganho o presente, entende? Que foi aquele presente do tarifaço e tal. Então, a gente fica meio em dúvida se foi o desenrola, se foi a isenção do imposto de renda ou se foi mesmo aquele enfrentamento com os Estados Unidos.
5: Obviamente que é uma combinação, né, Mitre? Mas é importante o telespectador entender como deu essa dinâmica, né? O que o presidente Lula recuperou desde então? Ele recuperou eleitores que votaram nele no segundo turno de 22 e estavam insatisfeitos com o governo. Esse é o campo de evolução que ele teve. O que não aconteceu foi alguém que votou contra o Lula em 22 e que passou a aprovar esse governo. E é justamente isso que as razões que você começou a mencionar, assim, por que que o presidente agora não consegue expandir a popularidade? Só para vocês terem uma noção, no segundo mandato do Lula, que foi entre 2007 e 2010, ele chegou a bater 80% de aprovação e ele tinha 15 pontos percentuais de eleitores que votaram no Geraldo Alckmin no segundo turno e aprovava o governo. Isso hoje é inimaginável.
2: Não tem nada disso.
5: E justamente porque ele não consegue avançar, mas ele conseguiu melhorar entre aqueles que, de alguma maneira, aderiram ao projeto em 2022.
2: Quer dizer, na verdade, os dois candidatos que lideram as pesquisas, Lula e Flávio, têm o seu teto. E esse teto está aí mais do que definido. Aliás, na sua pesquisa tem lá um dado interessante. 66% do eleitorado diz que não muda mais. E aqueles 34 que mudam? Qual é o perfil desses 34?
5: Não, e aí, é super interessante. É, eu não acredito muito que esses 34 são indefinidos. E eu explico por quê.
2: Eu tive essa dúvida. Eu vi e falei...
5: Claro, a gente pergunta até porque o questionário me dá a possibilidade de fazer diversas perguntas até para a gente fazer uma consistência do raciocínio sobre a opinião pública, né? Mas eu vou... O que acontece nesses 34? Eu acredito fortemente, e a gente tem perguntado isso de maneira recorrente, que a questão central dessa eleição é se o presidente Lula merece ou não continuar. Assim como foi a questão central em 2022 com o Jair Bolsonaro. E quando a gente pega esses 34 que não está definido o voto, está bem claro qual é o grupo que acha que o presidente Lula responde que quer continuar e o grupo que não quer continuar. Aí tem uma margem, que aí eu falo dos 3%, que realmente não sabe se o presidente merece ou não continuar e obviamente vai se decidir em função da campanha. Então pode parecer que, dois pontos, nessa altura em agosto, 66% é um número alto. Você imagina que a campanha oficial nem começou e você tem dois terços que se declaram que já estão definidos. Isso...
1: Então, esses mais de 30%, não é que eles não estão definidos, eles gostariam de ter um outro candidato que não fosse Lula e Flávio, é isso?
5: Sim, esse na verdade é um principal charada do momento atual, né? A gente, é muito interessante que existe uma demanda do eleitorado para uma alternativa que não seja Lula... Uhum. Ou não seja Bolsonaro, só que o eleitorado não tem uma oferta, né? E aí a gente está nessa equação de os dois principais candidatos, uma diferença muito grande em relação aos outros, né?
2: Você acha que esses 34%, eu vou improvisar a pergunta aqui, esses 34% do Meio Ideia não poderiam coincidir com aquele um terço de independentes do Quest? Da Quest?
5: Eu acho que, assim, obviamente tem que usar dado para ter convicção disso, mas... Tem uma correlação entre quem se declara independente e a resolução do voto? Provavelmente sim, mas mais uma vez, eu repito, mesmo entre os independentes, tem as pessoas que têm mais convictas em relação à continuidade do governo e não estão convictas em relação à continuidade do governo. Então, quando você começa a dissecar esses números, você vê que as pessoas já mais ou menos têm um lado, né? E aí sobra muito pouco quem realmente é conquistável.
2: Sim, mas tem um problema aí, porque esses independentes...

0: das grandes cidades do Sudeste, principalmente. Como você falou, foram fundamentais para a vitória do Lula, porque eles mudaram de lado. Toda vez que muda de lado, você decide a eleição. E uma característica, Mitre, desse grupo é que, primeiro, eles são muito apolíticos, né? Eles estão fora das bolhas. Inclusive, quando a gente faz pesquisa qualitativa dos motivos que eles estão fora das bolhas, vemos que são pessoas, são mulheres, a maioria são mulheres empreendedoras, e elas têm diversas atividades no dia, elas têm uma jornada de 16 horas em média.
1: Literalmente, elas têm mais do que fazer que ficar nas bolhas. Elas têm que trabalhar, têm que correr atrás, têm que criar família.
0: Não consegue se engajar na dinâmica do dia. Isso tem uma implicação. Implica que essa decisão vai ser realizada muito lá na frente, muito quando a decisão for necessária. Né?
2: E aí, então, chegamos àquele ponto, porque o Maurício, o raciocínio do Maurício conclui que a decisão da eleição está ali entre 3% e 4% do eleitorado. Quer dizer, vai afunilando para isso. Agora, esse mesmo eleitorado é visto, por exemplo, pela pesquisa Paraná, como 8%. Datafolha, você identifica mais ou menos esse perfil de eleitorado ali no 17%. E o Quest, a Quest que fala em um terço. Mas é mais ou menos isso.
3: Agora,
2: a questão, no entanto, e aí é a minha pergunta... Eles mudaram várias vezes de posição.
0: Sim, mas eu queria fazer um raciocínio que me ajuda muito a dissecar os 3%, tá? Meu raciocínio é o seguinte. Vou começar pelo lado do governo. Historicamente, isso é um dado, né? Isso não é nem um dado de pesquisa, é um dado de eleição. O incumbente, ele tem um percentual de votos muito parecido com a aprovação dele. Quando a gente está falando assim, se o cara tem... Ele consegue traduzir em voto pelo menos 90% dos eleitores que aprovam ele votam nele para continuar. Isso é uma coisa histórica. Por isso que eu sempre defendo que a aprovação é um dos melhores indicadores de reeleição.
2: Posso concluir que a reaprovação é voto
0: no outro? Eu vou chegar. O Lula hoje ele tem 48% de aprovação. Tanto é que a aprovação dele correlaciona com a simulação de segundo turno. Então, assim, a tendência desse eleitor votar no Lula já no primeiro turno é altíssima, porque como já, a gente já mencionou aqui, né, Mitre? O Lula não tem concorrência no lado dele pela primeira vez. Do outro lado, a reprovação, quem reprova o governo vai votar pela oposição. Isso eu não tenho dúvida.
2: Isso é automático? Isso é mais ou menos automático?
0: E principalmente nesse ambiente de divisão e polarização que a gente vive. Assim, eu sempre mostro esse dado, é um dado que é consistente nos Estados Unidos e aqui, como a gente vive um ambiente de divisão. Quando o meu presidente está no poder, do meu lado, eu tenho uma visão otimista em relação aos rumos da economia. Aí, isso em dezembro de um ano. Aí muda o presidente em janeiro, eu mudo de lado, eu acho que a economia vai mal. Então, assim, as coisas estão muito bem estabelecidas dos dois lados. Então, por isso que eu falo que quem vai decidir a eleição, quem votou no Lula em 22 e hoje não sabe se esse governo merece continuar. Porque quem acha que esse governo não merece continuar, dificilmente vai votar na oposição. E isso está muito bem segmentado.
1: Voltamos à pergunta... Do Reagan, se você acha que a sua vida melhorou nos últimos 4 anos, você vote nele. Se você acha que piorou, vote em mim. Tem essa situação, está bem estabelecido. A diferença entre Brasil e Estados Unidos é que, nesse caso lá, é bipartidarismo o tempo todo. Aqui é polarização entre figuras, é o personalismo da eleição.
0: Só contar uma história rápida. O Pumitri, que é um viciado em debate, nessa eleição de 1980, né, entre o Ronald Reagan e o Jimmy Carter, só teve um debate.
1: Isso.
0: Porque o Jimmy Carter estava envolvido na negociação da embaixada do Irã.
1: Isso.
0: E eu li uma autobiografia do Jimmy Carter que ele pergunta para ele o que você teria feito de diferente nessa eleição. Ele falou que o que eu teria feito de diferente estava ao meu alcance era ter participado de mais debates. Porque eles fizeram um debate só e não teve tempo de fazer outro. E claramente ele perdeu.
2: Aquela frase final do Reagan realmente marcou o debate. Porque ela é muito boa, né?
1: Ela é
2: amanhã
1: muito boa.
2: Vocês vão votar antes de colocar... O voto na urna, façam essa pergunta. Minha vida melhorou ou piorou? Se melhorou, pode votar no meu adversário. Agora, se piorou, vote em mim, porque vai melhorar.
3: Ô Maurício, e esses eleitores aí, 30%, né, 34%, 36%, o que pode fazer um candidato para que eles decidam dar esse voto e o que não deve fazer um candidato para perder o voto deles?
0: Eu acho que, como a gente vive um ambiente muito dividido, infelizmente, tem muita gente que vota nesse candidato para evitar a vitória do outro, que é um voto de rejeição, né? Uma batalha de rejeições. Isso está muito bem estabelecido. Né? Isso é uma coisa que, inclusive, é uma armadilha. Né?
3: Vai funcionar com esse grupo também.
0: E tem um mecanismo no Brasil que eu chamo de antipetismo de chegada. O que é? aconteceu muito.

0: muito fortemente em 2014, 2018, 2022. É muito difícil as pesquisas capturarem isso. Que o eleitor olha as opções e vai atrás daquela que tem a maior probabilidade de ganhar do PT. Por exemplo, em 2018, 2014, muita gente queria votar na Marina, mas quando sentiu que ela não ia ganhar da Dilma, na reta final passou para o Aécio. 2018, eu me lembro que tinha gente que queria votar no Alckmin. Aí, como eu achava que o Bolsonaro tinha chance de ganhar do PT, votou no Bolsonaro. E eu acredito que desse ano tem uma probabilidade enorme disso acontecer de novo com esse grupo. Cara, ele até está olhando as opções, mas, pô, eu rejeito o PT, não quero esse governo, então eu vou acabar indo para quem tem maior chance de derrotar o PT, né?
1: Quer dizer, podemos concluir então que o bolsonarismo é menor do que o antipetismo.
0: Então, isso é certamente, isso aí é absolutamente certo. Em qualquer pesquisa, qualquer dado, a gente certamente o bolsonarismo é bem menor que o antipetismo.
1: Sim, e nesse momento, quando você observa os candidatos ali da direita querendo tirar voto do Flávio desesperadamente, com ataques, às vezes, até surpreendentemente agressivos, não sai nada.
0: Não sai. É muito interessante o que está acontecendo. Primeiro que o Flávio herdou a base bolsonarista do pai, obviamente. E aí tem discussões acadêmicas, se é 10%, se é 15%, se é 20%, mas não importa, ele está numa base ali de dois dígitos muito forte. E aí, obviamente, tem esse efeito de antipetismo, que é o Flávio acaba capitalizando o fato dele ser a única opção.
2: Olha, isso é tão forte que nós sempre dissemos que ninguém transfere votos automaticamente. Nesse caso, foi automático esses números. Assim, olha, é esse o candidato que vai representar o bolsonarismo, vamos com ele, não importa, não importa, não interessava quem fosse, ia ter essa transferência de dois dígitos.
0: Então, esse ponto é muito importante, porque, e aí, eu vejo que a imprensa usa muito o voto estimulado, né? A gente viu o voto estimulado aqui. Eu sempre defendo que um olhar sobre o voto espontâneo, quando a gente não apresenta as alternativas, dá muita informação sobre a eleição. Primeiro, porque se o seu eleitor responde espontaneamente que ele vai votar num candidato ou candidata, ele está realmente engajado com aquele eleitor. E segundo, Mitre, porque o Brasil é um dos poucos países no mundo que vota de maneira espontânea. Você não vai para a urna e vê todas as opções. Até 96 você via, mas hoje você não vai para a urna e vê todas as opções. Então a espontânea ela simula melhor como o brasileiro vota. Por que que eu falei isso? Porque teve uma coisa que aconteceu de maneira muito interessante ao longo desses últimos 6 meses, que quando o Flávio foi lançado lá em dezembro, quem estava com 20%, 25% na espontânea era o Jair. E ao longo dos meses, o Jair foi caindo na espontânea e o Flávio foi basicamente herdando. A espontânea mostra muito mais essa migração de votos. Então, por exemplo, mesmo mês passado, ainda tinham 5 pontos percentuais que diziam que iam votar no Jair. E agora, nesse último, praticamente zerou isso. Então, essa transferência, eu vi ela acontecer muito por causa da espontânea. Tinha determinados momentos que o Jair tinha 15% de espontânea, o Flávio tinha 12%, assim, enfim.
1: É, mas tem um detalhe. Detalhe não. Na sua pesquisa, na espontânea, o Lula tem 34 e o Flávio 23.
0: Sim, que era do Jair, né, basicamente. Esse é o mesmo cenário antes do Flávio entrar aí, era o Jair, as pessoas falavam espontaneamente o Jair. E foi muito interessante para mim ver. Chegou um momento que o Flávio já estava com 15% na espontânea e o Jair ainda tinha 10, aí eu olhava para esses 10 pontos percentuais. E eram pessoas altamente escolarizadas, de alta renda, altíssima informação, e mesmo assim estavam dizendo que iam votar no Jair.
3: Ô, Maurício, sobre vice, vocês testaram alguns vices, né? Queria que você falasse um pouco sobre isso. Lógico que ontem o anúncio do Alfredo Gaspar pegou muita gente surpresa, até quem é do partido, aliados de primeira hora do Flávio Bolsonaro, dizem que foram pegos de surpresa, ainda não deu tempo de testar, mas vocês vão testar o nome dele agora, numa próxima pesquisa. E queria que você falasse um pouquinho mais sobre a pesquisa para vice.
2: E vice importa para quem está ali na pesquisa?
0: Isso é uma grande pergunta, não tem uma resposta linear para isso. A resposta correta depende das circunstâncias. Mas eu vou começar com uma resposta política, que eu aprendi trabalhando com opinião pública. A primeira função do vice é não atrapalhar.
1: Fernando Henrique dizia isso do Marco Maciel.
0: Ah,
1: Um dia o Fernando Henrique me falou: o melhor
2: Guilherme
1: vice é o vice dos sonhos,
2: Palmeira. O
1: ele não
2: Guilherme
1: atrapalha.
2: Palmeira atrapalhou ele, substituiu e encontrou o
3: E
2: ideal,
3: o
2: né?
3: Marco Maciel era uma
2: Era uma
3: elegância.
2: elegância.
1: É demais, era demais.
0: Então, assim, a primeira função é não atrapalhar. A segunda função, e aí a gente tenta mensurar isso, é de alguma maneira tentar expandir o eleitorado. E além do eleitor do principal, eu vou dar um exemplo: o PT viveu isso, né? O Lula. Ele disputou 6 eleições presidenciais, né, vai para a sétima, e nas 3 que ele perdeu, ele tinha um vice que era basicamente do mesmo campo dele. Nas 3 que ele ganhou, ele tinha um vice que expandia o campo dele. Então, assim,
3: Verdade.
0: é importante, do ponto de vista da opinião pública, o vice tentar de alguma maneira expandir. O que me surpreende, e a gente, ó, só para trazer para 2026, a gente testou dois nomes como potenciais vice do Flávio. Ele tinha verbalizado que ele queria uma mulher de vice, né? Então a gente testou o nome da Tereza Cristina e a gente testou o nome da Michelle. É claro que o efeito Michelle é muito maior que o efeito Tereza Cristina, mas de qualquer maneira o efeito Tereza Cristina era positivo. Aumentava, principalmente entre as mulheres. E ele botando um vice homem, até de uma região que ele vai muito bem, enfim, a gente ainda eu não tenho dado ainda, né? Mas assim, me surpreendeu que o perfil não é um perfil que expande, né? A princípio, né?
3: Quer dizer, um homem junto com ele não expande. Eu não entendi. Mulher expande, homem não.
0: Um homem, com certeza, porque assim, a gente tem uma. Hoje o presidente Lula lidera por causa da diferença de gênero. Uhum. Ele lidera entre as mulheres. O Flávio lidera entre os homens. Hoje, na simulação de segundo turno, o Flávio está primeiro entre os homens. Então seria. É um raciocínio até meio básico, né? Eu preciso melhorar minha performance entre as mulheres. E ter uma vice-mulher dá uma sinalização. Uma sinalização importante claro. Desse interesse. E ele veio com vice-homem, então foi...
1: Agora, é impressionante como os números se invertem entre Sim. o eleitorado feminino e masculino. No eleitorado feminino, o Lula tem 55% dos votos contra 43% do Flávio. No masculino, o Flávio tem 55% contra 42% é impressionante, é o contrário. É o contrário.
3: Exato. O Lula que as pesquisas explicam entre as
0: mulheres.
3: Isso?
0: O Lula venceu 2022 por causa das mulheres. Eu queria fazer assim, alguns pontos sobre isso aí. Em primeiro lugar, que esse é um fenômeno global novo, das mulheres votarem muito diferente dos homens. Porque até então, Mitri, um dos melhores preditores de voto era o CEP. Se você olhava o CEP em geral, o CEP era um bom preditor de voto. E dentro de um CEP tinham homens e mulheres votando de uma maneira bastante Sim. semelhante. Hoje a gente tem mesmo CEP, a cidade de São Paulo é um exemplo. As periferias de São Paulo votavam muito igual. Hoje, a última eleição municipal, a gente teve as mulheres votando na esquerda e os homens votando na direita, na periferia. Então a gente está vendo uma diferença
2: de gênero. As mesmas comunidades.
0: Exato.
3: É hoje eu voto por gênero, vamos dizer assim.
1: É impressionante isso, né?
0: Só que também eu aprendi também que é importante a gente ficar atento, que as mulheres, na média, elas tomam a decisão mais próximo do dia da eleição. Então, por exemplo, o Jair Bolsonaro, por exemplo, e o Donald Trump também, em 2024, mesmo fenômeno. As pesquisas mostravam um gap muito grande, chegou na hora da aproximação e esse gap caiu bastante. Tanto é que o Jair Bolsonaro, em 2018, ganhou entre as mulheres, ele estava atrás nas pesquisas. Então, o que eu tenho percebido é que durante a campanha tem um gap maior, mas na hora da eleição aperta. Por isso que as eleições são muito apertadas no mundo inteiro.
1: É isso. Agora, com relação aos vices, vale lembrar o seguinte, os vices são muito mais importantes na história política brasileira do que nas eleições.
3: Do que as pesquisas mostram.
1: A presença do vice no poder.
0: É verdade.
1: A nossa República mal... havia nascido e um vice já assumiu o poder, Floriano Sarney. Peixoto, com a renúncia do Deodoro.
3: Lá atrás.
1: Como?
3: Lá atrás, antes.
1: Sim, é isso que eu estou falando. O nosso primeiro presidente civil, o Prudente Moraes, adoeceu gravemente, assumiu o vice, Manuel Vitorino, que tentou dar um golpe para derrubar o Prudente. Depois nós tivemos a morte do presidente Afonso Pena, assumiu Nilo Peçanha. Depois tivemos aquele maluco do Delfim Moreira, que era doido varrido, era vice do Rodrigues Alves. O Rodrigues Alves morreu antes de assumir o segundo mandato. Delfim Moreira assumiu. Quando o Getúlio se matou, assumiu o vice Café Filho. Depois nós tivemos o Jango, depois que o Jânio renunciou. Depois tivemos o Tancredo morrendo e o Sarney assumindo. Depois o Collor caiu, subiu o Itamar. Depois a Dilma foi derrubada, assumiu o Temer. Quer dizer...
3: E memória, Mitre.
1: Vice...
3: Uau!
1: Não,
3: muito bom.
1: A juventude, né? mas é impressionante a presença do vice na política. E é impressionante a ausência do vice nas campanhas.
3: Exato.
2: Mesmo assim, a gente não olha tanto para o vice.
3: Não, a gente não escolhe pelo vice.
2: E mesmo assim, a gente não aprendeu com a nossa história.
1: Nada, não aprendeu nada.
0: Não, e até a campanha do Jânio se votava para vice também, né? Agora não se vota mais também.
1: No caso do Jango,
2: sim, ele é eleito vice.
1: O vice do Jânio, que se tivesse sido eleito, talvez a história do Brasil fosse outra, era o Milton Campos. O Jango era o contrário do Jânio. E, no entanto... se formou com ele no governo.
0: Eu voto Janjan.
1: Foi aquela traição. Aliás, a traição é bastante comum na história política brasileira.
2: Mais alguma coisa de pesquisa, senão nós temos que falar de debates.
1: Não, pesquisa nós podemos ficar cinco dias aqui falando.
2: Eu tenho uma curiosidade sobre pesquisa que eu Por que vocês resolveram colocar aquela pergunta de qual percentual da população brasileira que acredita que o Lula possa ter sido substituído por um sósia?
0: Vocês acreditam que a gente faz um monitoramento regular de redes sociais e o volume de conteúdo sobre isso é monstruoso?
3: Uhum. É verdade, eu já vi isso.
0: A gente
3: muito.
0: Pegou isso das redes sociais, eu tento sempre fazer nos questionários alguma coisa que eu trago da percepção de rede. E, gente, 12% é bastante, gente.
3: Sim.
0: Só para vocês terem uma noção, eu tenho...
2: Só informar para o nosso assinante que não acompanhou isso. A ideia foi a campo e perguntou o seguinte... Quem está no Palácio do Planalto, não sei como foi a pergunta formulada, mas quem está no Palácio do Planalto é o presidente Luiz Inácio Lula da Silva ou ele foi substituído por um sósia? Que é uma história que corre nas redes sociais. 12,5% das pessoas que responderam, é um sósia. É isso?
0: É um sósia e eu acho, na verdade, dialoga com outras pesquisas que sempre fazem essas perguntas absurdas. Só para você ter uma noção, o Datafolha trouxe um dado ano passado que 8,5% dos brasileiros acredita que a Terra é plana. E o perfil é bastante similar ao perfil que acredita que o Lula foi substituído por um sósia, mas é bastante.
1: Há pouco tempo, uma cidade do Nordeste, uma cidade pequena, foi uma equipe lá de repórteres e tal, e descobriram que eles não acreditavam até hoje que o homem pisou na Lua.
0: Sim, não, essa do homem pisou na Lua...
1: até hoje, 50 anos depois.
0: Mas eu botei porque eu vi na rede social, isso não para. Isso, durante os 4 anos do governo Lula, tem essa teoria de que ele está velho e que ele foi substituído por um sósia.
2: Talvez até o Lula esteja acreditando em tanto exercício físico que ele faz nos comícios e entregas, né? Que ele está dizendo a todo momento que, olha, estou aqui...
3: Em vez do Elvis não morreu, agora vai ser o Lula não morreu.
2: É, exatamente. Vamos mudar de assunto. 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
1: Brasil
2: se preparando
1: inteiro.
2: Também.
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2: Tu já pode entregar as novidades que tu passou nos últimos dois... Terminou o debate presidencial há 2 anos e o mito... Desculpa. Terminou o debate das prefeituras há 2 anos, segundo turno, e o Mitro já começou a preparar o debate agora de governo e presidente. O que tu preparou de novidade?
1: 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A gente vem sempre evoluindo.
3: O Maurício vai fazer, o Instituto Ideia vai fazer pesquisa durante o debate? Conta
0: a gente
3: pra gente
0: fazer,
3: como é que é, Maurício.
0: Eu acho que nem falei pro Mitra, eu vou fazer uma pesquisa qualitativa durante o debate, pedir para as pessoas, eu vou mandar uma missão através do celular das pessoas, pedir para elas assistirem e eu vou interagir com elas para ver como é que eles estão percebendo o debate.
3: E se isso influencia no voto?
0: Sim, totalmente. O que eles estão achando dos candidatos, se realmente no final se mudou de ideia ou não, quem eles acharam que tiver uma melhor performance. E isso a gente faz de maneira recorrente. Assim.
3: Dmitry, debate decide eleição, influencia até que tamanho?
1: Às vezes sim, às vezes não. Já houve debate aqui na Band que definiu claramente uma eleição. Já houve um debate que inverteu até a tendência. E já houve um debate, ironicamente, entre o Lula e o atual vice dele, o Alckmin, que foi um debate que praticamente definiu a derrota do Alckmin.
2: Se você quiser saber tudo sobre esses debates, segunda edição, tá bom? Debate na veia, democracia no centro do jogo, Fernando Mitre nos bastidores da TV. Maurício já leu.
0: É espetacular esse livro.
2: É? É. Maurício já leu e aí eu contei para ele, Mitre, que tem um capítulo novo. Ele disse, e agora? Eu disse, olha, acho bom tu comprar o segunda edição.
0: E se eu li direito esse debate que o Mitre falou que virou a eleição, foi Covas versus Maluf em 98.
1: É, exatamente. Oh. Exatamente.
2: Bom, seguinte, está na segunda edição. Mitre, tem história nova, né?
1: Tem dois capítulos novos.
3: Nessa edição?
1: Nessa edição, porque tem uma nova impressão também. Então eu estou. Já teve mais de 10 impressões e duas edições, acho que tem uma terceira saindo.
2: Tu vai atualizando sempre.
1: Não quero fazer isso. O que faltava aí foi um capítulo absurdamente ausente na primeira edição, que eu não sei porquê, que é o episódio do Herzog. Eu assisti aquilo tudo, vivi aquilo tudo e tal, e não escrevi sobre. Então é o...
2: E agora tu faz agora, um meia-culpa e...
1: Eu escrevi e acrescentei.
0: E fazendo uma propaganda, no livro, o Mitre diz que um dos melhores debates que ele assistiu foi Tarcísio de Freitas versus Fernando Haddad.
2: Isso.
0: E a gente vai ter Tarcísio de Freitas versus Fernando Haddad agora.
1: Exatamente. Por que eu acho que vai ser melhor ainda isso? Porque você tem um Tarcísio mais evoluído. Tá? Vem aquele Tarcísio, que já foi brilhante no debate, acrescido de 4 anos de experiência como governador de São Paulo. E vem o Haddad, que foi brilhante naquele debate, com a experiência de ter sido ministro da Economia, ministro da Fazenda. Então, a promessa de conteúdo desse debate é enorme, a expectativa também é enorme. E vou te dizer mais, dada a pobreza de conteúdo dessas campanhas eleitorais, nós podemos estar diante de um momento muito especial na Band.
3: Isso é importante, né? Então, o que os debates conseguem revelar que as campanhas não revelam, Mitre? O que você tem de exemplo aí? Que no debate ficou muito escancarado, mas as campanhas...
1: Sim, mas o debate tem a obrigação de exatamente se distanciar das campanhas e fazer tudo diferente. Começar pelo confronto, né? Campanhas são unilaterais, né? O debate não, o debate é confronto. Então, você vê um candidato dando uma entrevista brilhante é uma coisa. Ver esse candidato reagindo ao adversário na frente dele é outra coisa. Sim. Muitas vezes aquele brilho da solidão da entrevista desaparece no debate. Agora, tem um ponto que, para mim, é fundamental. O debate não fica só por conta dos debatedores, não fica só por conta dos políticos, dos candidatos. O debate... tem também a participação importantíssima do jornalista. Então, a bancada de jornalistas da Band, ela tem uma presença importantíssima, historicamente, nos debates da Band, vai continuar assim e domingo vai ser assim. O Felipe, aliás, é um dos jornalistas que participa.
2: E a responsabilidade que ele me deu.
1: Não, muito grande. Porque...
0: E desde o primeiro debate, né? Desde 89, em julho de 89, tinha o jornalista perguntando.
1: Naquele tempo eu participava dos debates. Aí eu parei de participar porque... os candidatos começavam a exigir de mim decisões sobre regras durante o debate. Eu falei, não, agora não dá. Então, eu parei de participar.
2: A pressão era direta ali.
1: Direta. Teve um debate que o Caiado falou, Mitre, dá mais 2 minutos para cada um.
2: Era o árbitro no jogo e levando pressão dos jogadores o tempo todo.
3: Qual é o maior erro que os candidatos costumam cometer num debate?
1: Como o quê?
3: Qual o maior erro? Que os candidatos costumam cometer.
1: Depende. Eles disputam erros aí há muito tempo. O que acontece hoje, que é importantíssimo, em relação a erro, então, o erro se multiplica, é que a comunicação é outra. O debate no começo, em 89, o debate, ele não se esgotava. Ele terminava e continuava presente na campanha, mas moderadamente, porque não tinha a violência da comunicação que tem hoje. Hoje, nos primeiros 15 minutos de um debate, aquilo ali já foi fragmentado, já foi editado, já foi para o Brasil inteiro. Porque hoje cada telespectador é um editor. Ele pega o debate e faz o que ele quiser com ele. Então nem se discute mais com os candidatos como é que nós vamos editar o debate. Antigamente essa era uma questão. fazíamos reunião para isso. O que, que a Band vai editar do debate no jornal do dia seguinte? Aí discutia com eles. E tinha candidato querendo vir aqui ver a edição. Falei, aí não. Aí não.
0: Mas o Mito, tem duas coisas que as campanhas aprenderam que são históricas, né? Tem duas histórias que... O primeiro debate televisado dos Estados Unidos foi o Nixon contra o Kennedy.
1: Sim.
0: E o Nixon disse que o erro dele foi não ter descansado. Ele fez uma agenda e ele chegou cansado para o debate. E diz a lenda que o Lula, em 89, no debate para o Collor, ele fez uma viagem a Brasília para encontrar os padres da CNBB. Ele voltou e ele não estava descansado também. Então, uma coisa que as campanhas aprenderam é que os candidatos têm que descansar para o debate.
1: Mas o Lula foi uma outra questão, eu acho, mais grave.
3: Qual? Mitre, conta, qual?
1: É claro, o dia que... Eu conto no meu livro aí. O modo como o Lula entrou no estúdio aqui, na Band, e veio falar comigo, ele entrou e veio falar comigo. Eu vi que ele estava suado. E ele falou, não vou cumprimentar esse cara. Só que ele não falou esse cara, falou um palavrão. E eu falei, mas Lula, pelo amor de Deus, tá no roteiro.
2: Está no roteiro.
1: Você se cumprimenta. Ele falou, não vou cumprimentar esse cara, repetiu, entendeu? E aí o cara já estava lá na tribuna dele. Eu fui lá e falei, governador, o Lula não quer cumprimentar o senhor. Quando ele ouviu isso, ele deu aquele sorriso, como quem diz, ganhei o debate. O cara está sem condição psicológica, e estava mesmo. Então, porque aquela semana foi muito dura. E ele tinha acontecido uma coisa com ele, que ele foi visitar o estádio do Morumbi durante um jogo.
0: Vasco e São Paulo.
1: Vasco e São Paulo, agora vem cá. Ali eu não entendi essa.
0: E foi vaiado, né?
1: Claro, porque metade, o Brasil estava dividido. Aparece um candidato,
3: olha o bastidor,
1: metade aplaude, mas metade não,
2: tá vai.
1: Ali foi um equívoco dele, entendeu? Então, tudo isso.
3: Aí agora, ele saiu ali balançado.
0: Mas os petistas dizem que ele foi para Brasília de manhã e fez a viagem durante o dia.
1: Ele dormiu pouco, aquelas coisas todas. Ele estava mal.
2: E era outra condição, né? Mesmo viajou de jatinho, mas era outro jatinho, era outra qualidade, era outra situação. Ah, tinham todo um cansaço diferente. Hoje, quando você entra numa campanha dessa, você tem uma outra estrutura de campanha. Foi montado naquela época, tudo era muito incipiente ainda.
1: É, só que ele tinha 40 anos, né?
2: É, também tem isso. Com 40 anos...
1: E o Collor tinha 39.
2: É, tem isso.
3: Foi o presidente mais jovem, né? Eleito mais jovem,
2: Foi. Bom, vamos lá. Debate, então... Tem essa situação toda, no caso específico que o Brasil vai assistir pela Band News, depois, é claro, vamos ter outros debates estaduais aqui na Band News, mas o Brasil vai assistir Haddad versus Tarcísio, Tarcísio versus Haddad. Quais são os perigos de um debate para os dois, que nesse momento Tarcísio lidera as pesquisas e Haddad tem que ser mais agressivo no debate? Como é que monta uma estratégia de debate dessas?
1: Isso aí é outra questão que precisa ser vista com muito cuidado. Essa ideia da agressividade, já houve um momento que aparentemente ganhava o debate o candidato mais agressivo. Isso mudou. Em outro momento era o candidato mais competente, mais irônico. Nem sempre. O nosso Cristóvão Buarque acabou com o horrorismo. Acabou, destruiu o horrorismo num debate e perdeu o voto. Entendeu? Então, é preciso tomar cuidado.
2: As pessoas têm pena daquele que...
1: Ele foi cruel demais.
2: Foi cruel demais.
1: E aí não dá. O Garotinho deu um show de bola aqui. Aliás, tem Garotinho domingo também. Sim, no Rio.
2: No Rio de Janeiro.
1: O Garotinho deu um show de bola aqui. Era o Garotinho, o Serra, o Ciro e o Lula.
2: Isso.
1: O Garotinho foi o rei do debate. Ele fez as pessoas rirem. Ele foi em cima do Lula, foi em cima do Ciro, foi em cima de todo mundo ali. Ele pegava um por um. Ele foi brilhante do ponto de vista do show televisivo. Perdeu o voto. Por quê? Porque o eleitor, ele olha, dependendo também do ambiente da campanha, mas em princípio ele olha procurando ver o quê? O comportamento de alguém que vai governar o país. O comportamento de alguém que vai governar o Estado. Não é um show de televisão, não é um showman, entendeu?
2: Que é o que ele foi. Que é o que ele foi.
1: Foi o que ele foi. Então tem tudo isso. Agora o que eu digo, Maurício pode falar.
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Atenção, nossos amigos de Itapetininga e toda a região. Está começando pela nossa rádio Superdifusora FM 94,5, o programa Quando Sertão Fala. Programa que apresentamos diariamente no horário das 5 às 7 horas da manhã, com produção e apresentação do Caboclo da Vicente, vir com nós na mediação do amigão Rafinha, direção geral, nosso competentíssimo diretor Tuti Abrão. 5 horas e 1 minuto, 5 e 1, dia 7 de agosto de 2026. Sexta-feira, fim de semana, começo de mês, madrugada um pouco fria, mas nós, graças a Deus, estamos firmes com você para mais um programa, viu, gente? Eu quero mandar um bom dia bem carinhoso a todos vocês, da cidade, do campo, toda a região, tá ligadão com a nossa subdivisora. Um bom dia ao nosso técnico de som, nosso amigão Rafinha. E vamos começar a parte musical do programa. Eu quero agradecer o Zé Amaral, que ligou por aqui. Abração para o Zé Amaral, Eliano, toda a família do Zé, do Jardim Santinês. E vamos derrubar primeiro o programa, gente. Vamos começar hoje com Lourenço Lorival. Lá para o Zé Moral, lá para a Eliana, lá no bairro do Pocinho, lá para Zé Barreto, a esposa Angelina, todo o pessoal, né, Zé Moral? Depois manda o modão do Zé, para todos vocês vão ao modão. Vamos começar hoje com o Lourenço Lorival, Rainha do Paraná.

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1: 5:05. Quem quer ser Maria do Carmo, ligou para nós também lá na Vila Soteldo. Um abração para Maria, Ana Paula Mendo, algumas duas. Toda a família Maria, um abração para vocês aí. E quero mandar um bom dia ao nosso amigo que começa mais cedo a trabalhar. Agora já amanhã trabalhando. Padeiro, leiteiro, confeiteiro, para todos vocês que estão com a mão na massa, nosso bom dia. E para todos os nossos amigos da Polícia Militar, Polícia Rodoviária, Polícia Civil, Janoturo, Corpo Bombeiro, nossos irmãos cavalarianos, nossa Guarda Municipal, nossos amigos agentes penitenciários, Abu Paulo, Poliander, para todos vocês da segurança, nosso bom dia. E nossos amigos que estão trabalhando na área da saúde, preventivo do posto de gasolina, banco negro, taxista, motor de ônibus, para todos vocês que estão botando em todo tipo de função, ganhando lançamento pão de cada dia. O nosso sincero bom dia. 5:06, mais um modão para todos vocês aí, gente. Vamos trazer o Pena Branca e o Chavantinho para cantar uma modão lá para Maria do Carmo. Por atender você, Maria. Maria do Carmo, Ana Paula, Romor Doce e para todos ouvindo a modão, né, Zé? Pena Branca e Chavantinho. Xalana.

0: 5h10, 5h10, que é seu Simão Bueno, igual para essa minha cidade de Ribeirão Grande. E quero mandar um bom dia ao nosso amigo aí da Vila Rosa, lá para o Dom Duracena Vieira da Silva, toda a família do Duracena, para o Venejo Luiz Primo da Vila do Pátio, e para o Rogério Leite, lá na cidade de Sal de Pirapora, toda a família também, Poséias, Pinguim, na cidade de Pilar do Sul, companheirão também, para São Poséias, lá no Cambuí, lá na comunidade Bom Pastor, lá para o seu Moisés Nascida, todo o pessoal da comunidade Bom Pastor e nosso bom dia. E quero mandar um bom dia também lá no bairro da Varginha, lá em Sarapuí, lá para o Gabriel Chupeta, companheirão também mais conhecido como Rei do Mel. E o Gabriel Chupeta com 30 caixas de abelha para vender, viu, gente? Então você que é da apicultura, você que entende as coisas aí, quiser fazer um bom negócio, entre em contato com o Gabriel Chupeta, gente finíssima. Abração, Gabriel Chupeta, da família aí. E para todos os amigos do bairro Branco, na Nova Itapininga, lá para o Guilherme da Viola, sua mãe, Rosana Gilbran, para o Guela, toda a família lá no Jardim Mesquita, e para o Maradona, Salazeria Pogás também, na padaria Conquista, Jardim Itália, para o Luizinho Cabeleiro, toda a rapaziada, estão caprichando uma broa para nós aí, e na panificadora Mineira, Toro Lobato, lá para o Rogério Luiz, toda a rapaziada, estão caprichando um pilãozão federal para nós aí, pro Carlos Eduardo, na rua Jorge Rosa, e para o Nilton Peixoto, o comercial Peixoto também, toda a família, toda a equipe dele lá, acabou com o Mirde Bom. E para a Dona Cida, Cerola, Mestre São João, também toda a família. Bairro do Bernardo, lá para o Ditinho Nel, Maria Elva, Silveiro, Nerceu, Sardinho, Gé. Bairro do Cuitela, lá para o Elinha, Marisa, Zé Maria e a Lúcia. Para todos vocês da região aí, nosso bom dia. 5h12, mais um modão para todos vocês aí, gente, que estão vindo na audiência aí. Vamos trazer Tonico Tinoco, cantar uma dona antiga para vocês, mais velha que não é para frente, hein? Tonico Tinoco, Chico Mineiro.
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1: Cinco horas, 15 minutos e meio. Quero mandar um bom dia ao nosso amigo Sabia 1, lá pro Pacheco, na fazenda. Toda a família também. Pô, desceu do Milho Verde, o rei do Milho Verde, toda a família também. Rapaziada, João Vitor, Leandro, o Rafael, a esposa Liane. E no fundão do Sabia 1, lá pra Maria Lourdes Corrêa, Dirceu, Tatu, Ana, Pedrão, Discarrel, todo o centro do pedaço aí. E para todos os amigos do Jardim Brasil, lá para Dona Maria, seu João, Davi, Alina, Gabriela, Paulo Lopes, Jardim Paulista, lá para o Jaiminho também, toda a família. E no Jardim Maricota, para o Mineirinho Samboneiro, grande companheirão e grande Samboneiro também. Dei para o Mineirinho, toda a família, passando a Carrel, seus pais, seu pedido, Dona Maria Priscila Carrel, para todos vocês, nosso bom dia. 5h16 e mais um modão, gente. Nós vamos começar o Curu logo, hein, gente? Curu, vamos começar mais cedo hoje, porque é 6 carreiras do Curu. Então você que gosta do Curu, fique quer rever aí para não comer da barriga. Vamos trazer um gino de gelo para cantar um modão lá pro delegado da Conceição, lá pro Dr. Cláudio, pro Cláudio, pro Valdirena, pro Marcelão, todo o pessoal da Conceição, para todos ouvindo o modão, né, Zé? Gino de gelo, macaco velho.

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1: 5 horas e 20 minutos, rapaz. 5 e 20. Quero mandar um dia ao nosso amigo do bairro Espuma de Prata, aqui na rodoviária, pro Nego. Pro Nego, pro Cenoura, pro Cenourinha, pro Cenourão, pro João Guilherme. Toda a família do Nego, do Cenoura. E pra rapaziada que estão sargando o beijo e moendo a goela aí. O Zé Luque, o Coquinho, o Paulão da Faca, Geleia, Zé Galinho, Brigela, Carlão da Faca, Luizinho Correu, Toninho Correu, Cateto, que levou o Rio Sargadinho, levou o Sargadinho para a rapaziada aí, para todos vocês do pedaço aí, o nosso bom dia. E vamos começar o Coruja. Coruja, vou entender pedido, quem pediu esse Coruja aqui foi o Cuiarão, Cuiarão do Jardim Monte Santo, e pediu o Coruja e manda para todo o pessoal do bairro Ponte Prata, na esquina da rodoviária, para o Negro, para o Cenoura, Paulão da Faca, para o Galo, toda a rapaziada do bairro Espuma de Prata, e manda um cocor para esse amigo Arcanjo, e vai também lá para o Jacinto Luiz, lá no Pensional de Engatuba, o Hamilton, motorista da Câmara também, e toda a família, vai para o Maria do Carmo, na Vila Soteira, Maria do Carmo, o Amor Doce, Ana Paula Mendes também, a toda a família do Maria, e para todos os amigos do Gilbran Bar, Nova Itapininga, lá para o Guilherme da Viola, para a Rosana, e para todos os ouvintes ligados com nós aqui, o Cuiarão manda o Curu. E vamos começar então com o Narciso Correa cantando no remo do ABC, desafiando para todos vocês, Horácio Neto.

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1: Cinco horas, 25 minutos e meio. Quero mandar um bom dia à nossa amiga da Olho d'Água, lá pro Rubro Cafezar, pro Joana Renco, Rei do Gatilho, toda a família, companheirão também. Dito Bolacha, minha abração pro Dito Bolacha, toda a família. Pro Mirão, Rei do Gado, companheirão também. Gosto do cagado, brincadeira, né, rapaz? Lá pro Joaquim, o Nanino, o Edgar, o Tadeu, a Floriana, a esposa Baixinha, o Teórfo Barbudo também, toda a família, companheirão também, Teórfo Barbudo. E lá para Dilma de Pátria, para a secretária que toma conta da rapaziada aí. Para todos vocês, nosso bom dia. E mais uma carreira de coruja, vou lá para o Teórfo Barbudo, todo o pessoal da Olho d'Água, lá para o Pedro Gaúcho, lá no bairro Cocais, lá para o nosso amigo lá do Rei do Mel, lá no bairro da Varginha, lá em Saracuí, o Rei do Mel, para todos vocês, vai o coruja. Vamos fazer agora para responder o Narciso Correia, para todos vocês, Horácio Neto.

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1: Cinco horas e 36 minutos, rapaz, 5h36. Quero mandar um bom dia ao nosso amigo da Vila Belo Horizonte, da vovó Diné, Rainha Lasanha e toda a família dela, pro Fião, Elza Rubio, Daiana, com o Pai Timbal, Tatiana, toda a criançada, pra Dirce Lima, Angélica, pra Deto e Lanchonete, pro Mineiro, pro Miguel Turmeiro também, toda a família, toda a equipe aí, companheirão também, pra Maria Precisa Cidinha, Rainha Luizola, pro Chiquinho Jurutila, Salvador de Porco, pra todos vocês da Belo Horizonte, nosso bom dia, e pra todos os amigos do Bairro Chapeuzinho Vermelho em Burila, pra Sueli, Boneca Loura, pro Paulo, toda aparentada aí, Bairro dos Claros, Cidinha Antônio, Batista, Ana Fiona, Ana Viana, lá na Vila Mazé. E pro Pedrão, no Moquém, que tá tendo leite pra fazer um queijo pra nós lá, toda a família também. Bom dia, Pedrão, todo o pessoal da região aí, nosso bom dia. E vamos continuar no Coruja, gente, pra todos vocês que estão vendo na audiência aí, continua tendo um pedido aqui do Cunharão, do Monte Santo, pra quem ele mandou primeiro, manda a segunda. E vai pra todos os amigos da Olho d'Água, da Belo Horizonte, Bairro do Chapeuzinho Vermelho em Muri, Bairro dos Claros, da Cidinha Antônio, pra todos vocês. Vamos trazer agora pra desafiar. Desafiar Dito Carrara cantando a carreira do. Cantando a carreira do. Não tá marcada a carreira aqui. Pra todos vocês, desafiando Dito Carrara, Ciro Garoto.

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1: Cinco horas e 42 minutos e meio. 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Mandamos um dia para o André também, que seja companheirão também. O André está lá para atender você com todo carinho também, viu, gente? 5h44 e meia, maior carreira de guru. Vou trazer agora para desafiar o Silvio Paz, para todos vocês cantando a carreira da Cruz Pesada, atendendo o pedido do nosso amigo Cuiarão. Cuiarão que manda para todos vocês, gente. Estou precisando de vários fundos de prata aqui no Noviara, para o Paulão da Paca, Carão da Paca, o Lazinho Cuiara, vizinho dele lá. É para a cuiarada aí, ele manda para todos vocês o curu. Agora é cantando a carreira da Cruz Pesada para todos vocês. Cantando na carreira da. Cantando no ritmo do Wii para todos vocês. Não, agora é a terceira carreira, agora, né? O número 8? Quarta carreira. Então no ritmo da Cruz Pesada mesmo, desafiando. Desafiando. Não estou entendendo aqui, rapaz. Cantou agora foi o Silvio Garoto. Agora nós rimos da Cruz Pesada. Para tudo você. Não estou entendendo aqui como é que está o negócio aí. É número 8 agora, né? Estou cantando a carreira da Cruz Pesada mesmo. Não tá errado aqui, rapaz. Vai cantar 8 agora? Ou a 9? Aí a quarta carreira. Agora cantando na carreira Cruz Pesada, respondendo o Cido Garoto para todos vocês, Dito Carraro.

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1: Cinco horas e 50 minutos, rapaziada. 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Então tá aí, gente. 5 horas e 51 minutos. Para todo você agora, tendo especialmente o pedido com o Iarão, que manda lá para o pessoal do Bairro Fundo de Prata, aqui no, da rodoviária, para o Nego, para o Senhor, para o da Faca, toda a rapaziada lá, e para o Corpo de São Miguel Arcanjo, e para todos os ouvintes, vai o Modão, né, Cuiarão, vai o Curu. Agora vamos trazer para o desafiado Dito Silva, cantando na carreira do I, para todos vocês, Silvio Paz.

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1: Cinco horas e 54 minutos. 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Para todos vocês que estão firmes na audiência, é lá o Dr. Valdir, Potila, em Angatuba, que está tendo leira para fazer leira. Dr. Valdir, lá Potila, a Pautila e o Fábio, lá em Angatuba, para todos vocês, vai o Curu. Agora, respondendo o Silvio Paes, na carreira do presunido, para todos vocês, Dito Silva.

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1: Cinco horas e cinquenta e nove minutos. A comunidade Nossa Senhora do Carmo convida todos para o Bazar da Pichincha neste sábado, dia 8/8, no Bazar da Pichincha, no Baracão da Igreja, na Avenida Venceslau Braz, 1860, próximo do Prédio Quatro Irmãos. Convida todos com prazer participar. Tem bastante coisa com precinho baratinho. E desde já agradeço antecipadamente a sua presença e participação. Tanto aí, gente, amanhã, o Bazar da Pichincha, no Salão da Igreja da comunidade Nossa Senhora do Carmo. E eles contam a comunidade, contam com a sua presença lá, viu, gente? Então vamos participar, chegar e participar. Quero mandar um dia para o França também. O França faz jornalzinho escrito à mão. França, dá uma passadinha no disco Petração, lá que a Miras Petração, que a Milena quer conversar com você, viu, França? Dá uma passadinha lá. Quanto mais depressa possível, melhor. E agora vamos ver o Santo Dia com Maria.

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1: Louvado seja o nosso Senhor Jesus Cristo, para sempre seja louvado, e sua mãe Maria Santíssima. Está começando mais um Santo Dia com Maria, desta sexta-feira, dia 7 de agosto. E é com muita alegria que nesta semana nós estamos refletindo sobre o mês vocacional e também aprendendo e conhecendo um pouco mais sobre os chamados que o Senhor faz a nós. Chegamos ao último dia de nossa semana dedicada às vocações, refletindo sobre o chamado de Deus para todos nós, sobre o sacerdócio, sobre a vida consagrada e o matrimônio. Hoje vamos contemplar uma vocação que está presente em todos os ambientes da sociedade, a vocação dos leigos. Antes de nossa reflexão, rezemos juntos a oração da Ave Maria. Ave Maria, cheia de graça, o Senhor é convosco. Bendita sois vós entre as mulheres, e bendito é o fruto do vosso ventre, Jesus. Santa Maria, Mãe de Deus, rogai por nós, pecadores, agora e na hora de nossa morte. Amém. No Sermão da Montanha, Jesus disse aos discípulos: Vós sois sal da terra, vós sois a luz do mundo. Essas palavras são dirigidas a todos os cristãos. Pelo batismo, cada leigo recebe a missão de anunciar Cristo no lugar onde vive, na família, no trabalho, na escola, na universidade, na política, na cultura, em todos os ambientes da sociedade. O Concílio Vaticano II ensina que a vocação própria dos leigos é santificar o mundo a partir de dentro, vivendo o Evangelho nas realidades do dia a dia. Isso significa que ser santo não é apenas para quem vive em um convento ou um seminário. Também o médico, o professor, o agricultor, o comerciante, a dona de casa, o estudante, o empresário e tantos outros são chamados a testemunhar Cristo com sua vida. O beato Carlos Acutis costumava dizer: todos nascem como originais, mas muitos morrem como fotocópias. Ele compreendeu que a santidade consiste em responder ao chamado único que Deus faz a cada pessoa. A Igreja precisa de leigos comprometidos, que levem os valores do Evangelho para onde muitas vezes o sacerdote não consegue chegar. São homens e mulheres que evangelizam, por exemplo, pela honestidade, pela caridade, pela defesa da vida, pela educação dos filhos e pelo testemunho de uma fé vivida com alegria. O Papa Francisco recorda que os leigos não são apenas colaboradores da Igreja. Eles são Igreja e têm uma missão indispensável na evangelização do mundo. Hoje, perguntemo-nos: tenho vivido uma vocação cristã no lugar onde Deus me colocou? Minha vida aproxima as pessoas de Cristo? Sou sal que dá sabor ao mundo ou tenho perdido o entusiasmo da fé? Que o Senhor nos conceda a coragem de viver o Evangelho em todos os lugares, transformando nossa vida em um testemunho do seu amor. Que nós possamos apresentar ao Senhor nossa vocação, trabalho, família e todas as pessoas com quem convivemos. Pela graça de ser sal da terra e luz do mundo, vivendo o Evangelho com coragem, alegria e fidelidade, rezemos para que todos os leigos descubram a beleza da missão que receberam no batismo. Que nós possamos mesmo buscar, porque o leigo somos todos nós. Nós somos chamados a fazer a diferença onde quer que nós estejamos. E com o Senhor nos chamando, de repente, né, a reunir um pessoal, fazer comida para dar aos moradores de rua, sei lá, fazer uma ação solidária, enfim, nós podemos fazer o bem. O triste é nós termos condições de fazer o bem e nos recusarmos. Isso é egoísmo, isso é uma vida, né, triste. Então que nós possamos sair de nós. Santa Teresinha fala, quando esqueço de mim, então eu sou feliz. Então que nós possamos entregar a nossa vida ao Senhor, que nós possamos servir na sua comunidade, na sua paróquia, no seu trabalho, na forma que você atende as pessoas, que você cuida das pessoas, que nós possamos trabalhar honestamente, que possamos dar bons exemplos, ser um testemunho de Cristo onde quer que nós estejamos, que o nosso trabalho possa ser reconhecido, né, não perante os homens, mas para Deus, né? Que nós possamos dar glória a Deus através da nossa vida, que as pessoas olhem para a nossa vida e falem, né? Louvado seja Deus por essa pessoa se entregar tanto assim nas mãos de Deus e realizar grandes coisas para a obra do reino. Que nós possamos ser esses leigos que vamos arregaçar as mangas e realizar grandes coisas para a honra e glória do Senhor. Amém? Que possamos rezar então pelos leigos, por cada um que está aí disponível, né, que corresponde ao chamado do Senhor, e possamos também nós responder e dizer o nosso sim a Deus. Amém. Esse foi mais um Santo Dia com Maria. Nós estamos aqui na Rádio Superdifusora FM 94,5. Todo dia, né, de segunda a sábado, às 6 horas da manhã. Você também pode nos acompanhar no YouTube em @superdifusoraoficial. E também no Spotify da rádio. Deus abençoe você e o seu dia. Estivemos reunidos e unidos em nome do Pai, do Filho e do Espírito Santo. Amém. Salve Maria! Música.

6:08, 6:08. Quero mandar um bom dia ao nosso amigo Jardim Casa Grande, na Palmeira, churrasqueiro do Arrepiado. Bom dia pro Miro, Mavi. Pro seu Daíjo, o pai do Pingo d'Água, também toda a família, eu, o rei da pescaria. E para todos os amigos do Bar da Ana, Rua Padrinás, da Vila Oeste, da Paana e as meninas lá. Alessandra, Alice Maria, Elaine, Maria Clara, Subtenente Augusto, todo o pessoal da região aí. E para os nossos amigos da churrascaria Arrepiado, Domingos de Aveira, lá pro Nardo. Leda Paçoca, companheirão, tá aí o Nardo, a Leda, a Sandra, o Purguinho, o Purgão. E na casa da Sada Moreto, a Vila Parecida, lá pro Zé Moreto, a equipe também, Zé Moreto, João Moreto, Carinha Moreto no açougue. E lá na churrascaria Terracita, lá pro Robson. O Robson e a Márcia. Continuam fazendo uma paçoca de carne socada no pirão lá, que não tem pra ninguém, viu, gente? Paçoca de carne, aquele rojão, aqueles espetinhos, diversos sabores, tem cada um mais com os outros que o outro. E o jabá caseiro, tem um jabá lá, porque não tem pra ninguém também. E no fim da semana é uma feijoada federal lá para Carioca, de mão botada de peito. Meio da semana, mocotó reforçado também, que faz de ponta levantar. É brincadeira, né, Robson? E pro Nivaldo Nhoque, tá sumidão, Nivaldo Nhoque. Carlão Bolinheiro, do Quatro Eras, também da família, companheirão também. 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E vamos ver como está a situação da música aqui, gente. Nós vamos também uma cartinha de um de fato, de Arruda. Abração, bom dia para Dilma também, a rapaziada dela, Luciano, Anza, a Nora, a Júlia, a Tinha Helena, toda a família Dilma, nosso bom dia. E ela escreve aqui: seu programa é muito lindo e maravilhoso. Eu gostaria de ouvir duas: Crioulo e Barreireto, Esperança Perdida. Esperança Perdida, que é o Barreto, e Jacó e Jacózinho, Doce de Coco. Ofereço para você, pro Libora, pro lindo Rafinha, brincadeira mole pro gato, hein? Pro lindo Rafinha, Maria Rita, Elisé Siqueira, Neuza Padiga, o Adalva, os primos Vardomiro e Vardemar, Reinaldo, Mavi, Dito Bolacha, meus filhos, Anse e Luciano, Nora Júlia, Netinha, Helena, que eu amo muito, e meu amor, da turma da pesada, mas para a turma da pesada e para todos os ouvintes, para as duas madonas, né, Adilma? Já vai a primeira, Crioulo e Barreireto, Esperança Perdida.

6:13. Agora passa, gente. 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E vamos andando na parte musical, atendendo a cartinha de Dimo de Fátima. Para quem não mandou a primeira, manda a segunda. A segunda é Crioulo e Barrereto, Esperança Perdida. Repetindo aqui, gente, o Zé Vicente também está meio por fora, tá que nem bico de índio, mais por fora que bico de índio. É Jacó, Jacózinho, doce de coco.

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1: Seis horas e 19 minutos. Quero mandar um dia à nossa amiga Conceição lá pro Crado, delegada Conceição, pro Crado, toda a família, lá pra Adilena, pro Marcelo, toda a família do Crado, e lá pro Ricardão Vendura, parmeleza, companheirão, sua filha Luísa, irmão Davi, lá na Água Tubia, lá pro Zé Tubia, rapaziada, o Leandro e o Giovanni Tubia, pro Inácio Silva, companheirão também, pra toda você da Conceição aí, pro sogro Ricardão lá, seu Benedito Salles, dona Elizabeth Salles, também toda a família, e para todos os amigos do Gramadinho, lá para dona Nilda, seu Paulino, Cacildo, Willis, toda a família Cacildo também, e, lá para Nádia, toda a família Francisco, Guilherme Francieli, o Luiz Gimeno, para o Beto e o Vanir, lá no Fé Queiroz, lá para o Naive, no Asilo também, para o Pião, meu, o Roberto Queiroz, o caminhoneiro, o Emerson Queiroz, o caminhoneiro, e lá para o Dirceu Carreal, na fazenda, também toda a família, para todos vocês do Gramadinho e para todos os amigos do Faxinal dos Almeida, pô, nosso amigão Renê do Nascida, toda a família, o Rei do Aio, o Rei de Pimenta, e para o Toninho Caliça, o Rei da Oito Baixo, o Rei da Cerca, Zelão, o Rei do Gado Confinado, Zé Norvaz, João Dadão, para todos vocês do Faxinal, e para todos os amigos do Baito Reteiro, lá para o seu João Perpétuo, da Creuza, a Laíra também, toda a família, companheirona aí, o Baito da Zanta, na fazenda Marca de Casco, lá pro Gerson Gaúcho, companheirão também, pro Zé do Alvorada, todo o pessoal da região aí. Ricardão, manda um abração pra vocês aí, Ricardão Parmeirense. E mais um modão, gente. 6 horas e 20 minutos. Atendendo um pedido agora do Guilherme da Viola, Gilbran Bar, Nova Itapetininga. Guilherme pede um modão e manda pro sua mãe, Rosana Gilbran. Manda pro João Moreto, pro Ari Moreto, pro Zé Moreto. Adeus Carrelo, Luiz Carrelo, Sabia Runda. Manda pra todo o pessoal da Pesada, na Ouro d'Água, lá pro Grupo Capizal, João e Ringo. O Tadeu, todo o pessoal do Bar da Ana, Rua Polinácia, para a Ana e as meninas lá. E para todos os ouvintes que estão ligados com nós aqui no Supervisora, o Guilherme da Viola manda o modão. Lourenço Lurival, Terra Molhada.

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1: Seis horas, 24 minutos e meio. Quer mandar um bom dia à nossa amiga do Capão Alto, lá no fundão da pedra fazendo zarara, lá pra Kelly, sua esposa, o Cleito Cardoso, toda a família da Kelly, e pro seu Afonso, verdureiro também, pra todos vocês da região aí. Quer mandar um bom dia pra Grazi, também trabalha na Ita Cosmético, a Grazi e os filhos dela, Ana Beatriz, a Bianca, o Samuel, toda a família da Grazi. E quer mandar um bom dia pra Marlene, também escrivã da Delegacia de Defesa da Mulher, esposa Hernani, toda a família da Marlene, toda a equipe da Marlene, nosso bom dia. E para todos os amigos do Mato Seco, a Cesar Nanina, Marco Nanina, o Neto Rafael Picudo, Jaiminho, o rei da Banana Missouri, também companheirão, aí o Benito Masqueiro, o guarda-costas, o Ananias, toda a família também, e para o Paulo Rosa, Ivo Rosa, todo o pessoal do Mato Seco também, região aí, o nosso bom dia. 6h25, mais um modão, será mais meia hora do programa, gente. Para todo o pessoal do Mato Seco, as barras lá do fundão, lá do Capão Alto, toda a região vai ao modão. Vamos trazer para cantar para vocês aí, Carreiro e Capataz, Coração Apaixonado.

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7: 6:33 Quero mandar um bom dia ao nosso amigo da Vila Rocha, da Lua Mazarina, pro Maré Rito, pro Pajé, pra todos os amigos da Vila Rocha, também lá pro Zé Carlos, Sandrinho, meu dedo, Napoleão, comandante da Força Armada, também toda a família, o Cristiano, por achar de Marajá, toda a equipe, Claudinei, Soraria Metal Forte, toda a equipe também, para o Neto Cabeleiro, toda a família, para o Nenê, para o TT, para a criançada aí, e para todos os amigos lá do Tupi também, toda a região do Tupi, Vicentino, toda a família, Fundão, lá para o Lucinha, o Alisson, todo o pessoal da região do Tupi e região aí, nosso bom dia. E a comunidade Nossa Senhora do Carmo avisa que nesse sábado, amanhã, dia 8 de 8, estará fazendo um bazar da Pichincha, viu gente? Bazar da Pichincha no barracão da igreja, na Avenida Vicente Dalbrado, 1860, próximo ali ao Fredinho e Quatro Irmãos. Convido a todos como parceiro participar, tem muita coisa lá, precinho baratinho. E desde já, a comunidade agradece antecipadamente pela presença e participação. Então é isso aí, gente. Amanhã, na igreja lá do no barracão da igreja, lá da Serra do Carmo, Bazar da Pichincha. Não esqueça, hein? E quero mandar um abração também para o França. O França escreve jornal à mão, faz um jornalzinho muito bonito, viu? Jornalzinho Serra da Relíquia. Morava em São Miguel Arcanjo, agora está aí no Morro do Alto, França. A Milena, do Petro Relação, até porque não conversava com você, viu, França? Dá uma passadinha lá no Miras Petro Relação e conversar com a Milena do Vale d'Água, viu, França? Aguardando sua presença lá. E quero mandar um bom dia também pro Daniel, o Gabriel,

São proprietários dos dois supermercados Roberto, abração para o Daniel e Gabriel, aqui na Avenida Salbrás, lá no Cambuí. Então, um abração para todos os funcionários, dois supermercados também. E vamos andando na parte musical, gente. Matar dois coelhos com uma paulada só. Primeiro pediu o Zé Amaral, pediu essa música aqui, manda lá no Monjolinho, lá pro Zé Barreto e a esposa Angelina. E para todos os ouvintes, o Zé Amaral está mandando a Madonna. E a Maria do Carmo, da Vila Sotelo, também peça a Madonna e manda para sua filha, a Ana Paula Mendes, para toda a sua família. E manda para todo o pessoal do bairro Ponte Prata, na esquina do rodoviário, na Ponego, Cenoura e toda a rapaziada lá. No Gilbran Bar, Nova Itapetininga, lá para o Piano da Viola, para o Zé Gilbran. E para todos os ouvintes aí, Maria do Carmo manda a Madonna. Então, Zé Amaral, Maria do Carmo, pede a mesma música. Teodoro Sampaio, Tapete da Sala.

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1: Seis horas, 40 minutos. 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A W Terra tá aí para acertar a situação. 6 horas e 40 minutos e meio. 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Então não esqueça, gente, estamos construindo, reformando a Adegon, porta batendo e guarnições. 6 horas e 41 minutos e meio. A hora passa, hein, gente? Pelo aí não espera. Dá mais uma vez um alô lá pro nosso amigo lá, o França, que fabrica jornal à mão, faz jornal à mão, notícias da região, um jornal muito bonito. Jornalzinho parece uma relíquia. Então, França, dá uma passadinha lá no Disque Petração, que a Milena quer conversar com você, viu, França? Dá uma passadinha lá para ver como é que fica as coisas, hein? Que coisa, Zé, que coisa, rapaz. 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Amanhã é sábado, o Bazar de Pichincha na comunidade Nossa Senhora do Carmo, lá na Avenida Venceslau Braga, 1860, salão de festa lá. Então a comunidade convida todos a comparecer, participar. Tem muita novidade lá, preço bem baratinho, viu, gente? 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Tá aí a vez do Bazar da Pichincha. E vamos ver como é que tá a parte musical aqui. Vamos entender o pedido aqui do Simão Bueno, lá da cidade de Rio Grande. Simão Pedro Madão aqui manda pro Ezequiel Coveiro. Ezequiel Coveiro está vendo mais o caminhão velho subir também, Ezequiel. Cuidado com o Sete Parma. Sete Parma está à sua espera lá. Que coisa, rapaz. Está vendo mais o caminhão velho subir, né? Manda para o Ezequiel Coveiro, manda para o Mugango, manda para o Morango, para o seu Minigildo, para o Carlos Manuel, Durvalino Baiano, Zé Baiano, todo o pessoal da cidade do Rio Grande. E vai para todos os vindos, né, Simão, vai o Madão. É Gino e Gino. Nós não vivemos sem dinheiro.

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1: Seis horas e 46 minutos e meio. 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E vamos derrubar hoje no programa, gente. Entendeu? Um pedido aqui do João de Deus, cercadinha, lambari. Meu Deus, pede uma dão aqui, manda para Cecília, a noiva dela, Cecília, duas amigas dela no Tatetu, para a Célia, a criançada lá em Lambari, para o Sado Pito, todo o pessoal da prefeitura em Lambari, e para todos os ouvintes que estão ligados com nós aqui na Supervisora, o João Deus manda um modão. Tonique Tinoco, velho pai.

0: Estamos chegando ao final de mais um programa. Quero agradecer a audiência e participação de todos vocês. Quem não atendeu hoje, eu vou atender no próximo, de acordo com o pedido, de acordo com o riscado. Agora estamos aqui com o jornal Primeira Hora. Depois vem o Pingo d'Água com o padre Filipino, com o Lando Filipino, e continua por aí. Cada um melhor que o outro. Até nós se encontrar, se quiser, no próximo programa. Um bom dia a todos vocês, nosso técnico de som, porque até agora com nós na missão, nosso ligão Rafinha. Quero desejar a todos vocês um ótimo fim de semana, com muita paz, muita saúde. E nós se encontramos de novo no segundo ano, viu, gente? Fique com Deus, Nossa Senhora Aparecida, e até o próximo, se Deus quiser.
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1: Hora Oficial do Brasil, 7 horas.
2: Sexta-feira, 7 de agosto de 2026.
1: Rio Grande do Sul é atingido por tornado pela segunda semana seguida. Ventania derrubou faixa de edifícios e até muro de presídio.
2: Em São Paulo, o Porto de Santos é fechado e a travessia de balsas é interrompida. No Rio de Janeiro, aulas são suspensas.
1: Na Europa, a seca leva à interrupção de usina hidrelétrica e racionamento de energia. Termômetros batem recorde na Áustria e na Eslováquia.
2: Pela primeira vez na história, um ministro do Tribunal Superior é condenado à perda de cargo. Marco Buzzi é acusado de importunação e assédio sexual.
1: Polícia Federal indicia ex-presidente do INSS mais 5 suspeitos de envolvimento em fraudes bilionárias no Instituto.
2: Corinthians vence, mas é eliminado pelo Inter na Copa do Brasil. Vitória goleia o Atlético Paranaense, reverte desvantagem e também avança para as quartas.
1: No tênis, João Fonseca enfrenta ex-número 2 do mundo no Masters 1000 de Montreal.
3: Tempo.
4: A massa de ar polar começa a avançar pelo sul do Brasil e muda o tempo nos próximos dias. A sexta-feira ainda será de chuvas entre o Paraná, Santa Catarina e São Paulo, enquanto o frio ganha força no Rio Grande do Sul. Em Porto Alegre, a temperatura varia entre 10 e 16 graus. Em São Paulo, os termômetros ficam entre 16 e 27, com chuvas e ventos intensos, enquanto em Brasília, o sol predomina com tempo seco, calor e temperaturas chegando aos 29 graus. O fim de semana será marcado por geadas no sul e queda acentuada nas temperaturas também no sudeste.
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1: Um tornado atinge o Rio Grande do Sul e causa estragos em diversas cidades. É a segunda semana seguida que o fenômeno acontece.
2: Vamos a Porto Alegre. Informações chegando com o repórter Juan Romero. Bom dia.
9: Bom dia, Ana, bom dia, Nelson e a todos que nos acompanham. Esse tornado foi em Pedro Osório, município na região sul do Rio Grande do Sul, e que durou cerca de 20 minutos no fim da tarde desta quinta-feira. Fenômeno que atingiu a região de Matarazzo, no interior do município de Pedro Osório, e que causou alguns destelhamentos e também provocou o desabamento de um prédio. A boa notícia é que não houve feridos. Segundo a Defesa Civil aqui do Rio Grande do Sul, esse fenômeno ele foi associado a uma supercélula, que é um tipo de tempestade que ele provoca esse tipo de rotação, que são as imagens clássicas que a gente vê de tornados, né? Daquele giro, daquele funil, vamos chamar assim, e isso que aconteceu nesta cidade de Pedro Osório. Isso por volta das 5h15 da tarde, o órgão da Defesa Civil afirma que já tinha emitido um alerta laranja para a possibilidade de tempestade com vento e granizo, com risco alto de destelhamento para a região. A prefeitura de lá cancelou as aulas, tanto na quinta-feira quanto também hoje na rede municipal. E em Pelotas, que fica a pouco menos de uma hora ali da cidade de Pedro Osório, também teve ventos fortes de até 88 km por hora, segundo as informações da Climatempo, e o muro da área externa de uma das laterais do presídio regional da cidade desabou por causa dos fortes ventos. A prefeitura de lá também cancelou as aulas na rede municipal, foram 200 ocorrências em Pelotas de casas destelhadas e falta de energia elétrica que causou prejuízos no abastecimento de água. A cidade vizinha de Rio Grande também cancelou as aulas, teve fortes rajadas de vento de até 100 km por hora, chuva também e granizo em Rio Grande, onde 20 residências ficaram destelhadas. E aqui na região metropolitana de Porto Alegre, a gente teve a emissão de um alerta Cell Broadcast da Defesa Civil para toda a região metropolitana, porque os ventos superaram os 120 km por hora aqui na capital gaúcha, causando diversos estragos com quedas de árvores, quedas de postes. Já são mais de 140 mil pontos sem energia elétrica em grande parte do estado do Rio Grande do Sul. Esse número ainda segue por aqui. A gente tem 3 alertas vigentes do Instituto Nacional de Meteorologia. Um para declínio nas temperaturas, porque caiu bastante a temperatura aqui na região metropolitana de Porto Alegre, em várias partes do estado. E temos ainda alerta para possíveis tempestades e ventos ainda muito fortes. Nesse momento não chove, mas a gente segue ainda monitorando esses estragos, pessoal.
1: Obrigado, Juan. Bandeirantes 7 e 5 em São Paulo, alerta para fortes rajadas mobiliza a Defesa Civil do Estado.
2: Vamos para o litoral paulista, que já teve ventos com quase 100 km por hora. Não é, Rafaela Ferreira? Bom dia.
3: Bom dia para você, Ana, Nelson, ouvintes do Primeira Hora. Isso mesmo, ontem à noite, a Defesa Civil, por volta das 10h30 da noite, disparou o alerta Céu Broadcast na cidade de Itanhaém e Peruíbe por conta dos ventos de quase 100 km por hora. Inclusive, isso mudou a rotina de muitas cidades aqui da região. Itanhaém suspendeu as aulas, assim como Bertioga. E Bertioga também estendeu a suspensão de atividades culturais e esportivas neste final de semana. E no Porto de Santos, o canal foi fechado, agora há pouco, para navegação em virtude dos fortes ventos. As travessias de balsas e barcas também sofreram alterações. Santos e Guarujá, a travessia está interrompida desde as 6h45 e agora há pouco acabou de fechar a travessia de pedestres entre Santos e Vicente de Carvalho. E ao longo de todo o dia, nós atualizamos os ouvintes da situação aqui no litoral paulista. Ana, Nelson.
2: Fechado. Obrigada, Rafaela Ferreira, ao vivo da Bandeirantes de Santos. Agora 7h06.
1: Vamos agora à capital paulista para saber como é que estão as condições por lá. Guilherme Oliveira, bom dia.
10: Tudo bem, Nelson? Bom dia para você, para Ana, para quem nos acompanha aqui no Primeira Hora. Uma situação relativamente tranquila na capital paulista desde ontem, né? Havia expectativa da chegada da ventania por volta das 2, 3 horas da tarde. Isso não aconteceu, esse vento forte chegou um pouco mais tarde, já no início da noite. E agora, pela manhã, a gente tem, de fato, um vento mais forte na comparação de ontem. Mas é uma situação bem mais tranquila do que está acontecendo no litoral paulista. O gabinete de crise, ele segue instalado por parte do governo até amanhã, até para o monitoramento de todo o estado de São Paulo. Defesa Civil, bombeiros, também as concessionárias de energia, de saneamento e de estradas. Para quem está nos acompanhando agora, vou falar as regiões com risco muito alto, de acordo com a Defesa Civil. Marília, Bauru, Itapeva, Registro, Sorocaba, Campinas, Santos, Vale do Paraíba e Litoral Norte e região metropolitana. Já as regiões com risco alto, ou seja, um pouco menor, Araçatuba, Araraquara, Barretos, Franca, Presidente Prudente, Ribeirão Preto e também São José do Rio Preto. Gabinete de crise instalado até amanhã. Felizmente, a gente não teve ocorrências ainda aqui no estado de São Paulo, pessoal.
1: Obrigado, Guilherme Oliveira, Bandeirantes 78.
2: Bom, e esses ventos fortes também devem chegar ao Rio de Janeiro, onde as aulas foram canceladas.
1: Vamos à capital fluminense. Luana Bernardes, muito bom dia.
11: Bom dia. Oi, bom dia a todos. Moradores do Rio receberam 3 alertas da Defesa Civil sobre a possibilidade de ventos fortes durante as próximas horas. Na madrugada, houve registro de vento moderado na cidade. As rajadas chegaram a 64,6 km por hora. Todos os registros foram observados na Estação Vidigal, na zona sul da cidade. Para esta sexta-feira, permanece a previsão de ventos acima de 90 km por hora na cidade do Rio. Diante da possibilidade, o governo, a Prefeitura do Rio e outros municípios suspenderam as aulas. A Universidade do Estado do Rio também suspendeu as aulas. Desde ontem, a capital fluminense está em estágio 2, segundo nível, em uma escala de 5 fases operacionais, que significa que há risco de ocorrências de alto impacto na cidade.
2: Obrigada, Luana Bernardes. Lembrando que daqui a pouquinho tem a previsão do tempo completa aqui no Jornal Primeira Hora. Bandeirantes 7 e 9.
1: Linha Internacional. Cidades da Polônia impõem racionamento de energia elétrica em meio à nova onda de calor no país.
2: Uma usina hidrelétrica precisou ser desligada devido à seca que atinge um reservatório.
1: Na Hungria, uma usina nuclear vai ser religada para evitar desabastecimento de energia.
2: A nova onda de calor atinge principalmente o leste e o centro europeu.
1: Áustria e Eslováquia registraram temperaturas próximas a 42 graus nos últimos dias, recordes históricos para os países.
2: Além disso, os incêndios florestais já consumiram 500 mil hectares na Europa desde o início do ano, a maior parte na Espanha e na França. A área equivale a mais de 700 mil campos de futebol.
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4: Os partidos preparam estratégias para a propaganda no rádio e na televisão e o uso do fundo eleitoral.
3: Com as chapas para a disputa à presidência praticamente definidas, é possível ter uma ideia de como ficará a divisão do que cada sigla ou coligação terá direito.
4: Se não houver mudanças até o dia 15 de agosto, prazo limite para o registro de cada uma das candidaturas, Lula terá vantagens.
3: De propaganda, serão dois blocos diários de 12 minutos e meio cada a partir do dia 16.
4: O candidato petista à reeleição conta com apoio de 7 partidos, por isso deve ficar com mais de 5 minutos e meio por bloco.
3: Isolado, sem outras legendas coligadas, Flávio Bolsonaro do PL terá 4 minutos e 20.
4: Essa é a mesma situação de Ronaldo Caiado, do PSD, que ficará com 2 minutos e 2 segundos, e de Augusto Cury, do Avante, com 36 segundos.
3: Como não atingiram a chamada cláusula de barreira, os partidos dos demais 9 candidatos não terão direito à propaganda eleitoral.
4: Na última votação, essas siglas não conseguiram eleger pelo menos 11 deputados federais em 9 estados. Ou tiveram 2% dos votos válidos para a Câmara.
3: Além do tempo de rádio e TV, as coligações fechadas asseguram mais ou menos dinheiro para as campanhas em todo o Brasil.
4: O Tribunal Superior Eleitoral e o Congresso garantiram a distribuição de quase 5 bilhões de reais para os partidos neste ano.
3: Foram reservados cerca de 1 bilhão e 200 milhões de reais para as legendas da chapa de Lula.
4: Para a campanha de Flávio Bolsonaro, 900 milhões. De Ronaldo Caiado, 420 milhões. E de Augusto Cury, 72 milhões.
3: Romeu Zema, do Novo, terá 37 milhões. Renan Santos, do Missão, cerca de 3 milhões de reais.
4: Lula sancionou ontem projetos ligados à saúde e à segurança pública, temas prioritários na campanha.
3: O candidato à reeleição também está fechando a agenda de viagens das próximas semanas.
4: Flávio Bolsonaro participou de um podcast ao lado da ex-presidente da Caixa, Daniela Marques.
3: O senador foi questionado sobre a escolha do vice da chapa dele.
4: Após negativas de apoio de partidos do Centrão, o PL definiu uma composição puro sangue com o deputado Alfredo Gaspar.
3: Flávio Bolsonaro procurou enaltecer o trabalho do ex-relator da CPMI do INSS sobre o roubo de aposentadorias e pensões.
5: Uma pessoa que também tem requisitos excepcionais, eu acho que é um grande privilégio ter uma pessoa como ele nessa vice-presidência, alguém que tem 24 anos de Ministério Público, foi procurador-geral de Justiça de Alagoas por 2 mandatos, foi secretário de Segurança. A pessoa que está fazendo um trabalho brilhante como deputado federal, em especial destaque na CPMI do INSS.
4: Ronaldo Caiado anunciou Roberto Azevedo como coordenador das propostas de diplomacia e comércio exterior do programa de governo dele.
3: O candidato afirmou que o ex-diretor-geral da Organização Mundial do Comércio vai formular uma política externa voltada à ampliação das relações comerciais.
4: E também ao fortalecimento da posição do Brasil no cenário internacional.
3: Ontem, o candidato do Novo, Romeu Zema, concedeu entrevistas. Já Renan Santos, do Missão, participou de gravações de campanha no Rio Grande do Norte.
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3: No fim de semana, a Band realiza os debates com os candidatos a governador.
4: Luiz Felipe Nunes, muito bom dia, Nunes.
6: Bom dia. Muito bom dia, Nelson, Ana Paula, bom dia para você que nos acompanha na Bandeirantes. Mais uma vez, o Grupo Bandeirantes de Comunicação saindo na frente, tradição desde a década de 80, realizando os primeiros debates aos governos estaduais. Serão 14 embates envolvendo São Paulo, Rio Grande do Sul, Bahia, Rio de Janeiro e o Distrito Federal. Os debates acontecem às 8 horas da noite. Cada estado terá também lives e apresentações prévias, como uma prévia do debate, um esquenta para este grande evento que acontece no Grupo Bandeirantes de Comunicação. No estado de São Paulo, este encontro ocorre justamente na sede do Grupo Bandeirantes de Comunicação. A cobertura completa da Bandeirantes, da TV Bandeirantes, também nestes 14 embates que começam às 8 horas da noite. Também no domingo, dia 23 de agosto, ou seja, duas semanas depois, teremos também os primeiros embates e debates para a presidência da República, também às 8 horas da noite. Em um eventual segundo turno, os primeiros confrontos ao governo e ao Planalto também já estão confirmados no Grupo Bandeirantes de Comunicação.
4: Obrigado, Luiz. 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
7: Às vésperas da maratona eleitoral na Band, com debates em vários estados, na expectativa de alguns encontros que podem se tornar históricos, inclusive pelos efeitos possíveis na campanha presidencial, as atenções voltadas para São Paulo vão crescendo. Além de ser o maior colégio eleitoral, com seus 34 milhões de votos, e sua importância essencial para o resultado nacional, o confronto entre Tarcísio de Freitas e Fernando Haddad será uma espécie de segunda edição de um grande momento eleitoral. Na última eleição, os dois estiveram na Band no mesmo estúdio em que estarão domingo e fizeram aqui um dos melhores debates da nossa intensa série histórica. Eles voltam agora com a nova experiência de Tarcísio como governador de São Paulo e com a de Haddad como ministro da Fazenda, o que reforça a expectativa de qualidade nesse encontro. Qualidade que é o que mais tem faltado nas campanhas de um modo geral.
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8: 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Obrigado, Renata. 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Feliz Dia dos Pais para todos os pais aí. Falamos na segunda, hein?
9: É isso aí, falamos na segunda, feliz Dia dos Pais, e para quem quer mandar dúvida, sugestão, entra lá no nosso site picpay.com/edasuaconta e também dá até para conferir outras edições do programa. Segunda eu tô de volta, obrigada Pedro.
8: 7h23.
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11: Bandeirante 7:28.
12: A Polícia Federal envia ao ministro do Supremo, André Mendonça, um pedido de indiciamento contra suspeitos de participação no esquema bilionário de fraudes no INSS.
11: Então vamos à capital federal da Bandeirantes Brasília, Vitor Gomes. Vitor, muito bom dia.
13: Bom dia.
14: Olá, Nelson, Ana, bom dia para vocês e a todos que nos acompanham. A Polícia Federal indiciou mais 6 pessoas a respeito do inquérito que investiga as fraudes do INSS. Entre os principais nomes está o do ex-presidente do Instituto, Alessandro Stefanuto. são citados ainda o ex-procurador-geral do órgão, Virgílio Abílio Ribeiro de Oliveira Filho, e o ex-diretor de benefícios, André Paulo Félix Fidelis. Além do ex-presidente da Confederação Nacional dos Agricultores Rurais, a agricultores e agricultoras familiares, Aristides Veras dos Santos. Também foram indiciadas as ex-dirigentes da Contag, Edjane Rodrigues e Thaisa Daiane. O inquérito se concentrou em fraudes na entidade, investigada por descontos ilegais em aposentadorias e pensões. Um esquema teria permitido a liberação dos descontos em benefícios do INSS com base em informações falsas, segundo a PF. Os indiciados poderão responder pelos crimes de inserção de dados falsos em sistema de informações e organização criminosa. De acordo com a PF, mais de 4 bilhões de reais desviados do INSS entre 2019 e 2024, quase metade, cerca de 2 bilhões, tem envolvimento da Contag. Eu volto com vocês.
11: Obrigado, Vitor.
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0: 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Eu sou Ednei Beltrame e agora você ouve os destaques regionais. Um casal foi mantido refém por 4 horas durante o roubo de uma carreta com 14 toneladas de alimentos em Boituva. A carga e o veículo foram recuperados pela Polícia Militar horas depois, em São Roque, onde um suspeito foi preso em flagrante. A abordagem ocorreu quando policiais militares suspeitaram da carreta ao notar que ela trafegava em alta velocidade e que o vidro da porta do motorista estava quebrado. Ao ser abordado, o condutor mentiu, dizendo que trabalhava para a transportadora. Em seguida, confessou que sabia que o veículo era roubado e que seu objetivo era levar a carga até Ibiúna. Os policiais entraram em contato com o dono da empresa, que confirmou não conseguir falar com o motorista titular. O motorista da carreta e a esposa contaram na delegacia que dormiam na cabine do veículo em um posto de combustíveis na rodovia Castelo Branco, em Boituva, quando foram surpreendidos por 2 assaltantes encapuzados. Ainda de acordo com o registro, o casal informou aos policiais que um dos assaltantes estava armado e quebrou o vidro da porta para invadir a cabine. As vítimas foram obrigadas a permanecer na carreta durante parte do trajeto e, na altura do quilômetro 107 da rodovia Castelo Branco, foram levadas para uma área de mata, onde ficaram sob vigilância dos criminosos. Os assaltantes decidiram libertar o casal depois de perceberem que a Polícia Militar havia interceptado a carreta em São Roque. As vítimas caminharam até um pedágio, conseguiram entrar em contato com a empresa e seguiram para a delegacia. No boletim de notícias da Superdifusora FM, Antônio Luiz e a oportunidade em Buri. Bom dia, Antônio.
1: Bom dia, Ednei Beltrame. Bom dia, ouvinte do Primeira Hora. A Prefeitura de Buri abriu o processo seletivo para a formação de cadastro reserva para cargos temporários. As vagas de nível médio são para educador social e cuidador social, com salários de até R$ 2.017,74 para ambos os cargos. A outra oferta é para auxiliar de cuidador social, que exige nível fundamental completo e tem remuneração de até R$ 1.862,53. Também será pago vale alimentação de R$ 340. Os valores fazem referência à carga horária de trabalho em escala 12x36. As inscrições devem ser realizadas exclusivamente no site imperioconcursos.com.br até às 23h59 da próxima quinta-feira, dia 13. As taxas custam R$ 9,97 para nível médio e R$ 8,17 para nível fundamental. A aplicação do processo seletivo está prevista para o próximo dia 30. A validade dos resultados será de 1 ano, podendo haver prorrogação de acordo com as necessidades da Prefeitura. Volto com você, Ednei.
0: O projeto Guri, considerado o maior programa de educação musical e desenvolvimento humano do Brasil, está com matrículas abertas para novas turmas no polo da Casa Kennedy em Itapetininga. As aulas são realizadas às terças e quintas, a partir de 1 da tarde, oferecendo ensino musical de qualidade, desenvolvimento artístico e integração social em um ambiente acolhedor e de graça. As inscrições estão abertas para crianças, adolescentes, jovens e adultos e podem ser realizadas diretamente à Rua Prudente de Moraes, 716, no centro, com atendimento às terças e quintas a partir de 1 da tarde. O projeto Guri é gerido pela Santa Marcelina Cultura, em parceria com o Governo do Estado de São Paulo, a Secretaria de Cultura e Turismo de Itapetininga e a Casa Kennedy. Esse foi o Boletim de Notícias da Superdifusora, comigo Ednei Beltrame. Eu volto logo mais no Rancho do Felisbino. 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
3: Primeira Hora. Bandeirantes 7h35 e a Polícia Federal tenta rastrear o dinheiro que o banqueiro Daniel Vorkar usou na compra de um mega iate avaliado em 2 bilhões de reais.
4: A embarcação está no centro de uma disputa

0: judicial em Londres, na Inglaterra.
1: O repórter Sandro Barbosa tem mais detalhes das investigações.
2: 10 cabines para 20 hóspedes. Heliponto, beach club, piscina de vidro com borda infinita, além de uma academia com spa e câmara de crioterapia. O Nixie, uma das embarcações mais caras do mundo, ainda tem elevador central e cinema. Para manter tudo funcionando, a tripulação tem 34 pessoas. A manutenção anual custa pelo menos 215 milhões de reais. Isso se não usar muito. Em uso constante, a conta sobe mais 100 milhões. O Nixie foi encomendado originalmente pelo ex-jogador de hóquei e empresário canadense Patrick Dovigi. Ainda na construção, em 2024, a embarcação de mais de 100 metros de comprimento, avaliada em mais de 2 bilhões de reais, foi comprada por brasileiro, o banqueiro Daniel Vorcaro. As negociações envolvendo o mega iate estão no centro de um processo movido por uma corretora em Londres. Ela cobra 102 milhões de reais, alegando ter intermediado as vendas. Assim que foi preso no ano passado, Vorcaro teria devolvido o mega iate para Patrick Dovigi, o dono original, que em seguida repassou o mega iate para outro empresário, Nick Storonsky, fundador da fintech Revolut. Uma corretora de Londres afirma que apresentou o vendedor ao comprador e que depois eles fecharam o negócio por fora para não pagar comissões. A Polícia Federal e os credores do Master tentam agora rastrear onde a fortuna envolvida na compra do mega iate por Vorcaro foi parar.
0: Bandeirantes 737.
1: O presidente Lula afirma a aliados que pretende conversar com Donald Trump na semana que vem.
0: O governo tenta contornar a crise diplomática entre os países depois que o visto da embaixadora brasileira em Washington foi suspenso.
1: Vamos a Brasília, Pedro Teixeira.
3: A conversa ainda depende de uma articulação entre diplomatas dos dois países, o que não costuma ser rápido. Lula disse numa reunião com aliados que quer conversar com Trump por telefone já na próxima semana, mas o governo trabalha com um prazo maior. A ideia é que a ligação seja feita antes da abertura da Assembleia Geral da ONU em setembro. O governo espera reduzir a crise entre os países depois que os Estados Unidos revogaram o visto da embaixadora brasileira em Washington. A avaliação é de que o contato direto entre Lula e Trump pode diminuir a tensão entre os países. A embaixadora Maria Luísa Viotti teve o visto cancelado na terça-feira. O governo Trump diz que a medida é uma resposta à demora do Brasil em dar o aval para que Daniel Pérez assuma a embaixada dos Estados Unidos em Brasília. Se acontecer, a conversa também deve passar por outros temas, como o tarifaço americano de 37,5% sobre os produtos brasileiros e a guerra na Ucrânia. Lula já conversou com os presidentes da China e da Rússia e fez um apelo para que os países convoquem uma reunião do Conselho de Segurança da ONU para tratar dos conflitos pelo mundo.
4: A semana passada eu liguei para o Xi Jinping para falar da necessidade do Conselho de Segurança se reunir. Ontem eu falei com o meu amigo Putin para ele se reunir. Vou falar com o Trump também. São cinco pessoas, cinco. Se reúnam, tomam café, uísque, vinho, qualquer coisa. Sabe? E se reúnam para decidir o que vai fazer com o mundo.
0: Bandeirantes 7h40, o presidente Lula sanciona a lei que endurece penas para violência sexual contra crianças e adolescentes. A decisão foi tomada ontem em uma cerimônia e publicada no Diário Oficial da União. Agora se torna crime a simulação da participação de crianças em material sexual por montagem, adulteração ou deepfake. E qualquer conteúdo de conotação sexual passa a enquadrar no crime de violência sexual. Além disso, Quem somente acessar, visualizar ou criar esse tipo de publicação será punido. A lei também aumenta as penas e torna hediondo o crime de usar programas que mascaram o endereço digital para cometer ilegalidades. Na cerimônia desta quinta-feira, o advogado-geral da União, Jorge Messias, anunciou que vai entrar na justiça pedindo a responsabilização do Discord e a retirada da plataforma do ar no Brasil. Ele cobrou o envio de informações sobre o caso de uma adolescente de 13 anos que foi induzida a se automutilar ao vivo durante uma transmissão na plataforma. A menina acabou se matando. O Ministério da Justiça já identificou falhas sistêmicas em todos os mecanismos do Discord para a proteção de menores de idade. Bandeirantes 741.
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1: 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Hora oficial do Brasil, 7h45.
0: A Polícia Federal desmarca o depoimento do senador Jax Wagner, do PT, alvo de operação contra o escândalo do Banco Master.
1: No mês passado, o ex-líder do governo no Senado foi intimado pela PF a prestar depoimento no âmbito das investigações da Compliance Zero.
0: Em junho, Jax Wagner foi alvo de um desdobramento da operação. Ele nega irregularidades.
1: Uma das evidências encontradas é o número de ligações telefônicas entre o senador e o banqueiro. Foram 74 entre outubro de 2023 e maio do ano passado.
0: A Polícia Federal suspeita da troca de vantagens por apoio a projetos de interesse do Master no Congresso, o que se enquadraria como corrupção ativa e passiva.
1: Entre os presentes estão uma viagem para uma ilha na Bahia com tudo pago e um apartamento avaliado em 2 milhões e meio de reais em Salvador.
0: Além de repasses de 3 milhões e meio de reais a empresas de parentes do petista e ingressos para um show da cantora Taylor Swift nos Estados Unidos.
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0: Pela primeira vez na história, um ministro do Tribunal Superior é condenado à perda do cargo.
1: Agora o Supremo vai analisar se mantém a decisão do Superior Tribunal de Justiça.
0: Vamos à capital federal da Bandeirantes Brasília, Felipe Campbell. Bom dia.
10: Muito bom dia, Ana. Muito bom dia, Nelson. O Superior Tribunal de Justiça decidiu por unanimidade pela perda de cargo e afastamento do ministro Marco Buzzi após as denúncias de assédio e importunação sexual. Com a decisão, Buzzi é o primeiro magistrado do país a ser condenado à perda de cargo após a mudança de entendimento promovida pelo Supremo Tribunal Federal, que instituiu a punição como sanção máxima no lugar da aposentadoria compulsória. O CNJ regulamentou essa decisão na última terça-feira. Buzzi é julgado por duas acusações de crime sexual. A primeira partiu de uma filha de um casal de amigos de Buzzi que passava férias com ele e relatou ter sido assediada durante um banho de mar. A segunda denúncia veio por parte de uma servidora terceirizada que também denunciou a importunação. Marco Buzzi, que sempre negou todas essas afirmações, acompanhou o julgamento no pleno do STJ. Após a sessão dessa quinta-feira, a advogada de Buzzi, Maria Fernanda Saad, afirmou que deve recorrer ao Supremo. Agora, o STJ vai comunicar à Advocacia-Geral da União para que acione o Supremo com uma ação pedindo que seja decretada a demissão e a suspensão de pagamento. Depois disso, a AGU terá um prazo de 30 dias para pedir a perda de cargo ao Supremo Tribunal Federal. Muito bom dia, Ana. Muito bom dia, Nelson.
0: Bandeirante 748.
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0: 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Bandeirantes 7h50.
1: Polícia Federal indicia 16 pessoas e aponta que o Ministério Público deve apurar eventuais responsabilidades da Agência Nacional de Aviação Civil sobre o acidente com o voo da Voipass.
0: Os indiciados são os pilotos que morreram na tragédia, mecânicos, chefes de manutenção e o presidente da Voipass, José Luiz Felício Filho.
1: O acidente aconteceu há 2 anos com um ATR-72 que saiu de Cascavel em direção a Guarulhos, mas caiu em Vinhedo, no interior de São Paulo, matando 62 pessoas.
0: A investigação da PF confirmou uma falha no sistema de degelo do avião, problema que já tinha ocorrido outras vezes sem que nenhuma manutenção fosse feita.
1: De acordo com a Polícia Federal, a aeronave não poderia voar, mas os funcionários eram orientados a não relatar os problemas, o que era acatado por medo de demissões.
0: A investigação também apontou que a ANAC estava ciente das irregularidades.
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16: Alô, amigas e amigos do Esporte a Motor. O sucesso da evolução desse renovado motor Honda que estreia no Grande Prêmio da Holanda será decisiva para o futuro de Fernando Alonso na Fórmula 1. Se a unidade de potência apresentar uma melhora significativa, Alonso fica na Aston Martin. Mas se a evolução for limitada, o bicampeão deve mesmo se aposentar no fim deste ano. Segundo informações publicadas pela mídia europeia, Alonso descartou a possibilidade de correr por outra equipe. Ou ele renova com a Aston Martin ou para de correr.
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1: Bandeirante 7h52, Pedro Cohen, muito bom dia.
18: Bom dia, Nelson, Ana Paula, todo mundo que nos acompanha aqui no Primeira Hora. Terça-feira, 11 horas da manhã, sorteio das quartas de final da Copa do Brasil. A gente vai trazer todos os detalhes desse sorteio, até porque podemos ter clássicos regionais nas quartas, viu? Com a classificação do Internacional ontem contra a equipe do Corinthians, até perdeu por 2-1, mas por ter vencido o primeiro jogo por 2-0, avançou, e também a classificação do Vitória, que mais uma vez virou um placar muito difícil dentro de casa, né? Perdeu por 2-0 na segunda-feira e ontem fez 4-0 no Atlético Paranaense. Os times classificados às quartas são o Internacional e o Vitória, o Vasco da Gama, o Palmeiras, o Grêmio, o Cruzeiro, o Santos e o Atlético Mineiro. Ou seja, podemos ter Superclássico Mineiro, Grenal e Clássico da Saudade, Palmeiras e Santos nas quartas. A gente vai ficar sabendo de tudo na próxima terça-feira. Antes do sorteio da Copa do Brasil, temos mais uma rodada do Campeonato Brasileiro e com transmissão da Bandeirantes. Rodada importante com 3 transmissões, viu? Começando amanhã, sábado, para Grêmio, com Grêmio e São Paulo, a partir das 4 horas da tarde, a volta do tricolor aos gramados, depois desta breve pausa, né? São Paulo já foi eliminado da Copa do Brasil, caiu para o Juventude antes das oitavas de final, e tem notícia importante: o tricolor anunciou ontem Iago Borducci, lateral esquerdo de 29 anos, que já está no BID e pode estrear, e o Lucas, que voltou a treinar no gramado, apenas com a fisioterapia, ainda sem bola. No domingo, mais 2 jogos com transmissão da Bandeirantes. O Palmeiras encara o Internacional às 4 horas da tarde e às 6h30, com transmissão do nosso YouTube, tem Bragantino e Corinthians, direto de Bragança Paulista. Neste mesmo horário, a gente vai trazer todos os detalhes de Santos e Atlético Paranaense. Reforçando então, Grêmio e São Paulo amanhã às 4 horas da tarde, pessoal.
1: Obrigado, Cohen. Um abraço. Bandeirantes 7h54.
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0: Bandeirantes 757, Aline Araújo, bom dia.
25: Bom dia, Ana, bom dia, Nelson, a todos que nos acompanham. Já temos um aumento de nebulosidade aqui na capital São Paulo, temos esse sistema já se aproximando. O ciclone extratropical já se formou ontem no litoral próximo do sul do país e hoje ele avança junto com uma frente fria aqui para a nossa região, trazendo ventos mais intensos, principalmente na região do litoral e toda a faixa leste do estado. Esses ventos podem variar entre 70 a 90 quilômetros por hora, possivelmente podem vir um pouco mais intensos na região do litoral no horário que tivermos chuvas. Essas chuvas estão previstas para acontecer principalmente no período do fim de tarde e elas podem vir acompanhadas de raios. Então, fim de tarde pode ser com temporais, não só na capital paulista, como em todo o litoral, com esses ventos aí mais intensos que a gente já vem noticiando há alguns dias, né?
0: Bom, então vamos ficar de olho com essas rajadas de vento que estão chegando. Aline, a gente tem alguma previsão de horário hoje? Como é que fica? A partir de que horas a gente pode ter ventania e chuva em São Paulo?
25: Está previsto que aconteça principalmente no horário da tarde. Esse sistema já se aproxima, já tivemos umas rajadas um pouco mais intensas na região de Ribeirão Preto, já tivemos registros de 70 a 72 quilômetros por hora. Sim. Foi uma rajada de vento um pouco mais pontual e rápida, mas esses ventos já começaram a chegar aí na nossa região e estão avançando principalmente nas cidades próximas à divisa com o estado do Paraná. E aí, durante o período da tarde, avança para boa parte do estado.
0: Rapidinho, antes da gente encerrar, tem chance de mais vento no sul hoje ainda?
25: Com certeza, ontem já tivemos registros de ventos acima dos 120 quilômetros, inclusive em Porto Alegre. Para hoje ainda tem condição de ventos um pouco mais intensos, só com menor magnitude, em torno de 60, 70, mas a tendência é que no fim de semana as coisas se acalmem um pouco por lá, teremos a chegada de uma massa de ar polar que vai derrubar as temperaturas, inclusive com chance de geadas já na campanha, na região das Missões, também nas regiões serranas de Santa Catarina e também de Porto Alegre, e também do Rio Grande do Sul.
0: É isso. Valeu. Obrigada, Aline Araújo, com a gente aqui com a previsão completa para hoje.
1: Termina aqui o Jornal Primeira Hora.
0: Apresentação, Nelson Gomes.
1: E Ana Paula Rodrigues.
0: Diretor responsável, João Carlos Saad.
1: Bom dia, Brasil.
0: Bom dia. Primeira Hora.
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0: Alô, sedão do meu Brasil! Alô, senhoras e senhores, bom dia! Bom dia com muita alegria, na paz de Jesus e no amor de Maria! Estamos iniciando através das ondas amigas e gostosas da sua rádio superdifusora de Itapetininga, FM 94,5, feita para você!
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0: Uma rádio do povo que está sempre, sempre com o povo! Porque esse povoarel de meu Deus está aqui, sempre, sempre ligadaço na audiência total da minha, da sua, da nossa superdifusora.
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0: E é mais uma audição do nosso rancho do Felizbino, a mensagem de carinho, alegria e otimismo para nossa gente sertaneja, colorindo a sua manhã, esparramando alegria no seu rádio. O veinho aqui, Tuti, Tuti, com 85 anos de vida, porque somos teimosos. 66 anos de rádio. Uhul! Um bom dia com muita alegria começa aqui com o compadre Felizbino. Ou vai o racha ou nós arrebenta com o tampo da caixa. Mas nem que a vaca tussa e o boi chacoai o rabo, nós aqui alegre, sossegado, levando a alegria no seu lar. Motorista amigo, motoqueiro, bicicleteiro, cachaceiro desgrenhado, não corra, não mate, não morra. Perca um minuto da vida, mas não perca a vida no minuto. Quem tem muita pressa, chega mais cedo ao cemitério. Hoje, sexta-feira, dia 7 de agosto do ano 2026, dia do maratonista. E por falar em maratonista, a Tuti, ela também é maratonista, já correu até na São Silvestre. Os santos do dia são Sisto, São Caetano e São Vitrício. Oração da manhã.

Senhor, no silêncio deste dia que amanhece, venho pedir-te a paz, a sabedoria, a força. Quero olhar hoje o mundo com olhos cheios de amor, ser paciente, compreensivo, manso e prudente. Ver além das aparências teus filhos como tu mesmo os vê, e assim não ver senão o bem em cada um. Cerra meus ouvidos a toda calúnia, guarda minha língua de toda maldade, que só de bênção se encha meu espírito, que eu seja tão bondoso e alegre, que todos quantos se achegarem a mim sintam tua presença. Reveste-me de tua beleza, Senhor, e que no decurso deste dia eu te revele a todos.

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1: E é no sorriso meigo e inocente da criança que nós saudamos todos os nossos queridos e amados ouvintes. Ouvintes da nossa superdifusora de Itapetininga, ouvintes do nosso tradicional Rancho do Finisbino, e aos nossos queridos, amados e pacienciosos ouvintes da Agenda do Coração. Que todos tenham um dia lindo, um dia maravilhoso. Estamos vivos! Maravilha essa dádiva que Deus nos concede para que com saúde, paz, amor, alegria e muita fé no coração, para que nós possamos dar sequência no embate da vida. Nós já fizemos a nossa oração no início do programa. Agora é preciso que você também faça a sua oração, a sua reza em nome de muitos amigos que estão doentes, pessoas que se encontram internadas, muitas pessoas que nós conhecemos, familiares, amigos e muitos e muitos que nós nem sabemos quem é, mas que precisam da oração, porque a fé move montanha e é através da oração que eles pedem também a Deus a benevolência de conceder a recuperação da sua saúde. 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Então, nosso abraço, nosso bom dia, com muita alegria para o nosso amigo evangelista, sempre alegre, contente, feliz, sorridente e atendendo humildemente a sua distinta freguesia, ao lado dos seus diletos filhos Evandro e Robson, com os atendentes Carlos, Gustavo e toda aquela rapaziada ali no pátio carregando, descarregando, soqueteando a coisa do jeito que o povo gosta. 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

0: 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Meu amigo, Ednei Beltrame, Pingo d'Água, bom dia!
1: Bom dia! Bom dia com muita alegria, compadre Felisbino. Bom dia com muita alegria, ouvinte do Rancho, ouvinte da Super Difusora. Sextou maravilhosamente bem, bora fazer acontecer esse super dia, que seja um dia maravilhoso para quem está na cidade de Itapetininga. O tempo está fechando, está vindo chuva por aí. Aliás, todo o sudeste, toda a região sul em alerta, né? Por conta aí de ventos fortes e tudo mais. Nossos amigos gaúchos passando aí por ciclones e tudo mais. Mas que Deus abençoe a cada um, que Deus guarde a todos nós e que tenhamos um dia maravilhoso. Tá tudo bem, compadre Felisbino?
0: Aqui isso é uma maravilha, só que o Coringão perdeu. Fale pra mim. Fale do futebol.
1: O Corinthians ganhou, compadre Felisbino.
0: É, mas lá foi eliminado.
1: É, eliminado. O Timão tá fora da Copa do Brasil. Aliás, o Corinthians é o atual campeão, né? Da Copa do Brasil. E ontem foi eliminado. Oitavas de final, jogos de volta da mais milionária, da mais rica competição do Brasil, na Neoquímica Arena. O Corinthians venceu o Internacional por 2-1. Apesar da vitória, o Timão está eliminado então da Copa do Brasil por conta da derrota de 2-0 no jogo de ida. A gente soma os resultados, né? E aí o Timão perde nesse gol que o Internacional fez ontem em São Paulo. A noite de ontem teve ainda vitória 4, Atlético Paranaense 0. É, os paranaenses haviam vencido a ida por 2-0, mas tomaram a virada no agregado de 4-2, né? Quem diria? Lá no Barradão, o Vitória é muito forte e meteu 4-0 para cima do Atlético Paranaense e os baianos estão classificados também. Atenção! Com as oitavas de final encerradas, atenção para os 8 classificados. Os 8 que vão disputar as quartas de final da milionária Copa do Brasil. Os paulistas, Santos e Palmeiras, o carioca Vasco, os gaúchos Internacional e Grêmio, o baiano Vitória e os mineiros Atlético Mineiro e Cruzeiro. Portanto, quem vai pegar quem, a gente vai saber na próxima terça-feira, 11 horas da manhã, na sede da CBF, o sorteio dos confrontos. E aí a gente pode ter, devemos ter, muito possivelmente, clássicos estaduais dentro da Copa do Brasil. Atenção, porque tem Brasileirão de volta neste final de semana. 22ª rodada, amanhã, 16h, na Arena do Grêmio. Transmissão da Super Difusora FM para Grêmio e São Paulo. Domingo, 16h, no Nubank Park. Transmissão da Super Difusora FM para Palmeiras e Internacional. Na sequência, 18h30 da noite, 2 paulistas em campo. Na Vila Belmiro, Santos e Atlético Paranaense. No Cícero de Souza Marques, Bragantino e Corinthians. Esses jogos de 18h30, né, jogos do Santos e do Corinthians, não teremos transmissões aqui na Super Difusora, porque a Bandeirantes, a partir das 6 horas da tarde do domingo, estará com a cobertura do debate, né, o primeiro debate entre os candidatos para o governo do estado de São Paulo, Fernando Haddad e o Tarcísio de Freitas, frente a frente, a partir das 8 da noite, mas a cobertura começa às 6, portanto, os jogos do Santos e do Corinthians não teremos transmissões no rádio. A rodada 22 do Brasileirão vai ter ainda Remo e Atlético Mineiro, Coritiba e Chapecoense, Botafogo e Fluminense, Cruzeiro e Mirassol, Bahia e Vasco, Flamengo e Vitória. O Corinthians está fora, mas no domingão já tem Corinthians de novo contra o Bragantino pelo Brasileirão, compadre.
0: Barbaridade de Corinthians, nem vou falar mais nada, Jesus amado.
1: Faz parte, faz parte.
0: pra perceber. 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Ei, meu amigo ligeirinho, barbadinho, não me atende, barbaidade. 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
0: Muito bem, muito bem! Já que nós damos início nessa porfia, quem começa, meu amigo Ednei?
1: Às 8h25, colocando a vitrolinha do compadre Filisbino para grandes clássicos da música regional gaúcha. Baitaca, tão conhecido da nossa cidade, tão conhecido da nossa região, e essa música que tem tudo a ver com a cultura gaúcha, hein? Nego Bão não se mistura.
0: Então soqueteie!
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0: Super Difusora FM, Rancho do Filisbino, na sexta-feira gaúcha, sexta-feira baguala e a hora certa, 8 horas mais 30 minutinhos, 8:30, sobe o volume do rádio porque o assunto agora é saúde. Aqui no Rancho, sextou com S de sanfona. Na vida, meu amigo, minha amiga, que seja uma sexta-feira de saúde, uma sexta-feira de sorriso. 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Alô, Luana, bom dia, com muita alegria.
1: Bom dia, Dinei, tudo bem? Bom dia a todos os ouvintes da rádio.
0: Luana, o assunto implante, ele é muito evidente aqui no Rancho do Filisbino, por conta... principalmente do público que a gente fala. A gente fala muito aqui com pessoas acima dos 40, 50, 60 e, infelizmente, num tempo não tão distante,

0: dentes bons, quantos dentes que davam para ser recuperados foram extraídos, né, Luana?
1: Com toda certeza, porque a gente não tinha visão, antigamente era até bonito, né, as pessoas tirarem os dentes naturais para usar uma prótese, era quase que uma questão estética, mas menos sabe o quão isso é prejudicial à nossa saúde, ao nosso sistema gastro também, né, porque a mastigação, ela faz toda a diferença no quesito alimentação, mastigação, todo mundo, tem, o nosso organismo é muito inteligente, né, Linê, então... Tudo que a gente tem em corpo, ele tem uma funcionalidade.
0: Exatamente, inclusive a quantidade de dentes, né? Cada um tem o seu trabalho, não é somente estética. E falando agora sim dessa solução definitiva, quer dizer, colocou o implante, ele vai, nunca vai ser um dente, mas é o que chega mais próximo de um dente, né?
1: Com toda certeza, ele é o que mais se assemelha à naturalidade, tanto estética quanto funcional, dos dentes naturais.
0: Algo importante sobre os implantes são os cuidados. Não é porque botou implante, não é um dente natural, que não vai estragar, não precisa ser escovado, não precisa ser cuidado, né, Luana?
1: Com toda certeza, a higienização, a limpeza periódica, a manutenção ali no caso da saúde bucal, ela é essencial em todos os casos, tanto para quem tem os dentes naturais, como os pacientes que fazem o uso dos implantes. A questão da limpeza, a higienização, ela é primordial para a saúde bucal de qualquer pessoa.
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0: 8 horas mais 34 minutos, existem algumas dúvidas por conta da nossa audiência, e uma das dúvidas é a questão da aceitação. É claro que existe uma porcentagem muito pequena de organismos que acabam não aceitando, mas na maioria esmagadora das vezes, o organismo aceita muito bem o implante, né?
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0: Maravilha. 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
1: Obrigada, Ednei. Com Deus. Até mais.

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2: Olha aí, aqui no Rancho do Felizbino, a sexta-feira gaúcha, e são 8 horas 42 minutos, informando a hora certa, a rede de farmácia Droga Nossa, porque com a Droga Nossa não há quem possa. 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Ah, tá ao vivo? Que tal, rapaz? Ele não responde eu. 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
2: Bom dia. Mas faz um favor, responda o velhinho aqui, meu amigo Zé Carlos. Ah, alô, Ferdinando. Feição de orangotango, bom dia. Bom dia com muita alegria. 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
4: Ednei! Hora certa no rádio, 8h48. Não perde o compromisso, não. Desde as 7h30 da manhã, o homem tá batendo ardido, compadre.
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4: 8h51, 8h51. Falar para toda a nossa audiência que amanhã, dia 8, tem Bazar da Pechincha na comunidade Nossa Senhora do Carmo, no Barracão da Igreja. Avenida Venceslau Brás, 1860, próximo aos predinhos Quatro Irmãos. Todo mundo convidado então, hein? Amanhã, dia 8, Bazar da Pechincha no Barracão da Igreja. Anotando o endereço aí, Avenida Venceslau Brás, 1860. Não enviaram um horário pra gente, mas acredito muito que seja a partir da manhã, né? 9h10 da manhã, com certeza, lá na Avenida Venceslau Brás, número 1860. 8h52, passando pelo WhatsApp da Super Difusora FM. Abraçamos a Neuza Fadiga na Vila Hungria, a Maria Antônia na Vila Palmeira, casal Isabel de Oliveira e Zé da Cataia no Jardim Paulista, Carlão Palmeirense da Piscina na Vila Progresso, Tânia Sene no Jardim Fogaça, Alice Terezinha no Jardim Brasil, Jacinta Góes na Vila Rosa, alô Neuza Rolim no Jardim Itália, parabenizando o esposo Antônio Donizete, que completa mais um ano de vida hoje, seu Antônio Donizete, aquele abraço muito apertado, que Deus te abençoe muito, muitos e muitos anos de vida, em nome da esposa Neuza Rolim, em nome de toda a família, todos os amigos, todos nós, aqui da Super Difusora FM, abraçando ao senhor Antônio Donizete, parabéns, muitas e muitas e muitas felicidades. Às 8h53, o cantor, compositor, radialista e cineasta Vitor Matheus Teixeira, simplesmente Teixeirinha, um dos maiores expoentes da música regional gaúcha, e o clássico Tordilho Negro.
2: É bonito, né?
4: Linda canção, compadre.
2: Antes eu quero lembrar que a comunidade Bom Jesus do Morro do Alto convida a todos para a festividade em louvor ao padroeiro Senhor Bom Jesus, a festa que vai até dia 8. Então, alô, alô, gente boa aí do Morro do Alto. A Jaine avisando aí para a festa do Bom Jesus e que vai até dia 8 agora. Vamos participar, não é mesmo, meu amigo Ednei?
4: Exatamente, compadre Frisbino, reforçando aqui então, essa festa termina amanhã, como o senhor disse muito bem. Hoje, dia 7, tem Santa Missa às 7h30 da noite e amanhã às 7 horas Santa Missa e o encerramento do tríduo com vendas de doces e salgados e ainda o show de prêmios. Todo mundo convidado para participar deste momento de fé, devoção e comunidade com o pessoal do Morro do Alto, compadre.
2: Então, Teixeirinha, bem-vindo, sou Quetei!

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6: 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Quem vem, Ednei?
12: Antes da próxima sequência musical, meu amigo compadre Felisbino, são 9:10, 9:10. Passar aquele recado especial para você, produtor rural, ou você que acompanha o agronegócio. Anote essa dica aí, ó. No próximo dia 20, das 8 da manhã às 5 da tarde, acontece a segunda edição do Dia de Campo, a Força que Vem do Agro, no Clube Caican, em Itapetininga. 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A participação é de graça. Para fazer a inscrição, acesse a página do Sindicato Rural de Itapetininga nas redes sociais, onde você encontrará o link de inscrição. Não deixe para a última hora. 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Participe! 9:11, 9:11. Mandar um abraço aqui todo especial para o meu filho, João Vitor. Tá lá em Londrina, ouvindo a Sexta-feira Gaúcha, a Sexta-feira Baguala. Mais tarde tá vindo para cá, vai passar o Dia dos Pais, né, com a gente aqui. Alô, João, obrigado pelo seu carinho, obrigado por estar com a gente aqui. Um beijo, meu filho amado, e até mais tarde, com certeza. Mandar um abraço também, claro, para toda a família Jara, Irã, Michele, Júlio, Ana, todo o pessoal que acompanha a gente. Alô, Fia, pessoal lá no sítio, Marcão, Ivani, Marquinho, Maria, todo mundo acompanhando a Sexta-feira Gaúcha, a Sexta-feira Baguala e a mensagem maravilhosa dos monarcas, o vento.
6: Sou que

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1: Super Difusora FM, Rancho do Filisbino, na sexta-feira gaúcha, sexta-feira baguala e a hora certa, 9 horas mais 15 minutos. 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
2: Bom dia com muita alegria, Dinei, tudo bem?
1: Graças a Deus, tudo bem, tudo certo. Feliz Dia dos Pais para você, né? Próximo domingão. Dois filhos, né, Ricardão?
2: Exatamente, Dinei. Uma de 20 anos e outra de 19 anos.
1: É, você já tá velhinho como eu, hein?
2: É, já os cabelos já estão brancos, a barba já tá branca.
1: É, o meu cabelo não tá branco ainda, mas a barba tá quase que 100% já, viu?
2: Na lateral do meu cabelo, em cima até que não muito, mas a lateral parece uma neve.
1: Tá debaixo.
2: E feliz Dia dos Pais pra você também, Dinei.
1: Muito obrigado, Ricardão, muito obrigado.
2: Você tem um filho já adulto.
1: Isso, tá ouvindo a gente lá em Londrina, 22 anos já, viu?
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1: Manda um abraço pro seu pai lá em Capão Bonito e para todos os pais, inclusive pro Filisbino, acompanhando a nossa programação, Ricardão.
2: Um forte abraço para todos os papais, incluindo o senhor Filisbino. Um forte abraço pro Juninho Baitamacho, para todos os nossos amigos clientes e pro meu querido papai, seu João lá de Capão Bonito. Pai, amo você, um forte abraço. Se eu for 0,5% do que o senhor é de homem, eu já serei um grande homem.
1: É, o seu João tá com um desafio muito grande aí de você ser 0,5% homem, viu?
2: Só meio.
1: 5 segundos no final dessa conversa pra você rir à vontade a desclassificação do Corinthians.

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0: 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Ô, meu amigo Adão Moreira, ei, Adão, ei, o Adão Corrado ligado, tossindo no último, pra zuquinar a cabeça Sandra. Ô, Adão, agora você pode abaixar o rádio pra você e a Sandra poder curtir o programa do velhinho, isso mesmo. Um abraço lá pro Gramatinho, pra Dona Zeli e também lá pra mamãe da Luciana Gimenez, que é a Dona Elza. Aquele abraço. Bom dia, com muita alegria. Posso?
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1: É, compadre Felisbino, 9h35, 25 para as 10. 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
1: Passando pelo WhatsApp da Super Difusora FM, abraçamos toda a nossa audiência. Muita gente mandando mensagem para cá. Claro, agradecendo a todos pelo rádio ligado. Claudinei Bicudo acompanhando a gente no Jardim Bela Vista. Renato Catraca na Rio Branco. Cida Dias, Turbo dos Rodrigues. Amélia Costureira. Sérgio Mariano na Vila Prado. Temos também a Márcia Meira, Davi Siqueira, Luísa Vieira, Aguinaldo Puro Suco e toda a turma. Daniele Aparecida lá no Vida Nova Itapetininga. 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Boa recuperação para o senhor ao lado da família aí, viu? 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Mandar um abraço aqui também pro seu Jarbas e pro Moisés. Jarbas, Moisés e a Irma, é isso mesmo? Irma da Capela, Menina Milagrosa. Pessoal que tá mandando recado aqui, pedindo abraços através da Tuti. A Tuti tá rodando a cidade, tá voltando do Tenda para fazer a abertura do programa aqui com a gente já já. E o seu Jarbas, então, esteve com ela, Moisés, a Irma da Capela Menina Milagrosa. Nosso abraço, nosso carinho. Muito obrigado pelo carinho e pela audiência. 9h39, a música que tem o DNA gaúcho. Os Serranos, é disso que o velho gosta, compadre. Então,

0: Superdifusora FM, Rancho do Filisbino, na Sexta-feira Gaúcha, Sexta-feira Baguala e a hora certa, 9h43. 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
7: Agora aqui no Rancho do Felisbino, sexta-feira gaúcha, 9h55. E agora vamos trazer aqui para encerramento o nosso amigo Serelepe. Serelepe, quero mandar um abraço a um amigo meu que não me deixa na mão lá na Império Porcelanato. Este companheiro, devo muita obrigação, é gente boa, não tem tempo ruim. Alô, alô, meu amigo Nivaldo, na Império Porcelanato, um abraço, Deus te abençoe. José Carlos Correia, na Correia Motos, para encerramento. Alô, Serelepe.
8: Ô, compadre, bom dia para você, bom dia para todos os ouvintes. Que bom, rapaz, nós estarmos juntos hoje aqui nesse programa. 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Um abraço, compadre Felizmino.
7: Aquele abraço. Agora chegou a dedele aí, Dinei.
9: É, compadre Felizmino, 9 horas mais 57 minutos. As últimas participações aqui no Rancho do Felizmino desta super sexta-feira. Janete Cardilho, ouvindo a gente na Vila Arruda, Maria da Conceição Faria, no Jardim Brasil, e Luiz Cláudio, no Jardim Casa Grande. 9h58, especialmente para o casal Thelma e José Abrão. Neste momento, o casal para, eleva o pensamento a Deus e reza com Luiz Neto a oração final do programa.
10: Santo anjo do Senhor, meu zeloso guardador, já que a ti me confiou a piedade divina, sempre me rede, me guarde, me ilumine. Amém.
7: Amanhã, sábado, Comercial Peixoto, a loja aqui da Gosto, e Luiz Júnior lá amanhã catizuando. Então agora só nos resta agradecer a sua amável atenção. Que Nossa Senhora Aparecida proteja a todos e que ela continue cuidando de nós também. Vamos em frente porque Deus está presente. O Senhor é meu pastor e nada me faltará. Bom dia, Itapetininga. Bom dia, São Paulo. E bom dia, meu
11: Brasil!
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não é só um dia de cada vez. Tem dias que é uma hora de cada vez, 10 minutos de cada vez, cada minuto de cada vez. Pare, respire, avalie, peça ajuda. Não esteja e não se sinta sozinho. Você não precisa se sentir nessa solidão. Uma ótima sexta-feira para você.

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2: Vamos que vamos, minha gente. 10 horas 6 minutinhos, sexta-feira, dia 7 de agosto. Tá chuvoso o tempo e eu espero que você tenha acordado assim, com aquela animação. Até o sol tentou hoje, por que você não tenta também? Vamos que vamos, ninguém tá sozinho e a gente quer fazer aqui o melhor Manhã Super Difusora sempre. Hoje é diferente, você já sabe que de sexta-feira tem o café da manhã no Tenda e eu vou pra lá, eu volto pra cá, já tá tudo arrumadinho, a gente tá com uns potes coloridos, coisa mais linda do mundo. Se você quiser visualizar como está o nosso café, pode entrar no nosso Instagram que já está por lá. Chefia, hoje, como toda sexta-feira, me acompanha, bom dia.
3: Bom dia, Tuti, bom dia pro ouvinte do Manhã Super Difusora. Alegria enorme estar aqui do seu lado nesta super sexta-feira. Uma sexta-feira cheia de significados, porque, entre outras coisas, antivéspera do Dia dos Pais, né?
2: Exatamente. Ai, eu esqueci de comentar, vou comentar no ar com você. Como é inteligente aquela participação da moça do PicPay na primeira hora?
3: Muito.
2: Muito bom. A gente adora lá em casa. E daí ela falou uma coisa que é verdade. Claro que dá pra dar dicas aí no decorrer da semana, mas hoje é importante lembrar que tem apenas 2 dias. Então,
3: isso,
2: já agiliza aí, já vai comprar o seu presente, já vai pensando em alguma coisa. Pela internet, não sei se consegue chegar até amanhã. Ou...
3: existem alguns sites que entregam, mas cai entre nós. É um risco, né?
2: Eu também acho.
3: É um risco.
2: Ah, não. Eu acho assim também. Você vai pedir pela internet uma coisa que tem na cidade, melhor você ir lá e já comprar. Ah, mas demora, tal. Ó, se organiza, vai fazer acontecer, porque é Dia dos Pais no domingo e você tem que aproveitar da melhor maneira possível com ele e pra ele, claro.
3: Que seja um dia maravilhoso em família e já de cara, já desde o início do programa, a todos os pais ligados aqui na Super Difusora FM, ao nosso querido José Abrão, nosso mestre José Abrão.
2: Seu pai também.
3: Meu pai, seu Daírson, o fofo, nosso querido Armando, que é o pai dos 3 filhos e esposo da Tuti. Feliz Dia dos Pais a todos os pais acompanhando a nossa programação.
2: E é comemoração o dia inteiro a partir de hoje, porque temos a promoção do Dia dos Pais, né? E hoje é o sorteio na chefia.
3: Isso, no final do programa, a partir das 11h45, a gente vai divulgar os nossos prêmios aqui tradicionais de toda sexta, inclusive o ganhador ou a ganhadora do Meu Pai é 10. São 10 prêmios maravilhosos que vão aí deixar o seu papai, com certeza, muito feliz. Antes da gente falar da promoção, Tuti, lembrar então dos nossos prêmios de hoje.
2: Sim.
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2: Isso.
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3: Isso.
2: 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Além disso, tem mais uma inovação, né?
3: Isso, tem sim. 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
2: Exatamente.
3: A Tuti já foi pro Tenda, já fez as sacolas. Quantas são hoje, chefia?
2: Hoje 2 sacolas e tem coisas surpreendentes.
3: Olha que
2: bacana.
3: Às vezes
2: as pessoas não sabem, mas tem tempero caseiro da Select. 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Ah, a gente fez também, agradecer a Larissa também que me ajudou, a gente fez também uma das sacolas, é de produto de limpeza. Tem amaciante, tem desinfetante, tem papel higiênico. A gente coloca de um tudo para você aproveitar. Para participar, como isso é sempre no mesmo dia e tem que buscar no dia também,
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2: Bora, minha gente, que tem Dia dos Pais. 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
2: 10:20, seguimos no Manhã Super Difusora, edição especial de sexta, agora na parceria com o Jornal Panorâmico. Notícia regional sobre polícia e notícia local sobre cultura. Destaques da Juliana Cirila. Juliana, bom dia.
3: Bom dia, Ednei Beltrame. Bom dia, ouvinte do Manhã Super Difusora. Um idoso de 70 anos foi preso em flagrante por descumprimento de medida protetiva e tentativa de lesão corporal contra a própria irmã em Cerquilho. Segundo a Polícia Civil, a vítima relatou que o irmão desrespeitou a medida protetiva em vigor e tentou atingi-la com um veículo durante um desentendimento. O suspeito foi localizado na residência dele, preso em flagrante e permanecerá à disposição da justiça. O caso segue em investigação. Amanhã, sábado, Itapetininga recebe mais uma atividade da Jornada do Patrimônio 2026. A programação conta com uma caminhada gratuita pelo Centro Histórico, com saída às 9h, em frente ao Fórum Velho. O percurso será guiado por especialistas e passará por importantes pontos históricos da cidade, apresentando curiosidades e imagens antigas que mostram a transformação urbana de Itapetininga ao longo dos anos. Para mais informações e outras notícias, acesse jornalpanorâmico.com.br e acompanhe as redes sociais Jornal Panorâmico. Até segunda-feira, ouvinte. Até semana que vem, Ednei.
2: Até semana que vem, Juliana. Abraço para você, para todo o time do Jornal Panorâmico. E obrigado sempre por essa parceria aqui no Manhã Super Difusora. 10:22. Previsão do tempo é para os fracos, meu amigo. Aqui é precisão do tempo. Por quê? Porque é o modo Zé, é o modo pedreiro, é o modo fidedigno, é o modo que funciona. Alô, Zé, bom dia para você.
4: Bom dia, Irinei. Bom dia, ouvintes. Tudo bem com vocês? Hoje, 23 graus com chuvas isoladas. Eu quero mandar um abraço e um ótimo final de semana a todos ouvindo a Superdifusora. Um abraço a todos. Fiquem com Deus.
2: Valeu, Zé. Muito obrigado pela sua participação aqui no Manhã Superdifusora. E a gente lembra dessa grande virada do tempo, né? Que está acontecendo em toda a região sul e sudeste. Logo mais no Jornal do Meio-Dia, na previsão do tempo, todas as informações, todos os detalhes, inclusive previsão de fortes ventos na região de Itapeva, Sorocaba, várias regiões do estado de São Paulo. O Jornal do Meio-Dia, logo mais, traz todas essas informações. 10:23, no Manhã Superdifusora, você entra no aplicativo, faz o seu cadastro, você que já está cadastrado, já está concorrendo, no final do programa, uma cesta de produtos Santo André Alimentos e um vale-compras da Padaria Conquista. 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É isso mesmo, né, chefia?
5: É isso mesmo. 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
2: Você tá achando que a gente apertou o botão errado, né? Você tá achando... Não, Tuti, já é esquisita a sua sexta-feira. Ainda me vem uma trilha da Isildinha. O que aconteceu com o Ednei? Tá apaixonado igual o Rafinha?
3: Eita!
2: Não. Tá errando a trilha?
3: Mas o meu caso não é em Tatuí, viu?
2: Ah, então tá bom. Você economizou no Uber e na gasolina, né?
3: Exatamente.
2: Isso. Gente, só pra sintonizar aqui... Você está sim na Super Difusora. Hoje é sexta-feira mesmo, 7 de agosto, 10h28 da manhã. E sim, essa trilha está correta. Porque a Isildinha não pôde vir na terça, mas ela sabe, até verificou agora através de um vídeo da Dona Francisca, como os ouvintes gostam da sua participação. Então você fez esse corre para estar aqui hoje
4: corre
2: com a gente.
4: Mesmo, bom dia. Tuti. Bom dia, Tuti. Bom dia, Ednei. Bom dia, ouvintes da Super Difusora. Eu falei, não quero deixar passar uma semana.
2: A gente sente
4: porque
2: falta.
4: Porque temos muita coisa bacana para falar. Sim. Tem muita novidade na farmácia. A gente sempre está buscando, como você sabe, coisas novas no mercado. Suplementos. Eu não faço divulgação de medicamento, né? Tarja preta, tarja vermelha, tarja amarela. Eu não faço divulgação de medicamento. Medicamento é com o médico. Doença é com o médico. A gente traz o quê? Suplementos que vão melhorar a qualidade de vida, que vão melhorar o bem-estar e que podem ser indicados livremente.
2: Olha que interessante o que você está falando, que eu fui buscando na minha cabeça aqui. A Dona Francisca deu um depoimento, que a gente vai colocar no nosso Instagram, da importância da vinda da Isildinha aqui toda semana.
4: É, uma fofa.
2: E ela citou, por exemplo, queda de cabelo.
4: Isso.
2: E aí você não vai dar um medicamento para queda do cabelo.
4: Sim.
2: Mas você vai trazer produtos naturais que talvez auxiliem.
4: Sim.
2: Né, para não ter a queda de cabelo, seria isso?
4: Medicamento para uma queda de cabelo comum, um medicamento, é minoxidil.
2: Sim.
4: Eu não vou falar de minoxidil aqui, que exige receita médica. Eu não faço sem. É um medicamento que tem contraindicações, tem que ter os cuidados. O médico tem que avaliar cada caso, cada tipo de queda. E tem outras quedas de cabelo, que daí mais grave, alopecia areata, aquela inflamatória. Sabe aquela areata? Aquela que é localizada, forma umas bolas no couro cabeludo. Então, o que é medicamento que precisa de prescrição, a gente não vai trazer aqui, obviamente que o meu foco como farmacêutica e toda a minha equipe é trazer aquilo que é natural. Podemos até falar de queda de cabelo na próxima terça.
2: Boa.
4: Mas hoje eu trouxe um assunto...
2: Que pode ter a ver com isso também, ou piorar a queda de cabelo.
4: Exatamente.
2: Como tudo é linkado, meu Deus.
4: A Tuti já fez o linking aqui.
2: Nossa.
4: Estresse. Irritabilidade.
2: Ninguém tem.
4: Ninguém tem,
2: não.
4: Né? Nós somos zen.
2: Super! Me encontrasse hoje, 7h30 da manhã, pra você
4: excesso
2: ver.
4: De trabalho, de preocupações, o corre-corre da vida. Se isso tá te tirando do prumo, você tá ficando mais irritada, mais ansiosa. Até parece assim, nossa, será que até tô com um pouco de depressão, um início de depressão, de desalento,
2: né? A gente não consegue nem raciocinar em algumas vezes.
4: Exato. Te tira o foco, você tá tão agitada que você não consegue terminar uma coisa, tem outra, aquela preocupação, te prejudica o sono, pode cair cabelo também. Então, fique zen com Vani Zen.
2: Ah, meu Deus do céu, ela consegue. 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
4: Isso.
2: É um produto natural para ajudar.
4: 100% natural.
2: Pra ajudar nessa pegada difícil do dia a dia.
4: Isso, irritação, pressão, estresse, falta de foco, aquela sensação de o tempo todo estar ansiosa e estar assim, descoordenada, né? Ele é um produto
2: parece
4: natural.
2: Parece que você tá falando coisas que eu nem sei o que é isso.
4: Ah,
2: não, imagina. Hoje
4: cabeça.
2: Eu me senti de

0: produto, não tem problema nenhum para quem tem sensibilidade à pimenta, porque ele tem outro método de extração, outra tecnologia de fabricação. O vanizente proporciona esse bem-estar, porque ele atua nos mesmos receptores que os canabidioides.
1: A natureza é perfeita, né?
0: Perfeita.
1: Não dá pra usar um tipo de substância, você vai acabar tendo outra de substituição.
0: Exato. Canabidiol não tenho na Essential Pharma, não faço, não tenho autorização, exige receita médica.
1: Uhum.
0: Mas o canabidiol atua, ele aumenta a anandamida. E o vanizem aumenta a anandamida. Ananda não é amanda, parece, mas não é. Ananda, amida, é uma substância que nós fabricamos no nosso organismo já. Nós já fabricamos. Quando ela está baixa, aumenta essa irritação. E o vanizem aumenta a anandamida, como os canabidióis. Mas não é canabidiol, eu não tenho canabidiol na farmácia.
1: É igual a gente tem falado de Ozempic, qual que é a outra?
0: Monjaro.
1: Você não tem lá, mas sempre tem alguma substância que vai buscar a mesma função na natureza.
0: Isso,
1: eu tava pensando aqui, como você é muito religiosa também, eu fiquei pensando, olha como Deus é bom, né? Ele não deixa o nosso corpo produzir tudo pra necessariamente a gente precisar da natureza.
0: Exato.
1: A gente precisa da natureza e tem gente inteligente que traz o que a gente precisa e hoje coloca em cápsulas.
0: Exato.
1: A gente já sabe quem deve tomar, tipo, geral, né? Tamo tudo ansioso, pilhado, sobrecarregado e tudo mais. Mas é só nos dias que a gente se sente assim ou não?
0: Todos os dias, pra você ir aumentando a anandamida.
1: Tá.
0: Essa substância que te proporciona equilíbrio, bom humor, bem-estar, né? É uma das substâncias importantes. Ele tem esse mecanismo de ação. E o que é bacana, que os medicamentos químicos, que precisa de receita médica, que é medicamento, que eu não falo aqui, eles levam 14 a 21 dias para agir. O vanizem atua em 3 horas.
1: Ah, então no dia já vou sentir.
0: É, no dia mesmo. Desculpa. Ele atua em 3 dias.
1: Então você fala alguém, você tá estressado, eu xinguei o Ednei. Coisa que eu não faço, eu nem me arrisco, né?
0: Mas
1: é tudo eles que são os donos aqui. Aí eu falo assim, Ednei, eu fiquei brava aqui, mas você me perdoa, vou me medicar, daqui 3 dias eu volto.
0: Não
1: é verdade, gente?
0: É,
1: você sabe que tem muita gente que tá brincando com isso e falando assim, e a gente tem que levar as coisas na brincadeira mesmo, porque senão fica muito tenso. Fala, uma pessoa entrou no grupo esses dias, um grupo que a gente tava resolvendo um negócio e tal, a pessoa falou assim, gente, eu tô muito estressada, eu vou me medicar, eu já volto.
0: Bacana.
1: Eu achei tão, assim, honesto.
0: É.
1: E é verdade mesmo. As pessoas estão, em certos momentos, perdendo prumo. Eu tento usar algumas ferramentas. Eu tenho a parte de respirar, parar, ir na igreja, rezar.
0: Muito
1: Mas tem
0: bom.
1: Gente que tá muito pilhado. Uhum. Isso aqui pode ajudar nesses...
0: Academia, exercício físico.
1: Exato.
0: Toma água. Tá pilhada? Toma um copo d'água, né? Aquele respira, toma uma água, dá uma pausa. Sai tomar um café com uma amiga para bater um papo, ir na igreja também é bem bacana. Então existem recursos para nós darmos uma desacelerada, né?
1: E esse ajuda muito também.
0: Então esse diferencial de 3 dias é ação rápida comparado com os antidepressivos químicos. Todo antidepressivo químico, ele atua também na ansiedade.
1: Sim, ele vai trabalhar o todo.
0: Exato. Você tá num grau que você vai num médico, você vai num psiquiatra ou até num clínico geral, você está extremamente pilhada, estressada, isso vai te trazer algum prejuízo.
1: Uhum.
0: Uma digestão, o estômago tá ruim para digerir.
1: Como bagunça tudo.
0: Cai o seu cabelo, você não dorme bem à noite, né? A insônia pode ser causada pelo excesso de estresse. E o vanizem, ele tem essa propriedade. Tutti, bacana, por não causar dependência.
1: Uhum,
0: né?
1: Ótimo.
0: Você
1: natural.
0: Toma o período que você achar que você precisa tomar, uma cápsula pela manhã, ação em 3 dias, 100% natural.
1: E pode ter uma pergunta que as pessoas podem estar fazendo: e se a gente já usa um medicamento antidepressivo e quer usar ele também?
0: Dois, não acho que há necessidade.
1: Não precisa.
0: Vai atrapalhar o tratamento com o seu médico. Você está focando com um médico, fazendo às vezes uma terapia associada, o que é muito bacana, a terapia com a psiquiatria, né?
1: Uhum.
0: Então é melhor não mexer nesse tratamento médico.

0: médico. Agora, isso daqui também é legal quando a pessoa se sente que está saindo um pouco do ritmo normal, tá, períodos de mais pressão, de mais estresse, já começa com esse.
1: Exatamente. Né? Começa porque pode ser alguma coisa natural que já vai te ajudar para você dar essa respirada e raciocinar melhor também, né?
0: Temos um tempo para mandar um beijo, que eu sei que...
1: Claro, tenho.
0: Pergunta pro chefe se pode.
1: Ele tá mais apaixonado que o Rafinha. Ele tá deixando mais tempo.
0: Ah, então tá deixando mais... Ah, que bom. Traga sempre, então, Tuti.
1: Traga sempre, né? Volte sempre.
0: É bom conviver com os apaixonados.
1: Eu também adoro. Ednei, você tem compromisso terça-feira? 11h30 da manhã? Porque a Isildinha quer que você compareça mais vezes.
2: Pode deixar. Eu estarei aqui, viu?
1: Ele que manda mesmo no tempo, então.
0: Você sabe que as pessoas apaixonadas aqui, falando desses homens apaixonados aqui, do Rafinha na terça e
1: a gente tá rodeada.
0: Isso é uma bênção.
1: Uma bênção.
0: Porque eles têm muito anandamida, que é essa substância aí do bom humor, da alegria, do prazer. Tem muito serotonina, que é o outro neurotransmissor do humor, da estabilidade emocional, bacana. E tem muito dopamina, a dopamina da energia. Quando você se apaixona, você já tem aquela energia pra sair pra jantar. Até se não gosta muito de ir num show, mas você vai, porque você tá
1: pedindo cortesia de tudo que é show mesmo. É verdade mesmo. Tá check, sim, esse negócio. É porque não adianta você começar também um novo relacionamento. É. Fala, tô com preguiça de
0: ir. Ah, tô cansado.
1: Que bom que já libera uma substância pra
0: dopamina.
1: Ajudar. Então...
0: Aquela pessoa apaixonada, ela começa a ir pra academia,
1: isso,
0: que não ia, começa a dar uma energia a mais. É energia, iniciativa pra namorar, precisa ter energia.
1: Claro, né? E pra manter depois também.
0: Sim.
1: Né? Quem que você vai mandar beijo hoje?
0: Pra dona Nair Batista, do Jardim Bela Vista. Ela não perde o seu programa.
1: Ai, que linda.
0: E ela já esteve na farmácia nessa última vez. Ela falou, pode falar que eu vim aqui para tratar da minha pele.
1: Ai, que linda. Fico tão
0: feliz.
1: Ela
0: pegou todas as orientações de produto pra limpar a pele, de filtro solar. Ela pegou todas as minhas dicas. Agendou um horário. Eu sempre falo pra agendar. Porque agora, ó, se chegar um cliente lá na farmácia, tô aqui, onde tá a Isildinha? Tá na rádio, na Super Difusora.
1: Então, há 20 anos.
0: Como há 20 anos.
1: Graças
0: então, é
1: a Deus.
0: Bom fazer esse agendamento. Aí ela foi para cuidar da pele, uma pessoa vaidosa, um sorriso lindo, ama você.
1: Ai, que
0: não
1: graça.
0: Perde seu programa.
1: Dona Nair, muito obrigada, que linda. E ela já cuida da pele?
0: Começou a cuidar agora.
1: E ela tem mais idade.
0: Mais que você tem mais idade.
1: E isso ótimo.
0: Ótimo.
1: É um exemplo, Isildinha. Porque às vezes a pessoa fala assim... Ai, vocês já estão falando da pele, protetor solar, os produtos... E ai, eu não cuido da pele. Começa.
0: Começa.
1: E deu vontade.
0: Começa.
1: Ótimo, né?
0: Começa. Então, acho, sempre é tempo de começar, né?
1: Exato.
0: Não deu. Uma hora você tem a oportunidade, o momento. Sentiu confiança de ouvir o seu programa. Eu aqui falando... Sentiu confiança em mim através do seu programa, foi na farmácia.
1: Ai,
0: ela já
1: graça.
0: Tinha também uma outra vez ido para articulações. Ela também ouviu o nosso programa. Aqui eu falo nosso porque eu sou quase.
1: Você é
0: quase
1: nossa.
0: Chefe do Ednei.
1: Aqui é tudo aberto.
0: Eu sou quase
1: aqui
0: chefe.
1: Aqui é uma sociedade anônima, na verdade. Todo mundo manda.
0: É isso.
1: Isildinha, isso é legal que você trouxe dessa ouvinte, porque muitas pessoas, quando ouvem coisas fisiológicas aqui, a articulação,
0: sim,
1: uma dor, uma ansiedade, por exemplo, aí parece que dá uma acalmada nisso, a pessoa fala assim, agora eu vou me cuidar.
0: Isso.
1: Imagine como as pessoas voltam para casa com essa... Com essa potência, assim, de falar, nossa, eu tô me cuidando. Isso é muito legal pra autoestima.
0: É qualidade de vida.
1: Qualidade de vida. A gente vai viver mais.
0: Né?
1: A gente aqui tá fazendo uma força-tarefa pra passar dos 100.
0: Sim.
1: Achei que você foi muito comedida no seu vídeo falar 102. Mas eu
0: muito
1: espero.
0: Sensata,
1: eu espero um pouco mais de você, 105, mais ou menos.
0: 105, tá?
1: Isso, essa é a nossa aposta.
0: Tá.
1: A minha tia, a avó, já tá com 104 dançando. Dançando? Minha filha, negócio. A veia aqui, ó, corre o quê? Ferro? Já é. Tudo que você precisar desse jeito aqui. Então as pessoas têm que lembrar que a gente tem que viver melhor. Ah, mas eu tô com 70 anos, nunca cuidei da pele, não passo protetor solar. Agora é hora.
0: Agora
1: vai
0: é hora.
1: Vai lá, começa.
0: Isso.
1: Tem que começar, tem que se curtir. E não só por causa de usar um produto, mas estar na frente do espelho, se cuidar, se valorizar, saber aonde a gente chegou.
0: É, isso é muito legal, muito, né? Gratificante também, é. Né? Muito bom. E a dona Naira, assim, também um otimismo, uma alegria de viver. Isso é bem bacana, porque eu acho que faz toda a diferença a sua parte emocional, o seu equilíbrio emocional. Acho. Você querer viver, você ter um propósito. É. Faz toda a diferença você estar mais feliz, né?
1: E agora ela vai fazer diferença na pele.
0: Vai.
1: Olha que coisa mais linda. E ó, se você tá nesse... Gente, tem coisa que não é coincidência na minha vida. Sempre é providência. Acabei de postar no Instagram um vídeo falando de sobrecarga. A gente tá sobrecarregado. Eu tava hoje com uma lista enorme desde 6:30 da manhã.
0: De compromisso.
1: E eu falei, não vou dar conta. É. E daí eu comecei a respirar, parei um pouquinho, respirei 10 minutos. Falei, vou listar, vou ver pra quem que eu posso pedir ajuda. De repente Deus começou a me mandar ajuda, foi dando cronometrado tudo certinho.
0: Amém.
1: E você me fez lembrar, falando desse produto, como tem hora que a pessoa se perde mesmo. Parece uma escuridão que você não consegue raciocinar.
0: Exato.
1: Então, por isso que um produto como esse, que é natural, te ajuda a respirar, a olhar e focar para poder solucionar.
0: Exatamente, você falou tudo. Muito bem, Tuti. Então, parabéns. Você já aprendeu tudo do Vanizen. A Tuti é minha vendedora propagandista número um.
1: É pra vocês saberem que eu sou estressada também. Tenho meus momentos. Meu marido acabou de entrar no estúdio e falou pro Ednei, tem como cronometrar o tempo dela pra voltar uma hora? Porque ela tá estressada que não vai dar tempo de fazer tudo. Ele já sabia. E a gente tem uma equipe aqui, graças a Deus, que todo mundo se movimenta e deu tudo certo.
0: Sim.
1: Então procure ajuda, busque ajuda. Eu sei que tem muita gente que luta, não vou fazer terapia ou vou no psiquiatra porque eu não quero tarja preta. Será que um produto como esse, Vanizen, não vai ser uma coisa natural que vai te ajudar?
0: Uhum.
1: Então é uma ajuda que vale a pena a gente falar. Exato. 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
0: Isso.
1: Telefone e WhatsApp.
0: Isso, é telefone e WhatsApp. Eu tô lá esperando vocês.
1: Obrigada, amiga.
0: Obrigada, bom dia. Ótima sexta-feira. Sextou, né, Tuti?
1: Sextou!
0: Obrigada, Ednei.
1: Só um aviso final aqui dessa entrevista. A Isildinha continua terça-feira, 11:30 da manhã. Só excepcionalmente hoje, por causa da nossa agenda. A gente já volta, rapidão.

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2: 10h57, seguimos com o Manhã Super Difusora, edição especial de sexta. A Tuti fez aí essa entrevista maravilhosa com a nossa querida Isildinha. Já tá correndo pro Tenda, já ela volta com as informações especiais. 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você que está na região aí, dá uma passadinha aí, dá um abraço nas meninas, na Tuti, toda a equipe lá no Tenda Atacado. 10h58, abraçar aqui os aniversariantes do dia, Ricardo Nunes, completando mais um ano de vida lá no Jardim Leonel, Jorge Luiz de Souza, na Vila Nova Itapetininga, e hoje é aniversário do esposo da Neuza Rolim. Alô, seu Antônio Donizete, completando mais um ano de vida. Parabéns, muitas e muitas felicidades, que Deus te abençoe, tá? Ao lado da esposa, Neuza Rolim, de toda a família, dos amigos, todos nós aqui da Super Difusora, abraçando o senhor Antônio Donizete. Parabéns e muitas felicidades. 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O ponteiro do minuto no ponto mais alto do relógio. 11 em ponto.
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2: 11 horas mais 5 minutinhos, 11 e 5, todo dia, de segunda a sexta, aqui no Manhã Super Difusora. Exatamente nesse horário, 11 e 5, é hora de conhecermos as manchetes, os destaques do Jornal do Meio-Dia, que começa exatamente daqui 55 minutos. Antônio Luiz, a voz do jornalismo. Bom dia para você.
3: Olá, bom dia Ednei Beltrame. Bom dia também a você que acompanha a Super Difusora. No Jornal do Meio-Dia de hoje vamos falar sobre prorrogação da comissão que investiga possíveis irregularidades no Hospital Dr. Léo Orsi Bernardes. Tem inscrições para novas turmas do Projeto Guri. Inscrições também para a terceira edição do Correr e Caminhar com Saúde. E os resultados da Copa do Brasil. E ainda, nova lei que aumenta as punições para crimes de violência sexual contra crianças e adolescentes na internet. Então, continue ligado, porque daqui a pouco tem Jornal do Meio-Dia, aqui na Super Difusora, a rádio que é feita para você. Música.

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2: Manhã Super Difusora na Super Difusora FM 94,5, a rádio que é feita para você nessa edição toda especial de sexta-feira. 11 horas mais 10 minutos, 11:10, pode aumentar o volume do rádio, porque o assunto agora é saúde. Saúde é muito importante, né? Como que você vai viver uma sexta-feira? Como que você vai viver um fim de semana tão especial como esse? Dia dos Pais sem saúde. Para falar sobre isso, a gente chama ao vivo, diretamente de Piracicaba, aqui nos 94,5 FM da Super Difusora, meu amigo Reginaldo. Bom dia, bom dia, bom dia.
3: Exatamente, muito, mas muito bom dia, meu grande amigo Ednei Beltrami.
2: Em Piracicaba, teve algum sinal desses ventos fortes que estão previstos para todo o estado de São Paulo, meu amigo Reginaldo?
3: Olha, Ednei, hoje por volta de umas 8h15 da manhã, começou a ventar um pouquinho forte, deu uma amenizada, mas chuva não veio. Nesse momento, está um pouquinho nublado, um pouquinho de vento, e nós temos exatamente 22 graus aqui em Piracicaba, viu, Ednei?
2: Maravilha, 11 horas mais 11 minutos, só para efeito de comparação, aqui nós temos 19, e parece que é sempre assim, né? Aqui 3 graus a menos do que Piracicaba, meu amigo.
3: Você já pensou? Mas está uma sexta-feira bonita, bacana, e como você fala, né? Faça chuva, sol, frio, calor, é cuidar da saúde. E o engraçado, Ednei, quando as pessoas ligam para minha cunhada Rose, elas falam o seguinte: olha, eu quero aquele 8 em 1 que aquele moço estava falando lá na difusora.
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2: 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O microfone é todo seu, Reginaldo.
3: Exatamente, famílias, o nosso bom dia mega super especial, desde já a todos os papais, né? Nessa semana especial, a semana do papai, enfim, todos os dias são dia do pai. Mas como comemoramos uma vez por ano, parabéns aí a todos os papais, né? E saúde é tudo. 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
2: Reginaldo, falando de saúde aqui no Manhã Superdifusora, excelente sexta, excelente final de semana e até a próxima, companheiro.
3: Eu que agradeço a todos, que vocês tenham um final de semana lindo, abençoado, maravilhoso. Parabéns a todos os papais, fiquem com Deus. E até segunda, famílias!

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1: 11h20, seguimos com o Manhã Super Difusora, edição especial de sexta. Hoje um pouco diferente, né? A chefia ficou com a gente aqui na primeira hora no estúdio, mas já correu pro tenda, de onde fala com a gente. Alô, chefia!
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3: Aí, Júnior, o que será que tinha naquele áudio, hein, meu irmão?
4: César, eu também quero saber, viu?

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2: 11h31, seguimos no Manhã Super Difusora, edição especial de sexta. Lembrando você que dá tempo de participar dos prêmios, hein? Concorrer aos prêmios especiais. Hoje, muitos prêmios bacanas aqui no Manhã Super Difusora. Através do aplicativo, gente, dá tempo de você concorrer ao Vale Compras da Padaria Conquista e a cesta de produtos Santo André Alimentos. Por que esses dois prêmios na sexta-feira? 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E para você não ficar com essa vontade, né, você concorre. 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Vale a pena você conferir. 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E temos aí mais 12 minutinhos para você entrar no aplicativo e concorrer na promoção Meu Pai é 10. 10

0: Entenda, gente. Troca a trilha aí, porque lá vem a chefia, hein? Alô, Tuti, chega mais.
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2: 11h49, reta final do Manhã Super Difusora, edição especial de sexta. A Tuti entrou agora do Tenda, né, dizendo que vinha pra cá fazer o sorteio com a gente, mas a vida da Tuti é uma correria, né? Infelizmente ela não tá aqui com a gente pra fazer o encerramento, tá resolvendo coisas aí na rua. Alô, Tuti, obrigado sempre pela confiança em nosso trabalho e a gente faz aqui com certeza essa série de sorteios agora no encerramento do Manhã Super Difusora. Vamos lá! 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Todos esses produtos, todos esses prêmios são 10 na promoção Meu Pai é 10. Agradecer aqui todo mundo que participou, todo mundo que mandou mensagem. Foram duas semanas, né? Mensagem não, que fez o seu cadastro no nosso aplicativo. Tá concorrendo agora, então, a esse super prêmio Meu Pai é 10, promoção de Dia dos Pais. Saindo pra Washington Gabriel Rocha Anselmo, Vida Nova Itapetininga. Alô, Washington Gabriel Rocha Anselmo, final do celular 6336, ele que mora na Vida Nova Itapetininga, no residencial Vida Nova Itapetininga, fatura então esses 10 prêmios especiais da super promoção Meu Pai é 10. Ponto final nessa promoção. A gente agradece demais todo mundo que fez o seu cadastro e não para por aí não, viu? A Super Difusora tem prêmios todos os dias em toda a programação. Vale a pena você ficar ligado. Muito obrigado pelo seu carinho, muito obrigado pela sua audiência. Tá chegando o Jornal do Meio-Dia com todo o jornalismo da Super Difusora. Libório, Juninho, Antônio Rodrigo, programação esportiva. Vem aí o super fim de semana da Super Difusora FM. A gente se fala!
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0: Olá, muito boa tarde. Hoje é sexta-feira, 7 de agosto.
1: E 7 de agosto é comemorado o Dia Estadual da Lei Maria da Penha.
0: E é também Dia Nacional do Documentário Brasileiro.
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1: Apresentação de Antônio Luiz
0: e Juliana Fernandes.
1: Vídeos, redes sociais e mesa de áudio, Antônio Rodrigo.
0: Produção, Juliana Fernandes.
1: Diretora responsável, Cristine Abrão Morelli Atuti.
0: Uma realização da Central de Jornalismo da Superdifusora. E você confere agora os destaques desta sexta-feira.
1: Morre aos 49 anos a atriz, cantora e escritora itapetiningana Clôde Dias. A artista levou o nome de Itapetininga para o teatro, cinema, televisão e dublagem.
0: Câmara de Itapetininga prorroga por mais 90 dias a comissão que investiga possíveis irregularidades nos atendimentos do Hospital Léo Orsi Bernardes.
1: Projeto Guri abre novas vagas para aulas gratuitas de música em Itapetininga.
0: Noite de Copa do Brasil, com roteiro inesperado. Corinthians está fora e o Vitória transforma uma missão quase impossível em classificação para as quartas de final.
1: E você vai saber também, presidente Lula sancionou ontem novas regras para combater crimes de violência sexual contra crianças e adolescentes na internet.
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0: Meio-dia e três. Informações do tempo com Antônio Rodrigo. Boa tarde, amigo.
1: Boa tarde, Antônio.
3: Boa tarde, Juliana Fernandes. Boa tarde, Antônio Luiz. E boa tarde também a você, ouvinte do Jornal do Meio-Dia. E a sexta-feira começou com mudança nas condições do clima em Itapetininga. Hoje já tivemos vento mais forte, chuva e aquele cenário de muitas nuvens, já por conta da passagem de uma frente fria que muda o tempo em todo o estado de São Paulo. E a previsão é justamente essa, de um dia de bastante variação aqui na nossa região. O sol até tenta aparecer em alguns momentos, mas o céu continua com muitas nuvens e ainda há previsão de chuva rápida ao longo do dia e também durante a noite. É aquela chuva que vai e volta, com possibilidade de alguns períodos de melhora. Segundo os dados do Climatempo, hoje são esperados cerca de 7 milímetros de chuva. A temperatura fica mais baixa por causa da maior cobertura de nuvens. A mínima foi de 18 graus e a máxima não deve passar dos 22 graus. Mas atenção, porque o destaque do tempo hoje não é apenas a chuva. A passagem dessa frente fria, associada a um ciclone extratropical, que se intensifica no Oceano Atlântico, aumenta a possibilidade de ventos fortes em várias regiões do estado de São Paulo. A previsão indica rajadas que podem chegar até 95 km por hora em algumas áreas do estado, com ventos ainda mais intensos, principalmente no litoral paulista e na faixa leste de São Paulo. Para Itapetininga, a atenção é principalmente com as mudanças rápidas do tempo. Mesmo sem previsão de ventos com a mesma intensidade das áreas próximas ao litoral, as rajadas podem acontecer e exigir cuidado. A Defesa Civil mantém os alertas até amanhã, principalmente por causa da possibilidade de chuva forte em alguns pontos, raios e ventos. Então, a orientação é: evite ficar próximo de árvores, postes, estruturas metálicas ou locais onde exista risco de queda de objetos durante rajadas mais fortes. E um cuidado importante também para quem vai sair de casa. Com a pista molhada, reduza a velocidade, mantenha a distância dos outros veículos e fique atento às mudanças repentinas no tempo. Desejo a você uma excelente tarde e te espero às 5 no Giro Superdifusora. E amanhã eu volto com mais atualizações da previsão do tempo aqui no Jornal do Meio-Dia.
0: Ok, Ok, essa foi então a participação de Antônio Rodrigo. Muito obrigado e amanhã ele volta com mais informações do tempo. Agora 6:30.
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1: E a gente abre esta edição com uma notícia que entristece Tapetininga e também o cenário cultural brasileiro.
0: Pois é, que atriz, cantora, escritora, poetisa, narradora e dubladora itapetiningana Claude Dias morreu ontem, aos 49 anos.
1: Nascida em Itapetininga, Claude descobriu cedo a paixão pela arte.
0: Ela começou a carreira ainda na adolescência, aos 14 anos, no grupo Tespes, onde deu os primeiros passos no teatro.
1: Pouco tempo depois, mudou-se para São Paulo para estudar no Teatro Escola Célia Helena, iniciando uma trajetória que se estendeu por mais de 30 anos e passou por diferentes áreas da cultura.
0: Nos palcos, participou de espetáculos reconhecidos como Esperando Godot, Negrinha e A Mulher que Digita.
1: Já na televisão e no streaming, integrou o elenco de séries como Manhãs de Setembro, As Five, Aiô e Notícias Populares.
0: No cinema também marcou presença em produções como 2+2, Rodeio Rock, O Clube das Mulheres de Negócios e A Mulher Mãe do Mundo. Aliás, a melhor mãe do mundo.
1: E além de atuar, Claude também conquistou espaço como dubladora.
0: Foi dela, por exemplo, a voz da personagem Nightbird no filme Transformers e o Despertar das Feras.
1: Também participou da dublagem do reality 90 Dias para Casar. Em 2022, lançou o livro longa-metragem mostrando outro lado da sua produção artística.
0: E ao longo da sua carreira, Claude Dias levou também o nome de Tapetininga para o teatro, cinema, televisão, o streaming, a literatura, construindo assim uma trajetória reconhecida nacionalmente e deixando uma contribuição importante para a cultura brasileira.
1: Até o fechamento desta edição do Jornal do Meio Dia ainda não havia sido divulgado informações sobre o velório e o sepultamento da artista.
0: 6:08.
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0: E agora a gente fala de um assunto que segue repercutindo em Itapetininga e que ganhou novo desdobramento nos últimos dias.
1: A Câmara Municipal decidiu prorrogar por mais 90 dias os trabalhos da Comissão Especial de Inquérito criada para apurar possíveis irregularidades nos atendimentos realizados no Hospital Dr. Léo Orsi Bernardes.
0: A comissão foi instaurada no dia 27 de abril e, segundo a Câmara, precisava de mais tempo para concluir as investigações por causa da complexidade do caso. A prorrogação foi confirmada ontem.
1: O objetivo dessa comissão é verificar denúncias de possíveis erros de diagnóstico, casos de negligência médica e eventuais falhas na prestação dos serviços oferecidos à população.
0: Para isso, os vereadores continuam reunindo documentos, ouvindo testemunhas e analisando informações relacionadas aos atendimentos realizados na unidade.
1: A Câmara também reforça que a comissão tem a função de fiscalizar os serviços públicos e buscar esclarecimentos sobre situações que afetaram pacientes do hospital.
0: Durante as discussões, os vereadores destacaram que o foco da investigação não é a gestão administrativa da unidade, mas sim a atuação dos profissionais nos atendimentos que motivaram as denúncias.
1: A comissão é presidida pelo vereador G. de Araújo, a vereadora Catarina Nanina da Guarda é a secretária e o vereador Gé dos Luminosos atua como relator dos trabalhos.
0: A criação dessa comissão especial de inquérito aconteceu depois de denúncias envolvendo atendimentos no hospital Dr. Léo Orsi Bernardes, principalmente após casos de morte de crianças com suspeita de negligência médica. Entre eles está corpo de um menino de 6 anos, caso que também é investigado pela Polícia Civil.
1: Na época da instalação da comissão, a Câmara informou que a medida tinha como objetivo garantir uma apuração ampla dos fatos, com a coleta de documentos, depoimentos e todas as informações necessárias para esclarecer o que aconteceu.
0: Já a Prefeitura de Tapetininga afirmou que respeita o trabalho de fiscalização da Câmara e destacou que a investigação da SEI acontece paralelamente às apurações conduzidas pela Polícia Civil e pelo Ministério Público.
1: Segundo a administração municipal, a confirmação de eventual erro médico dependerá dos laudos técnicos elaborados pela Polícia Científica.
0: Jornal do Meio-Dia, agora 12:00.
1: Quem está pensando em aproveitar o sábado para fazer compras pode encontrar boas oportunidades em Tapetininga.
0: É que amanhã a comunidade São Joaquim, que fica no Jardim Fogaça, estará realizando um bazar beneficente com roupas, calçados e diversos outros produtos a preços acessíveis.
1: O bazar será realizado das 9 da manhã às 3 da tarde na rua Samuel Vitorelli, número 77.
0: E a expectativa é receber moradores de diferentes bairros da cidade com opções para toda a família e uma variedade de produtos disponíveis.
1: Além de encontrar peças com preços acessíveis, quem passar pelo local também estará contribuindo com uma causa social. Isso porque toda a renda arrecadada será destinada às ações desenvolvidas pela comunidade São Joaquim, que mantém projetos de atendimento e apoio à população de Tapetininga.
0: Então, para quem pretende aproveitar o sábado para fazer boas compras e ainda colaborar com esse trabalho, o bazar acontece amanhã, das 9 da manhã às 3 da tarde, na rua Samuel Venturelli, número 77, no Jardim Fogaça.
1: Jornal do Meio-Dia, 12:13.
0: E para quem sempre teve vontade de aprender música, mas nunca teve a oportunidade, temos aqui uma boa notícia.
1: Estão abertas em Itapetininga as matrículas para novas turmas do Projeto Guri, um dos maiores programas de educação musical gratuita do país.
0: As vagas são para o polo da Casa Kennedy e atendem crianças, adolescentes, jovens e adultos.
1: As aulas acontecem às terças e quintas-feiras, sempre a partir de 1 da tarde, oferecendo formação musical gratuita em um ambiente voltado ao aprendizado, desenvolvimento artístico e a convivência entre alunos.
0: As opções são para diferentes faixas etárias.
1: Crianças de 8 e 9 anos podem participar das turmas de iniciação musical.
0: Já quem tem 10 anos ou mais pode se inscrever nos cursos de coral, violão, percussão, canto e teoria musical.
1: Também há turmas de iniciação musical para adultos destinadas a pessoas a partir dos 18 anos.
0: E tem um detalhe importante: não é preciso ter experiência com música e nem possuir instrumento.
1: Qualquer pessoa dentro da faixa etária, então, pode participar.
0: As inscrições já estão abertas, devendo ser feitas diretamente no polo Casa Kennedy, que fica na Avenida Prudente de Moraes, número 716.
1: O atendimento para as matrículas acontece às terças e quintas-feiras, a partir de 1 da tarde.
0: O Projeto Guri é desenvolvido pela Santa Marcelina Cultura, em parceria com o Governo do Estado de São Paulo, a Prefeitura de Tapetininga e a Casa Kennedy, levando o ensino de música gratuito e ampliando o acesso à cultura para moradores de todas as idades.
1: Jornal do Meio-Dia, 12:15.
0: Quem pretende visitar a Feira do Movimento Artesanal Itapê amanhã precisa ficar atento.
1: É que a organização alterou o horário de funcionamento do evento por causa da previsão de ventos fortes em Itapetininga.
0: Em atendimento às orientações da Defesa Civil e da Prefeitura, A feira vai funcionar oficialmente de meio-dia até as 16h deste sábado.
1: A alteração foi anunciada como uma medida preventiva para garantir a segurança de artesãos, visitantes e colaboradores.
0: E segundo a organização, a feira é realizada em uma área com árvores centenárias e, diante da previsão de rajadas de vento, a decisão foi tomada para reduzir os riscos e preservar a segurança de quem participa do evento.
1: O Movimento Artesanal Itapé informou ainda que os expositores que optarem por chegar ou montar seus estandes antes do horário oficial poderão fazer isso, mas por decisão própria.
0: Mesmo assim, a recomendação é que tanto os artesãos quanto o público respeitem o novo horário de funcionamento, que é das 12 às 4 da tarde, das 12 horas até as 4. E assim, a programação acontece com mais tranquilidade e segurança para todos.
1: Jornal do Meio-Dia, meio-dia 17.
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0: Estamos de volta com o Jornal do Meio-Dia.
1: E quem gosta de esporte ou pretende começar a praticar atividade física já pode se programar.
0: Isso, amanhã será aberta uma nova etapa de inscrições para a terceira edição do Correr e Caminhar com Saúde em Itapetininga.
1: Este é o segundo lote, que será liberado às 8 da manhã exclusivamente pela internet, e as vagas serão preenchidas por ordem de inscrição.
0: É, mas atenção, o cadastro online é apenas a primeira etapa.
1: Para garantir a sua participação, os inscritos precisarão comparecer nos dias 11 e 12 de agosto, então terça e quarta-feira, na Secretaria de Esporte, Lazer e Juventude, para validar a sua inscrição.
0: Aí, nessa etapa, será necessária a doação de uma bola de futebol nova, número 5, e é também nesse momento que o participante recebe o kit da prova, com o número de peito e o chip de cronometragem.
1: E quem não fizer a validação presencial dentro do prazo, perderá automaticamente a vaga.
0: A corrida será realizada no dia 23 de agosto, com largada às 7h30 da manhã, em frente ao Tiro de Guerra 02076, na Vila Barthe.
1: Os participantes poderão escolher percursos de 5 ou 10 quilômetros, tanto na corrida quanto na caminhada.
0: A iniciativa é promovida pela Prefeitura de Itapetininga em parceria com o Fundo Social de Solidariedade e o Tiro de Guerra.
1: Jornal do Meio-Dia, meio-dia 22.
0: Aí, pela Copa do Brasil, Juliana.
1: É, estão definidos os 8 times que seguem na briga pelo título da competição.
0: A última noite das oitavas de final teve classificação do Internacional, reação histórica do Vitória diante do Atlético Paranaense, e agora a expectativa fica para o sorteio dos confrontos das quartas de final. Quem vai trazer os detalhes é a repórter Daniela Esperon.
10: A noite desta quinta-feira confirmou o Internacional e Vitória como os últimos classificados para as quartas de final da Copa do Brasil. O detalhe é que o Vitória reverteu a desvantagem do primeiro jogo, quando o Atlético Paranaense havia vencido por 2 a 0. Jogando dentro do Barradão e com o apoio da torcida, o Vitória goleou o Furacão 4 a 0 e acabou classificado. O atacante Marinho falou da força da torcida e o poder do Vitória jogando dentro de casa e, claro, comemorou a classificação.
11: Deus é, ele é bom o tempo todo que me proporcionou esse momento como hoje. Numa classificação, depois de perder o primeiro jogo 2-0, mas essa torcida que merece que vem aqui, né? E eles são o 12º jogador. Sem esses caras aí é difícil, a gente não consegue tanto sem eles. Essa é a real, o torcedor ele faz a diferença, ele é o que move esse time.
10: Já o Internacional manteve a vaga garantida mesmo perdendo, já que no primeiro jogo venceu o Corinthians, agora jogando na Neoquímica Arena. Mesmo o Timão vencendo por 2-1, a vaga ficou com a equipe colorada. Agora, juntando a Internacional e Vitória, temos Atlético Mineiro, Cruzeiro, Grêmio, Palmeiras, Santos e Vasco. Na lista dos 8 sobreviventes do torneio Mata-Mata, que começou com 126 clubes. O sorteio das quartas de final da Copa do Brasil vai acontecer no dia 11 de agosto, na próxima terça-feira, às 11 horas da manhã, na sede da CBF no Rio de Janeiro. O evento também vai definir os mandos de campo dos jogos e o chaveamento até a final do mata-mata. Vale ressaltar que um time pode enfrentar qualquer uma das demais 7 equipes. Uma novidade é que a partir da próxima fase da Copa do Brasil, vamos ter um impedimento semiautomático. O sistema não foi utilizado nas oitavas de final, porque nem todos os estádios dos times envolvidos estavam equipados com a tecnologia. Agência Rádio Web com informações da Copa do Brasil, Daniela Esperon.
0: Ok, muito obrigado, Daniela Esperon. Agora, meio-dia e 25.
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0: 11 horas e 28 minutos, voltando com o Jornal do Meio-Dia. É, neste 7 de agosto, a Lei Maria da Penha completa 20 anos. Considerada um dos principais instrumentos de combate à violência doméstica e familiar contra a mulher, a legislação trouxe mudanças importantes na proteção às vítimas, na responsabilização dos agressores e na conscientização da sociedade. Bom, ao mesmo tempo, o tema ainda desperta dúvidas, gera debates e é alvo de muitas informações e até desinformações. Isso muitos utilizando aí, né, as redes sociais para esse desserviço. Para esclarecer alguns pontos da lei, o Jornal do Meio-Dia recebe hoje o advogado e professor de Direito Penal, o Dr. Tiago Rechinelli Vieira de Paula. Doutor Tiago, muito prazer recebê-lo. E eu já começo, né, colocando para o senhor a seguinte questão. Lei Maria da Penha, completando 2 décadas, na sua avaliação, quais foram os principais avanços conquistados desde a criação dessa lei?
17: Bom, primeiramente, bom dia, Antônio. Bom dia a todos aí que nos escutam neste momento, que nos assistem. Para mim é um prazer estar aqui e ainda mais para falar sobre um tema tão importante como este, que comemora este aniversário de 20 anos. Bom, a Lei Maria da Penha, ela nasce, né, de um contexto, na verdade, bastante triste, né, no qual foi um caso que se demorou aí, originalmente, né, da Maria da Penha, 19 anos para que tivesse um desfecho com a prisão definitiva do agressor, cenário no qual o Brasil foi condenado pela Comissão Interamericana de Direitos Humanos e se viu, então, na obrigação de criar uma ação afirmativa para garantir a igualdade que já está prevista na Constituição, mas que para as mulheres, por terem este contexto de vulnerabilidade, não estava sendo garantido na prática. Então, se fez necessária a criação da Lei Maria da Penha, que é um instrumento de discriminação positiva, é uma ação afirmativa visando garantir a igualdade substancial entre homens e mulheres na prática. Isso que quer dizer a igualdade substancial ou então igualdade material. E nós tivemos muitos avanços. Eu que, como advogado e professor, posso atestar para vocês que a Lei Maria da Penha é a que mais tem alterações, a que mais tem inclusões todos os anos. Todos os anos, às vezes mais de uma vez por ano, ela é sempre incrementada com novos dispositivos legais, garantindo aí a maior segurança da mulher.
0: Muito bem. Agora, muitas pessoas, doutor, ainda têm dúvidas sobre quando a Lei Maria da Penha pode ser aplicada, em quais situações ela realmente se enquadra, quais tipos de violência ela protege, e além, né, das já tradicionais agressões físicas.
17: Então, muito se tem a interpretação incorreta de que quando a vítima é a mulher, é Lei Maria da Penha que se aplica.
0: Sim.
17: E não é bem assim.
0: Uhum.
17: Porque para que haja a atração da Lei Maria da Penha, existe uma série de cenários que devem estar integrados.
0: Uhum.
17: Como, por exemplo, pode ser uma situação onde haja coabitação. Coabitação, como por exemplo, não precisa nem ser familiar, não precisa nem ter parentesco. Pode ser, por exemplo, pessoas que moram numa pensão.
0: Certo.
17: A coabitação gera a aplicação da Lei Maria da Penha quando se trata da vítima mulher. Também, né, o caso mais clássico, que é de quando se tem uma relação afetiva, se tem ou se teve uma relação afetiva, e também entre familiares. Familiares também acaba atraindo a Lei Maria da Penha, seja entre filho contra mãe, entre irmãos, tio, enfim, quando tem o contexto familiar, não precisa nem da coabitação. Então, tendo um desses três contextos, é quando se aplica a Lei Maria da Penha, né? E vale lembrar também que as cortes superiores já julgaram no sentido de que a Lei Maria da Penha também se aplica à mulher trans, seja ela operada ou não.
0: Uhum. Agora, em relação à percepção, né, de que, em alguns casos, a lei acaba sendo aplicada de forma inadequada, na prática, isso acontece mesmo? E se acontece, quais são os erros de interpretação mais comuns?
17: Então, por incrível que pareça, eu, como advogado, na prática, vejo que o maior equívoco na aplicação da Lei Maria da Penha, na verdade, é no momento mais importante, no momento mais preliminar, que é no recebimento da vítima na delegacia. A maioria das delegacias que eu estive não seguem o que se está dito na Lei Maria da Penha para o atendimento preliminar da mulher vítima de violência doméstica, né? Está lá

0: acaba sendo a maior violação, que na verdade é algo que já deveria estar sendo aplicado há muito tempo. Também já tive a felicidade de estar em delegacias especializadas onde este acolhimento é feito, mas também já estive em felicidade de ver este acolhimento não sendo feito, né? E daí que se tem a importância de mesmo a mulher vítima procurar um advogado para que ele garanta já desde os primeiros momentos os direitos e garantias da Lei Maria da Penha, no sentido de ser acolhida, de ser ouvida numa sala própria, preferencialmente ali, não por um estagiário, né, por não ter muita expertise nesse sentido, pode ser ali, eventualmente, não precisa necessariamente ser o delegado, mas um escrivão, um agente policial, um investigador, enfim, mas dada a delicadeza ali, às vezes até algumas vítimas, falo na prática, né, se sentem envergonhadas em depor perante alguém ali que tem pouca idade, né, como na maioria das vezes são os estagiários. Então, realmente é uma questão onde a presença de um advogado pode garantir aí o melhor acolhimento e que não haja nenhuma violação ou constrangimento neste primeiro momento.
1: Muito bem. Bom, nas redes sociais, doutor, circula a ideia de que os homens precisam ter medo da Lei Maria da Penha. Esse discurso tem algum fundamento jurídico ou é resultado também de desinformação?
0: Infelizmente, é um grande resultado aí de desinformação, né? Principalmente de alguns movimentos aí extremistas, machistas, que se formam hoje em dia na sociedade, né? Nas redes sociais, no Instagram, TikTok, enfim, e se propaga esse tipo de desinformação, né? Que, na verdade, a Lei Maria da Penha, ela não existe para prejudicar os homens ou para tratar os homens de maneira desigual. Na verdade, ela trata a mulher de maneira desigual, mas porque ela, no cenário prático, acaba existindo uma desigualdade que é muito perceptível. Então, se tem a necessidade dessa ação afirmativa, dessa discriminação positiva, mas isso não é garantir mais direitos às mulheres do que os homens, que é isso que se tem. Ah, na verdade, a Lei Maria da Penha, ela existe para garantir mais direitos às mulheres do que aos homens. Na verdade, não é isso. É para garantir a chamada igualdade substancial, para que na prática exista uma equiparação entre os direitos. E lembrando que, isso o pessoal acaba esquecendo, né, que a Lei Maria da Penha, ela praticamente não traz previsão de crimes, ela traz previsão de tipos de violência, né, que são a violência patrimonial, violência sexual, violência psicológica, violência física. Hoje nós temos também a violência moral e a violência vicária, né, que é quando o agressor busca atingir uma pessoa terceira da família ou alguém querido da companheira, de modo a atingi-la, né, indiretamente. E, então, todos esses tipos de violência, eles encontram respaldo nos crimes do Código Penal, por exemplo. Uhum. Né? Então, ali, na verdade, os homens também podem ser vítimas destes crimes, né? Exceto, daí também faço uma crítica, que existe um crime no Código Penal que se chama violência psicológica contra a mulher. Eu acho que, neste momento, quando o legislador instituiu, que é até mais ou menos recente, de alguns anos atrás, ele perdeu a oportunidade de reconhecer também que os homens possam ser vítimas de violência psicológica. E porque todos os outros tipos de violência que correspondem à Lei Maria da Penha, eles estão lá previstos, né? Estupro, lesão corporal, apropriação indébita, extorsão, entre outros, né, que são típicos aí do cenário da Lei Maria da Penha, mas acabou aí deixando a desejar nesse quesito, porque criou um crime no Código Penal em que somente a mulher pode ser vítima, que é a violência psicológica contra a mulher, sendo que, ao meu ver, seria mais acertado se fosse violência psicológica contra a pessoa, permitindo que tanto homens quanto mulheres possam ser vítimas deste crime, reconhecidos como vítimas, né? Claro que na prática a incidência seria muito maior para as mulheres, isso, mas pelo menos não iria aí trazer essa impossibilidade aos homens.
1: Doutor, então uma curiosidade, no caso daquele marido, coitado, que apanha da mulher lá, ele também pode ser protegido pela Lei Maria da Penha?
0: Não, infelizmente não, e a gente sabe, né, que existem casos assim, são raríssimos, eu diria, mas existe, mas infelizmente neste caso, não se protege pela Lei Maria da Penha, né? Como eu falei, os contextos específicos da Lei Maria da Penha.

0: que exige que a vítima seja mulher, né? Valendo aí tanto mulher cis quanto mulher trans, né? O agressor também, se tem a interpretação de que é só o homem que pode figurar como agressor. Não. Em relacionamentos homoafetivos entre mulheres, a mulher também pode figurar como agressora, né? Desde que seja um relacionamento homoafetivo, né? com outra mulher. Mas não que não existam outros instrumentos, né? A serem exercidos neste momento, né? Aplicação de medidas cautelares diversas, aí, conforme a previsão no Código de Processo Penal, né? entre outras situações. Claro que não vai ser tão célere quanto a medida protetiva da Lei Maria da Penha, mas existem aí institutos a serem aplicados para proteger também, eventualmente, o homem que sofre aí algum tipo de violência doméstica ou discriminação de sua parceira.
1: Legal. Agora, quando uma mulher sofre violência doméstica, quais são os primeiros passos que ela deve tomar? Qual o caminho? Como é que funciona esse pedido de medida protetiva e qual a importância de se agir rapidamente?
0: Então, é muito importante que, num primeiro momento, mesmo que não vá fazer a denúncia, a mulher vá registrando provas. Salvando conversas, fazendo eventualmente filmagens, imagens. Se ela não quer salvar no próprio celular porque tem receio que o agressor tenha ali o contato e veja, envia para um terceiro de confiança. Mas eu diria que, num primeiro momento, o mais importante é tentar produzir provas, pois por mais que, num primeiro momento, ao solicitar a medida protetiva, vai ser dado um valor maior à palavra da vítima, isso não quer dizer que o agressor vai ser condenado. Aliás, já cansei de ver na prática casos onde se teve, num primeiro momento, deferimento da medida protetiva, né? Porque, no primeiro momento, tanto o promotor quanto o juiz vão falar, bom, é melhor não arriscar, vamos dar maior valor à palavra da vítima, mas depois, na investigação, não se produz provas contundentes e aí resulta no arquivamento, por exemplo. Né? Então, eu já cansei de ver isso. Então, por isso, a importância de ter ali o mínimo de prova. Né? Claro, a gente sabe que tem delitos em que, tanto pela furtividade, aí é difícil que existam testemunhas. Mas outros tipos de prova, como, por exemplo, confissões do próprio acusado em conversas, sabe, entre outros cenários, assim, é de extrema importância. Porque, como eu falei, nesse contexto é dada, sim, uma maior importância à palavra da vítima, mas não pode estar isolado. Não pode ser só a palavra da vítima contra a palavra do agressor, né? Isso daí eu posso afirmar, até porque, como advogado, né, ora a gente está atuando por uma vítima, ora a gente está atuando por um agressor, né? E isso tem que ficar registrado para que também os homens não temam que a mulher vai falar qualquer coisa lá e eu vou me dar mal. Não, isso daí eu vejo na prática. Isso daí é quando é a palavra da vítima desacompanhada de qualquer outro elemento de prova, desacompanhada de qualquer outra testemunha, tá? Assim, na maioria das vezes resulta em arquivamento. Tá? Ou mesmo que se inicie uma ação penal, aí existem fortes indícios aí de que se possa conseguir uma absolvição, né? Então, aqui já vai um alerta aí tanto para as mulheres, né? Para tentarem produzir algum tipo de prova, né? Mínimo que seja, como eu falei, né? E para os homens também, que não temam que a palavra da mulher contra a minha vai ter mais peso, eu vou ser condenado, tudo. Também não é assim, né? Como eu falei, como nós atuamos aí como advogado, ora por um agressor, ora por uma vítima, né? Então a gente sabe aí como é que funcionam os dois lados. Mas é muito importante aí que inicialmente a mulher busque aí tentar fazer esse registro de diversas maneiras possíveis, né? Até porque a gente sabe que não necessariamente a mulher sofre a violência doméstica e já vai denunciar. Na verdade, o mais comum é que ela demore, é que se acumule mais de um tipo de violência, mais de uma situação, para que ela, então, busque o desejo de levar a conhecimento da autoridade policial. Então, por isso que o quanto antes aí formar algum tipo de prova, direto ou indireto, já vai facilitar aí depois, caso a mulher venha a querer dar continuidade com essa representação criminal.
1: Tá certo. Doutor Tiago Vieira de Paula, muito obrigado pela sua participação nesses 20 anos aí né, de Lei Maria da Penha, nada melhor do que ouvi-lo e trazer, então, essas orientações. Algo mais que o senhor queira acrescentar, doutor?
0: Eu agradeço a oportunidade, né, e, como disse algumas vezes, é negligenciado pelas vítimas, né, a necessidade de um advogado. Aqui eu não falo nem por minha conta, mas digo por realmente ver na prática que a falta de acompanhamento de um advogado para a vítima, né, que pelo agressor já, não tem,
1: garantia,
0: já não tem esse problema. O agressor já sabe que ele vai precisar de um advogado, né? Mas a vítima, às vezes, não. Sente acuada. Ou então fala, eu não quero dar esse trabalho. Acho que eu vou por conta ali e tal. E, às vezes, acaba não tendo atendimento. Às vezes, sai frustrada. Mas porque faltou alguém com um conhecimento técnico do lado, né? Alguém com conhecimento técnico do lado. Então, isso é muito importante, né? E também, hoje em dia, já se quebrou aquela barreira que, para acompanhar a vítima tem que ser uma advogada mulher, né? Tudo bem, às vezes, algumas vítimas aí, elas podem se sentir mais confortáveis como mulher, né? Pela suposta empatia que pode ter, embora não necessariamente seja garantia também de uma empatia, né? Eu mesmo falo para outros colegas que atuam na área aí, que tem que ter, quando vai se atuar para uma vítima, ou então outro contexto também ter essa escutativa, né? Então é muito importante que a vítima também busque um advogado ou uma advogada de sua confiança. Isso. Para que não seja aí violado seus direitos garantidos pela Lei Maria da Penha já no momento preliminar que é na delegacia.
1: Tá certo. Doutor Tiago, muito obrigado pela sua participação e até uma próxima.
0: Eu que agradeço, até uma próxima.
1: Agora, 12:46.
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7: Em Itapetininga, a tradicional festa em louvor a São Roque entra em seu último final de semana. A comunidade pode participar da novena do padroeiro, dos bingos e aproveitar uma ampla praça de alimentação com pratos típicos à base de milho, como pamonha, curau, bolinho de frango, croquete, sopa, sucos e outras delícias. Hoje, a programação acontece das 6 às 10 da noite. Amanhã e domingo, as atividades começam às 4 da tarde e seguem até às 10 da noite. A Paróquia São Roque fica na Avenida Padre Carlos Segatieri, número 71, na Vila Rio Branco. Também em Itapetininga, amanhã tem a caminhada pelo Centro Histórico, dentro da programação da Jornada Patrimônio 2026. O passeio percorre alguns dos principais marcos históricos da cidade, contando histórias que ajudam a construir a identidade de Itapetininga. A concentração será às 9 da manhã, em frente ao Fórum Velho, na Avenida Peixoto Gomide, número 80. A participação é gratuita. Ainda em Itapetininga, amanhã, a partir da 1 da tarde, acontece o Festival da Fatia, promovido pela Cravo e Canela, em parceria com a Candy Life. Serão disponibilizadas apenas 400 fatias de bolos especiais. Para quem já quer garantir a sua fatia, os pedidos antecipados podem ser feitos pelo direct do Instagram, @cravecanelaconfeitaria_, ou pelo telefone 15 98123-6309. O evento acontecerá no Center Park, na Confeitaria Cravo e Canela, ao lado do posto. Também amanhã, o Fabric 7 preparou uma programação especial para quem quer aproveitar o sábado com boa música, gastronomia e cervejas artesanais. A animação fica por conta da cantora Ana Luísa, que sobe ao palco às 7 da noite. O Fabric 7 fica na Avenida José Gomes de Camargo, número 600, no Jardim Marabá. A entrada é gratuita. Para quem gosta de pop e rock, o Rock Bar Pub recebe amanhã a banda Supra Sumo. A casa abre às 9 da noite e, além do show, oferece coquetéis, cervejas, porções e sanduíches. O endereço é Rua José de Almeida Carvalho, número 782, próxima à rodoviária. As reservas podem ser feitas pelo telefone 15 99701 5055. No domingo, o SESI Itapetininga promove mais uma feira de troca de livros. Para participar, basta levar um livro usado e em bom estado e trocar por um outro disponível. A atividade acontece às 10 da manhã no espaço alternativo do SESI, localizado na Avenida Padre Antônio Brunetti, número 1360, na Vila Rio Branco. A entrada é de graça. Em Tatuí, a exposição Memórias de um Território Verde, da artista visual e pesquisadora Ana Akaui, segue aberta ao público. A mostra reúne cerca de 10 pinturas e propõe uma imersão sensível na relação entre o ser humano, a natureza e a memória. A visitação acontece até domingo, das 9 da manhã às 5 da tarde, no Complexo Cultural de Memória, localizado na Avenida Domingos Bassi, no Jardim Junqueira. A entrada é gratuita. Tatuí também celebra seus 200 anos com uma programação especial durante toda a semana. Segue até a próxima quarta-feira a Feira de Artesanato, das 10 da manhã às 6 da tarde, na Praça da Matriz. Amanhã acontece o K-Pop Asia Festival, evento que reúne fãs da cultura oriental com apresentações de dança, concursos de cosplay, música, atrações temáticas e diversas atividades inspiradas na cultura pop asiática. A atração será das 11 da manhã às 6 da tarde, também na Praça da Matriz. Ainda amanhã, das 10 da manhã ao meio-dia, acontece a tradicional feira de troca de livros na Praça da Matriz. Já de amanhã até segunda-feira, o público poderá aproveitar a segunda edição do Festival Sabores de Tatuí, do meio-dia até às 11 da noite, na Concha Acústica, reunindo gastronomia e atrações culturais. Na próxima terça-feira, dia do aniversário da cidade, a programação começa às 7 da manhã, com Missa de Ação de Graças, na Basílica Nossa Senhora da Conceição. Às 8h30, acontece o desfile cívico, na Rua 11 de Agosto. E do meio-dia às 11 da noite, o Festival de Sabores de Tatuí continua na Concha Acústica, com o show do cantor Diogo Nogueira. Todas as atrações são de graça. Um excelente fim de semana, feliz Dia dos Pais e até mais tarde no Giro Super Difusora.
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1: Começou a valer hoje em todo o território nacional uma nova lei que endurece as punições para crimes de violência sexual contra crianças e adolescentes. A medida também amplia o combate a crimes cometidos no ambiente digital, inclusive com o uso de inteligência artificial.
15: A lei número 15.487 altera o Estatuto da Criança e do Adolescente e outras normas da legislação brasileira para aumentar as penas e fortalecer as investigações contra esse tipo de crime.
1: Entre as mudanças, a lei passa a prever punições mais severas para quem utiliza recursos como inteligência artificial, deepfakes e outras ferramentas digitais para divulgar, criar, manipular ou divulgar conteúdos de violência sexual envolvendo crianças e adolescentes.
15: A legislação também amplia os mecanismos de investigação na internet, permite o trabalho de policiais em ambientes digitais para identificar criminosos e aumenta as punições para quem produz, vende, compartilha ou mantém esse tipo de material.
1: É outra mudança que diversos crimes relacionados à exploração e violência sexual infantil passam a ser tratados como hediondos, com regras mais rigorosas para os condenados.
15: Com essa notícia, ponto final na edição do Jornal do Meio-Dia de hoje, que tem um oferecimento de Franciose Imóveis, Sicredi, JBS, Itapetininga e Nishimbo do Brasil.
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15: Uma ótima tarde a todos e até amanhã.
1: Boa tarde.

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incomparável Senhora da Conceição Aparecida, Mãe de Deus, Rainha dos Anjos, Advogada dos pecadores, refúgio e consolação dos aflitos e atribulados. Ó Virgem Santíssima, cheia de poder e bondade, lançai sobre nós um olhar favorável para que sejamos socorridos em todas as necessidades em que nos acharmos. Lembrai-vos, Clementíssima Mãe Aparecida, que não consta que de todos os que têm a vós recorrido, invocando o vosso santíssimo nome e implorando vossa singular proteção, fosse por vós alguma vez abandonado. Animado com esta confiança, a vós recorro. Tomo-vos de hoje para sempre por minha mãe, minha protetora, minha consolação e guia, minha esperança e minha luz na hora da morte. Assim, pois, Senhora, livrai-me de tudo o que posso ofender-vos e a vosso Santíssimo Filho, meu Redentor e meu Senhor Jesus Cristo. Virgem bendita, preservai a esse vosso indigno servo, a esta casa e seus habitantes da peste, fome, guerra, assaltos, ruas, tempestades e outros perigos e males que nos possam flagelar. Soberana Senhora, dignai-vos dirigir-vos em todos os negócios espirituais e temporais. Livrai-nos das tentações do demônio, para que, trilhando o caminho da virtude, pelos merecimentos de vossa puríssima virgindade e do preciosíssimo sangue de vosso Filho, vós possamos ver, amar e gozar na eterna glória. Assim sendo, por todos os séculos dos séculos. Amém.

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0: Está começando pela nossa super difusora mais um show de alegria. Mais um show de música bonita, música sertaneja. Tem pagode, forró, o melhor da música gaúcha. Um show de audiência total, porque não tem pra ninguém. Você ficou muito bem informado, muito bem informada. Tivemos aí mais uma baita edição do tradicional Jornal do Meio-Dia. O melhor jornal de rádio, sempre com os melhores. Antônio Luiz, Juliana Fernandes, Antônio Rodrigo. Informação de montão, daqui pra frente tomba o carrinho de mexerica. Só dá show do Liba, show sertanejo, só dá nós.
3: Brasil!
0: Aquele super boa tarde para você que mora pela nossa região, bairros e distritos vizinhos, cidades vizinhas na audiência, boa tarde. E boa tarde para você aqui da nossa querida e grande Itapetininga. É sexta-feira, sextou, bebezinho do papai. Dia 7 de agosto, o ano é 2026 e a tarde tá gostosa, temperatura agradabilíssima neste momento, 23 graus na terra das escolas, momento em que eu aproveito para desejar aquele boa tarde para você aí na lida, na luta, vencendo mais uma semana. E para você que me ouve no seu carro, aqui pela cidade, tá pela região, tá trabalhando com seu táxi, ônibus, Uber, van, caminhão, obrigado pela carona, pela sintonia certa. Para todos os motoristas, eu sempre mando
4: aquele abraço.
0: A você, amigão comerciante, na torcida aqui, meu. Semana do pagode, tem dia dos pais, torcendo para que você fature bastante.
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0: O show sertanejo mais uma vez tem sim, a produção e apresentação do seu amigo Libório.
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0: Programação sempre sua, o ouvinte mais inteligente do rádio que vai comigo até às 3 da tarde, ouvir muita moda, moda boa, nova, véia, bem véia. Tem moda mais ou menos por aqui também, moda meia boca. Aqui tem de tudo pra você, o seu zap, o seu áudio, combino com você. Até 15 pras 2, você pode deixar o seu recadinho pra cá, até as 13 horas e 45 minutos, ó. Você pode deixar aí a sua mensagem, áudio com até 15 segundinhos, a gente manda bala, manda pro ar, a gente coloca você no rádio. No final do programa, você já sabe, oferecimento Adalto Som, tem Padre Zezinho, tem Padre Alex Nogueira, intercedendo por todos nós.
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0: E já de cara, aquele boa tarde pra dupla mais animada da nossa Aurora Ville, Caboclão Zé Vicente, Inha Camomila, os dois lá na sintonia. Pai, bença, pai.
7: Deus te abençoe, filho.
0: Mãe, titiute, bença, mames poderosa.
8: Deus te abençoe, titiute da mãe. Bom programa.
0: Obrigado. Já tô abençoado, meu povo de Deus. Já tô abençoado. Prefeitão do povo, Jefferson Brum.
9: Boa tarde, Liba. Boa tarde, ouvintes do show do Liba.
0: E...
9: segue o líder.
0: Segue o líder, garotinho.
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0: Xixi, ai, ai, ai, ai, Marcinho Lopes de São Miguel Arcanjo, já tá querendo que eu comece com pedrada aqui, hein? Tá querendo que eu comece com pedrada, tá querendo Mirosmar aqui, ó. Tá oferecendo para os amigos aí na escuta, forte abraço, xerife, tchau, obrigado e claro, ele põe aqui, segue o líder, e claro, segue o líder. Aí sim, Marcinho Lopes. Tá querendo Zezé e Luciano, garotinho. Quem também tá querendo Chitãozinho e Chororó por aqui é o Claudinei Alves, da Nova Itapetininga, ligado também. Alô, Claudinei Alves, abraço pra você. Na sequência tem Chitãozinho, certo? Essa do Zezé vai lá pra Maria da Conceição Faria, que é fã da dupla. Pra Dalva Ribeiro, no Alto de Vila Piedade, também gosta. A Renata, no Orquidário Machado, também é fãzaça. e também para o meu amigo Chicão, Chicão da Codasp, o Chicão Kaique, o Chicão que é fã do Inácio. Tá querendo moda boa, Chicão? Segura aí!
7: Aí galera, aqui quem fala é o Zezé de Camargo e aqui é o Luciano. Vamos embora! Rapaz do show sertanejo, senta uma do Zezé de Camargo e Luciano aí, rapaz. É isso aí, garoto. Tchau, tchau.
0: Começo assim, então, ó. Dois corações e uma história. Uma e nove. Na sequência, Chitão e Chororó. Pais e filhos. Feliz Dia dos Pais pra você aí, que tá na sintonia da maior audiência do horário.

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13: E a gente tá de volta. Já já tem Antigueiras por aqui, meu. 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
13: 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Tchô! 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
14: Boa tarde, Libório. 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E segue o líder.
13: Só de pensar, hein? 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Cadê Marcelão? 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
13: É isso aí, garoto. 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
13: Eita, nós, olha aí, olha o menino de ódio aí, olha.

0: Ai, Zé do céu, toca o berrante, seu moço. Toca o berrante, seu moço. Ei, menininho enfadado.
1: Foi minha, meu pedido.
0: 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Já, já por aqui, carreiro e carreirinho, olha. Cacique e pajé. 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
3: E às 13 horas e 30 minutos, a gente vai aqui, começando com os nossos recadinhos. Olha, eu já tenho nada mais, nada menos do que 40 participações, além dos dois primeiros pedidos que a gente já trouxe aqui, ó, né? Coisa de doido isso aqui, hein? Coisa de doido. Quero mandar um boa tarde ali no Tupi para o Diego Fernando, ligado, oferecendo música para o filho Theo Augusto, para o pai José Fogaça e a todos os amigos, e desejando um ótimo final de semana para todos os ouvintes aí. Legal. Abraço aí, Diegão. Meu amigo Joel, alô Joel, aquele abraço para você, Joel. Joel é o cara do anel. Tá ligado comigo, o Joel da Regina. Abraço, querido, mandou boa tarde pra cá. O Mirtinho tá lá em Portugal, lá em Coimbra, ligado com a gente, desejando um bom final de semana a todos os nossos amigos aqui em Itapetininga. Liba, deixa eu ver aqui, Dia dos Pais, tal, pé de moda, programação tá lotada, viu, Mirtinho? Mas se der pra encaixar aqui, a gente vai colocar o seu pedido. Obrigado pela participação aí. A Tânia Sene tá no Jardim Fogaça, desejando um ótimo final de semana pra todos, legal. Abraço aí, Tânia. O Valdo, no Distrito Cocais, mandou um recadinho pra cá.
4: Vamos embora, Valdo no Cocais. Eu vi a música Estrada da Vida, oferecer a todos os ouvintes, Cocais é desse massa. Valeu, Libório, segue o líder.
3: Grande abraço, querido, obrigado pela sintonia. E esse outro recado aqui, o Valdo, o que que diz?
4: Cara, Libório, o Valdo no Cocais, queria ver a música Estrada da Vida, oferecendo o Alex, Altuta, Pedro Gaúcho, todos os ouvintes do programa. Valeu, Libório, segue o líder.
3: Ah, beleza, agora ele ofereceu a música, legal. Abraço aí, Valdo, se pintar o Zé Rico, vai esse modão aí, tá? É o mesmo pedido do Mirtinho, lá em Coimbra, lá em Portugal. A Cidinha Antunes, ali no bairro dos Claros, dedica a nossa programação toda aqui, ó, pra filha Nadiane, que domingo, agora dia 9, completa 26 anos. Parabéns do papai Batista, da mamãe Cidinha Antunes, de toda a família Antunes. E ela diz aqui, Libório, toca a música Rick Renner, com Rick Renner, filha. Se der, a gente encaixa, tá bom, Cidinha? Programação vem que vem aqui, que não há o que lide, viu? Não há o que lide. Fala, Márcia Meira, na Vila Santana. E parabéns para a Nadiane pela data de domingo.
5: Boa tarde, Libório. Que Deus abençoe seu final de semana. Oferece para mim uma música pro Toninho da Prefeitura e segue o grande líder.
3: Ô, Márcia, abraço para você aí, querida. E esse outro recado?
5: E um feliz Dia dos Pais para você e para todos os pais de Itapetininga.
3: Valeu, obrigado, querida. Andresa do Jardim Brasil, aqui, Liba. Andresa do Jardim Brasil, gostaria de mandar um abraço para o meu pai e desejar um feliz Dia dos Pais para ele e a todos os pais que estão ouvindo, e quero participar do sorteio seguindo o líder por aqui. Valeu, Andresa, obrigado pelo carinho. Ney, meu amigo Ney, estourou o tempo aqui, Ney, hoje vai passar, hein?
6: Boa tarde, Libório. Toca aí para nós aí, tá ruim, mas tá bom, né? Esquentou meio de semana inteiro, finalzão de semana, marcando chuva, previsão de tempo. Muito vento, essas coisas aí. Estou com essa música, tá ruim, mas tá bom. Vou dedicar ela pro Marcão Chupão da Recica Madeiras e pro Borba Móveis ali perto da rodoviária. Ali. Manda um abraço pro Patinho do Irceu também, na da padaria do Rodela, faz um favor. E segue o líder.
3: Falou, Ney, grande abraço, meu querido. Alô, Sueli Teodoro Vila Nastri. Ótimo final de semana para você. Boa tarde.

0: pouquinho diferente, mas tá valendo. Valeu, meu querido. A Daniele Choquete por aqui, Liba, passando para desejar a você e a todos os ouvintes uma tarde abençoada de sexta-feira. Ótimo final de semana. Tô aqui ligadinha com vocês, seguindo o líder. Valeu, Daniele Choquete. Jorjão, Cantina do Fórum, pediu Cacique Pajé. Alô, Jorjão. Tá no pente o modão aqui, Jorjão. A Maria da Conceição Faria também tá ligada, dedicando o programa pra quem, Maria?
1: A Nadiane, a filha da Cidinha Antunes, que vai aniversariar domingo, né? Parabéns, que Deus abençoe, que essa data venha se repetir por muitos e muitos anos. Um grande abraço a todos vocês aí da Superdifusora e segue o líder.
0: Valeu, Maria, aquele abraço pra você. A Simone tá ligada comigo. Liba, boa tarde, manda uma do Mirosmar pra nós aí, seguindo o líder. Ô, Simone, eu trouxe já aquela pedrada no começo aqui, Dois Corações e Uma História, e agora que eu tô vendo aqui o seu recadinho, mas a gente pintando Zezé ou uma bem bagual, a gente manda pra você, pro Jamilton e pro nosso querido Vitor Augusto, aí pro Vitão, né, Vitão? É, pedindo Mirosmar, a gente já entrou hoje de sola aqui, com o pedido lá do Marcinho Lopes de São Miguel Arcanjo, Dois Corações e Uma História, modão, hein? Eita, nós! E o Cláudio ali no bairro da Conceição, ô Cláudio velho, fala comigo, menino!
2: Boa tarde, Libório! Toca a mandona aí do Chico Rei Paraná aí. E depois você põe aí o nome aí na sorteia da feijoada, da costela aí, qualquer um dos dois. E segue o líder.
0: Valeu, querido. Grande abraço, Cláudio. Olha o Celso Marques aqui, Celcinho na área. Ele com o Valmirzinho. Aí sim, essa dupla é fera, hein? Eita, nós, Gilberto e Gilmar na área. Aí sim, grande abraço, Celso Marques. O cara que não anda quase nada pelas estradas do Brasil, hein? Vai gostar de dirigir assim não sei onde, hein? Alô, Valmirzinho, meu querido. Abraço pra você, bom final de semana. Obrigado pela carona aí, certo? Deixa eu mandar um boa tarde pra Kelly Vasconcelos, ali na Padre Albuquerque, ouvindo a gente, desejando um abençoado final de semana a todos. Meu amigo Farelo, Farelo, manda a localização aí, cowboy.
3: Tarde, Libório, beleza, bom. Farelo de São Miguel Arcanjo, cidadão de São Paulo, Brasil. Tamo aí levando progresso, direto da Ferreira das Almas. Toca, irmão do Ferreirinha. Um abraço a todos meus amigos aí de São Miguel Arcanjo e região.
0: Opa, essa moda é boa, irmão do Ferreirinha. Tá no pente aqui com Carreira e Carreirinho. Não esqueceu de nada não, padrinho de aliança do El Bigodon.
3: E segue o líder, Xerife. Vamos pra cima, boiadeiro. Vamos que vamos e deixe que vá. Um bom final de semana a todos aí. E amanhã estaremos lá no Beef Tour, Itapiringa.
0: Ai, ai, ai, vai ter prejuízo pro povo lá, hein? O que esses caras bebem, meu Deus do céu. Sidney Alves na Nova Itapetininga, seguindo o líder também, grande abraço. A Conceição Rosa e a Margarida Lopes também seguindo o líder ali no Parque da Lagoa. O Rubens Encanador mandando um salve aí pra turma da DKC Construtora, querendo o Mirosmar também. Você só pede essa aqui também, ô Rubens. Você acha que tem algum problema aí, viu? Não é possível, cara. Você parece a Dilma de Fátima, pede só a Dona Jandira, cara. Tá louco? Ele oferece pro Diego, pro Túlio, pro Lucas, pro João Cupim. Segue o líder. Valeu, garotinho. Ele põe aqui. Valeu, garotinho. Diga que valeu. A Naira na Vila Ruda tá ligada também. Grande abraço. Ótimo final de semana pra você também. Tá bom, Naira? E também pra fechar esse bloco, um abraço pro meu amigo Vande, da Padaria Romana. Alô, Vande, meu querido. Tá com a gente na campanha de agosto aqui também. Agradecer ao Vande, a Lisete, ao Guilherme da Viola e a Rosana Gilbran, que estão também com a gente. Muito obrigado a todos. Vamos trazer o irmão do Ferreirinha, então? Na sequência, pescador e catireiro Cacique Pajé. Alô, Ricardão Ventura, aí no bairro da Conceição. Cacique Pajé na sequência pra você também, tá bom, meu querido? Alô, Dona Nilde, seu Paulino no Gramadinho. Aquele abraço!

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10: E nós já estamos de volta, meu. 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
10: 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Acordou chique no Billy? Acordou bagualadum, bagualadum, ou acordou igual corintiano, corintiana, acordou meio jururu, bem jururu. Ai, Zé do céu, ô time de ódio, Ave Maria, ô sofrimento, vai, tem que torcer pra esse time, aguenta os berebas agora aí na cabeça, não é fácil não, meu. 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A gente vai com mais participações, agradecendo ao pessoal que chegou aí até 15 para as duas, colabora com a gente, respeita o nosso horário aí. Áudios sempre com no máximo 15 segundos, para que a gente possa colocar mais ouvintes aí. Agradeço a todos, quem mandou, mandou, certo? Quem não mandou, deixa para segunda agora, belezinha? Senão a gente não fala aqui depois, você pode ficar chateado com o Liba aí do outro lado. Quero lembrar, se não for Santo André, pode erguer o quadro, mulher. Faça como o Liba, até o filtro de papel tem que ser Santo André. Vamos para Cerquilho. Meu amigo Igor, alô Gude, em Cerquilho, tá ligado comigo? Boa tarde, Liba. Dedica o programa de hoje para todos os pais. Que Deus abençoe a todos nós. Coloca nós em oração. Beleza, garotinho? Final do programa, a oração de hoje dedicada a todos os papais pela passagem do Dia dos Pais. Essa data que é comemorada sempre no mês de agosto, mas que na verdade pai é pai, né? Pai a gente tem que agradecer e respeitar por todos os dias, não só nessa data especial, mas feliz Dia dos Pais a todos aí pela data que se aproxima. Quero também agradecer aqui, Etcho, meu amigo Etcho tá por aqui, mandou um recado, soltou a voz, fala comigo, querido.
11: Etcho, Etcho, Etcho, ele é muito bonito, domingo a partir das 13 horas, cantará no Bar do Zito, todo mundo convidado, vamos lá, galera, Libório, um abraço pra você, amigão, e segue o líder, manda modão pra nós, te amo, guri.
10: Falou, meu querido Etcho, Coxinha tá por aqui também, alô, Coxinha, seguindo o líder, Liba, tô aqui, a Dani tá lá em Guareí, seguindo o líder também, abraço, Libi, vai, Corinthians, ei, nosso Corinthians, ei, tá braba coisa, rapaz do céu. Deixa eu também mandar um boa tarde aqui, ó. Agradecer a participação da Lizete ali do Turva. A Lizete tá comigo aqui na campanha também do mês de agosto, Liba. quero parabenizar as aniversariantes de domingo, a Nadiane, a Alice Maria e a Ana Beatriz. Também ao meu pai, a você, seu pai e a todos os pais. Boa tarde, obrigado, Lizete. Tudo de bom para você. E felicidades aí aos aniversariantes que você mencionou aqui no nosso programa, certo? Quem também está na sintonia, ouvindo a gente, é a Cida Dias, lá do Turvo. Tudo bem com você, Liba? Liba, o aniversário da Alice é domingo. Manda um abraço para ela, ela está trabalhando. Deus abençoe seu dia, um abraço. Seguindo o líder, Cida Dias, feliz aniversário para a neta e Alice pela data de domingo. Bênçãos de Deus na vida dela, né, dona Cida Dias? Tudo de bom para vocês aí, tá? A Sandra, no Jardim Maricota, ligada também, desejando um ótimo final de semana a todos aí, seguindo o líder. Final de semana para você e sua família também. Libe, feliz Dia dos Pais. Obrigado, Sandra, do Jardim Maricota. O Alex do Taboãozinho também tá ligado. Alô, alô, Alex.
12: Grupo Raça Negra. Cheio de mania.
10: Ai, querendo cheio de mania, Raça Negra. Ai, quanta mania esse rapaz tem, né, Marcão?
13: Ô, Livorio, boa tarde. Livorio, tô passando aí pra deixar um abração pra você e pedir um modão aí pros companheiros de trabalho aqui. Isaac Carrascal, Jonathan Sidão e eu. Manda um modão sertanejo do Teodoro Sampaio aí. E segue o líder, e põe no sorteio aí hoje, hein?
10: Falou! Segue o líder. Valeu, Marcão, aquele abraço, meu querido. Olha outro Marco aqui, o Marcos Delgado lá da Pacaembu, o dançarino da Pacaembu. Ele dança em frente à casa lá. É sucesso, tá bombando no TikTok. Ele gosta de toque e TikTok, né, Marcos Delgado? Abraço, meu querido. A Solange da Vila Palmeira passou por aqui também, Liba, seguindo o líder, certo? Manda moda boa pra todos que estão ouvindo. E não foi Corinthians, Liba, não foi. Não foi por pouco, né, Solange? Ela diz, minha filha faz aniversário domingo, agora dia 9, a Gabriela. Parabéns para a Gabriela pela data de domingo também. Felicidades, Gabriela, em nome da mamãe Solange e toda a família. Vai aniversariar no Dia dos Pais. A Sandra, errei, Sandra, se mudou, agora está no Jardim Brasil, né? Eita, nós. Deixa eu mandar um abraço aqui também para o Zé Carlos e a Rita, ali no Jardim Itália, ligados com a gente. O Maca tá aqui também, tarde, Liba. Estamos aqui seguindo o líder, Bagualado. Grande Maca, Aldito Bolacho, nosso eterno centroavante aqui.
14: Ô, Libório, manda um musicão para nós, para oferecer para o Corvinha, para o Maico da Bela Vista, para o Claudinho, a Dirma de Fátima, o Luciano, o Jairinho, o Mão e o Alinho. E também para todo mundo que está escutando o seu programa. Segue o líder, fique com Deus.
10: Amém, querido. Parece que ele está falando do centro da catedral, né? Está com efeito especial aí. Quem também participou comigo aqui foi Carlinho Gancho. Alô, Carlinho Gancho, o Carlinho da muleta. É, ele falou, Liba, estou enrolando no serviço. Tô acostumando com a muleta. Depois ele percebeu que é ele o patrão. Ele falou, eita, nós, tô enrolado. Liba, aqui é o Carlinho Gancho. Manda moda boa pra nós. 100% curado e segue o líder. Ai, pai do céu. Carlinho, esqueci de falar. Vou ter que levar você na minha tenda, cara, pra gente dar um jeito no si aí. Lá a gente faz um benzimento, um chazinho ou tradicional esfregão. Você acha que vai gostar mais do esfregão do Liba, certo? Você vai ficar bonzinho na hora. Ó o Leandro do Uber aqui, o Leandro tá cheio de gracinha, né? Corinthians caiu, daí já viu, ele tá aí, né? Tá com esperança no Santos ainda de ação.
15: Tarde.
10: Ali
15: do Vinci aí.
10: Opa.
15: E não deu, hein?
10: Não
15: Júlio
10: deu.
15: De ação. Faltou um gol, Liba.
10: Pois é.
15: Um golzinho.
10: Pois é.
15: Aí beleza, deixa que nós vai ser campeão dessa coisa aí.
10: É.
15: Ninguém segura o Santão agora.
10: Verdade, ninguém segura o Santos agora. Você vê o jeito que vocês passaram essa fase, né?
15: E segue o líder.
10: Falou, querido. Grande abraço, Leandro. É, o Santos depois de 5 anos tá aí passando as oitavas da Copa do Brasil. Que deu o Santos? Que deu esse alvinegro aí? Tá bom também. Alô, Miro Leandro, diga.
16: Boa tarde, Libório. Tudo bem com você?
10: Bom.
16: E aí, Libório? Hoje eu queria pedir uma música com Pedro Bento Estrada, as 7 palavras. se eu estiver na sua programação aí. E queria mandar lá pro irmão Levino, que tá muito juru hoje. E segue o líder.
10: Que ação do Levino corintiano, tá jururu. Alô, Renata, no Sabiaúna. Grande abraço para você, querida. Deixa eu ver aqui a Dalva. A Dalva agradeceu pelo Zezé que a gente mandou para ela no começo do programa, né? Valeu, Dalva. A Jéssica Santista aqui, ó, Liba, querendo a música Pai, do Fábio Júnior. É, moda curtinha essa aí, né? Essa moda é curtinha. Dá para atravessar a cidade ouvindo. Manda para todos os pais que estão curtindo o show do Liba, você, ao meu esposo, super paizão. O meu pai já descansa nos braços do Senhor, Liba, mas está vivo em meu coração. Feliz Dia dos Pais. Valeu, Jéssica Santista. Bom final de semana, querida. O Elião Aposentadão mandando um abraço para o Dito Geladeira e para o Reinaldo. O Levino de Capão Bonito. Aí só foi falar no coitado, chegou.
17: Boa tarde, Libório. É o Levino de Capão Bonito. Não deu mesmo, né, Libório?
10: Não deu.
17: Mas fazer o quê? Para alegrar a nossa sexta-feira aí, toca para nós de Gaúcha Fronteira. Éramos felizes e não sabia. Segue o líder e vai Corinthians.
10: Falou, garoto, falou. Mas tem Chico Rei Paraná daqui a um pouquinho, porque o Cláudio, lá no bairro da Conceição, pediu. Fala, Edilson Carneiro.
18: Boa tarde, Liba. Sextou. Excelente sexta-feira. Excelente programa. Lindo véio, a turma do trânsito. O maior Marcinho das antenas pediu pra você ficar pra nós hoje. Adeus, Mariana Gaúcho da Fronteira. Não sei porquê. Segue o líder.
10: Muito engraçadinho. O seu Flamengo tá lá mesmo, né? Seu Flamengo tá lá. Boca aberta, velho. Bocozão. Ô, Iago. Boa tarde pra você, Iago. Obrigado pelo carinho. Obrigado pela sintonia. Tata Mota, vamos trazer um Chico Rei Paraná lá para o Cláudio, lá no bairro da Conceição, que tá ligado? Fala, Tatazinho!
19: Fala, Liba! Tata Mota seguindo o líder, sextou, bebê! Hoje tem Rancho Fundo às 11 da noite, sábado Rancho Fundo às 11 da noite, domingo Lanchonete da Val às 1 da tarde e tem Rancho Fundo às 6 da tarde. Manda um abraço aí pra minha mãe Carmen Mota, Janete Mota, doutora Valdiro, Xavier, Nilson, Simone do Pastel, Adriano Bomba, Pedalinho, Marcinho, Picaretinha da Antena, Tata Gaguinho, Lona Mota, Jéssica Motos, Fernando, Antônio, Marco, Bonini, Valeto, Buio Pena, Carlão do Sorto e todos a audiência aí. Manda um modão pra nós e segue o líder!
10: Pedaço de minha vida, 2:08.

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6: É ali no Triângulo do Jardim Itália. Maninho Robson tá por lá. Márcia também. 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
6: E a gente vai aí prosseguindo, 2:16 da tarde de sexta-feira. É, final de semana. Logo mais aqui no encerramento, sorteio, ó, tem sorteio de uma deliciosa costela fogo de chão, 1 quilo de costela fogo de chão, gentileza ali do Tio Tião, que domingo promove ali no Dia dos Pais, um baita evento, já o Tio Tião falando aqui no programa. 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Também tenho 2 deliciosas feijoadas do Bar do Zito no final do programa. 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
6: 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Mineirinho não deu sinal se tá por lá hoje, hein? Eita, que aconteceu, mineiro? 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Vamos falar com o Tio Tião? 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No final do programa, um quilo de costela fogo de chão aqui para o seu domingo, hein? Fala comigo, querido.
3: Boa tarde, meu amigo Lima.
6: Opa, não é você, Carlão. Você é daqui a pouco, Carlão. Você tá entrando na frente aí, Carlão.
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6: 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Almoço, ó. Almoço no capricho. 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
6: 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Zé Roberto vai trazendo mais ouvintes.
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6: Agradeço o Irsão da empresa de ônibus São João, tá ligado com a gente, mandando um abraço a toda a equipe lá da São João, a Maria, também a Cida, o Ditão, o Chicão e também para o neto dele que trabalha aqui na Nissan em Itapetininga. o Neto Vinícius. Alô Vinícius e todo o pessoal da loja Nissan aqui em Itapetininga, grande abraço. O Irsão mandou o áudio pra cá, falou que vocês estão ligados aí, mandou um abraço pro Liba, muito obrigado pelo carinho, tá bom? A todos aí na loja, na agência Nissan em Itapetininga. Ó o careca do Sarutaiá aqui.
12: Boa tarde, meu amigo Liba, manda um modão pra nós e Roberto Meirinho. A noite do nosso amor, essa vai pro Ricardo, boca de sacola, pro Mirtinho, boca de argola. E pra todos que estão ligadinhos no show do Liba, e segue o líder.
6: Valeu, querido. E o Alecão, o Fundações, o nosso Zé Carreiro de Itapetininga, tá ligado lá na nova Itapetininga. Alô, Alex Fundações, agora com bar também por lá, garotinho.
13: Aqui é o Alecão, do Batistaca, meu querido. São Dex Fundações. Manda um abraço pra nós aí. E mande um Leandro Leonardo e segue o líder.
6: Ô, Alex Oliveira, nosso querido Alecão. Obrigado pelo carinho, meu irmão. Obrigado pela sintonia. Quem também mandou o recado pra cá foi o Tião. O Tião Vieira tava sumido, meu amigo.
14: Boa tarde, Libora. Tudo bom? O Tião aqui de Capela. Tudo jóia? Rapaz, é difícil de conseguir falar com você aí.
6: Imagina.
14: Tem o limite de horário das mensagens, né? Aí estamos aqui por Capela. Quero mandar um abraço pros meus familiares e pro Chicão da Codasp, amigo demais do meu pai aí. Jamais vou me esquecer o nosso amigo aí, Chicão da Codasp. E segue o líder.
6: Valeu, querido. O Elias é filho do nosso saudoso José Pereira da Silva. Ele mandou um áudio aqui. Muita saudade, né? Já nos deixou o seu José Pereira. E ele tá aqui. Deixa eu só colocar um pedacinho do áudio dele aqui, ó, que é muito extenso. Mas manda um recado aí, Elias.
15: Ô, Libora, desculpa, viu? Se não puder ir pro ar, não tem problema, não. Só quero desejar um feliz dia dos pais pra você, pro vosso pai. Tudo de bom na sua vida, de vocês.
6: Obrigado.
15: Felicidade de você que tem vosso pai ainda. E oferecer pro meu pai, que já faz 1 ano e 8 meses que nos deixou. Mas só saudade. Mas quero mandar um feliz dia do pai para todos os pais.
6: Obrigado, querido, pela participação. Ele está pedindo aqui Flor do Baile com Zé Fortuna e Pitangueira, a música que o seu Zé Pereira gostava. A gente vai trazer aqui, tá bom, Elias? O Iago tá ligado com a gente também. O Iago ali da Oficina Terra Tratores, dedicando o programa para todos os pais pela passagem e para o pai dele, o saudoso seu Pedro, ali da Oficina Terra Tratores. O Pedro da Oficina Terra Tratores, né? Também gostava de Milionário José Rico. Valeu, Iago! É, que Deus tenha um bom lugarzinho reservado sempre para o Pedro da Oficina Terra Tratores. Quem também está ligado aqui com a gente é o pessoal do time Santana, veterano. Eita, a nós! Abraço pro Santana. E esse áudio aqui, o que que diz, meu querido? Diga aí, rapaz.
16: Fala, Libório.
6: Fala.
16: Boa tarde, tudo bom?
6: Ô, querido, abraço, meu querido. Grande Santana. Já tem modão por aqui, garotinho. Quem também mandou o recado pra cá, deixa eu ver onde começa aqui essa lista da Super Difusora, pessoal ouvindo o nosso programa. Vamos lá, entramos aqui, ó. Valdirene da Vila Rio Branco mandou boa tarde pra ela também. O Luiz Cláudio do Casagrande, Liba, ligadinho na audiência do programa aí, ó, quero participar do sorteio. Tô trabalhando no Lago dos Ipês, seguindo o líder. Valeu, Luiz Cláudio. O Renato Catraca na Vila Rio Branco, Liba, manda modão pra nós aqui na Vila Rio Branco. Tamo na sintonia. Valeu, Catraca. O Ângelo de Angatuba também falou comigo.
17: Fala, Fred. Boa tarde, Lemora. Ouve a música, quero ouvir a música do Gilizalo, Milagre Ladrão. Ofereço para todas as pessoas. Segue o líder. Coingão nunca se ficou, mas jogou bem, Lemora.
6: Jogou bem, mas não levou. Alô, Vera do Jardim Paulista. Abraço para você, querida. O Luiz Miguel de Pilar do Sul tá seguindo o líder também. A Márcia Fogaça na Vila Santana, Liba, manda a música pra gente, me coloca no sorteio. Márcia Fogaça, Vila Santana. O José Roberto mandou o recado pra cá.
18: Boa tarde, líder Libório. Manda uma moda aqui do Goiânia e Paranaense. O Dair, Morcegão, o Jean, o Natan e pro Vitor. Pro Zé Roberto, pro André e pra minha mãe especialmente que tá ouvindo. Valeu, Liba. Segue o líder.
6: Valeu, querido, Thiago Martins. Alô, Thiago, Nanastre, Liba, manda moda pra gente aqui, Nanastre, para o meu pai Rubens, minha mãe Isabel, Thiago aqui seguindo o líder, tudo é bom, ele põe aqui, valeu, Thiagão. A Cleide na Belo Horizonte também seguindo o líder. Valeu, Cleide. A Helenice Silva no Sabiaúna, estou na escuta. O Antônio Camargo no Jardim Paulista, ali ouvindo o seu programa aqui, seguindo o líder. Valeu, meu querido. E o Sandro ali do Faxinal também falou.
19: Boa tarde, Libório. Toca uma modona aí pra nós escutar aqui no bairro São Miguel Arcanjo. Mandar aqui pra Yasmin Gomes aqui no bairro do Facão.
6: Falou, querido Jair Bola no Rejan Liba. Ofereço a programação para todos os torcedores do Verdão e segue os líderes. Diga que valeu, Liba. Falou, parmeirense. Claudinei Bicudo no Bela Vista, Liba. Mando modão para todos os pais, para o meu, certo? E para mim também. Segue o líder. Valeu, Nenê Bicudo. Alô, Gilian e todo o pessoal na Torra Tudo. 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Momento batata pra gente fechar a semana. Momento dos batatinhas aqui. É isso? Começo com quem hoje? Começo com quem? Meu Deus do céu. Vou começar hoje com o Gaguinho. Será que o Gaguinho tá aqui? Cadê o Gaguinho? O Gaguinho que faia a voz.
20: Bom dia, Libório. Sextou, bebê. Dá um forte abraço pro Diegão, pro Lontra e um bom dia para todos os ouvintes.

0: Tem só mais de 80 recados hoje que a gente tá descascando aqui, ó. Tá fácil a coisa, Zé do Céu. Mentor, cadê você, mentor? Fale comigo, mentor Batata.
1: Boa tarde, Liba. Aqui é mentor.
0: Opa.
1: Ô, Liba.
0: Oi.
1: Olha que sexta-feira boa pra você tocar aquela música do Alex e Ronaldo. Sexta-feira sua linda. Um abraço pro Vareto. Um beijo pra minha namorada Ana Paula. Um abraço pro Elinho do Império Multimarcas. Um pro Eduardo Santista. Um pro Miltinho e o João da Bodega da Chapadinha. E um pra você, meu lindo. E segue o grande líder.
0: Meu lindo, cara, tá esquisito. Olha quem voltou aqui, Bisteca. Estava tão bom, tava tão bom. Meu Deus, voltou Bisteca, mala. Passou na tenda do Pai Liba, né? Gostou do esfregão. Sarou o bico de papagaio dele lá. Foi uma esfregada que eu dei. Mas esfreguei com força mesmo, hein? Do jeito que eu buzino, né, Bisteca? É, tá de volta, Bistequinha, meu!
2: Eu voltei! Tarde, seu lindo da buzina! Manda a música lá pro nosso amigo Romauro, Mortadela, Mr. M, meu pai pro Datinho, pro do Funileiro, pro Nata Funileiro, pro Pafunço, pro meu amigo pro Suco, pro Daniel, pro Danilo, pro Crisley, pro Marco Funileiro, Liba! Toca pra nós hoje aí, Lourenço Lorival, vendedor de linguiça! Ai. Segue o líder, tchau, obrigado, pressão 12 por 8,
0: ihu, ai, bibi. Meu pai do céu, pai amado, fala, vai, vai, vai, puro suco, mala.
3: Atenção, Crisebeck, Ratu da Batata, e hoje Bisteca está aí, tá curado, um alô pro Cacinho da Pimenta Sardinha, do Rocha, VDC, Raleirinha, Dentro Sol, Dona Lê, Pronto, Márcio Bisteca, Mineiro, Lavador, Poeta, Paulo Mecânico, Cristiano Eletrônico, Pujão, Turpo, Pafos, Oliva, toca uma chonada hoje pra nós, para arrebentar. Amor de Trem, de Paulo e Paulino. Segue o líder, garoto.
0: Ai, pai do céu, o último da semana, Pafúncio, vai, Pafúncio, solta a voz, conta a boa. Não, não, tem. Antes do Pafúncio, tem aqui o meu amigo Donizete Nanini, o serralheiro, vai afinar a viola dessa turma.
4: Fala,
0: ainda.
4: Libório.
0: Oi.
4: Libório, eu fiquei sabendo que um primo do Pafúncio, lá no Mato Grosso, recebeu uns vídeos do Puro Suco, e por causa desses vídeos ele teve um prejuízo de mais de R$500. Agora precisa investigar o que tem nesse vídeo, não, Libório?
0: Você viu? É, Puro Suco fica indo na igreja, fica agradando o pastor lá, mas manda cada vídeo pra turma aí, rapaz do céu, cuidado, Puro Suco. Cuidado, porque o bicho vai pegar pro seu lado, hein? Vai, Pafúncio, fecha a semana.
5: Tarde, Limor, bibi. Ai, meu pai do céu, agora. Eu fiquei a risco agora, pai, com o homem lá, pai. Ai, danado, serralheiro lá, pra Nanine. Ah, sabe, agora ele contou, agora, assim, que vai apanhar a arma dele na árvore lá, pai. Agora, não pega eu nem com que era, Limor. Eu digo que vou podar aquela árvore, não vou sozinho, pai. Vou levar o Puro Suco comigo lá, pai. Vou mandar o Puro Suco trepar na árvore, que você vai levar choque, vai levar ele. Eu não, chefe, louco. Tá pra lá, meu senhor, amado. Vem o líder, bibi.
0: Vamos voltar no tempo agora. Essa música, quem gostava era o saudoso seu José Pereira da Silva. Onde quer que ele esteja, tá aí o filho Elias, tá homenageando. E a gente recorda, Flor do Baile.

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5: Ô pai, quem tá escutando nós é o Inácio, pai. Capricha aí, pai.
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5: E o Inácio gosta mesmo, mas é bocó, meu Deus.
7: 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Eu pensei que fosse.
5: 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Fala comigo, meu querido, solta a voz aí, Manuelzinho.
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5: 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Comercial Peixoto, a loja que dá gosto, vai atender agora todos que pediram Milionário e José Rico, pediram Estrada da Vida. Alô, Irinaldo José da Silva no Morro do Alto, aquele abraço para você. Alô, Cleide na Belo Horizonte, obrigado aí pela mensagem de Feliz Dia dos Pais. Alô, Inácio, meu amigo, bom final de semana para você, Feliz Dia dos Pais também, garotinho. Deixa eu mandar um abraço para Jorginho Protético Ligado, a Luísa de Vila Oliveira e também ao Iago, que pediu aí Milionário José Rico, em memória aí ao seu saudoso pai Pedro, ali da oficina Terra Tratores. Em homenagem ao nosso saudoso Dioguinho do Sertão também, que gostava dessa música, a todos os pais acompanhando o show do Liba nesta gigante audiência, em torno de 100 mensagens hoje aqui, ó. Não é bolinho não, hein? As Gargantas de Ouro do Brasil encerrando mais um show do Liba. Parte musical, já já os padres, hein?

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1: E as orações de hoje nós dedicamos com carinho a todos os nossos amigos aqui que estão pedindo orações. Quero começar aqui pelo meu amigo Marcos Moa, da Elétrica Moa. Ele pede orações para um amigo aí, ó, o Eduardo Novaes, que se encontra internado. E a gente coloca o nome do Eduardo Novaes em orações, pedindo a Deus a sua recuperação e a sua mais breve alta. Também quero dedicar as orações de hoje para o seu Dito Lopes, pai do Marcinho Lopes, lá em São Miguel Arcanjo. E ele pede também para todos os papais aí pela data de domingo. Obrigado, Marcinho Lopes. As orações de hoje também a gente coloca o nosso amigo Igor, lá em Cerquilho. Ele pede orações a todos os pais. Alô, Igor, seu João, grande abraço para vocês e as orações de hoje. Quem também pede orações aqui é a Lisete, oferecendo para a Nadiane, para a Alice Maria e a Ana Beatriz. Pelos aniversários, também ao pai dela, pela passagem do Dia dos Pais, ao Libório e a todos os pais. Obrigado, Lisete. Quem também estará aniversariando domingo é a Gabriela, filha da Solange, da Vila Palmeira. Orações a ela também, pedindo a Deus muitos e muitos anos de vida. As orações de hoje também nós dedicamos para, aqui, deixa eu conferir aqui, meu amigo Jorginho Protético. Pede orações aqui para a esposa Josiane e aos filhos Victor e Valentina. E a gente dedica com muito carinho as orações aqui, tá bom? Também as orações de hoje nós dedicamos com carinho, deixa eu ver aqui, para o meu amigo Tuxê. Meu amigo Tuxê está na sintonia, mandou o áudio aqui em cima da hora, né? Deixa eu ver aqui, será que ele está pedindo oração? Vamos conferir.
2: Fala, cavalinho das armas, falando rapidinho para você aí, certo? Feliz Dia dos Pais aí para todos os seus ouvintes aí, para você, o Cabocão lá, Zé Vicente, e manda aquela lá pra nós, lá, e segue o líder. Fui.
1: Grande abraço, Tuxê, pra você também, um feliz Dia dos Pais. Obrigado, Dalva, pelo carinho. Alô, Diego Fernando, orações aí pra você e toda a família, filho Theo Augusto, pai José Fogaça e a todos os pais. Em especial para o Caboclão Zé Vicente, quero dedicar as orações, pedindo a Deus muita saúde para ele. Saúde para que ele continue nessa caminhada ao nosso lado, esse nosso verdadeiro herói, nosso querido Caboclo Zé Vicente. Adalto Som, traz o Padre Zezinho.

0: E que você e toda a sua família todos tenham um abençoado final de semana em nome do Senhor Jesus.
1: Abençoa, Senhor.
0: E os contemplados desta semana, agora eu passo a relação. Duas feijoadas, uma vai para o Cláudio no bairro da Conceição e a outra para a Fernanda, ali na Doutor Coutinho, a Fernanda Pedro do PET. A costela de boi da Casa de Carnes Morelli para Marlene Banharoto. O delicioso frango assado vai para a Márcia Meira de Vila Santana e um quilo de costela do Tio Tião para a Simone, mamãe do Vitor Augusto. Alô, Vitor Augusto, ganha um quilo de costela fogo de chão. Bom final de semana, feliz Dia dos Pais e até segunda-feira.
2: Em nome do Pai, e do Filho, e do Espírito Santo. Amém. Pai nosso que estais nos céus, santificado seja o vosso nome. Venha a nós o vosso reino. Seja feita a vossa vontade, assim na terra como no céu. O pão nosso de cada dia nos dai hoje. Perdoai-nos as nossas ofensas, assim como nós perdoamos a quem nos tem ofendido, e não nos deixeis cair em tentação, mas livrai-nos do mal. Amém. Ave Maria, cheia de graça, o Senhor é convosco. Bendita sois vós entre as mulheres, e bendito é o fruto do vosso ventre, Jesus. Santa Maria, Mãe de Deus, rogai por nós, pecadores, agora e na hora de nossa morte. Amém. Glória ao Pai, ao Filho e ao Espírito Santo, como era no princípio, agora e sempre. Amém. Jesus, manso e humilde de coração, fazei o nosso coração semelhante ao vosso. O Senhor esteja convosco. Ele está no meio de nós. A nossa proteção está no nome do Senhor, que fez o céu e a terra. O Senhor Jesus Cristo esteja contigo para te proteger. Esteja à tua frente para te conduzir e atrás de ti para te guardar. Olhe por ti, te conserve e te abençoe. Amém. E a bênção de Deus Todo-Poderoso, Pai, Filho e Espírito Santo, desça sobre vós e permaneça para sempre. Amém.

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0: 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Sexta-feira, 7 de agosto de 2026, tem muita música, tem a sua participação, óbvio, de grande importância pra gente, através do WhatsApp oficial da SD, a rádio que é feita pra você. Anota aí, 15 99609-7213. Envia mensagens em áudio, texto, pede sua música, oferece pra quem você quiser. O importante é que você participe com a gente. 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
0: 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E essa primeira música de hoje, o Libório, meu primo Libório, Libório, tá pedindo pra oferecer pro mentiroso. Juninho, oferece aí a música pro mentiroso, ele chega a ficar vermelho, mas garante, afirma a mentira, Juninho. Edson Hudson, amanhã em Itapetininga.

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0: 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Libório, ela já mandou mensagem aqui, Libório. Ela mandou assim: tô contando os segundos agora pro show de amanhã. Meu Deus, já comprei o convite. Liba, o convite que ela comprou é junto com o mentiroso lá, aquele que fica com a carona vermelha. Sabe, Liba, aquele amigo seu? Não é pra falar o nome dele aqui, né? Mas essa sim, comprou o convite já lá no comecinho do ano. Lá no comecinho do ano ela comprou o convite e falou assim: Juninho, perdi, amor, perdi a primeira do programa de hoje. Tá toda chorosa aqui. Calma, Claudinha. Calma, Claudinha. Olha a abelha! Como uma abelha pousa numa flor. João Bosco e Vinícius!

0: 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Já uma passadinha no WhatsApp aqui, a dona Dalvinha. Oi, Juninho, feliz dia dos pais para você antecipado, Deus abençoe. Muito obrigado pelo carinho, viu, dona Dalvinha. Juninho, ótimo final de semana para você, estou na escuta e vamos que vamos. Alô, dona Dalvinha, vamos que vamos. Abraços também pro meu amigo nego, o Anderson, lá de São Bernardo do Campo. Juninho, boa tarde, estamos aqui na audiência. Derrama um modão aí pra nós, Juninho. Abraços também pra Leilani. Oi, Juninho, tô curtindo seu programa, tá top demais. Uma do trio Parada Dura pra gente, Juninho, é possível? Claro, claro que é possível. Quem tá curtindo o programa do Juninho também é a dona Ivani Sintra Bos. Oi, Juninho, tô ouvindo o seu programa. Tá aí o Vivendo Aqui no Mato, trio Parada Dura, com a participação de Zé Neto e Cristiano.
1: Honra demais cantar com o trio Parada Dura, né?
2: Que prazer.

0: Vamos que vamos, gente! Programa do Juninho. 3:19. Muita música, prêmios e alegria. A melhor hora em o seu rádio, 3:19. Programa do Juninho. Vamos que vamos, gente!
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0: volta em Itapetininga 3:23. Tem muita música, tem a sua participação. Juntos até as 5 da tarde. Vamos lá, no WhatsApp do ouvinte. 15 99609-7213. Claudinei Alves, Nova Itapetininga. Boa tarde, Juninho. Toca modão aí pra gente. Ofereço para todos os pais. Legal, bacana. Alô, meu amigo Ângelo, em Angatuba, com o rádio ligado, vizinha cidade de Angatuba.
1: Boa tarde, Juninho. Um ótimo programa.
0: Obrigado.
1: Ofereço para todo, para você.
0: Sim.
1: E para todos os pais.
0: Legal.
1: E pra mim também, que eu sou pai também.
0: Opa!
1: Pro Libório. Também. Pro Zé Vicente.
0: Zé Vicente.
1: Pra todos os pais.
0: Chique demais, meu amigo Ângelo, na vizinha cidade de Angatuba. A Ana Oliveira, Vila Labrunete. Juninho, toca a música aí pra gente. Estamos curtindo o seu programa. Ótima tarde pra todos vocês. Obrigado pelo rádio ligado, viu, minha gente? Nossa Senhora! Aí o Jorge Matheus, pra ter o seu amor.

0: 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Rio Negro e Solimões, ninguém faz igual. Mas não chega nem perto.
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0: Você tá doido, Juninho? Juninho. Vai devagar, Juninho, ainda é sexta-feira. Quinta Pitiringa 3:32. Apertem os cintos.
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1: E já estamos de volta em Itapetininga, 3h36. Tem muita música, tem a sua participação. Tá no ar o Flashback Sertanejo.
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1: Deixa eu fazer aquele tradicional aviso, porque o flash de hoje não tá pra brincadeira não, viu gente? É paulada atrás de paulada. Então eu aconselho, se você não tiver muito legalzão, tomar já um calmantinho. Como é que tá a pressão aí, hã? Ah, dor, daquelas dores antigas, dor, uma dor de cabeça sobressalente, né? Entendi. Então vamos começar com essa aqui, ó. Ah, nossa! Oh, saudade que nós tava de uma sexta-feira, hein? Demorou, mas chegou o Libório. É hoje que eu gasto meu cinquentão. Chico Rei e Paraná.

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0: 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Christian e Ralph, eu avisei, o negócio tá sério.

0: 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Agora é daqueles pupurri que a latinha abre sozinha, Juninho.
1: É vontade, viu?

0: Voltamos já! Programa do Juninho. Eita, Betininga, 3h52. 3h52. Vamos que vamos, gente!
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já estamos de volta em Itapetininga, 3h56. Tem muita música, tem a sua participação. Juntos até às 5 da tarde. Vamos que vamos, minha gente. E o meu amigo Claudião, ele mandou aí com R ainda, Claudião do Bar, falou: Juninho, tamo aqui no boteco, hoje eu tô precisando vender muito, Juninho, tô precisado de vender nessa sexta-feira, toca uma moda aí pra emocionar os meus clientes, que seja sugestiva pra tomar uma. Tá boa essa aqui, Claudião? Você tá doido? Até eu vou pro bar do Claudião depois dessa.

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Amor! Me mandaram aqui, ó, me mandaram mais ou menos assim, ó. Amor, manda um alô pra nós. Um alô pra nós. Um alô pra mim e um alô pra Claudinha. É o amor. Ah, não, Juninho, é pra mandar pros amigos dela. O Juninho, manda um alô aqui pra nós. Laura, Juliana e o Leandro. Ah, o Leandro é... O Leandro é aquele meu amigo lá, aquele que... É... Ô, Leandro! Você tá bom ou não tá bom, Leandro? Um abraço aí pro Leandro que tem que aturar os tormentos, né? Ô, Leandro, eu sei mais ou menos como que deve ser essa Laura e essa Juliana aí. Ô, Juliana! Juliana que... A Juliana... Não precisa nem microfone, né, Juliana? Canta bonito, canta alto, né, Juliana? Ó o Mirosmar pra cantar pra vocês aí, ó. Nem o Zezé de Camargo e Luciano cantam tão alto igual a Juliana. Alô, Leandro. Alô, Laura. Alô, Mazão, Claudinha.

0: Voltamos já! Programa do Juninho. Entre a Pertininga 4 e 6. Muita música, prêmios e além. A melhor hora em seu rádio 4 e 6. Alô, Anderson! Um abraço para os amigos de São Bernardo do Campo.
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Tiringá 4 e 10. Tem muita música, tem a sua participação e tem Vitor e Léo. Nova York!

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Meu amigo Leandrinho com rádio ligado. Diz ele que essa aqui, Luiz Júnior e Leandrinho vão cantar no Pork Malte. Dia 13, quinta-feira. Luiz Júnior e Leandrinho, Pork Malte. Alô, galera do Pork Malte, ligados com a gente. Alô, Bolão. Fala, Junião. Tamo chegando.

0: Voltamos já! Programa do Juninho. Em Itapetininga, 4h18. Muita música, prêmios e além. A melhor hora em seu rádio, 4h18. Programa do Juninho. Vamos que vamos, gente!
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já estamos de volta. Eita Pitininga, 4h22. Tem muita música, tem a sua participação. Juntos até as 5 da tarde. Vamos que vamos, gente! Deixa eu mandar um abraço pro Renatão, Juninho. Renato Catraca, na Vila Rio Branco. Fala, Juninho, baita. Modão pra nós, thank you. Isso aqui falando em inglês. Já nessas horas da sexta-feira, 4h23, o caboclo tá falando em inglês. Thank you, ei, Renatão. Catraca, abraços também. Pra quem, Juninho? Toca uma música aí da Taeme Thiago pra gente. Essa música é famosa. Essa música é boa demais. Vai enfeitar o seu jardim com rosas e algodão. Eita! Alô, meu povo! Sobe o som. Tá aí, Taeme Thiago.

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0: fim, hein?
1: Voltamos já! Em Itapetininga, 4h31. A melhor hora em seu rádio, 4h31. Vamos que vamos, gente!
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0: Voltamos já! Programa do Juninho. Em Itabetininga, 4h42. Muita música, prêmios e alegria. A melhor hora em seu rádio, 4h42. Programa do Juninho. Vamos que vamos, gente!
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0: Pitininga, 4h47. Tem muita música, tem a sua participação. Juntos até as 5 da tarde. Vamos que vamos, gente! É, minha gente, amanhã vocês já sabem, né? Já sabem. Amanhã vai rolar aquele festão aqui em Itapetininga, né? Com direito a comes e bebes e tudo mais. E tem gente que já tá no clima, já tá no clima do festão. É, mozão, tá lá minha amada, dirigindo o seu carro, curtindo o programa do Juninho, diz que não conta as horas, conta os segundos para este show, já tá cantando, né? Vamos ver aqui o negócio aqui, vamos ver se nós acha a amada cantando aqui, entrando já no clima de sabadão. Cadê a minha cantora?
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0: Aí, nego, ó a cantora aí, nego.

0: nego? Você gosta, né, nego?
1: Vai doer! Uhul!
0: Aí, Edson Hudson!

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Cê tá doido? 4h52, minha gente!

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0: Pois é, olha, o pessoal gostou tanto aqui, até o Antônio Rodrigo falou, Juninho, vamos ver novamente, vamos ouvir, né, vamos ouvir a sua esposa cantando aí, tava ouvindo ali fora do ar, tava tão bonito, Juninho, dá pra gente colocar mais um trechinho? Dá, lógico que dá pra colocar mais um trechinho aí, Antônio Rodrigo, esqueça que eu te amo. Que eu vou me virando. Tem aí.
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0: Olha, bicho do céu, bicho.
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0: até vem cantar aqui, Tuti, vai.
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0: Vai doer.
2: Vai doer.
0: Vai doer. Vai doer nada. Vai chegando o giro de notícias com ele, Antônio Rodrigo. Juninho vai ficando por aqui, tá bom, gente? Então fiquem aí com novidades e tudo que acontece em Itapetininga e toda a região. Antônio Rodrigo tá chegando e...

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1: Excelente tarde para você, ouvinte Super Difusora. Tudo bem com você? Tudo certo por aí? Hoje é sexta-feira, dia 7 de agosto de 2026. Sexta-feira, sextou. Estamos às vésperas do Dia dos Pais. Está chegando domingo de Dia dos Pais. Domingo de Dia dos Pais, agora dia 9. Neste momento, temperatura em Itapetininga, 21 graus. Festa na Super Difusora, porque o pai ganhador da promoção Meu Pai é 10 acabou de retirar os prêmios aqui. Parabéns a todos que participaram das promoções, que participou da promoção, e a você que participa de todas as promoções da Super Difusora FM. Agora 5 em ponto, a partir de agora você fica antenado, atualizado comigo, Antônio Rodrigo, aqui no Giro Super Difusora. Nós vamos dar um giro no que aconteceu ou está acontecendo na cidade, na região, no Brasil e no mundo. E lembrando sempre que o WhatsApp da Super Difusora está aberto para a sua participação. É o 15996097213. 15996097213, para você que está pelas ruas da cidade, da região, flagrou alguma obra, alguma intervenção, tem alerta da Defesa Civil ainda ativo, não esqueça, tá bom? Então cuidado na rua por conta de ventos. Já tivemos um episódio de ventos na tarde de hoje, na manhã de hoje. À tarde também tivemos ventos fortes na cidade, mas nada, nenhuma ocorrência, nada grave acontecendo. Mas fique alerta, e para você que está pelas ruas da cidade, da região, manda para cá, manda para mim se você flagrar alguma obra, alguma intervenção, assim você me atualiza e atualiza também a grande audiência da Super Difusora FM. Sem enrolação, 5 e 1, o giro está começando.
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1: Eu já começo falando sobre a região. Tem cidade vizinha que está em festa. Está começando as festas. Tatuí, que comemora seu bicentenário no dia 11 de agosto. E o recado, então, é para você de Tatuí ou para você que está indo para Tatuí. Se você vai passar pela região central de Tatuí nos próximos dias, fique atento às mudanças no trânsito. De amanhã, dia 8, até a terça-feira, dia 11 de agosto, algumas vias terão interdições temporárias por conta do segundo festival Sabores de Tatuí e das comemorações dos 200 anos da cidade. Para o festival, serão interditadas as ruas Nhonhô da Botica, a Rua Capitão Lisboa, a Praça Antônio Prado e um trecho da Rua Humaitá. Na Praça Antônio Prado também haverá uma área exclusiva para embarque e desembarque de pessoas com deficiência e pessoas com 60 anos ou mais. Na terça-feira, dia 11 de agosto, durante o desfile dos 200 anos de Tatuí, várias ruas da região central serão interditadas temporariamente das 8h30 da manhã até o meio-dia e meia. Também haverá mudanças nos pontos de táxi, no transporte coletivo e na circulação de veículos. Ainda no dia 11, a Feira Livre será realizada na Rua Nhonhô da Botica e a Rua Coronel Aureliano de Camargo, na altura da Rua Humaitá, será interditada a partir das 4 da manhã para montagem, então. Então, se você precisar passar pela região central de Tatuí, programe seu trajeto, respeite a sinalização e siga as orientações dos agentes de trânsito. E daqui a pouco eu trago um pouquinho da programação dos 200 anos de Tatuí. Mas, ainda falando sobre Tatuí, a Prefeitura de Tatuí terá o expediente suspenso na segunda-feira, dia 10, que é véspera do feriado de aniversário da cidade. A medida vale para a administração direta e indireta, fundações e autarquias municipais. Os serviços essenciais vão funcionar normalmente, como a Guarda Civil Municipal, UPA, SAMU, coleta de lixo, varrição de ruas, agentes de trânsito, fiscalização, vigilância patrimonial, além dos cemitérios públicos e do velório municipal. E se você quiser acompanhar ou aproveitar o feriado para conhecer um pouco mais da história de Tatuí, o Complexo Cultural da Memória estará aberto normalmente nos dias 8, 9, 10 e 11, das 9 da manhã até as 5 da tarde. E o espaço reúne o Museu da Imagem e do Som, o MIS Tatuí, e o Memorial do Rugby 1928. Então, recado dado para você de Tatuí ou para você de Itapetininga que pretende ir para Tatuí e vai passar aí pela região central, já sabe que o trânsito será então alterado. 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E agora, voltando para Itapetininga, eu não posso deixar de falar nesse primeiro bloco do programa sobre oportunidades de emprego. É que o posto de atendimento ao trabalhador de Itapetininga, o PAT, começará a próxima semana com 196 vagas de emprego disponíveis. A lista vale para segunda-feira, dia 10 de agosto. São 113 vagas para quem já tem experiência, 32 sem experiência, 5 para jovem aprendiz, 11 vagas de estágio e outras 35 oportunidades para trabalhar em cidades da região. Entre os destaques estão vagas para auxiliar de produção, vendedor, operador de caixa, pedreiro, entre outras vagas que você encontra afixada no mural do PAT de Itapetininga. Também há vagas para a região. Há vagas para trabalhar em Alambari, São Miguel Arcanjo, Paranapanema e Sarapuí. Inclusive para auxiliar de produção, pedreiro, servente de pedreiro, motorista, tratorista e operador de retroescavadeira. E para se candidatar é preciso comparecer ao PAT com RG, CPF, carteira de trabalho e comprovante de residência. Lembrando que o PAT fica na rua Monsenhor Soares, número 251, no centro de Itapetininga, e atende de segunda a sexta-feira, das 9 da manhã até as 5 da tarde. Tá aí para você, oportunidades para você começar a próxima semana com o pé direito. E esta é a Superdifusora, divulgando oportunidades de emprego para que você encontre a sua e possa proporcionar qualidade de vida para você e sua família. Superdifusora 5 e 6, sextou. Bora começar o giro na música.

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2: Mais amor e menos drama. Né? Não é melhor? Eu acho.

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2: Super Difusora 5:17. Hoje é sexta-feira, dia 7 de agosto. Seja muito bem-vindo e obrigado a você que já está na companhia da Super Difusora FM. E está chegando a terceira etapa do Correr e Caminhar com Saúde, em parceria com o Tiro de Guerra de Itapetininga. As inscrições do segundo lote acontecem amanhã, sábado, a partir das 8 da manhã, exclusivamente pelo site runnerbrasil.com.br. Mas atenção, a inscrição online precisa ser validada presencialmente nos dias 11 e 12 de agosto, na terça e na quarta-feira da semana que vem, das 8:30 da manhã até as 4:30 da tarde, na Secretaria de Esporte, Lazer e Juventude, com a doação de uma bola de capotão nova número 5. Lembrando que a prova será no dia 23 de agosto, com largada às 7:30 da manhã, em frente ao Tiro de Guerra, com percursos de 5 e 10 quilômetros. Super Difusora 5:18. E tem esporte hoje à noite em Alambari. A Prefeitura, por meio do setor de esportes, realiza a abertura oficial da segunda Copa do Comércio, Indústrias e Serviços de Futsal 2026. A programação começa daqui a pouco, às 7 da noite, no Ginásio Municipal de Esportes Zequinha, com um amistoso da categoria Baby entre Alambari e Parada Jovem. Às 7:20 da noite tem amistoso no feminino, também entre Alambari e Parada Jovem. Às 20 para as 8 da noite acontece a cerimônia oficial de abertura e, na sequência, o primeiro jogo da competição, Alambari Alimentos contra Academia Extreme Blue. A Copa reúne equipes de empresas, comércios, indústrias e prestadores de serviços do município, valorizando os atletas locais e promovendo integração e lazer para a comunidade. A entrada é um convite para você prestigiar, torcer e acompanhar a abertura de mais uma competição esportiva em Alambari. 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
2: E tem bola rolando e começa agora no seu rádio muita informação do futebol. Corinthians eliminado da Copa do Brasil, os classificados para as quartas de final e tudo sobre a próxima rodada do Brasileirão. Quem chega com as informações é Ednei Beltrame. Ednei, é com você. Boa tarde.
3: Muito boa tarde para você, Antônio Rodrigo. Muito boa tarde para você ligado no Giro Super Difusora. Terminou na noite de ontem, quinta-feira, a fase oitavas de final da Copa do Brasil. A Super Difusora FM, através da Bandeirantes, transmitiu a eliminação do Corinthians. O Timão precisava vencer o Internacional na Neoquímica Arena por no mínimo 2 gols de diferença para levar a decisão aos pênaltis. Mas isso acabou não acontecendo. Os comandados de Fernando Diniz venceram por 2-1, mas por conta dos 2-0 para os gaúchos na ida, o alvinegro paulista está fora da competição. Alexandre Pretzel, comentarista Bandeirantes, fala sobre o jogo aqui na Super Difusora FM.
4: O Corinthians está eliminado da Copa do Brasil, defendia o título como campeão do ano passado, em 2 jogos contra o Inter, não foi muito superior ao Inter, né? Lá no Beira-Rio perdeu por 2-0 e aí tinha que fazer 3 gols aqui. Venceu por 2-1. 3-1 levaria para os pênaltis, mas não conseguiu nem beliscar, por exemplo, a tentativa de fazer o terceiro gol, né? O Corinthians fez 1-0, o Inter empatou, e aí o Corinthians fez 2-1 no gol do Pedro Raul e não teve forças para chegar ao terceiro gol. Uma eliminação precoce. O Corinthians, assim como o Inter, os dois entraram na quinta fase. O Inter eliminou o Atlético e o Corinthians eliminou o Barra. E aí quando o Corinthians pega um time da Série A, no caso do Inter hoje, um time falido, um time numa gestão muito difícil, assim como o próprio Corinthians, o Corinthians tinha mais time que o Inter, mas acabou sendo eliminado. Então, uma eliminação dolorosa que vai muito para conta do Fernando Diniz, né, que não teve muitas alternativas de banco, mas ao mesmo tempo o time do Corinthians foi simplesmente previsível, ficou alçando bola na área, facilitando a vida do Internacional. E o Inter? O Inter jogou para se classificar, e a classificação também viria mesmo perdendo por um gol, o que foi que aconteceu. O Inter tem condição, tem time de ser campeão? Eu acho que não. Acho que o limite do Inter são quartas de final. Mas ano passado, alguém imaginava Corinthians e Vasco decidindo o título? Ninguém. E o Corinthians acabou sendo campeão. Então, vai que o Inter daqui a pouco passa de umas quartas e chega numa semifinal. Aí você fica a dois jogos de uma decisão, em jogo único, que vai ser uma decisão inédita, né? Palmeiras e Cruzeiro são favoritos, na minha opinião, mas o Inter, dependendo do sorteio, pode, quem sabe, beliscar uma semifinal do torneio. Mas o Corinthians foi decepcionante e não mereceu se classificar porque não jogou bem nenhuma das duas partidas nos 180 minutos contra o Internacional. Ah, e a última que eu acho que foi um vexame, viu? Enquanto o time decidia uma vaga importante na Copa do Brasil, seu Memphis Depay estava no camarote assistindo o jogo, quando ele deveria estar lá no campo jogando futebol. E isso vai para a conta da falida diretoria corintiana.
3: Já o técnico Fernando Diniz fez críticas à arbitragem pela falta de critério nos jogos de ida e volta.
5: Então, acreditando aí na seriedade da CBF, na comissão de arbitragem, vou falar de uma maneira muito educada, e também sei que os caras da CBF não são ditadores, acho que eles vivem no sistema democrático, e o cara não vai punir, que nem da outra vez eu falei no Mirassol, eu fiz uma crítica legítima à arbitragem e me colocaram em algum artigo, nem sei o que aconteceu com isso, acho que foi absolvido. Mas como você me pergunta, eu acho como treinador e um cara partícipe do futebol, totalmente envolvido e comprometido com o jogo de futebol, coisa que eu mais amo fazer na minha vida, eu tenho que falar as coisas que eu vejo. Lá foi pênalti, claro, do Bidu. E aqui foi claríssima assim, a falta. Como é que aquilo no Carlos César não é falta? Quem que vai falar que não é falta? Estava na minha frente, ele estava do lado. E eu falei para ele, o que mata a arbitragem é a falta de critério. Tem muita falta de critério de um árbitro para o outro e tem falta de critério no mesmo árbitro, no mesmo jogo, como foi esse de hoje. Ele deu um monte de falta, como aquela, que foi muito menos falta do que essa do Caio César, ele deu, só você vê a imagem. Então, o empurrão, que o Gustavo Henrique estava sendo agarrado na área, ele empurra para poder se desvencilhar da marcação, ele dá falta. E o VAR não chama. E o lance aconteceu, foi um contra-ataque perigoso, depois de 4 segundos o Bini estava fazendo o gol. E foi determinante o resultado do jogo. Outra coisa que aconteceu no jogo, como é que não vai falar? Ele deu 9 minutos no jogo, ele não fez menção nenhuma de dar um cartão amarelo pro Inter. O Inter fez cero, o goleiro caiu no chão, entendimento, todo mundo cai. Ele deu só 9, porque o jogo era para ter tido muito mais. Lá já teve muita pouca bola rolando e aqui também. Mas eles não têm preocupação nenhuma de fazer o jogo andar. E aí você, eu não acredito que isso é uma coisa que você não possa falar, isso é uma coisa que aconteceu no jogo, a constatação do jogo. Aí ele deu 9 minutos e ele terminou o jogo com 8 minutos e 20. E quando ele deu 9 minutos, o Inter continuou fazendo mais cedo ainda. Então ele teria que ser 9 e para no mínimo 10 ou 11 minutos, ele terminou com 8 e 20. Ele não sabe como é que vai terminar o jogo, que hora que vai sair o gol. A gente estava em cima o tempo todo para fazer o terceiro gol. Ontem o Atlético Mineiro fez o gol, faltava 5 segundos para terminar o jogo, ou 3 segundos, na hora que no deadline ali. Então a arbitragem hoje ela foi decisiva, e lá em Porto Alegre ela também. Então nesse confronto a arbitragem foi decisiva.
3: O Vitória, que também precisava vencer por no mínimo 2 gols, fez 4-0 no Atlético Paranaense no Barradão, tirou a diferença dos paranaenses construída em Curitiba e se junta ao seleto grupo dos 8 melhores da Copa do Brasil. A competição, que começou com 126 clubes, agora conta apenas com os paulistas Santos e Palmeiras, o carioca Vasco, os gaúchos Grêmio e Internacional, o baiano Vitória, além dos mineiros Atlético e Cruzeiro. Os confrontos das quartas de final serão definidos por sorteio na próxima terça-feira às 11 horas da manhã. Virando a chave, está de volta amanhã e domingo o Campeonato Brasileiro. A 22ª rodada começa amanhã, às 4 da tarde, com Grêmio e São Paulo na Arena do Grêmio. A partida terá transmissão da Super Difusora FM através da Bandeirantes, com narração de Ulisses Costa e comentários de Cláudio Zaidan. No domingo, também às 4 da tarde, o Palmeiras recebe o Internacional no Nubank Park. Ulisses Costa narra o confronto com comentários de Alexandre Pretzel. Às 18h30 da noite, o Santos encara o Atlético Paranaense na Vila Belmiro e o Corinthians viaja até o Cícero de Souza Marques medir forças contra o Bragantino. Atenção! Por conta do primeiro debate entre os candidatos ao governo de São Paulo, os jogos do Santos e do Corinthians não serão transmitidos na Super Difusora FM. A 22ª rodada do Nacional vai ter ainda Remo e Atlético Mineiro, Coritiba e Chapecoense, Botafogo e Fluminense, Cruzeiro e Mirassol, Bahia e Vasco, Flamengo e Vitória. Por hoje é isso, Antônio, Rodrigo e ouvinte. Excelente fim de semana. Ednei Beltrame falando de futebol aqui no Giro Super Difusora.
2: Valeu, Ednei Beltrame, muito obrigado por todas estas informações. E futebol é com a Bandeirantes. 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
1: Super Difusora 5:38, eu trago um recado para você de Angatuba. É que a Prefeitura de Angatuba alerta para tentativas de golpe envolvendo pessoas que estariam se passando por funcionários do setor de tributos do município. Segundo o comunicado emitido pela Prefeitura, o setor de tributos realiza contato somente pelos canais oficiais, que é pelo e-mail tributos@angatuba.sp.gov.br e pelo telefone ou WhatsApp 15998412349. Atenção, você de Angatuba, apenas responda aos questionários do pessoal que está fazendo as pesquisas do setor de tributos, apenas se for do WhatsApp 15998412349. Por isso, se você receber alguma mensagem, ligação ou solicitação em nome do setor de tributos por outro meio, desconsidere o contato e procure imediatamente os canais oficiais da Prefeitura de Angatuba para confirmar as informações. Superdifusora 5:39.
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1: E começa agora o lado B, o lado das músicas que ninguém te contou ainda, com Beatriz Abrão, que já está preparada aqui no estúdio para trazer a história de mais uma música incrível pra gente. Beatriz, boa tarde.
2: Boa tarde, Antônio. Boa tarde a você, ouvinte, que está aqui com a gente no Giro Superdifusora e também no lado B. Antes de tudo, quero lembrar que você pode sempre participar aqui com a gente pelo WhatsApp da rádio, não é, Antônio?
1: É isso mesmo, pelo 15996097213. Ou também, se você quiser, manda pelo Instagram da Superdifusora, que é o @superdifusoraoficial. E quem sabe a sua música favorita não aparece por aqui no lado B? Mande a sua sugestão e ela pode ser tema de um dos nossos próximos programas. E falando em tema...
2: Como neste domingo comemoramos o Dia dos Pais, hoje vamos falar de uma música que é um clássico e emociona famílias inteiras. Pai, um dos maiores sucessos de Fábio Júnior. Lançada em 1978, a canção faz parte do álbum que leva o mesmo nome e ganhou projeção nacional no ano seguinte, quando foi escolhida como tema de abertura da novela Pai Herói, da TV Globo. A combinação entre a novela e a força da música fez dela um enorme sucesso em todo o Brasil. Mas existe um detalhe que faz Pai ser diferente de tantas outras canções sobre o mesmo tema. Enquanto muitas músicas falam de infância ou de lembranças do pai, essa acompanha o passar do tempo. A letra começa com um filho lembrando da figura do pai como herói e exemplo. Mas aos poucos mostra que esse filho cresceu, construiu sua própria família e agora convida o pai para viver uma nova fase, a fase de ser avô. É justamente essa passagem do tempo que torna a música tão emocionante. Quem ouve em diferentes momentos da vida acaba encontrando um significado novo. Quando somos crianças, enxergamos o pai como um herói. Depois de adultos, entendemos seus desafios, seus defeitos e muitas vezes passamos a valorizá-lo ainda mais. Outro ponto interessante é que a música nunca saiu de moda. Todos os anos, quando o Dia dos Pais se aproxima, ela volta a tocar nas rádios, aparece em campanhas publicitárias, homenagens nas escolas e vídeos nas redes sociais.

0: sociais. São quase 5 décadas emocionando diferentes gerações. E talvez esse seja o maior mérito de Fábio Júnior como compositor: escrever uma canção tão simples quanto profunda. A letra não fala de presentes caros nem de grandes acontecimentos. Ela fala de presença, de afeto, de saudade e da importância de aproveitar o tempo ao lado de quem a gente ama. Aliás, um detalhe que muita gente só percebe depois de ouvir com muita atenção: conforme a letra avança, o pai deixa de ser apenas o herói da infância e passa a ocupar um novo papel na família. É uma lembrança delicada de que o tempo passa para todos nós e que cada fase da vida merece ser vivida e valorizada. Por isso, pai continua sendo considerada uma das homenagens mais bonitas da música brasileira. Não porque conte uma história extraordinária, mas justamente por retratar algo que milhões de pessoas vivem: o amor entre pais e filhos, com todas as transformações que o tempo traz. E neste fim de semana, a melhor homenagem talvez não esteja em um presente. Pode estar em um abraço, em uma visita, em uma ligação, ou simplesmente em dizer aquilo que às vezes fica guardado. Obrigada por tudo, pai. Feliz Dia dos Pais a todos os pais, avós, padrastos e a todos aqueles que exercem esse papel com amor. E agora, vamos ouvir esse clássico que emociona o Brasil há quase 50 anos. Pai, com Fábio Júnior.
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4: Superdifusora 5h56. E como eu falei no começo do programa, eu vou trazer para você bem rapidinho a programação de fim de semana em comemoração aos 200 anos de Tatuí. Amanhã, sábado, a Praça da Matriz recebe das 10 ao meio-dia a tradicional feira de troca de livros. E das 11 da manhã até as 6 da tarde, também na praça, tem a segunda edição do Ásia Festival Tatuí, com apresentações de música, dança, artes marciais, K-pop, cosplay, gastronomia oriental e outras atrações, tudo com entrada gratuita. E também a partir de amanhã, a Praça Antônio Prado recebe a segunda edição do Festival Sabores de Tatuí, das 12 do meio-dia até as 11 da noite, com mais de 100 opções gastronômicas. Antônio, eu sou de Itapetininga, vou ficar por aqui mesmo, o que, que eu faço? A tradicional festa em louvor a São Roque segue até domingo na Paróquia São Roque, na Vila Rio Branco, oferecendo as delícias feitas com milho. Então, várias opções para você curtir o fim de semana. Eu fico por aqui, agradeço a sua audiência, a sua companhia, e eu faço companhia nesse horário, às 5, na segunda-feira, com mais uma edição do Giro Super Difusora, e amanhã estarei com você na previsão do tempo do Jornal do Meio-Dia. Boa noite e até amanhã!

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1: Boa noite, amigos ouvintes da Rádio Super Difusora FM. Não complique a vida. Faça dos erros um aprendizado e valorize as coisas mais simples, pois essas sim valem a pena. Não deixe que ninguém roube o seu sorriso, mesmo que isso lhe custe muito. Tenha a humildade de dizer: eu te amo, ou então me perdoe, ou então me desculpe, ou então sinto tua falta. São palavrinhas mágicas do nosso dia a dia. A reflexão da palavra de hoje é tirada do Evangelho de Mateus, capítulo 16, versículos de 24 a 28. Ouçamos. Em seguida, Jesus disse a seus discípulos: se alguém quiser vir a mim, renuncie-se a si mesmo, tome a sua cruz e siga-me. Porque aquele que quiser salvar a sua vida, irá perdê-la. Mas aquele que tiver sacrificado a sua vida por minha causa, irá recobrá-la. Que servirá um homem ganhar o mundo inteiro se venha prejudicar a sua vida? Ou que dará um homem em troca de sua vida? Porque o Filho do Homem há de vir na glória de seu Pai com seus anjos, e então recompensará a cada um segundo as suas obras. Em verdade vos declaro, muitos destes que aqui estão não verão a morte, sem que tenham visto o Filho do Homem voltar na majestade de seu reino. Amigos ouvintes, ouçamos agora a reflexão pelo Padre Elcio Roberto.
2: Queridos irmãos e irmãs sintonizados na Rádio Super Difusora, hoje dia 7 de agosto, hoje é a primeira sexta-feira do mês, é um dia dedicado ao Sagrado Coração de Jesus, é um dia de oração e reparação, hoje também é dia de São Caetano, São Sisto II, enfim, é um santos que nós devemos também rogar e pedir as suas intercessões por nós. E também rezar pelas intenções que cada um de vocês diariamente traz aqui, no qual nós também diariamente queremos rezar por você, pelas suas intenções e por tudo aquilo que cada um de nós trazemos em nosso coração. Partilhando a palavra de hoje, assim refletimos juntos. Todos os dias Jesus continua a dizer a cada um de nós: renuncie a si mesmo, tome a sua cruz e siga-me. A questão é: sou capaz de renunciar a mim mesmo, tomar a cruz de Cristo e a seguir? Não nos faltam exemplos de pessoas que assumiram esse desafio ao longo da história da Igreja, desde os apóstolos e as primeiras comunidades até os santos de hoje, santos contemporâneos. Particular testemunho foi dado pelos mártires. De fato, a palavra mártir vem do grego martíria e significa exatamente testemunha. Aquele que testemunhou a sua fé de modo radical, entregando-se até a morte. O exemplo desses santos nos inspira a sermos fiéis ao Evangelho e a nos dedicarmos, mesmo que um grau muito menor, à mesma causa do reino. Que nós também, queridos irmãos e irmãs, possamos, como eles, os mártires assim lembrados, e tantos outros santos, fazer da nossa vida uma oferta, um sacrifício de louvor, de fato, sermos capazes de morrermos para nós mesmos, tendo em vista o reino, tendo em vista a vontade de Deus e o projeto que Ele tem para cada um de nós, seus filhos e filhas. Rezemos. O anjo do Senhor anunciou a Maria e ela concebeu do Espírito Santo. Ave Maria, cheia de graça, o Senhor é convosco. Bendita sois vós entre as mulheres, bendito é o fruto do vosso ventre, Jesus. Santa Maria, Mãe de Deus, rogai por nós, pecadores, agora e na hora de nossa morte. Amém. Eis aqui a serva do Senhor, faça-se em mim segundo a vossa palavra. Ave Maria, cheia de graça, o Senhor é convosco. Bendita sois vós entre as mulheres, bendito é o fruto do vosso ventre, Jesus. Santa Maria, Mãe de Deus, rogai por nós, pecadores, agora e na hora de nossa morte. Amém. E o Verbo de Deus se fez carne e habitou entre nós. Ave Maria, cheia de graça, o Senhor é convosco. Bendita sois vós entre as mulheres, bendito é o fruto do vosso ventre, Jesus. Santa Maria, Mãe de Deus, rogai por nós, pecadores, agora e na hora de nossa morte. Amém. Rogai por nós, Santa Mãe de Deus, para que sejamos dignos das promessas de Cristo. Oremos. Derramai, ó Deus, a vossa graça em nossos corações, para que, conhecendo pela mensagem do anjo a encarnação do vosso Filho, cheguemos por sua paixão e cruz à glória da ressurreição. Por Cristo nosso Senhor. Amém. E que desça sobre você, sobre o final de semana que virá, a bênção do Deus Todo-Poderoso, Pai, Filho e Espírito Santo. Amém.
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4: Olá, boa noite. Chegamos ao nosso último encontro desta série e agradeço por você ter acompanhado cada episódio com a gente. Eu sou Antônio Luiz e ao longo dessas 3 semanas, o professor universitário e farmacêutico Diogo Mastrorocco Filho, autor de um manual sobre hipertensão arterial, compartilhou orientações importantes para ajudar pacientes, familiares e cuidadores a compreender melhor a doença e conviver com ela de forma mais segura. Em entrevista a Juliana Fernandes, Diogo explicou como as pessoas interessadas podem ter acesso ao manual da hipertensão e continuar aprofundando esse aprendizado.
5: A gente tem certeza que, ganhando informação, as pessoas conseguem ter uma vida com mais qualidade, né? Nós estamos nas redes sociais, principalmente no Instagram. Então o nosso perfil lá é o _ Professor Diogo. É um perfil onde a gente sempre posta coisas da área da saúde, né? Algumas questões sobre farmácia, sobre medicina, né? Informações relevantes. Algumas reflexões filosóficas também que a gente gosta de fazer, né? Então quem puder segue lá, o perfil é interessante. E esse manual está à venda lá também, então lá na nossa bio a gente tem um link, né? E a pessoa clicando lá é direcionada a essa página, ela faz o download lá. O valor é ótimo também, acessível, né? A gente quer democratizar o acesso à informação. Então é só entrar nesse perfil que eles conseguem ter acesso a tudo isso e as nossas outras publicações também. E estamos à disposição para responder dúvida, pode mandar pergunta. Eu não prometo responder na hora, porque é bastante coisa, mas sem resposta ninguém vai ficar. A gente responde lá.
4: Conhecimento é um dos melhores aliados na prevenção. Quanto mais entendemos sobre nossa saúde, melhores são as decisões que tomamos no dia a dia. A entrevista completa, assim como todas as conversas desta série especial, está disponível no nosso canal do YouTube, @SuperDifusoraOficial. Social. Eu fico por aqui, mas volto na semana que vem com mais um episódio do Cuidado Idoso e mais um tema de relevância nos cuidados com as pessoas da terceira idade. Excelente fim de semana para você e sua família. Continue por aqui. Está chegando Top 10 Brasil com as músicas mais tocadas da semana em todo o país. Ednei Beltrame te faz companhia em segundos aqui na Super Difusora, a rádio que é feita para você.

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1: Muito obrigado, Antônio Luiz, lenda do jornalismo comandando o cuidado idoso. Muito boa noite para você ligado na Super Difusora FM. Eu sou o Ednei Beltrame e apresento a partir de agora o desfile das 10 músicas mais tocadas da semana em todo o Brasil. Pode subir o volume do rádio, porque tem 10 músicas na sequência, sem intervalo. É a nossa viagem por mais de 5 mil emissoras em todo o território nacional. Sextou com S de sucesso. Hoje é dia 7 de agosto, antevéspera do Dia dos Pais. Um grande abraço a você, pai, ligado aqui na Super Difusora. Fechamos a primeira semana de agosto com uma novidade na programação. Os paranaenses Lucas e Igor, cada vez mais aparecendo no cenário nacional, ocupam a nona posição com o hit Flash. 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Aumente o volume da caixinha. Está começando.
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2: Décima posição.

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2: Nona posição.
3: O nome dela é Flash, hein?

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1: Oitava posição.

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2: Canção rei!
3: 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Conta essa história pra nós, pai.
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1: Segunda posição.

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0: jeito.
1: Rapaz, eu preciso esquecer o cheiro dela.
0: Meu compadre, o único jeito é você não indo pra rua.
1: Aí fica ruim.
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3: Natanzinho Lima,
4: Thiago Carvalho.
3: Papai, esqueça, viu?
4: A gente vai quebrar a banca.
3: Obrigado, irmão.
4: Estou aí, eu te agradeço, mano. Tá lindo.

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0: 7:32, boa noite a você que está na...
1: Coisa linda!
0: Eu preciso dar boa noite, abrir o programa, depois o senhor faz aí as suas graças aí na mesa de som, mas vamos começar de novo, vai, vamos lá. Sete horas, 7:32, boa noite a você que está na Bandeirantes nesta sexta-feira. Coisa linda!
2: Essa versão realmente não pega.
0: Não,
2: né?
0: Não. Eu quero a versão
2: pega
0: original.
2: Pega outra versão pra nós, é original.
0: Quero a versão original. É, essa versão aí é furada. Nada a ver.
2: Ah, dá pra dar uma quebradinha à noite. Você já dançou até o chão, não?
0: Não?
2: Nunca foi na boquinha da garrafa?
0: Já me estatelei no chão, mas dançar
2: boquinha da garrafa nunca.
0: Nunca.
2: Nunca? Não te apetece a boquinha da garrafa?
0: Não, não.
2: Porra, a boquinha da garrafa é um clássico. Imagina o Xandão dançando na boquinha da garrafa.
0: E o Pretzel batendo palma do lado. E o Quiçada batendo palma do lado. Olha lá, o Quiçada tá com as raposas felpudas ali no telefone. Olha lá. Dá um close no Quiçada ali, ó. Olha o Quiçada lá, ó. Tá o telefone com as raposas felpudas. Cadê o Quiçada? Mostra o Quiçada lá. Cadê o Quiçada? Mostra o Quiçada. Olha aí, ó. Olha ele aí, ó.
2: Tá marcando exame semana que vem. Tá marcando exame.
0: O Pretzel tá fazendo as contas.
2: Tá.
0: Tá fazendo contas de como o Internacional vai precisar jogar pra garantir a permanência na Série A.
2: Poucas vezes eu vi o Pretzel tão feliz num apito final aqui na Bandeirantes. Que nem ontem. Poucas vezes.
0: Ele tava feliz.
2: Não, né? Que ontem? Nossa senhora, levou o microfone pra casa.
0: Bom, minha gente, vamos lá então até as 9 da noite. Tem tava muita... dormindo. Como é que é?
3: Não, porque ontem foram juntar os pedaços do Capelanes. Depois de Vitória e Atlético Paranaense.
4: Que lapada, hein?
2: Já esperava.
4: Não, e o pior é que na
0: já esperava? Semana... Como
2: não,
0: assim,
2: esperava,
0: João?
2: Não.
4: Na semana passada ele falou que o Atlético ia fazer barba e cabelo essa semana.
0: Esperava,
4: ia vencer
0: não.
4: O Vitória e ia bater o Santos.
0: Não, depois de 2-0 você não esperava, também, não. Hein? Você esperava a classificação.
4: Pô, fizeram uma inteligência artificial com você chorando. Você chegou a ver?
2: Eu vi. Mas deixaram magrinho, pelo menos.
0: O Dair Helman segue firme e forte à frente do Furacão?
2: Segue, Capelão. Segue. Claro que segue. Tá na terceira colocação do brasileiro. A gente sabia que na Copa do Brasil não ia ganhar absolutamente nada. O foco era bater 45 pontos, sobretudo de uma diretoria que não contrata, que não investiu. Tem um time comum. Então, não tô dando desabafada aqui. O time é ruim. Eu vou fazer o quê? O time é ruim. É que nem o Inter. O Inter é ruim. Vai cair se não abrir o olho. E o Pretzel tá iludido achando que vai ser campeão da Copa do Brasil.
4: Falar bom dia pro cara, tá vendo? É só bom dia.
2: Vai pro inferno, você que seu bom dia também.
4: Meu carro quebrou, a gasolina tá cara, tem buraco
2: da fala do seu Corinthians aí que foi eliminado também. Falar
3: ele
2: só do meu.
3: Me envolver no debate que o Inter tá. Pô, o Inter é fraquíssimo, cara. Corre o risco de cair há muito tempo.
4: É fraquíssimo, mas foi fortíssimo nos dois jogos contra o Corinthians.
3: Mas não significa.
4: Tirar o chapéu pro Internacional.
3: Era importante passar por uma razão: financeira.
2: Porque esse dinheiro, 9 milhões.
3: Esse dinheiro que não, 4 milhões agora. 9 é se passar das quartas.
2: Exato.
3: Não, tô falando agora, nas oitavas, tinha que passar.
2: Ah, não. A premiação pra chegar até as quartas, 9 milhões, né? Foi o que eu li no site da CBF.
3: Não, 9 a partir das quartas.
2: Não. 9 milhões que avançasse para as quartas de final da Copa do Brasil. Opa,
4: 9. Não, foram 4. Acho que são 4.
2: Bom, eu entrei.
4: É 4.
2: Então vamos lá.
3: Eu acho que tu aumentou.
4: É porque o Remo estava tentando. O Remo falou que ia comemorar o fato.
2: Vou pegar.
3: 4 milhões. 4 milhões.
0: Bom, vai, tudo bem. Dinheiro é sempre importante para esses times que estão aí com o Pires na mão, não é? Todos eles.
4: Não só o dinheiro, né, Capri? Não é só a premiação, a bilheteria, é o fato do vice-campeão também, a gente esquece isso, o vice-campeão vai para Libertadores da América, é importante a gente lembrar isso. Então o Corinthians, falando do Corinthians, né? O Corinthians eliminado, o Atlético Paranaense eliminado, é isso mesmo, não é? São 4?
2: 9 milhões com a premiação total de avançar até as quartas de final, é isso aí. É que você tá contabilizando, exatamente. Então estamos falando a mesma coisa, 4/9.
3: Conta agora são 4.
2: Perfeito.
4: Fora o que já entrou.
2: Exatamente.
3: Os outros já foram.
2: Tô acumulando até chegar na final, né? O que o time já arrecadou.
4: Mas tá bem de grana o Atlético, também não tá tão desesperado.
2: Não é pela grana, não, o time é ruim, né?
0: Mas assim como o Internacional precisa muito de dinheiro, o Corinthians precisa muito de dinheiro, até pra eliminar transfer ban, né? E por falar em Corinthians...
4: Não, precisa de dinheiro e joelhos, né?
0: Então, a novela do Memphis Depay segue firme e forte. O rapaz estava ontem lá na Arena do Timão, viu o Corinthians vencer, mas ser eliminado pelo Inter. Hoje todo mundo esperava que, como o Fabiani trouxe ontem a informação, né, de que ele seria apresentado hoje lá na Arena do Timão, ia ter festa, enfim. Não deu nada certo. Não deu nada certo, o Corinthians está enrolando para assinar o contrato com o Memphis. O que aconteceu hoje lá no Band Esportes, ô Pretzel? Você estava me contando aí que hoje teve uma entrevista importante.

0: dirigente do Corinthians também,
1: o,
0: né?
1: Parece que o primo dela é filho do Atier Jorge Cury, certo? Foi o grande presidente da história
0: do Santos. Família ligada ao...
1: E aí o seguinte, ela é declarada candidata à presidência do Corinthians, certo? E aí ela recebeu a possibilidade de dar essa entrevista. E aí a Thaís Baffini perguntou sobre o Memphis, né? Primeiro foi uma pergunta por que ela queria ser presidente, né? E depois ela falou a respeito do Memphis. O que ela acha da tentativa de renovar com o Memphis? Nós temos o vídeo aí.
2: Só pegar... Temos? Então vamos soltar. Vamos soltar aí.
1: O vídeo sobre Memphis, da Miriam Thier.
2: O Lucas... Acho que vai soltar lá, pelo nosso
1: Switcher. O Lucas Bueno disse que é lá no Switcher.
2: Então, vamos soltar ver o vídeo, aí. Então,
1: sobre o Memphis.
2: Quem está com a gente no YouTube vai acompanhar a imagem, áudio e vídeo. E quem está com a gente pela
3: Miriam, e como também. É que você está vendo essa novela aí para renovar o contrato do Memphis? Porque a nova direção do Corinthians vai herdar essa dívida e esse contrato aí milionário com o holandês. Como é que você está vendo esse novo contrato dele?
4: Thaís, eu quero ser muito realista com você. Eu acho que o Memphis foi de grande importância para o Corinthians. Ajudou para que a gente conseguisse a Copa do Brasil, o Campeonato Paulista. Só que nós estamos numa estratosfera completamente diferente dentro do nosso futebol. Não é possível que um camarada venha para ganhar 5 milhões, mais 1 milhão de ajuda de custo e que não renda no campo aquilo para o qual ele se dispôs a fazer. Eu, se fosse hoje o presidente Osmar... Eu não renovaria o contrato do Memphis, porque eu acho que a gente tem jogadores, e se a gente tiver uma peneira boa, se a gente alimentar bem a nossa base, nós podemos trazer grandes valores. Quer dizer, eu acho que é fora da nossa realidade o valor do salário do Memphis, assim como de alguns outros que a gente tem no Corinthians. Não dá, nós não estamos na Europa, nós pagamos em real, os outros ganham em dólar. Então, assim, eu não renovaria, até porque... Eu vou contar uma coisa para vocês que eu não sei se vocês sabem. Me parece que ele está com um problema sério nos joelhos. Se nós renovarmos esse contrato, nós vamos ter um jogador que vai ficar algum tempo para se recuperar. E aí não é justo que ele ganhe o que ele está ganhando, jogando o que ele está jogando, em detrimento dos outros, que muitas vezes ganham até menos, ajudam ele a ser este craque que ele é. Então, eu acho que a gente tem que ter aí um equilíbrio de salários. O Corinthians está pagando salários fora da realidade do Brasil e fora da sua realidade financeira. E eu acho que isso é uma coisa que a gente vai ter que equacionar. Agora, Thaís, você falou uma coisa certa. Se o presidente renovar, vai cair no colo do futuro presidente. Tanto esses 42 milhões que ele diz que nós devemos, quanto o salário. E se ele tiver encostado, nós vamos ter mais problemas. Então, eu tenho falado em todos os lugares, eu não renovaria o contrato do Memphis. Agora, a atual diretoria é quem determina. E o próximo presidente que vai ter que descascar esse abacaxi.
5: Por favor, você pode dar mais detalhes desses problemas nos joelhos do Memphis que você afirma ter conhecimento?
4: Bem, eu quero dizer para você, ô Maurício, que isso, você sabe que isso tudo são conversas de bastidores. E eu fiquei sabendo, como conselheira, de que há um problema com os joelhos do Memphis. Ele está com um problema nos joelhos. Tanto que os médicos do Memphis não são os médicos do Corinthians. Ele faz fisioterapia em outros lugares e conversa de bastidor. Os joelhos deles estão com problema. Só que nós não temos esta notícia oficialmente. O presidente não dá essa notícia, o departamento médico não dá essa notícia. Essa notícia é de dentro dos bastidores do CT. Porém, se você... A gente está jogando algo que a gente não tem certeza. Mas quem está dentro do CT sabe muito mais do que nós que estamos aqui do lado de fora.
2: Tá aí, como tá é aí. Que é o nome dela?
1: Miriam Thier.
2: Ela foi vereadora
1: foi.
2: Já, né?
1: Eu não a conhecia.
2: Ou é vereadora?
1: Foi o primeiro contato que eu tive com ela. Quando o Rafa ofereceu a entrevista, né, eu fiquei assim, pô, uma conselheira nesse momento. Aí é candidata à presidência, ok.
6: Oficialmente?
1: Ela disse que é oficialmente, viu? E aí a entrevista ela foi um pouco maior, ela se declarou e disse que está cheia de projetos e tal. Inclusive ela diz, assim, a gente tem a resposta curta, mas eu vou adiantar que ela quer ser a Leila do Corinthians, né? Certo? Ela deixou isso bem claro. Não, é verdade.
2: Mas ela afirmou tem... isso.
1: Ela afirmou.
6: Fantástico. Fala o nome dela na hora. Para. O Fantástico Mundo de...
1: Miriam Thier.
6: De Miriam Thier.
1: Aliás, eu...
2: Para, João.
6: Ah, desculpa.

0: Essa é a pergunta, que não quer calar. Né? Ela tem o mesmo dinheiro que a Leila esperar pra pagar a dívida do Corinthians.
1: Essa, deixa eu ver.
0: Se ela quer ser a Leila do Corinthians, ela, ela tem que ter uma bala lá. Tem jatinho. É, tem avião pra levar o Corinthians pra lá e pra baixo e pra cima.
2: Aliás, o Lucas Bueno, brilhante, separou também essa resposta. Tem um minuto e pouco, né? Se tu quiser usar durante o programa, não tem problema. Mas essa sobre a lesão do Memphis é gravíssimo isso aí.
0: Opa,
2: não,
0: muito grave.
2: É grave. Ela é vitalícia. Ela tá sempre no círculo das decisões.
0: Então, ajudou a colocar o Corinthians no buraco. Chancelou os balancetes que trouxeram o Corinthians para esse buraco.
1: Ela é conselheira? O médico do Corinthians tem que falar.
0: Chancelou esse buraco que o Corinthians se encontra.
1: Ele passou nos exames médicos. Como é que a conselheira, nobre conselheira, candidata à presença, não sei se oficialmente, Fabiane vai poder falar com mais precisão,
0: mas espera
1: como
0: aí.
1: É que ela fala uma parada dessa, de uma irresponsabilidade?
0: Mas assim, ó.
1: E o cara passou no exame médico agora. A pipocada do Corinthians através do departamento médico não se pronunciar até agora é uma vergonha.
0: Então, isso é fundamental. O Departamento Médico do Corinthians, a partir dessa declaração da conselheira do clube, o Departamento Médico do Corinthians tem obrigação de vir a público esclarecer isso.
1: Ou emitir nota, alguma
0: qualquer
1: coisa,
0: sei qualquer lá. Coisa.
2: É, chega de nota.
0: É mentira. Também, né?
1: Não, fala, eu também acho. É fala alguma coisa.
0: Qualquer
1: entendeu?
0: Coisa, porque essa é uma declaração muito séria.
1: Pô.
0: E tem um detalhe aqui. Por que é que o Memphis passou por um outro exame médico? Esse é o detalhe, porque é o seguinte...
1: Não, burocracia.
0: Não,
1: é pra você assinar um novo contrato, não, é um protocolo. Não, claro que sim, é um protocolo.
0: Não, mas eu
1: ele nunca, foi pra Copa do Mundo, quando ele volta, o Corinthians tem que avalizar,
0: um jogador,
1: claro, Capri.
0: Eu nunca vi um jogador
1: é
0: que vai renovar um contrato, renovar o exame médico. O Memphis estava lá até o outro dia.
1: Capri, mas ele foi...
0: O Memphis estava lá até 2 meses atrás,
1: tudo bem,
0: João.
1: Capri, mas ele foi para a Copa.
0: O médico conhece.
1: Capri, ele foi para a Copa.
0: Não há,
1: às vezes o cara volta com alguma coisa. Tem que passar qual o problema.
0: Não há
1: que
0: aí nenhuma
1: Corinthians
0: informação
1: não faz...
0: de que ele ficou fora da Holanda por conta de lesão.
1: O Memphis foi para a Copa do Mundo.
0: Ele não teve problema
1: meia
0: médico
1: bomba.
0: Na Copa.
1: Ele, não, tudo aí, bem, Capri.
0: Aí ele foi meia bomba, ele estava no Corinthians.
1: Sim, aí ele foi para lá, jogou mesmo que pouco. Jogou, teve as suas férias e volta. O José Martínez estava no Corinthians até outro dia. Se machucou nas férias. Se o Corinthians não tem aí a precaução de pegar e fazer uma análise antes do cara voltar, a gente vai bater no Corinthians.
0: Ele se machucou, por isso o Corinthians ficou sabendo.
1: Qual
0: o
1: problema?
0: Memphis não se machucou.
1: O
0: Memphis saiu do Corinthians pra jogar na seleção da Holanda.
1: Não
0: o
1: problema.
0: Departamento Médico do Corinthians conhecia a história dele. Ele foi, praticamente não jogou por questões técnicas.
2: E tava se arrastando. Fisicamente,
0: mas,
2: se arrastando.
0: Mas assim, ó,
1: mas se ele tivesse voltado com um problema.
0: Não
1: se ele tivesse voltado com um problema, o Corinthians assinasse se ele tivesse
0: não
1: machucado.
0: Consta,
1: você é o primeiro a bater no Corinthians
0: não
1: aqui.
0: Não consta que o Memphis ficou fora do time, ele se machucou na preparação da Copa do Mundo. Porque se ele tivesse machucado, ele não ficaria no banco
1: Capri,
0: de reservas.
1: O Lodeiro, não entraria nos jogos. O jogador uruguaio, quando estava no Corinthians, ele se machucou com uma saboneteira no pé, que caiu no pé dele. Tem que fazer exame.
0: O fato de o Corinthians, que onde o jogador passou os últimos 2 anos. O departamento médico do clube conhece o histórico médico do clube. Me chamou a atenção o fato de o Corinthians querer fazer um exame médico no jogador na volta da Copa do Mundo. Se ele não teve nenhum problema lá, tá? Agora, isso tudo tem que ser explicado pelos médicos. A gente tá aqui só fazendo ilação a partir de uma informação dada por uma conselheira do clube.
2: Vitalícia.
0: Agora, esse fato do exame médico no Memphis me chamou a atenção, porque eu não conheço, eu não me lembro de um outro caso de um jogador que estava num clube, renovou um contrato e passou por um novo exame médico para renovar esse contrato. Eu não conheço e só me chamou a atenção esse detalhe. Mas vamos lá, o Fabiano está aqui, ele sabe tudo do Corinthians, tem todas as informações, conhece todo mundo, sabe de tudo. Então vamos lá, Fabiano, esse episódio aí envolvendo o Memphis Depay, que não assinou ainda, né?
3: Tudo bom, Capri? Boa noite pra você, aos amigos do Esporte em Debate, todo mundo conosco aqui na Bandeirantes. É o seguinte, a Miriam Atiê, na entrevista ao Band Esportes, ela fala em fofoquinha, não sei se é esse o termo, Pretzio, em burburinho do Parque São Jorge, que ele teria um problema no joelho. Então por que o Memphis passa por exames? Pro presidente, pro Marcelo Paz, darem uma satisfação a esses conselheiros, no sentido, ó, eu sei que tem a fofoquinha, mas tá tudo ok. E tá! O Memphis passou por exames cardiológicos, ressonância, tudo, e foi aprovado em todos os exames médicos. Então, se o Corinthians não renovar o contrato com o Memphis, não será uma questão de exame. tá? O Memphis não tem problemas físicos que o impeçam de exercer a profissão de jogador do Corinthians. Ele já foi aprovado no exame realizado no hospital super sério, que é o Sírio-Libanês, avalizado pelo departamento médico do Corinthians. Então, quanto à parte física, tá tudo certo, tudo dentro do normal. O que que separa Corinthians e Memphis da renovação hoje? Eu fiz um vídeo nas minhas redes sociais falando sobre, porque foi um assunto que particularmente me tirou do sério. Aqui no programa a gente tem quem é contra e quem é a favor da renovação do Memphis. Isso é normal, são divergências de opinião. O que eu acho que é consenso entre quem é contra e quem é a favor é: não são os conselheiros que têm que definir isso. Quem tem que definir é o presidente e o departamento de futebol do Corinthians. E o único motivo pelo qual o Corinthians até agora não assinou a renovação contratual do Memphis é porque, de 5 em 5 minutos, está tocando o ramal do Osmar Stabile lá no quinto andar do Parque São Jorge, de conselheiro falando: ô, não assina isso aí não, o Memphis está com aqueles caras. Ó, se você assinar, você vai perder meu apoio na eleição. E o Capela foi brilhante hoje no jogo aberto, parabenizar ele, inclusive, pelo comentário, quando ele falou... No Corinthians, pra quem manda no Corinthians, perder a Copa do Brasil é melhor do que perder a eleição. Então é essa a mentalidade que o Corinthians trabalha. O Memphis ainda não renovou o contrato dele por uma questão política. Há um acordo de valores, há acordo de tempo de contrato, o documento já tá fechado há um tempão, só que ele não recebeu pra assinar, porque o presidente Osmar Stabile ainda não tem o aval dos seus pares pra assinar com o Memphis por mais dois anos.
2: Então pra jogar contra o Rosário já fica em cima do muro já.
3: Ontem a gente conversou com o Marcelo Paz ali na parte interna da Arena no off, e ele falou que o plano é, se ele me dá tempo, ele jogar contra
0: quer
3: o
0: dizer,
3: Rosário.
0: Quer dizer, tem uma parte dos dirigentes do Corinthians que não querem o Memphis.
3: Ah, maioria. Maioria.
0: Maioria. Os aliados não quer o Memphis.
1: Porque na Copa do Brasil.
2: Mais um?
3: Seria não sei isso, do conselho inteiro, eu digo sim. Dos pares do Osmar sim. Que
1: porque são na Copa do Brasil o Memphis deu uma declaração batendo na política do clube. E os caras se sentiram ofendidos.
3: Não
1: machucou
3: isso.
1: O ego dos
3: teve
1: caras.
3: Teve gente que ficou muito irritada com a presença do Memphis em Itaquera ontem, com os stories que ele postou com a camisa do Corinthians, falando que ele tava querendo forçar a renovação. Ó, Osmar, não cai nesse papo, não sei o quê.
0: Quando desculpa, eu falo desculpa, que o Corinthians só vai sair do buraco se passar um tufão e começar do zero, o Corinthians tem que ser refundado, começar do zero, porque com quem está lá, o Corinthians é só ladeira abaixo, se é que tem mais ladeira para descer, não é? Se é que tem mais fundo do poço no Corinthians ainda, é. A gente não sabe, mas se não limpar toda aquela gente que está lá e que enfiou esse clube no buraco, não vai sair.
2: Agora nós falamos
0: nunca mais sai.
2: Só uma sublinhada.
0: Ou limpa a área, sai toda essa gente aí, todos eles vão embora, se eles amam o Corinthians, se eles amam de verdade, saem, desapareçam, e aí chega a gente que não tem nenhum desses vícios, que nunca pisou lá no Corinthians, no Parque São Jorge, para refundar o Corinthians e recomeçar, porque com esse tipo de pensamento,
2: com todo
0: é
2: o respeito,
0: só buraco sem fim.
2: Ontem na transmissão, e eu falei sobre isso, né, Fabiane? Para mim foi um constrangimento absurdo e gigantesco o Corinthians sofrendo para atacar e o seu principal atacante... Eu falei sobre isso na transmissão e depois também.
3: Foi uma vergonha. O tema da minha pergunta para o Diniz.
2: É, exatamente. Uma vergonha institucional onde tu precisa de um cara do tamanho dele para decidir uma classificação e ele tava no camarote. E o time sem jogador.
1: À disposição para jogar.
2: À disposição. Então eu gostaria de falar sobre isso. Que...
4: Não. Aí eu vou contestar isso daí. Vamos lá. Ninguém que eu quero falar.
2: Mas para mim é uma vergonha ele estar no camarote. Bom. Não é questão política, eu acho que é questão institucional. Ele estar no camarote como espectador e o time sofrendo para fazer um gol.
1: Quero ouvir o Quesada, só mandar um abraço aqui para um advogado amigo meu, o Fernandão. Ele fala o seguinte, ó. Só para agregar no debate de vocês. Quando o contrato de um atleta expira no sistema que é o BID, ele deixa de ser formalmente funcionário daquela instituição. Se houver uma lacuna de tempo até o novo acordo, o clube realiza exames de praxe equivalentes ao de uma nova contratação para garantir o seguro desportivo obrigatório. Então, seguindo um protocolo da CBF. Seguindo um protocolo da CBF, que a CBF sugere, o Corinthians seguiu. Exatamente. Viu, Capri? Ele deu dois exemplos aqui. Dudu passou por isso no Palmeiras e o Guerreiro no Flamengo também.
4: Primeira coisa.
1: É um protocolo.
4: Então tá esclarecido. Eu não sou conselheiro do Corinthians... Mas como vocês sabem, eu não sou conselheiro do Corinthians. E eu achei que não foi legal essa pressão que o Memphis botou ontem em todo mundo. Ele botou a pressão em todo mundo. Ainda mais naquele grandalhão lá, que é um cara bem ruim de bola, né? Que é o
0: centroavante do Corinthians. Mas não estava encaminhado o contrato, Quesada?
1: Tá pronto.
0: Não estava... Só amanhã
4: encaminhado, Capriotti.
0: Eu não sei por que ele pôs pressão. Se os caras falam, amanhã você vai se apresentar.
4: Mas deixa eu terminar de defender minha tese.
0: Sim,
4: peraí.
0: Eu não sei por que ele botou pressão.
4: Não, mas é claro, pô. O time é tá na pindaíba. O cara que é o craque do time tá lá em cima. É uma pressão, não é? Mas
0: eu vou assinar...
4: A galera ontem gritou o nome... Mas vai assinar, não é assinou.
0: Você apresentado amanhã.
4: Mas vai assinar, não assinou, gente.
0: É, mas Mas então...
4: Se os gente, tem alguma, olha, experiência de algum tempo aí nesse negócio de futebol e chamado jornalismo esportivo. Tem algum gato aí errado nessa parada,
2: velho. Dinheiro, eu acho.
4: Não, não é dinheiro. É o que o Fabiano falou. Não é dinheiro.
1: Tem
4: não
1: gente
4: é dinheiro.
1: Lá que não quer
4: é
1: isso,
4: o político. Não é dinheiro só, não. E também não é só política, não. Lá. Não é só dinheiro e não é só política. É só a gente raciocinar. Esse cara foi fundamental na classificação da Holanda para a Copa do Mundo. A gente estava lá. Esse cara foi para a Copa do Mundo. Ele não jogou não a jogou. Copa do não Mundo. Ô, gente, alguma, tem alguma coisa errada aí, pô. Pera lá, é só a gente pensar um pouquinho.
2: Mas qual?
4: Como é que um... É, isso o problema no joelho dele.
1: Ah, mas tem alguma coisa.
4: Mas veja só, eu não tô aqui. Enquanto os médicos do Corinthians não falarem também, a gente pode falar o que a gente quiser, né? Eu acho que os médicos deveriam aparecer. Teve uma época que então, o Corinthians.
2: Acha que a conselheira ela tem nexo do que ela tá falando.
4: Eu não sou conselheiro, não, mais uma sim, vez, e já ouvi essa história do joelho dele. Inclusive, que ele tem um problema num dos joelhos de cartilagem, que é um problema sério, crônico, que não se resolve. Isso não vai impedir de jogar.
1: É, o Garro
4: tem mas também, não né? vai dar a ele a possibilidade de jogar todos os jogos que esse contrato absurdo astronômico obriga ele a jogar. Então é isso. Então, tem alguma coisa errada nessa história. E não tô aqui, que fique bem claro. O médico pode falar ok e ponto final, cara. Vou ver. Quantos... O Palácios, vamos lá, vai. Fala
1: não,
4: do Palácios.
1: O Palácios, ele não fez Palácios. O exame do joelho,
4: é
1: né?
4: É isso, cara.
1: Essa então... a diferença. O Memphis, ele fez a ressonância.
4: Eu queria que o Corinthians apresentasse todos os exames.
1: Não pode.
4: Ah, não então pode. Beleza, então tá bom.
1: Não,
4: então
1: mas fica... isso pra qualquer um.
2: Mas tá confortável você... pra ser médico de
4: é muito confortável,
2: hoje, né? Claro. Os médicos não falam sim, mais nada, tá muito
1: mas,
2: confortável.
1: Por exemplo,
4: e não apresenta, e não apresenta, é. E não pode apresentar
0: mas a culpa não é dos médicos. A culpa não, é dos dirigentes não. Que impõem isso.
1: É questão de
4: saúde. Vocês me desculpem, eu acho errado. Eu, como conselheiro do clube, eu gostaria de ver o contrato do Memphis... E ver o exame...
1: Eles viram, vazaram pera,
4: deixa, até. Deixa eu terminar. Eu quero ver o exame do joelho do Memphis e o contrato do Memphis para depois o João Paulo Capelanes não me cobrar o fato de eu ter avalizado uma contratação dessa. Entendeu? Eu não vi o...
2: Se tu fosse conselheiro.
4: Claro, eu não vi o contrato nem o exame médico. Eu quero ver para falar o seguinte. Opa, eu sou contra esse negócio aí. Esse negócio tá errado. Ou não?
1: Mas isso foi feito, Quesada. O contrato até
4: mas
1: vazou
4: do Memphis. Mas você acabou de falar que não mostraram oficialmente.
1: Não, o exame do Memphis só diz respeito ao Memphis e ao Corinthians. Ah, por exemplo, o seu médico não pode vazar.
0: É sigilo médico.
4: Não,
0: é sigilo
4: mas tá errado isso daí, não. Gente.
0: Eu é a mesma coisa que alguém
4: tá
0: apresentar um
4: exame isso.
0: Seu publicamente.
4: É, mas tá errado isso.
0: Você não vai ficar feliz de ver um eu, exame seu
4: mas publicamente. Mas tá errado, ali. Gente. Não, é isso é uma não. defesa do médico. O médico tem que
0: não,
4: fazer
1: o
0: exame.
1: Não,
0: isso é
1: ética médica, Quesada. Então, atenção.
0: Senão todo mundo vai mostrar o exame de todo mundo.
1: Então, em novembro, quando você fizer o exame, eu quero que você apresente seu exame ao vivo aqui no programa. Sério, eu também tô falando. Você quer o exame do cara? Então apresenta o seu também, pô.
2: Novembro amarelo.
1: Pois é, quero ver o novembro azul aí. Apresenta. Eu quero estar na sala com você.
4: Se você começar a dar opinião, eu vou começar a dar risada da sua opinião. Eu tô falando um negócio que é sério.
1: Tá bom.
4: Eu, como conselheiro, eu tenho obrigação de ter todas as informações a respeito de tudo que acontece no time de futebol. Sabe por quê? Pro médico, de repente, não esconder alguma coisa. Você acha que médico de clube... Tô falando do Corinthians,
2: mas
4: hein?
2: Eu acho que os
4: você acha que médico de clube não esconde coisas?
1: É. Ah.
4: Não, me respondam aí. Nunca
1: esconde
4: nada.
1: Porque eu já passei por uma situação...
2: Médico que escalava time.
1: Exatamente. Eu já passei por uma situação aí. Sobre... Não, é verdade, mas eu tô concordando com o time. Não adianta ficar bravo com essa dieta. Estamos debatendo,
4: eu tô,
1: cara.
4: Eu tô
1: calma.
4: Levantando um negócio que é sério e vocês estão brincando.
1: Não, não, ninguém tá brincando, velho.
5: Você tá falando até agora.
1: Peraí, sexta-feira, velho.
2: Não tem ninguém brincando. Não,
1: calma, assim. Velho.
2: Eu tô escutando não, pra ninguém.
1: Pra ninguém, pra mim não.
2: Eu tô escutando a tua opinião. Eu acho que todo conselheiro tem direito de ver o contrato do Memphis. Isso é praxe pra mim.
1: A questão não, médica a é uma médica, ética médica. Mas não
2: eu,
1: dá.
2: Mas não né? tem nenhum problema de eu, conselheiro, tô dando um exemplo. Eu chegar. Quem é o médico que fez o
1: claro,
2: exame do Memphis?
1: Perfeito.
2: Aí o Osmar Stabile. Ah, é o Ricardo Galotti, é o nome dele, né?
1: Ele não fez os exames, não, ele não, avaliza.
2: Capabiani, avançando, tá. É, certo? O médico seria o Ricardo Galotti, ok?
1: Sim.
2: Então eu chego no doutor Ricardo Galotti, tudo bem? Eu sou o Alexandre Pretzio, né? Conselheiro vitalício do Corinthians. Eu gostaria de saber da situação do Memphis. Isso eu acho
1: é
2: que
1: razoável, é
2: razoável. Aí ele pode dizer assim, eu não posso lhe informar por uma ética médica.
1: Ok.
2: Ok, aí eu pergunto pro Osmar Stabile, como é que tá o joelho do Memphis? Aí o Osmar me diz... Eu acho que é assim, não é assim que funciona? Acho que é assim
1: eu acho
2: que
1: seria justo, acho que não teria nenhum problema. Quanto ao contrato.
4: A propósito, se não tem problema nenhum. Pô, tá aqui, olha aqui, ó, tá tudo legal o exame acho, aqui, ó. O médico acho. Lá do
2: se não tem problema nenhum, acho que não tem. Se não tem problema, acho que pode mostrar.
1: O que eu acho que tem alguma coisa errada. Não, não, não. Eu só queria entender uma coisa do Fabiani. Vamos lá. A gente sabe que ano de eleição, principalmente pós-Copa do Mundo, agora vai começar a pipocar um monte de coisa de bastidor de eleição. No Santos, São Paulo e no Corinthians, que vivem eleições esse ano. Essa moça, essa senhora, ela é oficialmente candidata à presidência?
3: Ela falou do programa. Ela ainda não é oficialmente, mas porque falou o período de...
1: candidata à presidência. Exato. Ela é declarada. Mas só para entender, ela pode se declarar, mas... As chapinhas, as chapas, ela tem uma pessoa que, um grupo que a apoia a ponto dela conseguir oficializar essa candidatura?
3: Ela é vitalícia, Capela. Então, assim, força política, naturalmente, tem. Ela vai ter. Tá. Só que é uma eleição que vai ser muito diferente do que foi a de 2023. Vocês fizeram a cobertura, que eu lembro a época, ainda não estava aqui, que era André Negão e Augusto, né? Ali foi uma eleição, assim, a essa altura do ano o bicho já estava pegando. No Corinthians ainda não tá. Porque a gente vai ter 4, 5, até 6 candidatos. Um que já informou que vai ser pré-candidato. André Luiz de Oliveira, André Negão.
2: De novo? Ele não tem desconfiômetro.
1: Não, gente, não.
3: Ele é o único grande da renovação e transparência que não se elegeu presidente, né? Eu acho que isso deve ser para ele.
2: Não vai se eleger de novo.
3: Não vai, dificilmente. André do Bilhão, André Castro, deve ser candidato mais uma vez.
1: O André do Bilhão?
3: Vocês não lembram?
1: Lógico que eu lembro. Falou que tinha R$1 bilhão para poder tirar o Corinthians do banco. Não, R$1 bilhão de dólares. Era isso.
2: A maneira como tu falou.
1: Mas era R$1 bilhão, não era? R$1 bilhão. Esse cara é insano, velho.
4: Lá em Barueri tava, não tinha dinheiro para pagar o aluguel lá de um
3: outro que pode ser candidato. Rosala Santoro. Rosala Santoro deve ser candidato. Ele foi diretor financeiro da primeira parte da gestão Augusto Mello. Ele já tem os dois mandatos como conselheiro, deve ser candidato. A Miriam Atiei, é possível que até lá surjam novos nomes. Ah, o Sérgio Janiquian também, declaradamente, já se articula para isso no clube, vai ser candidato também. Então vai ser uma eleição muito dividida. Eu esperava a aprovação da reforma do Estatuto, porque a reforma do Estatuto diz que a eleição teria que ser realizada em 2 turnos. Você tendo em um turno só, com 5 candidatos, o presidente do Corinthians vai ser eleito com 20%. 22, isso é 80% não queriam ele, né? E ele vai ser eleito, então vai ser uma eleição bem diferente.
1: Quem que é o favorito hoje?
3: Ah, não dá pra saber.
1: Não, Capela, dá pra saber,
3: porque
1: você
3: não tem nem as chapinhas declarando apoio a ninguém. São 8 chapas no conselho, 15 que concorrem. Quando essas chapas declararem apoio, aí a gente vai ter uma noção melhor. A do Augusto Mello a gente sabia 2 meses.
2: O Stabile não tem a menor possibilidade de ser candidato?
3: No entendimento do Osmar, sim. Mas o direcionamento que foi dado pela Comissão Eleitoral do Conselho Deliberativo é um parecer negativo à candidatura do Osmar.
2: Olha, tá, isso jogo político também.
1: Peraí, pelo estatuto, o estatuto é dúbio.
3: Sim.
1: Porque ao mesmo tempo que o Stabile tem aí um embasamento jurídico que o coloca na disputa, de outra forma você também tem embasamento. Eu só não sei se mais ou menos embasamento para ele participar ou não das eleições.
3: A questão é simples.
1: Eu não, Capela, sei dizer.
3: Ele, em maio do ano passado, quando Augusto sofreu impeachment, o Osmar era o primeiro vice e assumiu.
1: Sim.
3: Em agosto, teve a eleição para ver quem seria o presidente até o final do mandato do Augusto. O Osmar concorreu em agosto e ganhou. Se você partir do entendimento que ele é presidente desde maio, ele não pode concorrer. Porque se ele ficou mais de 18 meses até a eleição, ele está impedido pelo estatuto
1: então
3: de
1: já
3: concorrer.
1: É.
3: Se você considerar agosto, que é quando ele assina o termo de posse, que é quando ele deixa de ser o vice em exercício e vira o presidente, aí ele pode concorrer.
1: E agora?
3: Aí que ele se apega. Aí que ele se apega.
1: Mas e aí? Quem que tá certo?
3: A comissão eleitoral que vai decidir.
1: E a comissão diz o quê?
3: Comissão, a princípio, diz que não. Mas aí vai judicializar a justiça comum.
4: Isso daí lembra muito o que aconteceu na passagem de bastão lá do Alibi pro Andrés, que foi tampão.
3: Verdade.
4: E logo na sequência teve lá a eleição e o Andrés pôde se candidatar para ganhar a eleição contra o Citadini, eu não lembro qual era o terceiro candidato.
3: Contra o
4: Citadini e
3: contra o Osmar Stabile.
4: Contra o Osmar Stabile, exatamente, eram os três, exatamente.
3: Bizarro, né?
4: Então eu acho assim, eu acho que o Stabile ele pode se candidatar. Eu não sei se ele vai se candidatar, que é uma outra história.
2: Eu não sei se ele tem todo esse apoio. Quer dizer que em maio ele não assinou nada.
3: Em maio ele era o vice em exercício.
2: Então ele ocupa o cargo, ponto.
3: Exato.
2: Ele é um presidente
3: como tampão. Como se o presidente estivesse viajando.
2: Tá. Aí em agosto ele assina como presidente.
3: Assina o termo de posse, 9 de agosto.
2: Claro que ele tem direito a concorrer, claro. na minha opinião.
1: Então deixa eu perguntar só uma coisa.
2: Evidente que ele tem... Pô, se ele assina em agosto, ele tá dentro do prazo...
4: Não, e ele é tampão.
2: Exatamente.
4: Ele, na realidade, ainda é...
2: Isso é uma sacanagem eleitoral.
4: Ainda é a gestão...
3: Augusto.
4: Vamos entender, né? Não é mais, mas é dentro de um período da gestão do Augusto Mello.
1: Mas
4: né?
1: Em maio ele já era presidente.
3: Ele era o presidente, o vice em exercício.
1: Ok, vice em exercício. Não era presidente oficializado.
3: Não
1: era. Então ele vai conseguir,
3: No meu entendimento, eu acho que ele pode concorrer.
4: Quando ele estava aqui, ele veio aqui naquela entrevista exclusiva, a gente estava no estúdio antigo.
3: Quando ele ainda dava entrevista, né?
4: O estúdio era aqui ainda, né? Ele falou que era certo que ele poderia se candidatar. Se ele iria se candidatar...
6: Quando é a eleição, Fabiano?
3: Novembro, ainda sem data, mas vai ser em novembro.
6: Novembro.
0: E aí todo mundo pode participar, todo conselheiro...
3: Todos os conselheiros que tiverem dois ou mais mandatos.
2: É, hoje a denominação é Osmar Stabile, vírgula, o omisso. Osmar Stabile, aspas, o omisso.
0: É.
2: Porque bom, ele não dá nenhum...
1: Então, atenção. Só tem uma pergunta rápida, de 10 segundos.
0: Segura a sua pergunta, tá. Só para eu saber o seguinte então, Fabiano.
2: Atenção, Romeu Tuma Júnior, acaba de mandar uma mensagem aí, tá ouvindo o programa.
0: Tá, leia aí enquanto eu pergunto.
2: Aí ele fala, não fala que sou eu, já foi, Tuma. Mas o Osmar
0: mandou aqui. Agora você vai ter que falar.
2: Aqui, ó. Olá. Mas o Osmar assinou o termo de posse em maio. Estou apenas informando, não estou julgando.
3: O Osmar me mostrou aqui, o termo de posse na parede da sala do presidente em 9 de agosto. Então, se o Romeu tiver uma informação diferente, inclusive...
2: Ô Tuma, desculpe, é que eu entrei no... É que eu só via entrar o teu nome aqui, eu não sabia que tu não queria falar, mas foi.
1: Mas
2: então é o seguinte...
1: Revelou a fonte, irmão.
2: Não tem fonte, irmão. Tá aqui, ó. Isso aí é o WhatsApp.
1: Isso aí.
0: Fogo amigo, hein? A fonte pediu sigilo, ele mandou antes.
3: Mas isso aí não tem problema,
2: eu acho. Ele tá botando aqui, ó. Relaxa, ele tem... Ele tem
1: que eu entrei de balaio. Você e o quê? Só dá até umas vezes. Inter classificou, Xandão, uma alegria.
2: Eu também tô brincando.
3: É um posicionamento do presidente do Conselho do Corinthians.
2: E ele tá esclarecendo aqui, então, de novo.
1: Vai.
2: O Osmar assinou o termo de posse em maio. Não estou julgando, apenas informando. Muito obrigado, seu Romeu Tuma Júnior. Eu me dou bem com ele.
0: Então ele pode continua lá ou tá fora?
3: O Romeu Tuma, ele se afastou, ficou um período fora e retornou ao cargo de presidente
4: do Conselho. O Tuma pode se candidatar também.
3: O Tuma pode, o Tuma é vitalício.
1: O Tuma não gosta de mim, que na última entrevista ele ficou bravo comigo, mas eu gosto dele, tenho o maior respeito. Mas eu acho que ele peca em não falar mais com a imprensa. Ele deveria expor, que é uma figura importante no clube. Só quero deixar bem claro uma coisa. Tá muito claro também que o Stabile só não renovou até aqui com o Memphis porque talvez não, tenho certeza, tá rolando uma pressão política. Por exemplo, se você renovar com o Memphis contra aquilo que a gente pensa internamente, eu não voto em você na eleição.
0: Tá
1: muito claro. Você não deu moral pro que eu tô falando, cara.
0: Sim, mas
1: pô, você fica no celular aí, a gente não quer te atrapalhar, a gente dá uma opinião, você não rifa a gente dessa forma.
2: Tá dizendo que gosta de ti.
1: Eu gosto dele pra caramba, gente boa, pô, tá louco.
2: Um abração pra ele, eu gosto dele.
1: Cara sério, tá louco?
0: Ó, ô Fabiane, então nesse momento aqui, ó, 8:05, sexta-feira, 7 de agosto, de 2026.
6: Coisa linda!
0: Qual é a situação do Memphis Depay? Esse rapaz vai ser anunciado novamente como reforço do Corinthians? Não vai? O que é que está acontecendo nesse momento e quais os próximos passos?
3: Possibilidade maior é que o Memphis renove com o Corinthians. Isso é bom a gente deixar claro, porque muitas vezes o que eu passei aqui passa uma versão mais pessimista, mas sim, prevalece a maior possibilidade de renovação do Memphis. O Osmar tem dois pareceres. O financeiro diz, renova com o Memphis. Vai ser ótimo para o fluxo de caixa, porque a gente parcela o que a gente deve, não vai estrangular as contas e o salário está orçado. O jurídico tem um parecer negativo que eu ainda não sei porquê. Isso é um tema importante. O Osmar vai ter que definir. E também,
0: o médico não sabemos.
3: O médico deu...
1: ninguém sabe nada.
3: O departamento médico do Corinthians deu aval, Capri.
4: Eu acho que está faltando uma pessoa da opinião.
0: Mas a partir dessa declaração da conselheira, Miriam Atiê, seria bom, não é, que eles viessem a público para explicar.
3: A
0: Miriam Atiê, né,
3: pode até entrar aqui, mas a declaração que ela deu ao Band Sports é uma declaração irresponsável, pautada no achismo. A gente é jornalista, a gente tem a nossa responsabilidade aqui de dar informação. Ela se pautou numa fofoca. Né?
2: Todo mundo sabe no CT.
3: Ela admitiu que é fofoca e no CT aprovaram. Então, assim, eu particularmente nem levantaria tanto. Eu acho que é curioso, é um fato noticioso, porque ela é conselheira vitalícia do Corinthians, mas não é algo que eu levo em consideração, sinceramente.
0: Ela não é mais vereadora também, não é?
3: Não, deixar claro.
4: Tem um cara que pode ajudar a tirar todas essas dúvidas sobre o Memphis.
3: Quem?
1: Robério de Ogum.
4: Não, tô falando sério. Eu vou arranjar o telefone pra você e você vai ligar segunda-feira pra ele. Ele mora lá na Holanda.
3: Quem que é?
4: Ronald Koeman.
1: Claro. Deixa eu perguntar uma coisa.
4: Por que você não escalou o Memphis, que foi o cara mais importante na Holanda, pra classificar a Holanda?
0: Ele não chegou bem fisicamente
1: na Copa. Porque
4: tem algum problema.
0: Ele ficou parado no Corinthians um tempão. Os últimos muscular. Ele tava com problema muscular.
3: 3 meses fora, né?
1: Os últimos 3, 4 diretores jurídicos do Corinthians, eu sempre me dei bem. Eu queria fazer uma pergunta pra eles, porque hoje em dia ninguém fala no clube. Há alguma questão jurídica no contrato do Memphis que o impede de processar o Corinthians? Talvez por isso o jurídico não tenha aceitado. Tem alguma coisa a ver com isso?
3: Não, tem um acordo fio de bigode ali, do sentido, se a gente renovar, a gente vai parcelar essa dívida.
1: Não, tudo bem, mas assim, no contrato, Memphis, se a gente não te pagar no prazo correto e tal, você
3: tem,
1: não vai...
3: Tem a tal da cláusula Rojas, né? Que
1: é isso que eu queria saber.
3: Se a gente ficar devendo uma das parcelas...
1: Você não põe a gente no pau.
3: A gente pode acertar
1: o contrato. E o Memphis aceitou?
3: Faz o parcelamento. Não, essa foi o Memphis que pediu essa
4: coisa. O Memphis que pediu? O departamento financeiro é aquele senhor que...
3: É o Piovesan.
4: Que não sabe que o Corinthians tem dinheiro para receber dos clubes, é isso? É ele que tá avaliando.
1: Liga pro Piovesan, vamos ligar pro Piovesan.
4: Talvez eu
1: O Piovesan
6: vai falar que não tem dinheiro em casa.
1: Deixa o Piovesan em paz, gente boa, pô. Vamos ligar para ele. Eu vou passar o telefone pro Bueno. Pera aí, vamos passar. O
4: Emerson Piovesan deu entrevista pra gente.
6: Vai falar que não tem dinheiro.
4: O Emerson Piovesan deu entrevista pra gente no... Foi nesse ano, não? Foi no ano
1: passado.
4: Foi
1: no passado. Tá perdidinho no pagode.
6: Será que o Corinthians tem algum dinheiro pra receber?
4: Sobre...
6: Pra pagar até um monte, né?
4: Perguntado sobre qual a dívida do Corinthians com os outros, ele não sabia. Mas qual é a dívida dos... O Emerson Piovesan tá há anos lá no Corinthians.
1: Não, mas ele virou diretor financeiro nessa gestão há pouco tempo.
4: Mas é isso que eu falo. Todo mundo que é do conselho precisa saber tudo o que está acontecendo no clube. É inadmissível.
6: Mas não adianta que essa deles ficam sabendo que chancela o buraco.
4: Porque ninguém informa nada no clube.
6: E votam a favor da bancarrota.
4: Porque o médico não informa.
6: Não adianta ficar
4: sabendo. O médico não informa o que está lá no exame. O presidente não informa como é o contrato. Ninguém lê o contrato. Ninguém lê o contrato. Do Memphis Depay.
6: Eles são informados.
4: Só depois que ele foi assinado.
6: Do buraco que o clube se encontra, eles vão lá e assinam o balancete chancelando
1: Calma, deixa. Outro processo não, vai.
2: Os torcedores não aguentam mais.
1: Deixa aqui.
2: Os torcedores não aguentam mais.
1: E a Safiel?
6: Não, Safiel, peraí. Só.
1: A Tramontina deveria te patrocinar, que você tá tesourando geral hoje.
4: Qual é o nome do cara que fez o contrato do Memphis, que era dirigente lá da época do Augusto Melo?
1: Pedro Silveira, era o financeiro.
4: E já foi visto com o pessoal da Safiel em alguns momentos.
3: Eu acho que ele é entusiasta da Safiel.
6: Safiel também é, o pessoal da Safiel também tem ligação com o conselho, com essa coisa.
3: Sim, toda. Sim, a Miriam Atier, ela é tia do Maurício Chamate, que é um dos
6: idealizadores. Aí não tem como.
2: Mas se ela ganha a eleição e coloca o pessoal da Safiel, vocês apoiam a Safiel aqui.
1: Não, eu nunca apoio. Fale por você. Tem ninguém de apoio ali, eu apoio aqui. Nós entrevistamos como jornalista. Que somos e colocamos a ideia no ar. Ninguém apoia. Fale por você, por mim não.
3: Eu falo individualmente que eu sou apoiador da proposta.
1: Tá. Quesada é ou não é?
4: Vocês estão de brincadeira, velho.
1: Não, como assim? Dá o seu embasamento aí, velho.
4: Vai passear.
1: Pô, como você tá chato hoje?
4: Eu falei 20 vezes que vocês não ouvem quando eu tô falando. Eu defender Safiel, vocês estão de brincadeira.
1: Por que não?
4: Ah, vocês estão de brincadeira.
1: Responde, quero dois embasamentos.
4: Porque eu não tenho que apoiar Safiel
1: e não é apoiar, mas é falar se é uma ideia boa ou ruim.
4: Eu não gosto da ideia.
1: Por quê?
4: Eu já falei várias vezes.
1: Repita para a audiência votativa.
4: Eu acho que não tem uma série de fatores, não tem
1: cabimento. Quais? Fala um fator.
4: Porque não sei.
1: Ô, João, mas aí é fácil, pô.
6: Você perguntou para ele se apoia essa Safiel sim ou não. Ele falou não e pronto.
1: Eu quero saber o embasamento dele, é um cara inteligente.
6: A opinião dele.
1: Eu quero aprender com ele.
4: Vamos fazer um programa especial sobre isso e discorro sobre o tema. Vamos falar de Safiel agora. Quero falar do Neymar.
1: Não, Neymar não, por favor.
6: Pelo amor de Deus, aqui, ó. Deixa, vamos lá. Atenção, ó. Gramado da Neoquímica Arena. O que é que está acontecendo lá no gramado? Ontem teve jogo, o Fernando Diniz falou que melhorou um pouco, mas ainda não é o melhor gramado do Brasil de novo. Quando a gente volta a jogar lá daqui 10 dias, né? No outro, sem ser esse domingo agora, no outro, vai dar tempo de consertar o gramado 100%? Como é que está essa situação aí, hein?
3: Capri, é o seguinte, o processo do gramado ele está ocorrendo normalmente. A questão foi o planejamento do clube de pegar parte importante do processo e colocar o Corinthians para jogar lá. Porque desde o começo da obra, o World Sports, que é a empresa que cuida do gramado do Corinthians, estava falando num prazo de 56 dias. O Corinthians voltou a jogar lá depois de 40 dias. Então, 16 dias antes da conclusão e recuperação das condições ideais. Quanto mais você joga, mais você desgasta e mais você atrasa esse processo. Ontem, a administração do estádio, em nota, respondeu à Rádio Bandeirantes alguns questionamentos a respeito da condição do campo, informaram que para esse último jogo já foi notada uma evolução nítida em relação ao jogo contra o Atlético Paranaense e que a expectativa é que a cobertura vegetal continue seu processo natural de consolidação para atingir plenamente o padrão de qualidade esperado. Em suma, 2 a 3 semanas...
1: Esteticamente foi pior ontem do que aquele outro jogo.
3: Do campo,
1: 10 minutos de jogo... É, do campo. Eu tava na TV e no rádio.
0: Eu ia jogar no outro domingo
1: Mas
0: também,
1: atenção.
3: Então, sim, pode jogar.
1: 10 minutos do primeiro tempo, o Garro, eu tava com dificuldade de identificar o número da camisa dele. Tava com barro.
2: Tinha muita gente escorregando.
1: E o Mateuzinho cornetou também, teve que trocar a chuteira.
2: Tinha muita gente.
1: E aí, mas lá do campo...
3: A ideia é 2 a 3 semanas pra ele estar em 100% das condições.
1: Mas tava zoado ontem ainda?
3: Eu não tava ideal, mas tava melhor do que no jogo contra o Atlético. No jogo contra o Atlético tinha uma camada de areia muito clara. E o Diniz até atrelou a lesão do Labiá ao gramado, né?
1: Claro que
3: prendeu
1: que
3: o pé. Me pareceu também. Ontem eu senti o campo um pouquinho melhor, mas enfim, com todo mundo que eu tenho conversado foi realmente isso. O campo ele tá na condição normal dele de desenvolvimento. É a primeira vez que o Corinthians troca o gramado da Arena desde 2014, gente. Então é um processo que demora. Tentaram
1: não se trocou depois aquele evento de Fórmula Truck lá, aquelas coisas que tiveram?
3: Foi dezembro
0: NBA
3: de 14.
0: Também, não?
3: A Monster Truck.
1: Monster Truck, isso aí. Monster Truck.
0: Trocou na NBA?
3: Na NBA?
1: Não, NFL.
0: NFL.
3: NFL eles pintaram o campo. Não teve a troca completa do gramado.
1: Esse da é Truck não trocaram?
3: Trocaram, mas foi em 2014.
1: Foi em 2014? Nossa, estamos ficando velho, passa rápido.
4: Nós fizemos alguns jogos antes da troca, isso antes da Copa do Mundo. O gramado do Corinthians não tinha nenhuma imperfeição.
1: Tava bom.
3: É um procedimento. Tava até 2 anos
4: assim. O problema é esse. Pra que trocar nesse período? Espera pra fazer a troca que acontece historicamente. Sempre na virada do ano.
0: Mas teria dado tempo
4: para outro.
0: Teria dado tempo se o Corinthians tivesse acabou o Campeonato Brasileiro, parada para a Copa. Ali já começa o processo. Teria dado tempo.
1: O Atlético Paranaense fez isso,
0: teria
1: Capri.
0: Teria dado tempo.
1: O Atlético Paranaense fez exatamente isso e deu tempo de voltar com o gramado bom.
4: Tava com a seleção jogou lá, né?
3: Feminina, é. Eu tava com temor de que fosse o Corinthians economizando no gramado. E por isso que ele teria piorado.
2: Mas a FIFA não vai mudar de novo o gramado pra Copa do Mundo?
3: Não, o gramado ele atende os padrões.
2: É esse gramado aí? Vai ser esse gramado?
3: Não, vai ser esse gramado
2: nas suas condições ideais. Sim. A FIFA não vai mexer nesse gramado, tenho certeza.
3: Não, esse gramado ainda tá em maturação, Pretzel. Ele vai voltar a ser como era antes.
0: É um gramado misto, né?
3: É um híbrido. É híbrido.
4: Só que eu não lembro nesses 14 anos... 14, né?
3: 12.
1: De 2014, né?
4: 12 anos. Eu não lembro... exato. Obrigado. Eu não lembro nesses 12 anos de arena do Corinthians o Corinthians ter ficado com um gramado tão estragado como esse. Eu acho que alguém errou em algum processo aí.
3: É a primeira vez que faz essa troca grande com 2 anos de atraso, então o Corinthians vê com normalidade, mas...
4: Aliás, o Corinthians é uma ziquezira que até o que tá bom os caras conseguem
2: estragar. A NFL vai começar e os jogadores da NFL nas pré-temporadas, eles querem a grama natural. Pra manter a grama natural da Copa do Mundo.
1: Olha.
2: Nos gramados da NFL não querem a volta de sintético em alguns estádios.
1: Olha
2: só. Tá dando uma bronca lá nisso
1: aí. E todos são sintéticos, né?
2: Não, a maior parte.
1: Não,
2: alguns são
1: uma natural. Grande parte.
2: Mas como eles viram a Copa do Mundo e tudo, por exemplo, Philadelphia Eagles, certo?
1: Sim.
2: Que é o campo do Philadelphia, né? Lincoln Field, né?
1: Isso. Lincoln Field.
2: Exatamente. Deixa a grama natural.
1: Olha lá.
0: Não, e aquele sanduba lá que você trouxe de Filadélfia.
1: Aquilo é brincadeira, né, meu?
0: Sanduba de pastrame.
4: Delícia. Obrigado, hein? Eu tava com fome aquele dia. Muito obrigado.
1: Delícia, né?
4: Só uma coisa.
0: Eu compartilhei com o Leandro,
1: sei.
0: Que é assado.
4: O gramado... Muito obrigado, Capri. O gramado tá ruim, mas tá ruim pros dois. O Corinthians já jogou com um gramado bom e também fez lambança. Então não vamos também só colocar...
2: Pare com isso.
4: Vamos parar com essa desculpinha de gramado, que o gramado também estava ruim. Para o Internacional. E detalhe, só uma nota rápida. O gramado do Beira-Rio tá ruim?
2: Perfeito.
1: Não.
4: Então, e o Corinthians perdeu lá por
1: 2-0. Mas posso fazer uma pergunta rápida?
4: Então vamos colocar na conta do técnico, dos jogadores,
1: isso.
4: Uma apresentação
1: mas
4: que não foi
1: rapidinho. Eu sei que eu não sou apresentador deste programa, que temos um jubilado aqui pelo Prêmio ACESP, Ricardo Capriotti, que rebatizou a Arena Corinthians de Areia Corinthians nas redes sociais.
0: Sexta-feira é um fanfarrão.
1: Não, não sou fanfarrão, não. Quem fanfarronou para mim foi o Diniz. Que na entrevista coletiva falou que a classificação do Inter estava diretamente condicionada à arbitragem. Coitado. E para mim, não. Para mim, não. Eu acho o seguinte, lance interpretativo, a possível falta no Caio César.
2: Nada.
1: Interpretativa, a falta que o Bernabéu cometeu na cama do gato que resultou no primeiro do gol do Corinthians.
2: Falta.
1: Então, então assim, são lances interpretativos.
3: Reclamaram do pênalti do Bidu na ida, né? O pênalti no Bidu.
1: O pênalti do Bidu que é interpretativo também, que o Marcelo Paz fez um chororô danado. Então assim, pessoal, eu acho que o Corinthians perdeu na bola.
2: Perfeito.
1: Ponto final.
2: Na minha opinião, não foi pênalti no Bidu, respeitando todas as contrárias. Falta do Bernabéu no Mateuzinho, bem marcada.
3: No Gabriel Paulista, certo. Né? No...
2: foi no Gabriel Paulista?
3: Foi no Gabriel Paulista.
2: Falta do Gabriel Paulista bem marcada e não foi nada do Matheus Bahia no Caio César. O Caio César, pra variar, que ontem não jogou nada, se escondeu do jogo. O Caio César, ontem eu dei nota 3 pra ele, se escondeu do jogo. E vão parar. Um abraço ao Rodrigo Vessoni, que é meu ídolo, né? Que também tá nessa. Ô, Vessonão! Também tá nesse papo de arbitragem. Vira a página, irmão. Perdeu, perdeu e acontece, certo? O ano que vem tem mais Copa do Brasil.
0: Bom, Elci, valeu, Fabiani.
3: Valeu, gente.
0: Bom final de semana. Domingo estaremos aí com narração de João Paulo Capelani.
3: Que isso, moleque. O último jogo do Corinthians que você fez foi bonzão, né?
1: Nossa
3: Corinthians
1: senhora.
3: E Cascavel.
1: Corinthians e Cascavel, foi fantástico.
0: Comentários aí, de Leandro Quessada.
1: Leandro Quessada!
0: E reportagens de Luiz Fabiani. Estaremos aqui nesse domingo.
1: Só no YouTube, hein?
0: A partir
1: hein?
0: Das 6 horas, nossa live no YouTube, hein? Atenção, porque vamos ter debate. Então, pelas ondas do rádio e uma live da Bandeirantes dedicada ao debate também, mais uma live com a transmissão de Corinthians e Bragantino, ou Bragantino e Corinthians lá em Bragança. Então, domingo, 6 horas, estaremos aqui. Sim. Você vai ouvir aí e assistir com a nossa live no YouTube, a live de Bragantino e Corinthians.
1: Essa trilha é da hora da Band, né? Essa trilha é histórica, né?
2: História que marca quando tu ouve, ele é história.
1: Exatamente.
2: Na Band. Agora, meu...
3: Sabe, vai ter o bloco do Pretzel no debate. Desafiar os dois.
2: Ô Fabiani, sabe naquele interregno ali que nós ficamos aguardando os voos, certo?
1: Sim.
2: Né? O Capelani chegou pra mim no hotel e disse assim, ó, eu vou fazer pressão pra narrar. Tá funcionando. Tá funcionando.
1: Eu vou bater bumbo.
2: Terceiro
1: falei.
2: Jogo já, hein? Terceiro jogo já, hein?
0: É. Vocês o Denis tá ouvindo então, o programa.
1: Quem, Denis? Tá vamos lá, vai concordar com o Capriotti. Chefe, fala com o chefe, vamos lá.
0: Eu tava ali no cafezinho, ele passou, tudo bem, tô indo pra um batizado, tô correndo pra um batizado, mas deixou um abraço e falou que na ida ele estaria ligado aqui pra acompanhar o programa.
1: Boa, Denizão.
0: Obrigado.
1: Valeu, Denis.
0: Atenção, batizado
1: atenção. Eu quero falar sobre Ricardo Capriotti e o seu caráter.
0: Lá vem.
1: Porque houve um desvio de conduta do seu Ricardo Tadeu Capriotti Sanches.
0: Lá vem.
1: Porque esse homem, ele fica perambulando pela redação, atualizando, trazendo, coordenando a nossa equipe. Porém, ele também tem um momento para dar aquela relaxada. E ele foi flagrado nesta sexta-feira fazendo algo e não compartilhou com os integrantes deste programa brasileiro. Coloca no YouTube aí. Coloca a imagem. Coloque a imagem de Ricardo Capriotti. Sexta-feira, comprando suas balinhas, seus docinhos, e não trouxe um figo podre para esta bancada. Isso é uma vergonha. É uma falta de caráter da parte do senhor. Tá? Quando for comprar alguma coisa, traga e compartilhe com os amigos.
0: Publicamente.
2: É do São Marchês?
0: Expondo.
1: Nada, essa foto é antiga lá em Madison.
0: É nada, foi hoje. Põe de novo a foto, olha lá.
1: Expondo publicamente. O meu jantar.
0: Olha lá. Eu
1: tava jantando.
0: Por que você não pegou pra gente também comer? É, só pra você, meu. Que vergonha.
1: Meu jantar.
2: Ah, essa padaria aí aqui.
1: É, aqui do lado, aqui. Aqui do lado, aqui do lado.
2: Aquela que comprou o bolo, né?
1: Padoca.
2: Olha lá, aquela que comprou o bolo.
1: Não, o bolo foi do vizinho. O
0: bolo mais seco que
2: ali
0: eu comi
2: na minha vida. Três irmãos?
1: É, três exatamente.
2: Irmãos. Na Rua Três Irmãos?
1: Olha o Caprizão.
2: Foi do vizinho.
1: Rua Três Irmãos.
0: Aí amigo meu falou assim, quem não tá entendendo nada, tá no Dai, olha, no youtube.com/radiobandeirantesoficial, estamos mostrando uma foto de Ricardo Capriotti comprando seu jantar e pagando, não no caixa eletrônico, né, Capri? Você tava naquele tablet, né?
1: Até na padaria agora tem esse negócio.
0: Eu não gosto esse negócio,
1: a
0: não.
1: Padaria
0: eu gosto de falar com um ser humano.
1: Com os atendentes, agora na padaria também tem essa.
0: Aí um amigo meu falou assim, pô, negócio, eu não sei se o Capri era mala, queria tirar uma foto, falei, vai lá falar com ele. Aí ele já foi, o cara é alto, hein, meu?
1: Ainda bem que eu não tava brigando com a moça do caixa.
0: Já
1: eu briguei com o rapaz, hoje os Ixi, caras me tiraram mano. Do sério.
0: O que aconteceu, Capri?
1: Porque eu tava precisando trocar a lâmpada do farol do meu carro que queimou. Aí eu não sabia onde tinha um auto elétrico, saí lá perto de casa tentando encontrar um. Botei no Google, não tinha. Aí passei em frente a um que tava escrito lá, auto mecânica, né? Auto elétrico. Vou trocar aqui a lâmpada do carro. E entrei na oficina do rapaz. Troca a lâmpada queimada? Troco. Abre aí o capô. Aí, lâmpada H, não sei das quantas. Beleza, aí chega o cara lá com a lâmpada. 10 minutos e puxa, e tira, funciona. E põe, e tira, e põe. Ah, não é essa lâmpada aqui, é a outra lâmpada. O rapaz vai ali comprar rapidinho, ele já volta. 15 minutos depois ele voltou com a outra lâmpada. E põe, e tira, e tira, e põe, e põe. Aí o cara, ó, já tava dando quase uma hora, o cara virou pra mim e falou, você tem o número do chassi do seu carro?
0: Cara, peraí. Deixa eu entender. Você quer o... eu tô precisando trocar a lâmpada queimada, você quer o número do chassi do meu carro? Por quê? Não, porque acho que perdeu a configuração do farol. Amigo, faz o seguinte. Deixa desse jeito. Deixa desse jeito, que eu vou assim, não tenho, já tô atrasado, não posso mais esperar. Ah, não, então tá bom. Aí ele foi fechar a tampa, a lâmpada que tava lá entrou pra dentro do farol.
1: Ah, mentira.
0: Aí ele falou, agora eu preciso tirar o farol pra resgatar a lâmpada.
1: Nossa.
0: Eu falei, não, você não vai fazer isso não. Eu vou embora agora. Eu vou embora agora. Eu cheguei lá com um problema, saí com dois.
1: Mas pelo menos você...
0: Não, ele... meu é, farol continua com a lâmpada, perguntas. Sem a lâmpada.
2: A lâmpada não está funcionando não. E a outra lâmpada está enfiada, tá enfiada no farol.
0: A da lanterna.
2: Aí você vai ter que voltar lá. Da...
1: Não, vai em outra, né, lá. Meu?
0: Tá de brincadeira. Eu falei, aí eu
2: mas você vai arrumar onde isso daí?
0: Eu tenho que arrumar um responsável que entenda do assunto. Mas trocar uma lâmpada de um automóvel.
1: Mas ele abriu o capô, pelo menos, para trocar?
0: Aí eu falei para o rapaz, amigo, ó, vou te dar um conselho de amigo. Tira aí o auto elétrico, você não consegue fazer isso. Você não consegue, você não conseguiu trocar uma lâmpada. Não, não coloca isso, que é ruim para você. Não põe, tira que você é auto elétrico aqui. Não é, eu não sei como é o mecânico, né? Mas auto elétrico ele não é, definitivamente.
1: Pelo menos abriu o capô.
0: Sexta-feira a gente é obrigado.
2: E sem lâmpada aí,
0: olha aí. Sem lâmpada ainda. Uma hora pra trocar uma lâmpada queimada e não trocou a lâmpada queimada. Não é possível isso.
2: É possível.
0: Não é possível.
2: E outra coisa que é insuportável, acho que todos nós já passamos por isso, né? Reforma no apartamento.
1: Ah, tá. Eu passei por isso agora, irmão. Nossa, eu queria morrer.
0: Aqui, ó. Esse é o momento desabafo desse programa. Que ainda bem que o Pretzel não falou do IPTU ainda.
2: Não, meu. O dia que tu fores prefeito de Osasco, tu
0: não,
2: resolve.
0: Não vou ser isso, não. Bom, é o seguinte, ó. Ó, o Wagner Soares está pedindo para eu levar lá no Autoelétrico Yamato. Deve ser bom mesmo, viu? Na Vila Santa Catarina. Valeu, Wagner. Pena que é longe de casa, senão eu ia lá com o maior prazer, viu?
2: Onde fica essa Vila Santa Catarina?
0: Não sei, não.
1: Fica, eu sei, perto da Vila Mascote, Vila Santa Catarina, aquela região da...
2: Onde fica a Vila Mascote? Perto da Avenida...
1: Sabe, como é que eu vou te explicar, velho?
2: Onde fica...
1: Fica perto da Conceição, metrô Catarina. Conceição lá, aí, aquela região lá, sabe?
2: Mascote. A Vila Mascote fica onde, né? Nós perdemos 8 minutos do programa.
1: Você fez obra recentemente?
2: Não, é que é um comentário não. Porque eu já tive obra, certo? E é um pé no saco, né?
1: Entendi.
2: Mas uma coisa é importante dizer. Não acaba dizer. Nunca, só tem data pra começar, né?
0: Concorda
2: comigo ou não?
0: A Luiz... Não é Luiz Miliano, qual é aquela que termina lá? Não, não, a outra, a paralela.
2: Marechal Rastinho Filho Moura?
0: Não, não, não. Aquela mais importante que vai parar lá na...
1: Guilherme Monvilares?
2: É, onde é?
0: Esquina com a José Horácio. Tá. Aquele buraco que abria 3 vezes por semana não durante 10 anos. De tanto a gente falar, eles colocaram um concreto não, decente.
1: Fecharam lá agora?
0: Não abriu mais.
1: Isso é impressionante, hein?
0: Eu não vou falar muito porque pode dar
1: dica, não elogia muito obrigado, não, que é um problema.
2: Obrigado por tu me dar deixa. Atenção, pessoal... Tô falando sério.
0: Lá vem, hein?
2: Não, não, calma aí.
0: Tava demorando.
2: Não, mas é sério. Atenção, pessoal da CT. Abriu o supermercado, abriu o supermercado na esquina aqui, certo? Que os caras, eles são donos da avenida aqui agora. E não tem nenhum fiscal da CT. Eles tomaram conta da avenida pela manhã. Então, chegam caminhões ali para descarregar, viu? Caminhões de lixo, certo? Eles ocupam uma faixa inteira.
0: Fecham tudo.
2: Sobram brete para passar todos os carros.
1: Não tem recuo lá, né, irmão? Não tem recuo.
2: Mas eles não podem parar caminhões ali ocupando.
1: Não tô falando isso. Eu só tô falando que foi feito um negócio que não há recuo para eles colocarem
2: o carro, né? Mas eles não podem fechar a rua e não tem nenhum amarelinho, nenhum verde, não sei, não, qualquer cor das...
1: Marronzinho.
2: Marronzinho, raio que parta.
0: O carro parado aqui onde não pode.
2: Exatamente. E não tem um fiscal. Tem um engarrafamento, os caras tomaram conta, são duas pistas pequenas, já permite o estacionamento ali, certo?
0: É.
2: Aí quando o caminhão estaciona, ele praticamente ocupa quase as duas pistas. Fica o engarrafamento lá atrás e pra você desviar, pode causar um acidente quem vem do outro lado. Então, assim, se vocês quiserem uma aula de planejamento de trânsito, eu tô aqui também. Vocês são incompetentes.
1: Você vai ser banido no mercado, você sabe, né?
2: Incompetente
1: demais. Não vamos deixar você entrar no mercado agora.
0: Alexandre Pretzel, engenheiro de tráfego.
1: Exato.
0: Impressionante. Nosso engenheiro de tráfego, Alexandre Pretzel.
2: Mas Capri, um dia tu vai ali no São Marchê. E tu vai dar uma olhada que tu vai parar no trânsito também.
0: Eu sei, é uma bagunça. É... Tem tanta coisa para consertar, né? Que,
2: verdade.
0: É desanimador, é desalentador, como diria o outro. Ó, 8h26 falo, hein? Nossa,
7: tem tanta coisa pra consertar, inclusive
0: o joelho do Memphis.
7: Uma hora falando sem parar.
0: Chegou a música original do, da
1: chegou, carreta? Chegou, velho, aí? Chegou, mas eu não vou mentir pra você não, viu? É. Tá como música, né?
0: O Lucas Bueno jogou a original aí.
1: Música...
7: Porque... Cuidado aí, que às vezes os caras salvam de um jeito que não é, hein? É.

0: Imagina o cara que sintonizou agora na bandeira. Não tá entendendo nada.
1: Você tomou hoje?
0: Qual foi? Qual eu não tomei foi? Nada que você não me trouxe nada lá do mercado.
2: É, vão contratar esse back vocal aí, né? Okay.

0: Tava.
1: Mas quando passaram-se 20 minutos, já tinha jogado a toalha.
2: Ai, meu Deus. Eu amo a sexta-feira, coisa linda. Ai, meu Deus. Cada uma que a gente...
3: Coisa linda.
2: Hoje eu comecei o dia irritado, eu vou terminar o dia feliz, pelo menos. Amanhã, olha só, amanhã é o meu dia. Amanhã eu vou ter que passar o dia atrás de um auto elétrico pra consertar a lâmpada do meu carro queimada.
1: E o sábado pela manhã é propício.
2: E eu espero que não tenha que tirar o farol pra consertar, né? Eu espero que...
0: É uma coisa tão simples,
2: né, cara? O amigo que vai me abraçar em algum lugar aí consiga fazer o seu... É tão simples, é só tirar uma lâmpada.
0: Mas você sabe que no sábado, Capri, é o dia em que mais as pessoas trocam essas coisas, porque trabalham a semana
2: toda. É o dia mais lotado. Então
0: chega umas 7 da manhã.
1: Lavagem de carro, lavagem de
2: carro. É o pior
1: dia. Tu chega ao meio-dia, não tem mais lugar. Ó, não dá mais hoje.
0: Exatamente. Você vai correr amanhã, não?
2: Sim.
0: Se eu fosse você, eu voltaria nessa elétrica de hoje, Capri. Dá um voto de confiança. Se eu fosse você...
2: Eu não passo nem na porta. E olha...
0: Sério, pra tirar o Capri
2: do sério, porque o negócio foi sério, hein? E eu não vou divulgar o endereço pra não atrapalhar a vida do rapaz, porque ele precisa trabalhar, ele é mecânico também, ele faz um monte de outras coisas lá.
1: Tem um grande coração.
2: Tomara que ele tenha muito sucesso, mas eletricista de automóvel, ele não pode ser. Não é possível isso.
1: Tu tem um grande coração, mas quando tu fica brabo,
2: brincadeira.
1: Eu imagino a tua
2: perdi
1: cara,
2: uma hora da manhã,
1: o cara chegando
2: assim. O cara não resolveu o meu problema. Seu Ricardo, e arrumou outro ainda.
1: Imagina a cena. E aí a cena, outro. Seu Ricardo, nós vamos ter que comprar uma outra. Não, o senhor espera 15 minutinhos aí.
2: Não, ele falou 5 minutinhos, demorou 15. Ele falou, é 5 minutinhos aqui do ladinho. Demorou 15. Uma hora eu fiquei lá, e cheguei com um problema e saí com dois.
1: Dito isso.
2: É isso.
0: Mas vem cá, e quando ele falou, deixa mais um pouquinho que a gente vai tirar o negócio que ficou aí, você explodiu, né?
2: Não, falei, não. Não, a hora que ele falou pra mim, você tem o número do chassi do seu carro? Eu falei, não, isso é demais. Eu só preciso trocar a lâmpada.
0: Vai sair uma banda do pânico atrás, fazendo pegadinha.
2: Eu só preciso trocar a lâmpada. O número do chassi não precisa. Não, é porque perdeu a configuração do
0: carro. Ele deveria ter perguntado antes, né? O número do chassi é justamente pra isso. Os caras, em quase todos os carros, eles fazem isso, mas devia ter falado antes disso
2: pra
0: você.
2: Não, mas não
0: foi
2: tinha
0: tentar
2: nada a ver.
0: Trocar na raça.
2: Nada a ver, vou ver o fusível, vou ver aqui a configuração. Nada a ver, era só a lâmpada queimada, amanhã eu vou resolver esse problema. Ô, João, vamos lá! 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
0: Aí que tá.
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2: Bora pro intervalo.
0: Tchau, vai, João. Já.
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0: 8 horas 36 minutos. Lembrando que, deixa eu reforçar que é o seguinte: amanhã tem Grêmio de São Paulo, narração do Ulisses Costa, 4 da tarde. Horário maravilhoso pro futebol, ótimo, hein? Domingo, sábado, 4 da tarde. Eu adoro esse horário pro futebol, adoro, adoro mesmo. Sábado à tarde, ó, pezinho pra cima, sintonizado na Rádio Bandeirantes e acompanhando a transmissão do Ulisses Costa. Maravilha. Depois do domingo, 4 da tarde, horário espetacular também. Ele vai estar de volta, Ulisses Costa, pra Palmeiras e Internacional. Olha aí, Pretzel, Palmeiras e Inter.
1: Vai ser
0: empate. Domingo, 4 da tarde. E na sequência, às 6 horas, só na nossa live do YouTube. Atenção, hein? Só na live do YouTube. João Paulo Capelanes. Esse homem que está aqui ao meu lado vai transmitir Bragantino e Corinthians com os comentários de Leandro Quesada e as reportagens de Luiz Fabiano. Eu vou estar nessa também, nessa transmissão de Bragantino e Corinthians. E já já tem palpitômetro e tem mais informações do futebol para todos vocês.
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3: Só para lembrar vocês que a gente tem palpitômetro ainda, hein?
4: Volta.
3: A gente tem palpitômetro, porque
4: comemos
3: desde
4: bola.
3: A Copa do Mundo que a gente não palpita aqui.
4: Comemos bola.
3: É.
4: Comemos bola, não, claro. A retomada era... do brasileiro.
5: Não, mas semana passada era sobre a Copa do Brasil. E quando retomou o brasileiro, a gente não tinha voltado ainda.
4: Ah, mas grava do WhatsApp, ué.
3: Não deu.
4: Então tá manchado hoje... isso aí. Se eu perder, não valeu.
3: Não, senhor. Claro. Hoje a gente volta pro palpitômetro, então vamos lá. Solta a vinheta do palpitômetro aí. Vai, João Paulo Capelani.
1: Palpitômetro.
3: Denis mandou os palpites? Então vamos
5: Manuel
3: lá.
5: Manuel também.
3: Manuel também mandou.
4: O Agrela comentou o palpite do Denis, senão não vai contar.
3: Então vamos lá. Atenção. Sábado, 4 da tarde, Arena do Grêmio, Grêmio e São Paulo. Vai, Quesada.
6: O Grêmio vence o jogo, vence por 1-0.
3: Denis.
7: São Paulo vai a Porto Alegre e vence, 2-1.
3: Esse jogo pra mim vai ser 1-1.
5: É óbvio que tem a falar sobre isso.
3: Fala não, então, vai, Prete.
5: Não, vamos mudar, 1-1 não vamos mudar.
3: Não vai. Lucas Bueno.
8: O Grêmio vence o São Paulo por 2-1.
3: João Paulo Capelanes.
4: 1-1.
3: Fala, Manuel.
9: Grêmio e São Paulo, 1-1.
4: Todo mundo aí, Manuel.
3: É sozinho isso daí. Mineirão, domingo, 11 da manhã.
5: 60 mil ingressos vendidos.
3: Cruzeiro sério. E Mirassol.
5: Mineirão lotado.
3: Fala aí, Quesada.
6: Cruzeiro 3, Mirassol 1.
3: Denis.
7: Cruzeiro 2-0 contra o Mirassol.
3: Pra mim vai ser... 3-1 para o Cruzeiro. Fala aí, Pretzel.
5: 2-1, Cruzeiro.
3: Fala aí, Lucas Bueno.
4: Não é possível, velho. Pegou meu palpite.
3: Que ofensa é essa? Não.
8: O Cruzeiro vence o Mirassol por 2-0.
3: João.
4: Tá claro que vai ser 2-1. O Pretzel pegou meu palpite.
3: Manuel.
9: 0-0. Cruzeiro e Mirassol.
3: Boa. Domingo, 4 da tarde, Arena do Verdão, Palmeiras e Internacional. Fala aí, Quesada.
10: Uma pergunta rápida. O Internacional vai jogar da mesma forma que jogou com o Corinthians?
5: Claro.
10: Mesma postura?
4: Força então, máxima?
10: Postura. Eu digo, postura.
5: Não tem como jogar diferente.
10: Palmeiras 2, Internacional 0.
3: Você é chato, hein, Lelê? Pô, tá de brincadeira, meu.
10: Por quê? Pô?
3: Pega o palpite de todo mundo aí. Fala, Denis.
7: 2-0 pro Verde.
10: Aí, tá vendo? Copia aí. Tudo também, Denis, pô.
3: Ah, eu não vou dar esse palpite, não. Já tem dois aí iguais. Eu vou de 3-1 Palmeiras. Fala aí, Pretzel.
5: 1-1.
3: Lucas Bueno.
8: O Palmeiras vence o Internacional por 3-1.
3: Fala, João.
4: Ah, pra não ser igual, 2-1 Palmeiras.
3: E aí, Manuel?
9: 2-2, Palmeiras Internacional.
3: Domingo, 18h30, Vila Belmiro, Santos e Atlético Paranaense. Fala, Quesada.
6: Santos 2. Desculpa, João. Atlético Paranaense 1.
3: Denis.
7: Atlético 2-0 contra o Santos.
3: Vamos! Esse jogo, pra mim, vai ser 1-1. Fala, Preto.

0: Axel?
1: Eu ia no 1x1, mas agora com esse teu palpite eu vou mudar. 2x2.
0: Lucas Bueno.
2: Santos e Atlético Paranaense empatam em 1x1.
0: João Paulo Capelanes.
3: Eu acho que vai ser 1x1, mas vou falar 2x1 para o Atlético.
0: Manuel.
4: Santos e Paranaense, 1x1.
5: É o rei dos empates também.
0: 1x1 prevaleceu nesse jogo, hein? É. E finalmente, domingo, 18h30, Cícero de Souza Marques, Bragantino e Corinthians. Vai, Quesada.
5: Bragantino 1, Corinthians também 1.
0: Denis.
6: 1x1, Bragantino e Corinthians.
0: 1x1, Bragantino e Corinthians. Fala, Prédio.
1: 1x0, Bragantino.
0: Fala, Lucas.
2: Bragantino e Corinthians empatam em 0x0.
0: João.
3: É na terra da linguiça?
0: É.
3: 2x1, Bragabu.
0: Manuel.
4: 2x0, Putimão.
0: Boa, Manu. Grande, Manuel. É isso aí. Na segunda-feira a gente confere esse palpitômetro aí, como será o nosso desempenho. Mas agora, João Paulo Capelanes tem um recado importante para todos nós. Fala aí, João.
3: Fundamental, Capriotti, principalmente porque o fim de semana vem aí. 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
1: Amigos da Rádio Bandeirantes, aqui quem fala é Ronaldo Giovanelli. Corinthians eliminado. Eliminado de uma forma que eu vou te falar, hein? No Corinthians não tem atacante, não tem zagueiro. Então o Corinthians está preocupante nessa temporada, porque jogou até bem em casa, mas também deixou a desejar fora de casa. E é assim que tem sido o Corinthians, com um zagueiro horrível, no caso o Gabriel Paulista, ô zagueiro ruim, velho, pelo amor de Deus. E Pedro Raul, só que Pedro Raul fez um gol, depois de 14 meses de Corinthians. Então o Corinthians não vai a lugar nenhum. Acabou o ano pro Corinthians, porque ser desclassificado pelo Internacional, que é pior ainda, acho que vai pra conta aí de quem contratou esses jogadores. Meu pai do céu. 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
5: Eu tô esperando aqui pra ver qual é a música que o senhor vai colocar pra encerrar esse programa hoje.
6: Michael Jackson.
5: Hoje é sexta-feira, coisa linda. É. O senhor não me
7: coisa linda!
5: O senhor não me venha.
6: O que você vai tocar no fôlego domingo?
5: Ah, isso é Roger Palme Duarte,
6: não
5: é?
6: Você não sabe?
5: Oh, não,
6: você sabe, você não quer dar spoiler. Né?
5: Não, é o Roger que surpreende a gente todas as semanas.
6: Gosto musical duvidoso ou não?
5: Não, é bom.
6: Bom.
5: O Roger vai bem, muito bem. Então eu quero saber do senhor. Já nós vamos fechar esse programa e eu quero saber a música que o senhor vai colocar para embalar esta noite de sexta-feira.
6: Eu já sei.
5: Prometeram uma baita ventania hoje. Falaram que
6: ventou pra caramba.
5: De casa hoje preparado para sair
8: uma
5: voando.
8: Música,
5: né?
8: Do Biquíni Cavadão. Mas
5: durou,
8: né?
5: Ali um pouquinho de tempo a ventania.
6: Teve um ciclone aí, bicho.
5: Não, aqui em São Paulo não.
6: Como que não teve ciclone? Tava lá no sul e subiu pra cá.
5: Não, aqui em São Paulo não.
6: Perdeu força, mas subiu.
8: Do sul, sim.
6: Santos arrebentou Santos, cara. Então.
8: Santos, Rio de Janeiro.
5: Não, mas aqui em São Paulo estavam dizendo que ia ser uma ventania danada, um vento.
6: Cara, lá em casa ventou pra caramba, velho.
5: Ah, eu não vi todo
8: esse. O Rio de Janeiro tá em alerta, o Rio de Janeiro.
5: Até agora, né?
6: Pô, o Tássio, que chama o rapaz que era jogador do Botafogo, que faleceu. Putz, cara, que coisa, né, meu?
5: Muito triste.
6: Agora, só no Brasil, né? Assim, desculpa, gente. Como é que cai uma caixa d'água com a ventania em cima de um prédio? Nossa. E mata a gente. Juro por Deus, não é possível que a gente seja tão piegas a ponto de não conseguir fazer uma estrutura pra segurar, meu. Imagina se no Brasil tivesse terremoto, desastre natural, não tinha mais país.
8: Não tinha mais país.
6: Imagina, Deus abençoou o Brasil de uma forma que se tivesse terremoto, tsunami, tornado, a gente tava morto já.
8: Mas o Brasil não tinha tudo pra ser um país.
6: Tinha.
8: Pois é.
5: Bom, vamos lá então para um intervalo rápido, mas antes tem um recado.
6: Ah, eu tenho um recado.
5: João Paulo Capelani.
6: Eu tenho um recado. Um recado importante, até porque eu quero furar o Brasil inteiro. 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
4: A Libertadores de 2026 tem outro ponto importante em jogo. Isso porque Brasil e Argentina estão empatados no ranking histórico de países com mais conquistas da competição. No ano passado, com o título do Flamengo, o Brasil chegou a 25 títulos, enquanto a Argentina já tem os 25 há algum tempo. Uruguai tem 8, Colômbia 3 e Paraguai também 3, além de um título para Chile e outro para o Equador. Mas é claro que nessa edição, com 5 brasileiros vivos e outros 4 argentinos ainda na disputa, a expectativa é de que alguém assuma novamente o topo do ranking da Copa Libertadores.
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0: vocês.
1: Não,
0: Ivete Sangalo. Se você fosse uma mulher, você queria ser a Ivete Sangalo, não?
1: Ah, eu seria. É. Saber que o apelido dela... Ah, eu não posso fazer piada com mulher, que senão eu vou ser processado, né? Com homem eu poderia fazer. Hoje a gente não pode fazer mais nada, né? Eu tenho um amigo meu que tem dois colchão, né? Ele é forte e tal, né? Aí eu chamo ele de beliche, entendeu? Aí eu ia falar da Ivete, mas aí... Ah, cancela ele, né? Tá chato o mundo, não, né, velho?
2: Eu quero saber por que o senhor resolveu encerrar o programa com Ivete Sangalo.
1: Cara, nós temos um grande ouvinte na rádio chamado Beto Rebeck. Ele ouve assiduamente o programa. E aí ele falou, fecha com essa música que eu coloquei na pasta. Aí eu cliquei.
2: Tá bom, então ele escolheu a música.
1: Ele escolheu. Acho que ele poderia ter escolhido uma mais agitada, né? Ivete é da hora. Cláudia Leite ou Vivete?
0: Eu gosto muito da Cláudia Leite, mas eu ainda sou Ivete Futebol Clube. Ivete
2: 5-0 na
0: Cláudia. Essa música aí. Em homenagem ao nosso Vitória.
1: Eita, por isso. Que meteu. Por isso que ele colocou. Por isso que ele colocou a Ivete.
3: Aliás, ficaram bravos comigo, porque eu botei assim, ó. Quartas de final da Copa do Brasil. 7 campeões, eu Vitória.
1: Isso.
3: Os caras não entenderam, porque o Vitória não, nunca
1: foi. Ah, mas você também. Você é bandido. Você é irônico. Não, você pode. Não, presta atenção. Você posta. Você posta. Você posta. Ah, ele não, posta não, ciente que vai chegar na torcida do Vitória e vai viralizar. Não, é. Não, aí ele fica. Não. Eles não entenderam!
0: Ele ficou bolando. Deixa eu falar
1: claro.
0: Um pouco que não é mentiroso.
1: Custava colocar os 8 classificados, atenção, né?
3: Interessados.
0: Quis confusão.
3: Quis. Interessados, claro, eu tô criando um curso de interpretação digital. Os interessados, eu vou criar.
2: O senhor quis confusão. Ivete Sangalo, grande Ivete Sangalo. Essa música aí é o tema da Copa da Conquista de 2002.
1: Festa do Gueto. Pode chegar misturando o mundo inteiro. Vamos ver o que que dá. Tem gente de coisa. Qual que é o refrão dela?
2: Canta toda festa. Guitarra, Jorge, o guitarra.
1: É isso aí. Levantou.
3: Não. Do Penta e vai começar a festa, alguma coisa assim.
1: E vai rolar, a festa. Vai rolar. O povo do gueto mandou avisar. Isso aí.
3: 2002 era essa música.
2: Tá certo.
1: Avisou. Poeira. Eu não tenho a música aqui, pô. Você não sou DJ. YouTube, tem uma maldita música, pô.
2: Não, para.
3: A Marisa Monte.
2: Tá tocando aí já.
3: A Marisa Monte é melhor que a Ivete. Bem melhor que a Ivete.
1: Ah, outro estilo de música, né, Xandão? Ah, para, é claro que não. A Maria Bethânia também, pô.
0: O João Paulo Capela, eles conseguem colocar a música que ele quiser.
1: Não consigo mais. Que...
0: Não consigo mais.
1: Mudou o estilo. Acabou o milho, acabou pipoca. Acabou minha farra aqui.
3: Se ela fosse norte-americana, ela tava entre as 10 mais.
1: Quem? 10 mais? Se fosse norte-americana? Não.
2: Tá bom, então olha, ao som de Ivete Sangalo, nós estamos fechando o Esporte em Debate desta sexta-feira. Coisa linda! Mas segunda-feira tem mais, hein? Segunda-feira estaremos juntos para mais uma edição do Esporte em Debate. Tenham todos um ótimo fim de semana, não se esqueçam, hein? Domingo, debate para governador. Aqui estarão o atual governador Tarcísio de Freitas e o candidato Fernando Haddad, candidato da oposição Fernando Haddad. Frente a frente aqui a partir das 18 horas, das 6 horas, você vai conferir toda a nossa ampla cobertura. Thaís Freitas, Pedro Campos estarão aqui e depois às 8, aí o bicho pega às 8, né? Aí é debate. E você sabe que debate é com a Bandeirantes, é com o grupo Bandeirantes. Aí é com a gente. Você já sabe que vai ser muito, muito importante. E ó,
1: cadê nossa aquela live... trilhazinha? De apuração. É da apuração, mas não tem aqui na minha pasta aqui, pô.
0: O João não colocou, mas eu vou embora pra casa ouvindo isso daqui, tá, chefe?